0: a marcação do primeiro, colidiu com aquele comando, dominou, girou, deu duro, Danilo não conseguiu cortar, colidiu, ganhou, bate na marcação, e o Ferrarese tomando a sobra do Vasco. O Vasco tá aceso, o Vasco tá ligado, o Vasco tá inteiro, vem voltando pela canhotinha novamente aqui, insistindo, colidiu, parou, prendeu, rodou, girou na linha central, por aqui Robert Renan vem tramando, deu bola pra Pipa, Lescano, autor do gol do Vasco, Lescano pra colidiu, esse acelera com Cuiabano, rente a linha lateral do jogo ali pela canhota, dominou, devolvendo o Thiago Mendes, buscou tabelinha com Bruno Duarte, Thiago Mendes domina, lança, olha o Paulo Henrique fechando, corta, Matheus Martins, o troca do Bruno Duarte, tentou o gol, pé de cabeça, Matheus Martins aliviou errado, deu uma espirrada ali no taco, bola fica para Lescano, Lescano virou para Santos Souza, daí para Thiago Mendes, inverteu no colídio, toca bem o Vasco, colídio apontou, atirou, tapinha do Gabriel Batista evitando o golaço do colídio. Ela tinha endereço certo, seria um gol de placa, e o Gabriel Batista deu um tapinha de mão trocada e botou para escanteio, Pieroni.
1: E a jogada começou depois de uma furada bizarra do Martins, o jogador do Botafogo. Ele foi tentar sair jogando, se atrapalhou, a bola ficou com o Vasco da Gama, que trabalhou muito bem até chegar no colídio. Ele dominou na entrada da área, tentou a finalização buscando o ângulo, o goleiro do Botafogo foi muito bem, fez a defesa, bola pro Vasco, Lescano e colídio na cobrança.
0: Vai bater um gigante, galera, 34-34, um abração meu padrinho Adelício José dos Santos da Angelus Home Center, com o Anderson, com o Júnior, com a Mônica, com a Deise, torcendo pelo Vascão, que cobra com o colídio, levantou, subiu, cabeceando pra fora, o Alan Saldívia lá no segundo pau, testou na linha de fundo e quase acertou o alvo, hein, Pieroni?
1: Jogada ensaiada do Vasco da Gama, o colídio colocou a bola pra dentro da área, o Saldívia tentou buscar no segundo pau, a bola acabou indo sem direção, tiro de meta, volta o Botafogo.
0: Olha a Renata Marinho, a voz do chat dando moral pra quem me dá moral, 1-0 pro Vascão e a galera ligada no Explosão. Explosão, hein, Renatinha?
2: E aí, Explosão, quem tá feliz da vida é o Leandro, ele tá em Itaboraí e já cravou 2-0 para o Vascão.
0: Valeu, valeu, Leandro, em Itaboraí, abraço também o teu xará, meu parceirão, Leandro, filho de Ledinho, ligado na gente, torcendo pelo gigante da Corina, obrigado pelas orações de sempre, meu irmão, olha o fogão, lançamento é do Vitinho, corria, Arthur Cabral, chegou Léo Jardim primeiro. E botou bola pela linha lateral, evitando que o Arthur Cabral dominasse a redondinha. Quando são 9:04 da noite na cidade maravilhosa. Tempo passando no tapetinho. Anotem! 35 jogados, 10 para acabarem o placar do Brasileirão. É, o fogão tá perdendo. Quem tá na frente é o gigante. Machão da Gama 1, gol marcado pelo Alan Lescano, Fogão 0. E é nessa que eu vou, eu tô ligado na galera com emoção de montão, pela Litoral News, a número 1 do YouTube do Brasil, pela Ondas, pela Manchete, pela Nova Friburgo, lá vem Matheus Martins, dominou, soltou pra Vitinho, bola a bordo, bota Vitinho, vai bater, bateu, pra fora! Uma queimada de pé direito, a bola passou rente à trave do Léo Jardim, foi na linha de fundo, é Pieroni.
1: E o Vasco agora estava desorganizado, explosão, Matheus Martins dominou pelo lado direito de defesa do Vasco da Gama e conseguiu fazer uma boa jogada clareando o jogo pro outro lado, a bola achou o Vitinho sozinho, o lateral do Botafogo dominou, tentou a finalização de longa distância, a bola foi rasteirinha, passou rente à trave, tiro de meta pro Léo Jardim.
0: E uma bola perigosa, né? Mais uma vez no ataque do Fogão, daqui a pouco tem palinha do Gabriel Pieroni pra você, daqui a pouco tem a Renata Marinho, a voz do chat. 1-0 pro Vascão, gol do Alan Lescano, quem volta é o Fogão, lá vem Alex Telles dominando, fez o corrupio pela canhotinha, manobrou, virou, lançou, tentou pro Danilo, bateu na zaga, o Vasco corta bem ali com o Sousa, rifou errado, perdeu, troca do Arthur Chaves, ganhando bola pelo Fogão, já acelera pelo meio pra Ziet manobra, vem o Marroquino, bom de bola trabalhando, fez a inversão pra Matheus Martins, domina rente a linha lateral do gramado, bateu na meia pro Telles, Telles vai devolvendo o Matheus Martins, levou na linha de fundo, tentou chegar, primeiro que ele chegou, Paulo Henrique, ganhando bola pelo gigante, sai jogando o Vasco da Gama, vencendo por 1-0 aqui no tapetinho, gol do Lescano na assistência que foi do Bruno Duarte, dominando o Bruno Duarte, ele roda pro Inestrosa, voltou pro Bruno Duarte, dominando pela faixa direita, tá sozinho, tentou progredir, caiu, o árbitro tinha dado a vantagem, houve falta antes do Inestrosa, mas observou a vantagem que acabou não só se confirmando, ficaram dois do Vasco caídos, o Botafogo não bota a bola pra linha de lado, o árbitro para o jogo, né, pra que haja o atendimento, galera não gostou, galera protesta, né, porque o jogo parou. porque o Minestrosa e o Bruno Duarte ficaram caídos aqui no ataque do Vasco, hein, Peroni?
1: É isso, primeiro o Marinho Minestrosa, o Marinho Minestrosa caiu, a jogada continuou, até que ela chegou no atacante do Vasco, o Bruno Duarte. O Bruno Duarte também tentou fazer a jogada para cima do Alex Telles, acabou sendo desarmado e ficou caído no chão. Enquanto a equipe do Botafogo partia para o contra-ataque, tanto o Bruno Duarte não levantou, e o Marinho, que já estava caído, continuou. A arbitragem do Bruno Arleu acabou achando melhor paralisar o jogo, jogo paralisado para muita reclamação da torcida alvinegra.
0: Jogo parado, tá ganhando por 1-0 a representação do Vasco, gol do Facundo Colídio. 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Unilagos, galera, 38, jogo parado, aproveito para te ouvir na palinha do jogo, na Litoral News, na Manchete, na Ondas, da Nova Friburgo, 1-0 pro Vasco em cima do Botafogo. E aí, Peroni?
1: O Vasco é melhor no confronto, Esposão. A equipe de São Januário vem jogando bem, conseguiu fazer 1-0 numa boa jogada ali pelo lado do Bruno Duarte, procurando o Leiscan dentro da área, e é um Vasco que vem jogando bem. A equipe de São Januário nos últimos minutos viu o Botafogo crescendo, mas não teve aquela grande chance, a não ser as finalizações de fora da área com o Vitinho. Então é um bom jogo até aqui, é um bom clássico, as duas equipes muito definidas. A equipe do Pedro Emanuel tentando ter mais o controle da bola, tentando fazer tabelas, Colídio, Thiago Mendes, Lescano, muito participativo no jogo também. O Bruno Duarte, que nesse momento vem se reclamando ali e sendo atendido dentro do gramado, enquanto um Botafogo tentando jogar muito mais no contra-ataque. Então as duas equipes muito bem definidas, sabendo o que querem fazer, e até aqui o Vasco da frente do placar e jogando melhor também.
0: Acaba de sair a arbitragem para Vasco e Boca, semana que vem na Bombonera, o Piero Maza, do Chile. É o árbitro de Vasco da Gama e Boca Juniors lá na Bomboneira na terça-feira que vem, 21h30. Eu vou lá para transmitir tudo para você. O Piero Maza do Chile, portanto, apita Vasco e Boca Juniors. O jogo tá parado. Renata Marinho, a voz do chat, dando moral para quem me dá moral na Manchete, na Ondas, na Litoral News. E aí, Renatinha?
2: Direto do Paraná, o Dirceu tá ligado, torcendo pelo Vascão.
0: Valeu, Dirceu, no Paraná, ligado no Explosão. Ainda tá sentindo ali o Bruno Duarte? Parece que ele levou a pior, né? Porque o Minestrosa já está de pé, já está ali inclusive sentado naquele banquinho da bola, ali na beira do gramado, né? O Marino Minestrosa, o colombiano, acaba de levantar o Minestrosa, vai voltar para o campo de jogo, mas o Bruno Duarte ainda está recebendo cuidados médicos aqui, deitado no gramado sintético do Nilton, hein, Peroni?
1: É isso, o atacante do Vasco da Gama que deu assistência pro gol do Bruno Duarte, pro gol do Lescano, perdão, ele vai, e não dá mais pra ele, Explosão. O Bruno Duarte, nesse momento, os jogadores do Vasco, junto com os médicos da equipe, fazem sinal pro banco de reservas pedindo a substituição. Vamos ver quem vai ser chamado. Nesse momento, no aquecimento, tanto o David quanto o atacante Cláudio Spinelli, e é o David. O David, o camisa número 7, foi chamado, vai entrar no lugar do Bruno Duarte, o jogador do Vasco que vinha fazendo uma grande partida, vivendo um grande momento, acaba tendo esse problema com lesão. Vem aí DVD com a camisa número 7.
0: Foi do Bruno Duarte a assistência pro gol do Alan Lescano, né? E o Bruno Duarte acaba lesionado, vai sair do campo do jogo, vai na maca. Vem aí o DVD. São 9h10 da noite aqui no Rio. Tempo passando no Brasileirão. Anotem, 41 jogados do primeiro tempo no tapetinho, faltando 4 para acabar, e o placar do jogo, o placar da Angelus Home Center, tudo que sua obra precisa, tudo que sua casa merece, precisou, tem na Angelus. Búzios, Cabo Frio, Rasa e Unamar. Vascão da Gama na frente, um gol do Alan Lescano. Fogão 0. E é nessa que eu vou, eu tô ligado na galera, na Litoral News, a número 1 do YouTube do Brasil, na Ondas 97,7, na Manchete 96,1, futebol diferente, futebol líder de audiência. Alteração confirmada, hein, Peroni?
1: É isso, Explosão. Sai o número 19, o Bruno Duarte, o atacante Cruz Maltino, para a entrada do 7, David, o DVD.
0: E o Inestroso até agora não voltou pro gramado, né? Ele tá cumprindo aquele minuto. Eu achei que foi injusta a aplicação dessa punição, porque ele acabou sentindo ali, o árbitro entendeu que não, né? E o Inestrosa está do lado do quarto árbitro, contando um minutinho de castigo aqui fora do campo do jogo. São 42 de bola rolando. 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Um abraço pro Armando Mariosa, sempre ligado ligado comigo. Trabalha a bola aqui o Teles, dominando pelo Fogão, botou no gramado, 1-0, ganha o Vascão da Gama. Gol do Pipalescano, camisa 22, quem corre é o Fogão na canhotinha. Matheus Martins trabalhou, quebrou pelo meio para Danilo, Danilo domina, voltando lá da seleção brasileira, rodou pelo meio para Medina, acelera, Quatro Cabral tentou virar pro Vitinho, a bola foi mal passada. Quem ganha é o Vasco, Colídio pegou o troco pelo Vascão da Gama, acelerou pela canhotinha, foi desarmado, perdeu, ganha a bola o Fogão, Ziyech, ele vem manobrando pela meia direita, avança Ziyech, o marroquino conduz de pé canhoto, vai bater, bateu, rasteira para fora! Ainda desviou na marcação e foi na linha de fundo, por isso é escanteio pro Fogão, Gabriel Pieroni.
1: O Vasco da Gama vinha saindo pro contra-ataque até que o Colide foi desarmado pelo Vitinho. O Botafogo conseguiu reconectar, conseguiu fazer o contra-ataque até que a bola achou o Ziyech. De muito longe ele tentou a finalização, finalização rasteira, a bola desviou, se perdeu, escanteio pro Glorioso.
0: 43, galera, 43 de bola rolando aqui no tapetinho. Alex Telles está ali preparado, vai ajeitando a redondinha no quarto de círculo para bater o escanteio pelo Fogão. Você ligado comigo em todo o Brasil, obrigado pelo moral, obrigado pelo carinho. Me conta aí de onde é que você está acompanhando a Litoral News, a Manchete e a Ondas. Deixa aqui no chat. Olha o Teles. Bateu rasteiro, bateu errado. A zaga do Vasco aliviou com o Paulo Henrique. Teles pegou o troco, girou, virou pela meia para Cristian Medina. Já faz o currupio, volta a bola no círculo central para Vitinho. Recua de mais longe ainda até o goleiro Gabriel Batista. O torcedor não gostou do recuo, não. Já sai jogando. Gabriel Batista virou, tentou pro Ziyech. Ziyech domina pela meia. Roda para Nahuel Ferrarese, devolve bola. Ziyech faz lançamento. Um bolão aí. Inversão bem feita de novo, o marroquino é bom de bola, ele meteu para Matheus Martins, do lado da área cruzou, tentou lá o Arthur Cabral, brigou, errou no domínio, perdeu, e Cuiabano tomando, ganhando pelo Vascão, Paulo Henrique sai jogando, tentou driblar, perdeu, Medina vem tomando bola, ganha a posta redondinha pelo Fogão, devolveu no meio, tentou para o Guinho vem avançando, foi travado com falta, Juizão mandou seguir, Juizão manda seguir, vantagem do Botafogo, ficou sentindo ali o Guinho, Teles tentou manobrar, atenção, virou para Ferrarese, ele abre o jogo na direita, Vitinho é quem carrega. Corre Ziyech do lado dele, dominou, libou, ligou, girou, virou Ziyech, vai preparar o levantamento, prendeu bola pela faixa direita, devolve no círculo central até onde está Arthur Chaves, invertendo, jogou pela canhotinha, correu novamente insistindo aqui o Guinho já bateu pelo comando, tentava a penetração do Teles, caiu na dividida com o Saldívia. A arbitragem marcou apenas um arremesso manual, galera. 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Olha o sinalzão marcando. Estamos em cima da hora. 45, pintou a plaquinha, 5 minutos é o tempo extra. Vamos até os 50, eu vou pra galera com a Renata Marinho, a voz do chat, em nome da clínica de ortopedia Dr. Francis Melo, agende sua consulta pelo 3031-5666, clínica de ortopedia Dr. Francis Melo. E aí, Renatinha?
2: E aí, explosão, direto de Juazeiro do Norte do Ceará, o João Pereira tá ligado na torcida pelo Vascão.
0: Valeu, irmão, obrigado pelo moral em Juazeiro do Norte, ouvindo a gente, assistindo a nossa transmissão. Vem voltando o Vascão da Gama, 1-0, ganhando aqui o time do Vasco. Quero ouvir aí o teu recado, de onde é que você está acompanhando nossa transmissão, tecla aqui no chat e a gente vai registrar a tua audiência pela Litoral News no YouTube, pela Manchete, pela Ondas FM, todo mundo ligado na gente.
1: Explosão.
0: Olha aí, torcedor, diga, Pieroni.
1: Só para deixar aqui registrado e também desejar forças ao jogador, é que na lesão do Bruno Duarte, aparentemente ele teve um contato com o joelho do Ferrarese, que pegou na região do peito, da costela, o jogador do Vasco chegou a desmaiar a explosão. Então fica aqui a nossa torcida para que esteja tudo bem com o atacante Cruz Maltino.
0: É um problema, né? Tomara que não seja nada mais grave com o Bruno Duarte, que estava bem no jogo, estava bem, né, nessa chegada dele ao Vasco da Gama. Lá vem Paulo Henrique. Paulo Henrique acelerou, tentou dominar, acabou se enrolando. Bola foi e fechou o tempo. Quando a bola escapuliu, Paulo Henrique acabou acertando. O jogador do Botafogo era o Matheus Martins, que vem ali na marcação. Deixou o braço, né? Pegou no rosto do Matheus Martins. Vamos ver se o VAR vai chamar o árbitro no campo. Nem puxou a amarelinha, hein, Pieroni?
1: É aquela famosa, os jogadores quiseram ver quem era mais macho, explosão. O PH tentou fazer a jogada, o Matheus Martins foi limpo na jogada e fez o corte. E na hora que levantou, o Matheus levantou encarando o PH. O PH não deixou por barato, acabou encarando também. O Matheus Martins caiu, o árbitro manda seguir, vem o Vasco.
0: Nada a marcar, nada a olhar no VAR, segue o jogo. São 47, o jogo prometido até os 50 minutos aqui pela arbitragem, galera. 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Pousada Mariá, um abraço ao meu querido amigo Radamés Muniz, uma fera do nosso turismo. Grande radar sempre ligado comigo. Sai jogando aqui o Ferrarese, dominando pelo Fogão. 1-0, tá ganhando o Gigante da Colina. Gol do Lescano. Passa do Bruno Duarte, que já saiu lesionado. Ferrarese acelerou, meteu um bolão pra Vitinho. Vitinho pela direita, preparou, cruzou. Bola é forte mais. Ainda assim, o Ziete vem correndo. Primeiro, Paulo Henrique chegou. Sai errado, o PH. Deu no pé do Matheus Martins. Virou pelo meio pro Teres. Teres pra Alguinho. Tenta lançar, bateu na zaga. O Guinho briga pelo troco. Dividiu. Acabou travado. A bola espirra. Volta pra Alguinho. O jogo tá pegado, o jogo tá quente. Lá vem o Guinho girando, virou, dominou, levantou a cabeça, volta a bola até Arthur Chaves, vira pela canhotinha para o Ziete, fugiu do Sousa, agarra o Sousa puxando o Ziete e não pintou cartão amarelo. Se o árbitro não agir, ele vai perder o jogo, hein, Gabriel Pieroni?
1: É isso, explosão. No lance lá do Bruno Duarte, o Bruno Arleão, na minha opinião, ele erra, porque ele deveria ter paralisado o jogo lá na falta do Marino, e é óbvio, né, que é aquele famoso efeito borboleta, efeito cascata, e agora a mesma coisa. Na minha visão, o Vasco estava saindo pro contra-ataque, teve uma falta no Cruz Maltino, ele acabou não dando, a jogada continuou, e teve esse princípio de confusão, vai pingar a bola dentro da área, Alex Telles na cobrança.
0: O jogo já tá descambando para uma pegada mais forte, né? Se o Bruno Arleão não ficar atento, ele vai acabar perdendo esse jogo, hein, porque o jogo tá quente, cara. São 48 e meio, o jogo prometido até 50, tem falta pro Fogão bater aqui na canhotinha, vai cobrar Alex Telles, tomando posição, galera tá no ponte do churrasco, ligada comigo, Telles levantou, bola pingou, espirra na defesa, quatro Robert Renan, troca do Ziete, tentou manobrar o marroquino, acelerou, errou, vem colidiu, tomando, ganha pelo Vasco, vira bem, correu o Cuiabano, levou a trava, corta a defesa, a bola espirrou, voltou pra colidio, insistiu, ganhou, brigou pela mão do Botafogo, tenta recuperar o Arthur Chaves, brigou Ferrarese, tomou o venezuelano, tá valendo tudo, o jogo tá quente, tá pegado, Ferrarese pra Medina, fugiu da falta, ganhou Medina, fugiu do Lescano, acelerou Danilo, solta a bola pra Matheus Martins, penetra pelo Fogão, pode pintar um empate, Matheus bateu pra fora! À esquerda do gol do Léo Jardim, ô Pieroni!
1: Cresce o Botafogo, e mais uma tentativa de contra-ataque do Vasco, o Bruno Arleu acaba não dando a falta numa jogada mais dura, o Botafogo conseguiu aproveitar e fazer o contra-ataque. A bola chegou no Ziete, tentou ele fazer um passe pro Matheus Martins, o PH deixou passar tentando fazer o jogo de corpo, o Matheus Martins dominou, cortou pro medalha, tentou a finalização, a bola não pegou a curva que ele gostaria, tiro de meta pro Léo Jardim, jogo paralisado.
0: Jogo paralisado, ficou sentindo ali o jogador do
1: Thiago
0: Vasco,
1: Mendes. Na
0: cama, Thiago Mendes, tá caído no círculo central. O Diego Gonçalves no ponte do churrasco, tá ligado comigo? Valeu aí, Diego, pelo moral. Jogo ao vivo com imagens do Disney Plus, QR Code na tela, link no comentário fixado, Disney Plus e Amazon Prime Video. Hoje é no Amazon Prime, né, cara? É o QR Code que tá na tela, é do Prime Video no Brasileirão. Disney Plus vai estar na Sul-Americana, na Libertadores e também na Série B do Brasileirão. Mas aqui, nesse jogo Botafogo e Vasco, nosso QR Code vai pro Prime Video, Amazon Prime Video no Brasileirão. Aqui vai terminar, terminou! Sem nenhum acréscimo adicional, só os 5 prometidos. 50 em cima da pinta, acabou o primeiro tempo. Machão da Gama, um gol do Alan Lescano, camisa 22. Fogão glorioso, 0. A número 1 do YouTube do Brasil é a Litoral News com você. Ao meu lado a manchete, 96,1 no Rio, no Grande Rio. A Ondas, 97,7 em toda a região dos Lagos. A Nova Friburgo, nos 107,5 da região serrana. Informações da saída, Gabriel Pieroni. E aí, Pieroni?
1: É isso, Fusão. Depois de um bom primeiro tempo, o árbitro apita o final do jogo, o que pode ser muito importante para até mesmo apaziguar os ânimos. O jogo nessa reta final ficou muito disputado, muito mais duro e acabou ficando até desleal. A equipe do Vasco da Gama vai para o intervalo vencendo por 1-0. O Bruno Duarte, que foi substituído após uma lesão, fez uma linda jogada e o Lescano conseguiu abrir o placar. O jogo foi basicamente, boa parte dele foi controlado pela equipe Cruz Maltina, mas após 1-0, explosão, o Botafogo cresceu no confronto. Nesses últimos 10, 15 minutos, o Glorioso foi mais perigoso, tentou fazer o empate na base da empurrância, né? E o Botafogo cresceu no confronto, então foi um bom primeiro tempo de Vasco 1. Botafogo 0.
0: Vamos ver os jogadores, né? Estão saindo, né? O gol do Vasco foi do Lescano. Ele vai falar na saída aqui do jogo no campo do Nilton. Vamos ouvir.
3: O gol foi importante. É importante arrancar ganhando, assim que esperemos que nos sirva para chegar nos 3 pontos.
0: Bom, tá aí o Lescano, né? Curtinho, né? Esperando essa arrancada e a confirmação dos 3 pontos aqui em favor do Vasco da Gama. Ele fez o gol, foi o primeiro a falar na saída do gramado aqui do Tapetinho. 1 pro Vasco da Gama. Gol do Lescano na assistência do Bruno Duarte, 0 pro Botafogo. Daqui a pouco tem a palinha do Pieroni, daqui a pouco tem informação de montão para você no nosso intervalo campeão pela Manchete, pela Ondas, pela Litoral News. Já vou dar um giro também no placar dos demais jogos do Campeonato Brasileiro nessa rodada de quarta-feira do Brasileirão, para você que está ligado na gente poder conferir. Do lado do Botafogo também tem gente falando, vamos acompanhar, né? Saindo aqui para falar o time do Botafogo e a gente vai conferir, né, nesse momento, a saída também do lado do Botafogo.
4: Né, depois de um período, o que você está sentindo?

0: Tá. Mas a gente vai voltar pro segundo tempo, porque a gente tá em casa e a gente precisa ganhar o jogo.
1: Bom, tá aí o Matheus Martins, né? Que tá voltando depois daquela tentativa de transferência lá pro futebol russo. É, o Matheus Martins tá voltando e falou com a gente na saída aqui pro intervalo do jogo. Um pro Vasco da Gama, gol do Lescano na assistência do Bruno Duarte, 0 pro Botafogo, você colado na gente da maior audiência do Brasil. Nos outros jogos de hoje, eu vou trazer a informação em nome do Prime Video, jogo ao vivo com imagens do Prime Video. QR Code na tela, o link está no comentário fixado, o jogo hoje é exclusivo do Amazon Prime Video. Em andamento, em Bragança Paulista, 1 pro Bragantino, 1 pro Mirassol. Em Belém do Pará, 1 pro Remo, 1 pro Grêmio. Em Porto Alegre, 2 pro Inter, 1 pro Corinthians. E em Salvador, o Vitória detonando a Chapecoense por 3-0. Ainda hoje tem Cruzeiro e São Paulo, jogo do Mineirão. Amanhã tem Santos e Flamengo, tem Atlético Paranaense e Atlético Mineiro, tem Palmeiras e Bahia, tem Fluminense e Coritiba. Essa vitória, cara, vai levando o Vasco pra pertinho do Botafogo, né? O Vasco vai pro 14º lugar com 34 pontos. Com a vitória do Inter, o Vasco tá livrando 3 pontos em relação à zona do rebaixamento. O Grêmio tá só empatando com o Remo. Essa briga tá quente. Quem tá entrando definitivamente na luta para não cair é o Corinthians, do Fernando Diniz.
2: E o próprio Botafogo, explosão.
1: Também. Mas o Corinthians já tá ali na tábua da beirada, rapaz. Porque, por exemplo, se o Grêmio conseguir vencer o jogo contra o Remo, ele já vai discutir o saldo de gols contra o Corinthians. Vai perdendo ainda no saldo, mas já vai discutir o saldo de gols. Ou seja, o Corinthians fica ao alcance da mão de quem está lutando para não cair. É, e entra definitivamente no bolo. Tava lá em cima na tabela, hein, Peroni?
2: O jogo já tá nos acréscimos lá no Beira-Rio, de um jogo onde o Internacional abriu o placar com 40 segundos, depois fez o 2-0 e agora na reta final a equipe do Corinthians conseguiu fazer o 2-1. Detalhe, explosão, que caso se confirme essa derrota do todo poderoso Timão, a equipe do Fernando Diniz alcançaria a marca de 7 derrotas seguidas no Campeonato Brasileiro.
1: Caramba, que número é esse, hein? Olha aí o Ricardo Paes ligado comigo em Novo Horizonte, na Bahia, torcendo pelo Vasco da Gama. Valeu, Ricardo, aquele abraço. A Lourdes Ribeiro em Queimados, no Rio de Janeiro. Também audiência do Explosão. O Fabrício Viana no Pará, na região norte do Brasil. José William está em Cabo Frio, ligado, torcendo pelo Vascão da Gama. Quer aí o teu alô? Manda aqui na nossa caixa de mensagens, no chat, na transmissão da Litoral News, da Manchete, da Ondas e da Nova Friburgo. Olha aí meu parceiro Carlos Marcos Pessoa, também ligado na gente. Alô, Carlos Marcos. Aquele abraço. Amanda Silva em Manaus, ligada na gente, torcendo pelo Vasco da Gama. Valeu, Amanda. Quero o teu alô, quero o teu moral. Manda aqui o recado. A Renata Marinho, a voz do chat, também vai abraçar o torcedor ligado na gente em todo o Brasil. São 9h25 aqui no Rio. 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Intervalo do jogo e a palinha, o recado do Gabriel Peroni. 1 pro Vasco da Gama, 0 pro Botafogo. E aí, Peroni, sua análise desse primeiro tempo, Gabriel?
2: O jogo começou muito bem jogado, explosão. Um bom clássico aqui no Rio de Janeiro, onde o Vasco da Gama, na minha opinião, foi superior em boa parte do confronto, com a equipe do Pedro Emanuel sendo a protagonista. Trocando muito bem passes, tabelando, conseguindo fazer as principais jogadas e jogando, digamos assim, um bom futebol mais uma vez. A equipe do Gigante da Colina não teve aquelas principais chances até abrir o placar. Numa jogada muito inteligente, a bola chegou pro Bruno Duarte ali na ponta esquerda do ataque da grande área do Botafogo. Ele conseguiu fazer o corte, conseguiu limpar, onde muitos jogadores esperavam a finalização. O Bruno levantou a cabeça e fez um lindo cruzamento, onde ele achou o Lescano dentro da pequena área para empurrar para as redes e abrir o placar pro Gigante da Colina. Depois disso, o Botafogo, que já vinha jogando no contra-ataque, é óbvio que vale a pena também deixar isso claro. O Vasco era superior, o Vasco era melhor, mas não tinha ainda aquela aquela grande chance. E o Botafogo, pelo menos toda vez que ia pro contra-ataque, conseguia levar perigo. Inclusive, antes desse 1-0, a melhor chance do confronto tinha sido uma finalização do Vitinho, onde o Botafogo triangulou muito bem pelo meio e o Ziyech, num passe extra-classe, num passe de gênio, ele conseguiu deixar o Vitinho numa boa condição para finalizar. Ele buscou o chute cruzado, o Léo Jardim fez uma defesa de manchete e até então era a melhor chance do jogo. Então, explosão, era um primeiro tempo muito bem decidido nas suas propostas. O Vasco tentando ter mais controle da pelota, tentando ter mais a posse de bola, tocando de um lado, tocando de um outro, tentando acionar seus jogadores mais qualificados, como Thiago Mendes, Pipa Lescano, Colídio, para buscar as tabelas, tentando explorar também a profundidade com o Marino, com o Bruno Duarte, e a equipe do Botafogo muito mais talhada e muito mais preparada para contra-atacar. O Vasco conseguiu abrir o placar e depois disso o Botafogo tentou mudar um pouco a sua estratégia nessa reta final. Nada de muito genial, nada de tão controle assim, mas o Botafogo cresceu, conseguiu acelerar mais as jogadas e conseguiu levar mais perigo pro gol defendido pelo arqueiro Léo Jardim. Então, ao meu ver, a explosão foi um bom primeiro tempo, um bom clássico aqui no Rio de Janeiro, de propostas diferentes. Um Vasco da Gama que, assim como naquele confronto contra o Curitiba, jogando de um pouco mais ofensivo, tentando ter o controle, tentando machucar mais seu adversário com a posse de bola, rodando com muita velocidade, com qualidade, e o Botafogo jogando, mesmo dentro de casa, tentando explorar o contra-ataque. Então foi um bom primeiro tempo, um jogo muito interessante, e só também dando uma passada na rodada, explosão, jogos importantes para a dupla do Clássico da Amizade aqui no Rio de Janeiro. O Remo vai empatando por 1-1 contra a equipe do Grêmio, jogando lá no Mangueirão na sua casa, e resultado esse que é importante para as duas equipes, porque nesse momento, Mesmo que o Vasco perca, por exemplo, aqui no segundo tempo, a equipe do Gigante da Colina não volta para a zona de rebaixamento, porque fica com 31 contra 30 pontos da equipe do Grêmio e fica com a mesma porcentagem de pontos que o Internacional, que também tem 31, mas ganha no critério de desempate. E acabou a explosão. A equipe do Internacional vence o Corinthians num jogo muito importante por 2-1 jogando no Beira-Rio. A equipe do Fernando Diniz, nesse momento, chega à sétima derrota seguida. A gente lembra que antes da data FIFA, antes da paralisação para a data FIFA, o CEO do Corinthians, o Marcelo Paes, ex-Fortaleza, garantiu a manutenção do Fernando Diniz, mas será que isso vai mudar a explosão? Porque agora dá pra dizer com tranquilidade que o Corinthians está na briga. Com os resultados de momento, a zona de rebaixamento fica a seguinte: explosão, fica a Chapecoense em 20º com 18 pontos, o Remo em 19º com 24, dá pra dizer que Remo e Chapecoense estão numa situação muito difícil para escapar do rebaixamento, o Grêmio em 18º com esse empate momentâneo com a equipe do Pará com 30 pontos, o Internacional em 17º com 31, e aí que tá o pulo do gato, explosão. O Corinthians, nesse momento, é o 16º colocado com 32 pontos, seguido ali em 15º pelo Mirassol com 33, o Vasco com essa vitória parcial em 14º com 34, e aí também é um momento interessante, explosão, o Botafogo em 13º com 35, ou seja, nesse momento, além do Corinthians entrar de vez na briga contra o rebaixamento, o Vasco da Gama fica a um ponto do seu rival, a um ponto do Botafogo, explosão.
1: E o Corinthians do fim de semana pega ninguém mais, ninguém menos que o Palmeiras, é o jogo no campo do Palmeiras, domingo, entre Palmeiras e Corinthians pelo Campeonato Brasileiro. Vida dura, hein? Vida dura pro Corinthians.
2: Que é um fator interessante, explosão.
1: Uhum.
2: A saída de zona de rebaixamento, ela pode ter no final de semana, por exemplo, ela pode ser decidida por um clássico.
1: É, porque... Grêmio Inter e também.
2: Perfeito.
1: Né?
2: Enquanto o Corinthians vai jogar sua vida num clássico contra o Palmeiras, que em caso de derrota da equipe do Parque São Jorge pode levar pra zona, Grêmio e Internacional vão fazer um duelo também muito importante nessa briga contra o rebaixamento, jogando lá na arena do Grêmio, Grêmio Internacional. Lembrando que neste momento a equipe do Grêmio vai empatando por 1-1 contra a equipe do Remo e vai fazendo, digamos assim, um resultado ruim, explosão.
1: É óbvio
2: que é fora de casa, mas o Grêmio poderia vencer o jogo, né?
1: Nesse momento, a tabela, o Inter tá na frente, né? Nesse momento, a tabela, o Inter avança e ganha a posição.
2: Fim de
1: do
2: jogo,
1: Grêmio.
2: Explosão.
1: Acabou
2: fim,
1: também o Grêmio.
2: Fim de jogo,
1: né?
2: No Mangueirão, Grêmio 1, Remo 1. O Grêmio saiu na frente, mas ali nos perto dos 43 minutos, o Grêmio cedeu um empate e tem um resultado muito ruim. E no final de semana que vem, é clássico, explosão.
1: É, melhor pro Vasco e pro Botafogo seria um empate no jogo Inter e Corinthians. Mas não é de todo ruim, não, esse resultado com o Inter vencendo, que o Corinthians vem pra briga. É, no fim de semana o Vasco pega o Remo, é um jogo importante também em São Januário, sábado 18 horas, o horário do jogo mudou, passou para as 6, e na segunda-feira, no feriado da Padroeira do Brasil, tem Coritiba e Botafogo jogando lá no Major Antônio do Couto Pereira, no Alto da Glória, em Coritiba. Ô Pieroni, os times daqui a pouco voltam, né? O Vasco perdeu o Bruno Duarte, lesionado, uma lesão que a gente está aguardando a informação aqui do Vasco da Gama, pareceu até coisa mais séria, ele dividiu ali, levou uma trombada na costela, né? Acabou desmaiando, saiu até desmaiado, foi um atendimento longo, o jogo ficou muito tempo parado para o atendimento ao Bruno Duarte, ele não conseguiu seguir no jogo. E os times tiveram em todo o Brasil, né? Claro que os que tiveram convocados acabaram perdendo a oportunidade de treinar com o seu elenco todo, mas do lado do Vasco só o Andrés Gomes ficou fora e hoje está até suspenso, está voltando da Colômbia, vai voltar a treinar amanhã, sábado já vai estar à disposição. E do lado do Botafogo, três, né, perdidos nessa fase de treinamento, o Danilo, o Guinho e o Ferrarese. Quem estava acompanhando o jogo do Grêmio com o Remo, empate lá na cidade de Belém em 1-1, seja bem-vindo. Estamos aqui no Nilton, intervalo de jogo, 1 para o Vasco da Gama, 0 para o Botafogo. Galera que estava ligada na nossa transmissão, gol do Kahneman para o Grêmio, outro do David Braga para a representação do Remo. Sidão Marinho e o Thiago Brandão transmitiram aqui na Litoral News no YouTube. Galera está chegando, sejam todos bem-vindos. E a gente viu o trabalho do Tite e o trabalho do Pedro Emanuel. Pareceu que o Pedro tá com o time mais armado, tá com o time mais montado, mas antes você tem um chamado, Gabriel.
2: Só também trazendo a informação, porque é um resultado muito bom para a equipe do Vasco e do Botafogo, acabou também Bragança Paulista, explosão, Red Bull Bragantino 1, Mirassol 1, o Mirassol, a equipe do interior, a equipe do Maião, jogou boa parte do confronto com um jogador a menos, saiu perdendo por 1-0, mas conseguiu buscar um empate, resultado esse que também faz o Mirassol, que vem jogando um bom futebol, ficar ali pertinho de Botafogo e Vasco nessa briga contra o rebaixamento.
1: Nessa luta para não cair, o Vitória que tá tendo um bom resultado, está ganhando da Chapecoense, mas é bom lembrar para o torcedor do Vasco que o Vasco tem um jogo a menos contra a própria Chapecoense, né? Então, em verdade, o Vasco tem 34 nesse momento, se ganhar o jogo aqui mantém os 34, mas potencialmente tem 37, né? O jogo contra a Chape é lá, não tem data marcada ainda, e 37 pontos dariam ao Vasco, nesse momento, 11º lugar no Campeonato Brasileiro. Então é, sem dúvida alguma, uma campanha de recuperação do time do Vasco da Gama. No jogo de hoje, quem montou o time melhor no campo, o Vasco pareceu ter criado as melhores chances, está vencendo o jogo por 1-0, mas queria te ouvir sobre o trabalho do Tite no Botafogo e sobre o trabalho do Pedro Emanuel no Vasco nesses primeiros 45 minutos, hein, Gabriel?
2: Explosão, pensando em um trabalho a longo prazo, pensando num trabalho bem feito, digamos assim, para mim o trabalho do Pedro Emanuel e o trabalho do Tite, eles são embrionários ainda, são dois trabalhos que começaram agora, são dois trabalhos que ainda estão no seu início, que tem muita coisa para evoluir, mas é muito claro, Explosão, e eu confesso para você, Explosão, que eu tô muito animado com o trabalho do Pedro Emanuel. O português chegou sobre desconfiança, inclusive a minha, né? A gente criticou a contratação dele, mas cada dia mais, cada jogo, ele vem mostrando ter muita qualidade, pelo menos nesse princípio de início de trabalho no Vasco da Gama. A equipe não vem só tendo resultados, Explosão, é óbvio que falta mais 45 minutos esses acréscimos, mas foi mais um bom primeiro tempo do Vasco. O Vasco jogou futebol, é óbvio que ali na reta final deu uma cansada, o Botafogo cresceu, mas no geral dessa primeira etapa, o Vasco foi superior jogando futebol, assim como foi no final de semana, naquele último jogo contra o Curitiba. A equipe venceu por 5-0, já é um resultado que chama atenção, mas quando você olha o desempenho, mostra ainda mais o que foi aquele confronto. E o trabalho do Tite, Explosão, começou agora. O Tite chegou, ele teve aquele confronto que ele foi derrotado lá no Maião para a equipe do Mirassol, teve esse revés e teve essa parada para a data FIFA, onde a equipe do Botafogo teve esse período de treinamento, que é muito importante. Então é muito difícil você fazer uma análise, Explosão. E como eu falei, tanto o Pedro Emanuel quanto o Tite, ao meu ver, tem trabalhos embrionários, mas o Pedro Emanuel tem um pouquinho mais de tempo, já tem uns dois meses e meio de trabalho, e isso, ao meu ver, tá mostrando a sua vantagem. Mas, repito, Explosão, é óbvio que o Vasco está numa situação muito delicada ainda, precisa escapar de vez do rebaixamento, está na semifinal da Copa do Brasil, está na semifinal da Sul-Americana, mas eu tenho que dar certo o que é de certo, Explosão, tem essa frase. O trabalho do Pedro Emanuel até aqui, ele é muito interessante, muito legal, até pensando em novos treinadores surgindo, é óbvio que ele não é brasileiro, mas que estão aqui no nosso futebol. Eu acho que ele tem muito a acrescentar, e confesso que gostaria que ele ficasse bastante tempo por aqui, Explosão.
1: Faz um trabalho realmente excepcional, né, esse Pedro Emanuel. Se a gente for comparar currículo, né, o Tite tem duas Copas do Mundo, é campeão mundial, né, ao passo que o Pedro Emanuel é um treinador que nem lá em Portugal tinha muito moral. Ele vem, chega ao Brasil...
2: Boa parte da carreira dele é no mundo árabe, Explosão.
1: Ele chega ao Brasil cercado de desconfiança, mas lembra o caminho do Abel Ferreira, né? Pouca gente conhecia o Abel. O Abel veio do PAOK, da Grécia, né? Depois de ter comandado Braga lá durante algum tempo, enfim. É um treinador que tá me surpreendendo, cara, e caiu na graça do torcedor do Vasco, né?
2: Porque o Vasco, Explosão, é óbvio que o resultado é importante, mas até mesmo quando não consegue a vitória, quando empata ou quando perde, o Vasco se comporta bem, joga bem, e quando você faz até mesmo a comparação do que era esse time com o Fernando Diniz e do que era esse time com o Renato Gaúcho, isso mostra ainda mais a qualidade do trabalho, Explosão. É óbvio que o Pedro Emanuel ganhou reforço, e reforço de peso. Ele ganhou o bom Santiago Sousa, ele ganhou o ótimo Lescano, Luciano, ótimo colídio. Infelizmente, hoje ele acabou perdendo o Bruno Duarte, mas foi uma baita contratação do Vasco da Gama também. Mas até mesmo antes desses reforços chegarem, Explosão, ele já vinha mostrando uma qualidade. Então foi um plus, digamos assim, no trabalho. É óbvio que está muito cedo, muita coisa pode acontecer, mas até aqui, o trabalho do Pedro Emanuel, para mim, é excelente, Explosão. E tomara que ele consiga ter bons resultados com o Vasco da Gama, e também tomara que o Tite consiga botar o Botafogo nos trilhos e resolva de vez essa situação do Campeonato Brasileiro.
1: Bom, os times estão voltando, ninguém mexe, né? O Vasco já tinha colocado o DVD, número 7, na vaga do Bruno Duarte. Ele saiu lesionado, né, durante o primeiro tempo. Mas não tem mexida do lado do Botafogo, nenhuma nova mexida do lado do Vasco da Gama. Os técnicos acreditam nos times que atuaram, né, durante a primeira etapa. Vamos embora pro jogo? Vai rolar a bola aqui no tapetinho para você que está ligado comigo, ligado na Litoral News, ligado na Ondas, ligado na Manchete.

0: O Guinho pela meiga, parou, prendeu o Guinho. O Guinho para Ferrarese, a inversão. Com bola arriscando a grama sintética, é para Arthur Chaves, já inverteu na canhotinha. Bateu lateralmente para Alex Telles, devolve no meio. Até onde está colocado o Guinho, rodando pela representação do Fogão. Faz a inversão para Vitinho, linha média do gramado. Pela direita, acelerou com o marroquino Ziet. Ziet domina, tenta soltar para Danilo, lançou mal, bateu na marcação, mas o Danilo tomou falta, né? Na hora de tentar soltar a bola, acabou tomando a falta. Chegada mais dura no meio campo do Vasco da Gama. Tá bem marcado o Danilo, hein, Gabriel Pieroni?
1: No primeiro e o segundo tempo começou igual e terminou a explosão. O Danilo tentava fazer o domínio, acabou sendo atropelado pelo Saldívia. Uma falta um pouco mais dura. O Bruno Arleu estava bem posicionado, marcou. Nada de amarelinho, falta pro Botafogo ali na fase central. O Guinho na cobrança.
0: 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Angelus Home Center, placar de 1-0 para o Vascão da Gama. Já acabou Inter 2, Corinthians 1. Você ouviu Pedro Cheney na Litoral News. Já acabou 1 para o Grêmio, 1 para o Remo. Você ouviu Sidão Marinho na Litoral News. Aqui acelera Matheus Martins. Tentou pelo fogo, lançou bola para Arthur Cabral. Está na área, tentou a quebrada, errou na hora do passe. Ele veio muito forte, ainda assim o Guinho recupera. Movimenta com Teres, deu mole e perdeu. Thiago Mendes ganhou, tocou no contragolpe do Gigante. É bola para Colídio, bateu pelo ar pro DVD nas costas da zaga, penetra o David, atenção, dividiu com ele Ferrarese, bola correu, saiu do gol Gabriel Batista e defendeu. O totozinho na bola da zaga foi fundamental para que o DVD não conseguisse completar, hein, Pieroni?
1: Bom contra-ataque do Vasco, iniciado pelo Thiago Mendes, que achou o Colídio. O Colídio tentou a bola longa, a bola foi forte demais, mas o David dominou e tentou chegar. A bola correu um pouco, a bola ficou com o Gabriel Batista e volta o Botafogo.
0: Olha aí, galera, o Fogão tá voltando. 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Ligou, pediu rapidinho, chegou 264-30507, correu Medina, penetrou, cruzou, é pro Danilo, passa na boca do gol, sobrou do outro lado pra Matheus Martins, acelera pelo time do Fogão, fez o domínio, lá vem ele, tentou trabalhar, rodou pelo meio pro Ziet, primeiro chega Saldívia tomando, ganha pelo Vasco, roda a bola até Thiago Mendes, deu na direita pra Marini Nestrosa, tentou ligar no comando, acabou travado, bola saiu, último toque do Inestrosa, é arremesso manual apenas pro Botafogo bater. 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LM Distribuidor, galera. E olha o Fogão de novo aí, vem trabalhando bola, o time do Bota pela meia, Arthur Chaves dominando, corre aqui pelo Glorioso, soltou para Nahuel Ferrarese, avança o venezuelano, acelerou com Vitinho pela direita, rente a linha lateral, dá o totó pelo comando, Danilo trabalhou, passou o pé na bola, rola limpinha para Matheus Martins, dominou, trabalhou, cruzou, carimba no Paulo Henrique, o troca do Fogão, Alex Denis insistiu na canhota, cruzou, carimba de novo no Paulo Henrique, a bola vai se perdendo na linha de lado. 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E olha o Fogão, galera, é o Fogão voltando, o Fogão do Paulinho Ferreira, no sítio Guriri. Alô, Paulinho, tentou dominar Vitinho, foi desarmado, perdeu, botou bola para o Guinho bateu até Medina, pelo comando tentou trabalhar, não deu, acabou sendo bloqueado, a bola espirra, volta para Arthur Chaves, recomeça pelo time do Bota com Ziet, Ziet manobra pela meia, rolou para o Guinho ligou até Ferrarese, pelo alto lançou para Vitinho, nas costas da marcação, atenção, vem Robert, Renan tava ligado, evitou a chegada do Vitinho, botou bola para a linha de fundo, é escanteio para o Fogão, hein, Pieroni?
1: Mais uma vez o Ziet tentando a bola longa, a bola foi nas costas do Robert Renan, que correu para trás para tentar disputar com o Vitinho, ele conseguiu chegar primeiro, jogou a bola para a linha de fundo, escanteio para o Botafogo, marroquino na bola.
0: Lá vem bola, preparado o Ziet, vai bater bola pelo time do Bota, galera, 1-0, ganha o Vascão da Gama, o Fogão tenta empatar. É excelente o público aqui no Nilton. Ziet preparado para a bola. Aqui na direita o escanteio vai ser cobrado de pé canhoto. Os zagueiros da Ruel Ferrarese e Arthur Chaves na área. Também o Arthur Cabral, Ziet autorizado. Correu, bateu, levantou a bola, pingou o segundo pau. Passa por todo mundo. O Guinho não conseguiu alcançar. Quem com aquele Teles? Teles manobrando. Rodou, girou, virou, deu no Guinho. O Guinho acelera, errou, perdeu a bola. Quem ganhou foi o Inestrosa. Já lançou no comando, corria, colide, vai dividir, dividiu, ganhou. Levou vantagem, 2-1. Pintou o segundo do Vasco. De colídio pro DVD, penetrou, bateu, faturou!

0: fenomenal, puxado pelo Facundo Colídio. Ele veio de mano, ganhou na dividida, rolou no DVD, ele invadiu e da entrada da área bateu de pé canhoto no cantinho esquerdo do goleiro Gabriel Batista. DVD, DVD, o David camisa 7 explode essa galera, explode Vascão, explode Vascão. O sentimento não para, o Vasco é pra quem acredita, David, David aos 5. 5 minutos do segundo tempo aqui no tapetinho, David, camisa número 7 agora, Machão da Gama 2, Fogão 0. E aí, Pirone?
1: E muita reclamação da equipe do Botafogo. No contra-ataque armado pelo Vasco da Gama, o Marina Nestroza achou um lindo passe pro Colídio. O atacante argentino disputou no corpo, ganhou do Huguinho e conseguiu achar um lindo passe pro DVD. Cara a cara com o Gabriel Batista, o DVD bateu, finalizou rasteirinho, fez 2-0 e fez aquele famoso bate no muro, mais um gol do DVD.
0: É, vantagem ampliada. Torcedor do Vasco delira aqui no tapetinho, hein? Quem canta é o torcedor do Vasco. Canta o torcedor do Vasco aqui no tapetinho. Aqui à minha direita, torcedor do Vasco que lota todo o setor sul aqui do estádio Nilton Santos, fazendo seu carnaval, hein, Pirone?
1: Só uma atualização, a assessoria de imprensa do Vasco informou que o Bruno Duarte continua no Nilton Santos e não precisou ir para o hospital.
0: Muito bem, menos mal, né? Parecia uma contusão, uma lesão mais séria, mais grave. Portanto, o jogador do Vasco da Gama, Bruno Duarte, segue aqui em observação no vestiário, saiu lesionado no primeiro tempo. São 7 minutos. Renata Marinho, a voz do chat, dando moral pra quem me dá moral. Oi, Renatinha.
2: E a explosão, quem tá feliz da vida é a Amanda. Ela tá em Manaus, torcendo, feliz da vida com o Vascão.
0: Oi, Amanda. Obrigado pelo carinho, obrigado pelo moral. Tá todo mundo ligado no Explosão. Vascão 2-0. Torcedor do Botafogo, sem reação, né? O time faz mais um lançamento errado. Dessa vez com o Huguinho. E o torcedor do Botafogo vê a galera do Vasco fazer um carnaval aqui no tapetinho. Quem canta é o torcedor do Vasco da Gama. Aqui no Nilton Santos só dá torcedor do Vasco cantando. Redomina é Vitinho. Vitinho pelo fogão. Tentou, errou, perdeu. Olha o Alan Escano ganhando. Tenta acelerar lá pela meia. Acaba não dando certo a jogada do Vasco. Melhor pro fogo. Tentou Alex Telles. Deu mole e perdeu de novo. Lescano recuperou. Virou pro Thiago Mendes. Acelera pela ponta. Marini Nestroza vem na corrida. Do lado dele o Paulo Henrique. Lá vem Nestroza. Em direção à grande área do Botafogo. Nestroza acelerou. Lançou. Bola comprida. Se perdeu na linha de fundo. É tiro de meta. Botafogo voltou mal pro segundo tempo, hein, Gabriel Pirone? Não volta acertando nada o Botafogo, hein?
1: É, volta com aquele problema de criação, explosão. A equipe tenta muita bola longa, porque chegar jogando, chegar tocando passe, tá muito complicado. O Danilo não faz um bom confronto. O Botafogo basicamente tem as suas principais chances quando a bola passa pelo Ziyech. Mas é um jogador que ainda não tá 100% adaptado. Falta aquele entendimento melhor do que é o futebol brasileiro. E o Vasco, por sua vez, voltou muito bem. Obrigado, explosão.
0: 2-0, 2-0 pro Vascão da Gama, torcedor ligado no explosão. 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Olha o Vascão voltando, bola pro Marino. Acelerou, serviu, Colídio bateu, vai bater na trave. No chute do Colídio, bola pegou no travessão, quicou em cima da linha e não entrou. Vem voltando, insistindo. Correu Thiago Mendes, deu no Cuiabano, voltou no Thiago. Quarta defesa aliviando. O Botafogo parou. E o Vasco domina o jogo completamente, quase que pintou o terceiro agora, hein, Pirone?
1: Ia ser um golaço do Colídio. O Vasco fez a jogada, buscou o cruzamento até que ela chegou no Colídio. Ele tentou a finalização, a bola acabou subindo demais, pegou na travessão e beijou a linha, explosão. Por muito pouco, o Cruz Maltino não faz 3-0 aqui no Nilton Santos.
0: Ou o Botafogo acorda, ou o Vasco vai passar o carro, hein? Já tá ganhando de forma convincente, de forma merecida. Se o Botafogo não acordar, o Tite já chama aí uma mudança, vai conversar
1: Júnior Santos.
0: Com o Júnior Santos, o raio. Não sei se é o que vai corrigir o time não, hein, Pirone?
1: É, vai ser um jogador para explorar mais a velocidade, explosão. Já que o Botafogo tem tentado fazer muitos lançamentos para tentar explorar a bola nas costas, o Júnior Santos, aquele Júnior Santos que ganhou a América pelo Botafogo, era um jogador de muita explosão e velocidade.
0: E olha o Machão aí, galera. Lá vem Robert Renan dominando, virou, lançou, tentou pro DVD no comando, ele manobra o todo o segundo gol do Vasco aqui no tapetinho. DVD brigou pela bola, iludiu o primeiro, botou no Colídio, o Colídio acelera, inverteu para Paulo Henrique, pisou na área, pintou o terceiro, cruzou, bateu na zaga. E o Arthur Chaves salva o Botafogo, colocando a bola para escanteio. Ô Pirone! Que perigo, hein,
1: e
0: Gabriel?
1: E só da Vasco, explosão. Uma linda jogada de novo do Cruz Maltino. O DVD saiu da referência e conseguiu sustentar o duelo. A bola chegou no Colídio, que conseguiu fazer uma linda inversão pro PH. O PH cruzou rasteirinho, a zaga do Botafogo cruzou.

0: conseguiu chegar no último momento fazendo corte. Escanteio. Colídio e Lescano na cobrança.
1: Vai bater o Vascão. Bola do Lescano pro Colídio. Voltou no Pipa. Olha o Pipa manobrando. Prepara Lescano. Cruzamento. Botou na área. Passa por todo mundo. Tira o Danilo. Meteu para novo escanteio. Vem aí o Júnior Santos. É o Tite, orienta novamente ali o raio. Vai pintar depois do escanteio, não. Pinta agora mesmo, vai sair o Christian Medina, hein, Pieroni?
0: O Botafogo vai pro tudo ou nada, explosão. O Christian Medina, um jogador argentino, sai muito vaiado aqui do estádio. Não, o Botafogo segurou. Vai deixar bater o escanteio e depois disso entra o Júnior Santos no lugar do Christian Medina.
1: Vai pra frente, vai abrir mão dos três volantes, o Guinho, o Danilo e o Medina. Vai tentar se lançar. O problema é abrir, né? Porque o Vasco já tá se aproveitando das falhas do Botafogo no meio. Escanteio pro Gigante, tá ali o Pipa. Lescano preparado, correu Lescano, bateu, bola viajou, tentou cabeçada. Sousa tira a defesa do Botafogo, aliviando, troca do Matheus Martins, tentava dividir, acabou dividindo com o Cuiabano, caiu o Cuiabano, bola vai na linha de lado, dá apenas manual pra representação do Botafogo, arbitragem. Agora sim, Medina vai saindo, teve a chance de ser vaiado duas vezes, né?
0: Perfeito, explosão. Eu ia comentar isso. Ele foi vaiado a primeira vez, o Botafogo resolveu segurar a explosão. Pra quê? Ele foi vaiado mais uma vez, mas enfim, sai o Medina com a 6, entra o Júnior Santos com a 7.
1: Muito bem, portanto, mais uma alteração no jogo. A primeira do Botafogo, o Vasco já tinha tirado o Bruno Duarte por lesão. Lá vem o Fogão, dominando o time do Fogo, manobrando pelo comando, tentou acelerar pela direita, correndo aqui novamente o Júnior Santos, ele entrou agora, trabalhou, girou, botou no gramado, olhou para quem dá, tentou devolver pela meia, já solta, até Ferrarese, Ferrarese bateu pelo comando, vem com a Resiete, Resiete bateu para Júnior Santos, um bolão, pode pintar o primeiro do Fogo no fundo, Júnior Santos bateu na rede pelo lado de fora. Tentou queimar direto, acabou errando o alvo, ela pegou na rede. Só que do lado de fora é só tiro de reposição, hein, Pieroni?
0: Mais uma vez na bola longa. Dessa vez ela achou o Júnior Santos ali pelo lado esquerdo de defesa do Vasco da Gama. O raio dominou, tentou a finalização, tentou surpreender. A bola foi sem direção, pegou na rede pelo lado de fora, tiro de meta e volta o Vasco da Gama.
1: Olha o Vascão voltando, galera, 2-0. 2-0, um gol do Lescano no primeiro tempo. Outro gol do David Correia, o DVD na segunda etapa. Léo Jardim já acelera, bateu pelo alto, tentando achar o David. Primeiro vem Ferrarese ganhando pelo time do Bota. Acelerou pelo meio até o Guinho. O Guinho dominou, limpou, virou pro Vitinho. 13 minutos aqui no tapetinho. 13 jogados na Litoral News do YouTube, na Ondas, na região dos Lagos, da Manchete aqui no Rio. O explosão tá na área. Com Ziete voltando pelo Fogão. Ligou, lançou pra Matheus Martins. Acelerou, pedalou lá pela canhota. Deu mole, Destroza tomou. Insistiu, Teres dividiu, caiu. Juizão deu vantagem, bola sobrou pro Guinho. Foi derrubado, é falta. Falta do DVD, ele é frontal e favorece ao Botafogo, hein, Pieroni?
0: Uma bobagem do David. O Marino Nestrosa conseguiu fazer um embate e foi muito bem na jogada, mas ela sobrou ali para Pulguinho. O Guinho dominou, ele ia tentar a finalização, o David veio um pouco atrasado por trás, fez a carga, a arbitragem muito bem posicionada, fez a falta, jogada perigosa pro Botafogo.
1: Vai bater aqui a representação do Botafogo. Vai bater ali na falta que é perigosa e é frontal. Renata Marinho, a voz do chat dando moral para quem me dá moral aqui na Litoral News, na Ondas da Manchete. E aí, Renatinha? E aí, Renatinha, com a voz do chat, diga.
2: E aí, explosão, quem tá ligadinho é o Samuel, tá em Búzios, está com a família, vibrando e torcendo pelo Vascão.
1: Valeu, valeu, Renata Marinho. 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Vai bater o Botafogo, torcedor do Botafogo acumula nesse momento aquela nova esperança, né? Vai se lançando na esperança com a batida do Alex Telles. O Ziete também tá ali perto da bola, a barreira fica já dentro da área, dois passinhos para dentro da grande área. Goleiro Léo Jardim montou 6 da barreira. Alex Telles ou Ziete, para um, para outro a batida, galera. 14 minutos aqui no tapetinho, bola pro Botafogo, 2-0, ganha o Vasco, reajeita a redondinha com carinho o Alex Telles. Torcedor confia nele, hein? Atenção, autoriza o Bruno Arleu. Alex Telles preparado, é falta frontal, correu, bateu, faturou!

0: do Fogão. Que golaço do Alex Telles na batida de falta! Com que precisão, com que maestria o Telles botou lá no fundo do barbante, explodindo essa galera. Alex Telles, camisa número 13, diminui aos 15. 15 minutos, segundo tempo aqui no tapetinho. E ninguém cala esse nosso amor. Diminui o Fogão, Alex Telles, numa falta magistral. Lá na gaveta, lá no ângulo, galera. Agora, Vascão 2, Fogão 1. Que golaço, hein, Peroni?
1: Ídolo dessa gente, lá vem
0: o
1: Botafogo.
0: Olha o Fogão, Júnior Santos. Dominou, penetrou, rolou pra trás, vai pintar um empate. Trava a zaga, cuiabano vem salvando. E o detalhe do gol, Peroni.
1: Ídolo dessa gente, ídolo do Botafogo. Alex Telles teve uma cobrança de falta magistral. A bola viajou, foi muito bem, foi buscar o ângulo, beijou o travessão e nada pôde fazer o Léo Jardim. O Vasco vinha controlando, mas o Alex Telles, numa jogada de craque, bota o Botafogo na partida e incendeia o clássico.
0: Clássico incendiado, como disse o Peroni, né? Porque há uns 16 minutos o Botafogo diminui. Exatamente depois da entrada do Júnior Santos, muda o astral, hein, Gabriel? Muda completamente o astral do Botafogo, muda o astral do estádio, hein, Peroni?
1: É isso, o Alex Telles tirou uma da cartola muito bem feita. A falta do David foi boba em cima do Huguinho, a bola era frontal, mas um pouco distante, mas ele bateu magistral, explosão. A bola beijou no travessão, nada pôde fazer o Léo Jardim e o Botafogo cresce. Nos últimos minutos, o Botafogo tentando buscar um empate.
0: Olha o Fogão de novo aí, galera, vem o Huguinho dominando, correndo pelo time do Bota, acelerou, tentou lançar, Thiago Mendes tomou, retomando pelo gigante, acelera o Thiago Mendes, 3 contra 3, contra golpe perigoso, Thiago Mendes na meia. A lua penetrou, lançou para Colídio, divide por baixo a defesa. E cortou foi o Guinho, o Pitbull botando bola para escanteio. Galera gostou. Do lado do Fogão, hein, Peroni?
1: Vindo contra-ataque do Vasco da Gama, o Thiago Mendes tentou fazer a tabelinha com o Thiago, com o Colídio. Na hora que ele achar o argentino cara a cara com o goleiro, o Guinho veio numa jogada de pura disposição e botou para fora. Detalhe, explosão, o Vasco vai mexer. Vem aí Tchê e Adson a qualquer momento.
0: Tchê e Adson, daqui a pouquinho no time do Pedro Emanuel. Torcedor do Botafogo acordou, hein? O golaço do Alex Telles acorda o torcedor do Botafogo aqui no Nilton. Escanteio cobrado. Bola do Colídio pro Descano, voltou no Colídio, acelerou, lançou na área para Cuiabano. Domina no fundo, bateu cruzado, desvia na marcação da zaga. Era o Ziete que estava marcando lá. Bola vai para novo, escanteio, é Vasco, bola. Hein, Peroni?
1: Levou perigo, explosão. A jogada do Vasco ensaiada no escanteio até que chegou no Cuiabano. Ele dentro da área tentou fazer o cruzamento pra trás, a bola desviou no jogador do Botafogo e ainda beijou a trave. Por muito pouco não tem aquela lei do ex, lescando na cobrança.
0: Vasco da Gama 2, Botafogo 1. Você colado numa explosão aqui na Litoral News, aqui na Ondas, aqui na Manchete. Olha o escanteio batido, bola veio bem aberta. Depois do corte da zaga, o troca do Minestrosa. Recomeça aqui atrás com o Paulo Henrique. Na jogada de segurança, devolve mais atrás ainda no goleiro Léo Jardim. Saiu jogando, pé direito pelo alto, acelerou para o Thiago Mendes, correu pela ponta, recorre lá o capitão do Vasco do lado da área, pela ponta direita, Thiago Mendes manobrou, passou pela redondinha, devolveu para Inestrosa, quebra do comando até o Facundo Colídio, ajeita, tabela com o Lescano, Sousa pede, Colídio também, olha o Colídio, recebeu na meia lua, pode queimar, apontou, atirou mal. Subiu muito a bola do Colídio, mas ainda desviou. Por isso foi tão ruim, foi tão longe do gol, que houve desvio, novo escanteio, hein, Peroni?
1: Jogada do Vasco muito bem trabalhada, até que chegou no Colídio. Ele dominou, tentou cortar pro meio para buscar a finalização. A bola subiu demais, mas ela desviou. Escanteio pro Vasco, mais uma vez Colídio e Lescano na cobrança.
0: 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Vai bater bola, representação do Vasco da Gama, escanteio curtinho pro Lescano, cruzou, subiu, tentou DVD, a zaga aliviou, troca aí o Inestrosa, recomeça com o Paulo Henrique aqui pela linha média do gramado, 2-1 pro Vasco da Gama, o Botafogo diminuiu com o Telles de falta ainda pouquinho, Paulo Henrique levantou, tentou pelo alto, Lescano subiu o Vitinho e botou bola pela linha de lado, vem aí mexidas no time do Pedro Emanuel, hein, Peroni?
1: Vai saindo com a camisa número 22, o autor do primeiro gol, o Alan Lescano, para a entrada do número 3, Tietchan, jogador do Botafogo, e sai também o Marino Inestrosa com a 18, para a entrada do 21 28, Adson.
0: E você, gostou das alterações do Pedro Emanuel? Com o Tietê na vaga do Alan Lescano, autor do primeiro gol, e o Adson na vaga do Marinho e Nestrosa. E aí, Peroni?
1: O Marinho e Nestrosa, explosão, não fez um bom jogo na parte ofensiva, não chamou tanta atenção assim, mas foi muito importante pro Vasco na recomposição. Aparentemente ele tá um pouco mais cansado e entra o Adson para fazer essa função. Pode fazer um jogo um pouco mais associativo, um pouco mais diferente. E em relação ao Lescano, um jogador muito importante na partida, fez um bom jogo, mas pareceu um pouco mais cansado. O Tietê entra para reforçar também essa marcação no meio.
0: Falou! E atenção, torcedor do Brasil, são 9h57 aqui no Rio. Tempo passando no Brasileirão. 20, Vintão, jogados faltando 25 para acabar no tapetinho aqui do Nilton Santos. 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Machão da Gama 2, Lescano e David. Fogão 1, gol do Alex Telles. E é nessa que eu vou, eu tô ligado na galera, ligado em você na Litoral News, a número 1 do YouTube do Brasil, com a manchete no Rio, no Grande Rio, explosão virou manchete, com a Ondas da região dos lagos, tá na Ondas, tá com tudo. 2-1 ganhando o Vasco da Gama, jogos encerrados, Bragantino 1, Mirassol 1, Vitória 4, Chapecoense 0, Remo 1, Grêmio 1, com transmissão do Sidão Marinho, Inter 2, Corinthians 1, com transmissão do Pedro Schene, galera, pela Litoral News no YouTube, pela Ondas, pela Manchete, tem bola rolando aqui no Nilton, quando o colídio volta tramando pelo Vasco,
1: Cauã Toledo,
0: deu bola pro Adson, daqui a pouco Cauã Toledo no Botafogo, detalhe do Pieroni, correu Cuiabano pela canhota, ele gira aqui pela ponta, trabalhou, devolveu no meio para Thiago Mendes, buscou o girinho para Lescano, solta, aliás, era o Colídio trabalhando, recolheu, deu bola para Cuiabano, cruzou, bateu direto, defendeu o goleiro, largou, voltou, Cuiabano, testou no meio da área, tira a zaga, mas o lance não estava valendo. Tinha impedimento marcado pela auxiliar que corre lá do outro lado, impedimento do Cuiabano, agora a batida dele foi sensacional. Ainda que já não estivesse valendo, hein, Peroni?
1: Contou com um pequeno desvio, explosão. O Colite conseguiu fazer uma bela jogada e achou o Cuiabano tentando invadir dentro da área. O Cuiabano tentou aquela finalização barra cruzamento, a bola desviou, pegou um pouco de curva. O Gabriel Batista fez a defesa, mas a arbitragem marcou impedimento. Bola pro Botafogo.
0: 22 jogados, faltando 23 para acabar. Vem Cauã Toledo, daqui a pouquinho aí no time do Tite, que tenta reagir aqui no tapetinho. Eu vou a Renata Marinho, a voz do chat, dando moral para quem me dá moral. E aí, Renatinha?
2: E aí, explosão, direto de Teresópolis, a Laís está ligada. Ligadinha, torcendo pelo Vascão.
0: Valeu, Laís, em Terê, ligada comigo no pique da Litoral News, no pique da Manchete, no pique da Ondas, todo mundo no futebol. Amanhã tem Santos e Flamengo, lá na Vila Belmiro ainda tem Fluminense e Coritiba no Maracanã, com a volta do Marcelo Marinho, que acompanhou a seleção brasileira pela Litoral News, pela Manchete, pela Ondas, lá na Austrália e também na Índia, na excursão, na data FIFA, lá do outro lado do mundo da seleção brasileira. Vai saindo jogando aqui o Vasco, tem o Thiago Mendes, acabou derrubado, o Guinho pegou ali por baixo, o Guinho chegou a ser capitão, né, da seleção brasileira sub-20 nos jogos disputados lá na Espanha. Aí mexeu o Botafogo, quem vai sair é o Matheus Martins, hein, Peroni?
1: É isso, explosão, saiu camisa número 11, Matheus Martins, para a entrada do 59, Cauã Toledo, outra joia do bairro.
0: Cauã Toledo, cria do Botafogo, joia do bairro, entrando aí na representação do Botafogo para a saída do Matheus Martins. 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LM Distribuidor, obrigado pelo carinho da galera ligada comigo no Rio, na região dos lagos e em todo o Brasil, tá todo mundo ligado na gente. Lá vem Ziete dominando pelo fogão, acelerou pela ponta com Cauã Toledo, cruzou, bola pingou, insistiu Júnior Santos, bateu pra fora pela linha de fundo à esquerda do Léo Jardim. Ô Peroni!
1: O Cauã Toledo entrou com tudo, explosão. Conseguiu fazer uma boa jogada de velocidade, de habilidade. Foi até a linha de fundo. Cruzou pra trás, a bola passou para Arthur Cabral e acabou sobrando no Júnior Santos. Ele tentou chegar na bola pra tentar botar a bola no pagode. A bola acabou indo sem direção. Tiro de meta pro Vasco da Gama.
0: Peroni, 24. Qual é a do jogo nesse momento em que o Botafogo tá tentando reagir? Daqui a pouquinho o Peroni fala porque Vitinho vem embora. Trabalhou pelo Botafogo, tabelou, recebeu na frente, tirou, foi travado! Na hora do chute do Vitinho, Saldívia travou e botou para escanteio o Gabriel.
1: Uma linda jogada do Botafogo. O Vitinho tentou fazer a tabela buscando o Ziet e o Ziet tocou na profundidade. O Vitinho ia sair cara a cara com o Léo Jardim, mas o Alan Saldívia chegou muito bem no lance e conseguiu jogar para escanteio. Detalhe, explosão, causa preocupação na queda do Vitinho. Na hora que ele caiu no gramado, ele acabou esbarrando no joelho do Léo Jardim e leva a mão na cabeça. Nesse momento entra no atendimento em campo. Torcemos que esteja tudo bem com o lateral do Botafogo.
0: Tá caído o Vitinho, atendimento médico. Já tá no gramado aqui do tapetinho. São 10 horas 2 minutos do Rio. E o tempo vai passando, galera. Na marca de 25. 25 do segundo tempo, faltando 20 para acabar. 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E o placar do Brasileirão: Machão da Gama 2, Alan Lescano e DVD. Fogão, um gol do Alex Telles de falta. E é nessa que eu vou, eu tô ligado na galera na maior audiência do Brasil. Pela Litoral News, a número 1 do YouTube. Pela Ondas 97,7 na região dos lagos, pela Manchete. A Manchete tá arrebentando. Lá vem o Fogão, aqui no Rio, só da Manchete, galera. Decolou, a Manchete decolou. Vai bater bola o Fogão. Tá sentindo ali o Vitinho, mas vai voltando. Fica momentaneamente com um homem a menos o Botafogo. Vai cumprir um minuto fora o Vitinho, né? Correu o Ziet, bateu, escanteio, bola pingou, desviou no primeiro pau, Júnior Santos. Subiu, cortando a zaga do Vascão. O troco é do Ziet, domina a bola pela canhotinha, manobrou o marroquino girando. O juizão já deu toque de mão. Na hora do domínio do Ziet, a bola bateu na mão, o Tite reclama loucamente aqui com o Bruno Arleu, hein, Peroni?
1: Jogada boa do Botafogo, o Ziet colocou a bola pra dentro da área, a zaga do Vasco conseguiu fazer o corte e na sobra, explosão, o Guinho ganhou pelo alto. O Ziet saiu da posição, tentou fazer o domínio, mas a bola revelou na mão. O Bruno Arleu, bem posicionado, marcou a falta, bola pro gigante.
0: E aí, Peroni, o jogo nesse momento com 27 agora, qual é a desse 2x1 pro Vascão da Gama em cima do Fogão, Peroni?
1: Mudou o jogo, explosão. O Vasco teve uma chance muito clara de fazer o 3x0 naquela bola que beijou a trave e depois ficou na linha. Depois disso, o Botafogo não estava jogando tão bem assim, mas conseguiu fazer um gol de falta com seu capitão ídolo Alex Telles. E lá pra cá, o Botafogo melhorou no jogo. O Vasco colocou o Watson, que até agora não conseguiu fazer muita coisa. O Lescano acabou sendo substituído, o Thiago, e o Tietchan ainda não conseguiu também impactar no jogo. Então, nesse momento, o Botafogo melhor, ainda com um pouco de dificuldade para criação, mas até mesmo lá tentando criar volume para buscar esse empate.
0: Valeu! Lá vem dominando bola, Colídio. Girou pelo Vasco, lançou, tentava no comando. Sobe a zaga ali, vindo antes do DVD, o troco é do Saldívia. Já mete pela ponta até Paulo Henrique. Que domina, trabalha, roda pelo meio pro Watson. Tentou lá pela ponta direita, 2x1. 2x1 pro Vasco em cima do Botafogo. Recuo de bola pra Saldívia. Saldívia pra Watson. Ele recolhe pela meia direita, acelera em direção à área. Ih, caiu. Pisou de mau jeito ali, levou a pregada. Sentiu, né? Primeiro levou o toque, tentou insistir, aí caiu. Mas tá tudo bem com ele, já tá de pé. E a falta é boa pro Vasco lá pela ponta direita, hein, Gabriel?
1: O Watson dominou pela ponta direita, explosão, e ele ia pra parte ofensiva. Do nada ele deu o break, tentou fazer a jogada mais individual pelo meio. O Cauã Toledo veio na marcação sem freio e acabou fazendo a falta. O Watson caiu, ficou ali no gramado, mas já levantou. Falta pro gigante da Colina, Colídio na cobrança.
0: Vai bater Facundo Colídio. Preparado pela representação do Vasco da Gama, galera. Placar de 2x1. Paulo Henrique perto da bola também. Atenção, hein? Colídio pra bola. Vai cobrar pelo Vasco da Gama. Correu, bateu, levantou, bola pingou, emendada, faturou! Thiago Mendes! Gol! Gigante da Colina! É do Vascão, é do Vascão! Thiago Mendes escorando, botando no fundo do gol depois do cruzamento que veio da direita. Thiago Mendes alivia a barra pro torcedor do Vasco da Gama e amplia o marcador aqui no tapetinho. Thiago Mendes, 23. O sentimento não para. O Vascão é pra quem acredita. Thiago Mendes amplia aos 28 do segundo tempo aqui no tapetinho. Thiago Mendes, 23, explode a galera. Agora, Vascão da Gama 3, Fogão 1. Em Eis que surge o capitão e tira o Vasco da pressão, hein, Peroni?
1: Mais uma vez, Facundo colídio. Ele bateu a falta muito bem, a bola foi rasteirinha pra dentro da área e o Thiago Mendes antecipou o Gabriel Batista pra fazer o 3-1. O Vasco da Gama vinha sendo pressionado, mas consegue fazer o 3-1. Detalhe, explosão. Nesse momento, gol no VAR, checando possível impedimento do Thiago Mendes.
0: É, um lance ajustado, o VAR tá observando. Vamos aguardar. Tem a história do semiautomático, né? Era pra ser mais rapidinho. Quando demora um pouquinho mais assim, tem alguma dúvida, né? Porque quando há a clara posição de impedimento, semiautomático já dedura. Devia ser assim. Atenção, vai ser anulado o gol. Está anulado o gol do Vasco da Gama. Não valeu. Não valeu. Impedimento do Thiago Mendes, está anulado o gol, hein, Peroni?
1: É isso, o Vasco da Gama fazia o 3-1, a arbitragem pegou o impedimento e o Botafogo comemora junto com a sua torcida, clássico quente nessa reta final.
0: É, vai pegar fogo no final, hein? Gol do Thiago Mendes anulado no semiautomático do VAR. Torcedor do Botafogo que tinha levado uma ducha de água fria, já levanta, já comemora, já volta a cantar aqui no tapetinho. São 10:08 na noite no Rio. E o tempo vai passando, galera. Meu cronômetro marcando 31, faltando 14 para acabar. E atenção para o placar do Brasileirão. Atenção, gol do Thiago Mendes anulado. O Vascão segue com 2. Um do Lescano, outro do David. Botafogo, um golaço de falta do Alex Telles. E é nessa que eu tô ligado na galera com você na maior audiência do Brasil. Pela manchete no Rio, no Grande Rio, a manchete decolou. E o explosão virou manchete no futebol diferente. Com a Ondas FM na região dos lagos e o comando da número 1 do YouTube do Brasil. Ligado na Litoral News, tem mais emoção. É Litoral News, é manchete, é Litoral News, é Ondas. Vem voltando o Tietê, tentou tramar pelo Vasco da Gama, domina, vira no Paulo Henrique, correu pela direita, preparou, cruzou, bola mascada pro DVD, testou, pra fora! Numa bola prensada pela zaga, o DVD testou e botou na linha de fundo. Ô, Gabriel!
1: Jogada boa do Vasco. A inversão de jogo do Colídio, buscou o PH que dominou, levantou a cabeça e cruzou a bola pra dentro da área. A bola tava mais pro Ferrarese, mas o DVD veio na velocidade atropelando, cabeceou. A bola foi em direção, um tiro de meta pro Botafogo.
0: Olha aí a Renata Marinho, a voz do chat, dando moral pra quem me dá moral. E aí, Renatinha?
2: E aí, explosão direto de Casimiro de Abreu. A Simone tá ligada e tá falando: vamos reagir, fogão!
0: Terra boa, Casimiro, hein, Simone? Obrigado pelo moral, obrigado pelo carinho. Abraço aqui o Felipe Araújo. É vascaíno, tá ligado comigo. Um abraço carinhoso, meu irmão. Vem voltando o Colídio, Colídio. Armando o jogo pela canhota, tentou acelerar. Juizão parou o jogo. Ficou sentindo aqui na linha do meio campo. E parece o Vitinho que tá sentindo. É ele que tá caído ali, né? Novamente caído o Vitinho, fora de combate. Por isso o jogo para. Pieroni, quase 33. O que que esse gol anulado do Thiago Mendes, foi pego o impedimento no semiautomático, pode trazer de consequência para o jogo, hein, Gabriel?
1: É, mantém o Botafogo vivo no confronto, explosão. Eu acho que, no geral, o Vasco é superior, apesar do Botafogo tentar fazer uma pressão nessa reta final nos últimos minutos, mas, no geral, o Vasco foi superior. A equipe de São Januário poderia ter feito 3-0, mas a bola acabou pegando na trave depois na linha, e o Botafogo, obviamente, não tem nada com isso. Conseguiu fazer o 2-1, e agora o Vasco poderia ter feito 3-1, e acabou que a arbitragem pegou o gol irregular. Então, o Botafogo continua vivo, apesar de não estar fazendo um grande confronto, poderia estar numa situação muito pior. E nesse momento, explosão, vai vir troca tripla no Glorioso. O Matheus Ponte já levantou, já tirou o agasalho, provavelmente para entrar no lugar do Vitinho, que vem reclamando de dores na nuca mais uma vez. O Kadir, com a 37, também aparece ali para poder entrar no gramado. E ele, o Xodó, o ídolo da torcida, o camisa 9, Tiquinho Soares.
0: Ele que já tinha o nome gritado pela galera, né? O Tiquinho vai pintar aí daqui a pouquinho. 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E olha o Machão da Gama voltando. Olha o Santos Sousa. Sousa manobra, inverteu, bateu até Cuiabano entre a linha do campo e da área perigosa. Fez o domínio, quebrou pelo meio para o Thiago Mendes. Vai bater, bateu, desviou. Tapinha do Gabriel Batista no cantinho esquerdo, baixo. se esticou, bateu na bola e botou para escanteio. Boa defesa, Pieroni.
1: Defesa espetacular, explosão. O Vasco tentava fazer a chegada ali pelo lado esquerdo, o Cuiabano dominou, partiu para cima da defesa e depois deu uma roladinha para trás. O Thiago Mendes dominou, ajeitou o corpo, chutou de fora da área, a bola pegou uma curva sinistra, mas o Gabriel Batista fez, esticou todo, fez uma linda defesa, escanteio para o Vasco, colide na cobrança.
0: 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Antes do escanteio, as alterações, o Vitinho estava fora, né? Entra o Matheus Ponte, número 4 no lugar dele. E as outras mexidas, hein, Gabriel?
1: Está aguardando aqui, explosão. Saiu o Ziyech com a número 22 para a entrada do 37 Kadir, e agora vai subir a plaquinha aqui para a entrada do Arthur, do Tiquinho Soares. Saiu 19 Arthur Cabral e entra o 9 Tiquinho Soares.
0: Tiquinho Soares, o ídolo da galera, na vaga do Arthur Cabral, o Kadir no lugar do Ziyech, e o Vitinho sai para dar lugar ao Matheus Ponte. Já são 35, hein? Tá ali o Colídio, preparado pelo Vascão pro escanteio, galera, 2x1, 2x1 ganha o Vasco, Colídio correu, bateu, levantou, bola pingou, tentou subir o Saldívia, zaga quanto, o troco é do Adson, dominando pelo gigante, ele quebrou na pela direita pra Colídio, preparou, cruzou nas mãos do goleiro Gabriel, defendeu firme, ganhando ali pelo Botafogo, tentou ligar o contragolpe, era pra corrida na canhota, vai insistir, o Fogão corria, lá pela ponta na primeira, o Cauã Toledo chegou cortando o Paulo Henrique de cabeça, ganhou, a parou, tirando pelo Vasco, virou pela meia, deu bola de lado. Até a corrida do Tietê, vem pela direita, acelera com o Adson, no comando trabalha pelo gigante da colina, 2x1 ganha o Vasco, foi anulado o gol do Thiago Mendes no impedimento, olha a inversão para o Cuiabano, domina a bola pela ponta canhota, soltou no meio para Thiago Mendes, quebrou, virou para o David, vai no fundo o DVD, trocou de caneta, vai cruzar de pé direito, fechada, a bola é para o Colídio, tirou a zaga, voltou no Thiago Mendes, perdeu o equilíbrio, perdeu o domínio, contra a golpe do Fogão, quem acelera é Júnior Santos, lá vem o raio, vem na velocidade Júnior Santos, tentou bater na frente, cortou Robert Renan, bem postado pelo Vasco da Gama, fez o corte, sai jogando na linha divisória, inverteu no comando para Colídio, vem por baixo o Ferrarese, já tomou a bola pelo Fogão, Ferrarese para Alguinho, ele volta pro Ferrarese, se livrou da marcação, soltou na direita pro Matheus Ponte, escorregou, perdeu, Cuiabano ganhou, a bola fica viva ali no meio, levou a melhor Alguinho de novo, tomando a bola pelo Fogão, botou no gramado, 2x1, ganha o Vasco da Gama, um gol do Lescano no primeiro tempo, outro gol do David na segunda etapa, descontando Alex Telles de falta pro Fogão, um golaço aqui no Nilton. 2x1 pro Vasco da Gama, galera. 36 minutos, quem volta é o Botafogo. Caminhou Júnior Santos, ligou pelo comando. Matheus Ponte vinha na corrida, chega Robert Renan, dominou primeiro, voltou no Léo Jardim, que rifou a bola pra frente. Brigou por ela Júnior Santos, aqui pela meia, subiu, golpeou na cabeçada. Brigou Sousa, golpeia de cabeça também, ligando pra David, David Pratson, lançou pro David, tá livre, tá legal, bola correu. Primeiro chegou o Gabriel lançando. Agora quem correu foi Tiquinho, dividiu com o Léo Jardim, vai ganhar o gol. O bola espirrou, defendeu de novo o Léo Jardim na dividida com o Tiquinho. E aí, Pieroni?
1: Jogada perigosa do Vasco. O Adson tentou um bom passe pro David, mas a bola acabou indo forte demais. O Gabriel Batista chegou, fez o corte, deu a bola pra frente e ligou um contra-ataque. A zaga do Vasco tentou fazer a proteção, o Léo Jardim saiu, acabou tendo uma trombada com o Tiquinho, teve aquela emoção, mas bola pro Vasco.
0: Galera ligada numa explosão, o Fogão já retoma, sai jogando errado, colide, bola pra Tiquinho, no comando foi derrubado, é falta... Na entrada dura do Alan Saldívia, falta no Tiquinho. Não pintou amarelo no jogo ainda não, né? Achei que fosse pintar agora pro Saldívia, mas foi alarme falso. Bruno Arleu não puxou o cartão, hein, Pieroni?
1: Jogada forte do Saldívia. Tentativa do pivô do Tiquinho Soares, ele botou pra fazer a parede. O Saldívia acabou chegando um pouco de excesso, fez a falta. Bola perigosa, Alex Telles na cobrança.
0: Lá vem o Fogão, agora de longe, né? Pra bater direto dali... Fica mais complicado pro Telles, galera. Vai bater bola, representação do Botafogo. 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Alex Telles, autor do gol do Botafogo, diminuindo o placar. Vai bater uma outra falta. É de muito longe, mas parece que ele vai acreditar. Olha o Telles, preferiu cruzar, levantou, subiu o Tiquinho, testou, vai entrando, faturou! Gol do Glorioso! É do Fogão, é do Fogão! Tudo igual na falta do Alex Telles, Tiquinho! Tiquinho! Tiquinho, de cabeça no fundo do barbante, empatando o jogo no tapetinho, explode o torcedor do Fogão no Nilton e em todo o Brasil. Tiquinho! Tiquinho! Tiquinho Soares, ele é fera! Empata o jogo no tapetinho aos 38. 38 no segundo tempo e ninguém cala esse nosso amor! Ai, ai, ai, ai, tá chegando a hora! E o Tiquinho Soares se reencontrar com a galera! Explode fogão, explode fogão! Tiquinho, o reencontro com o gol, reencontro com a torcida, Tiquinho! Fogão 2, Vascão 2! Voltou, Pierone.
1: A jogada dos ídolos do Explosão. Dessa vez, anulou, Explosão. Anulou.
0: Gol anulado.
1: Impedimento
0: gol
1: marcado.
0: Anulado. Impedimento do Tiquinho. Impedimento do Tiquinho. O Tite já percebia, né? O Tite já tinha ido pra cima do Bruno Arleu. E o Bruno Arleu começou, Explosão, a botar a mão no ouvido, hein, Pierone?
1: Detalhe, o Adenor, o Tite foi expulso. Quando o Botafogo fez o gol, o Tite entrou no gramado pra comemorar com os jogadores e com isso ele foi expulso. E ele reclamou a Explosão. Quando o Bruno Arleu foi dar o vermelho pra ele, ele achou que foi injusto. Ele invadiu o campo pra comemorar com os jogadores.
0: Tá lá no telão, é um impedimento por um detalhezinho, né? É a história do semiautomático. O semiautomático pegou o Thiago Mendes de um lado e pegou o Tiquinho. Tava montada a festa, a Fernandinha tava começando a gritar, o Tiquinho, a galera respondeu o Soares e veio o gol anulado pelo semiautomático, hein, Pierone?
1: É isso, a equipe do Vasco da Gama teve a chance de fazer o 3-1, não conseguiu porque o semiautomático pegou no detalhe e agora ajudou o Cruz Maltino. O Alex Telles cobrou mais uma vez uma falta magistral, dessa vez para dentro da área, o Tiquinho conseguiu fazer o desvio para poder empatar o jogo, a arbitragem pegou o impedimento. Detalhe, Explosão, Nuno Moreira e Puma Rodrigues já no Vasco da Gama.
0: Vem aí o Nuno, vem aí o Puma, daqui a pouquinho no Vascão da Gama. A galera, quando são 10:18 da noite aqui no Rio. E o tempo vai passando. Eu confirmo 41 jogados, faltando 4 para terminar. 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Segue na frente o Vasco da Gama 2. Gols do Lescano e do DVD. Fogão, o glorioso, um gol do Alex Telles. E é nessa que eu vou, eu tô ligado na galera, ligada em você, na Litoral News, a número 1 do YouTube do Brasil, na Ondas 97,7, tá na Ondas, tá com tudo em toda a região dos lagos, só da Ondas, também aqui na Manchete, a Manchete disparou, a Manchete disparou também no futebol, ligado no Explosão, nos 96,1 com emoção de montão, lá vem voltando o Fogão, domina a bola, correu Júnior Santos, torcedor do Vasco é quem canta por aqui, correu Júnior Santos, trabalhando pelo Fogão, girou, devolveu pro Ferrarese, a acelerou, bateu para Matheus Ponte, ele vem dominando, subindo pelo fogo, 2-1 para o Vasco, correu, tentando o passe, o Matheus Ponte levantou, bateu na defesa, a bola espirrada, sobrou até o Guinho recomeça, tentou domínio pelo Fogão, foi desarmado pelo Cuiabano, que bateu na bola e botou na linha de lado, olha aí a Renata Marinho, a voz do chat, dando moral para quem me dá moral, mas antes a grana pintando, hein, Renatinha?
2: E aí, Explosão, público total 23.596, renda R$ 807.180.
0: Valeu. E as alterações? Saindo o Paulo Henrique, saindo o Colídio, hein, Pierone?
1: É isso, Explosão, saiu 96 Paulo Henrique para a entrada do Puma com o número 2, saiu camisa número 9 Facundo, Colídio para a entrada do Nuno Moreira com a 17.
0: Nuno, número 17, na vaga do Colídio. E o Pumita na vaga do Paulo Henrique. Alterações no finalzinho. Qual a intenção aí do Pedro Emanuel com as transas, hein, Gabriel?
1: Melhorar a parte física, Explosão. O PH já estava um pouco cansado, não fez uma grande atuação. E o Puma Rodrigues também é um jogador um pouco mais alto para o jogo aéreo. E no caso do Colídio, o Colídio também cansou. O Nuno pode fazer uma função parecida.
0: Atenção, Fernando Diniz acaba de ser demitido do Corinthians. O Pierone tinha cantado a pedra, né? O Corinthians prestigiou o Diniz, Explosão, antes da data FIFA. No primeiro jogo, demite o treinador, perdeu a chance de preparar uma equipe, hein, Pierone?
1: É a segunda vez que o Marcelo Paz faz isso, tá, Explosão? Ano passado ele faz isso com o Vojvoda, quando tem aquela pausa pra Copa do Mundo de Clubes. Ele espera voltar da Copa do Mundo pra demitir o Vojvoda e agora ele faz isso com o Diniz.
0: É, depois de quantas derrotas consecutivas?
1: 7 no brasileiro.
0: 7 só no brasileiro. Olha o Fogão no escanteio, o Telles bateu, pingou, tirou a zaga, voltou no Guinho, bateu mal o Guinho. Pegou mal, a bola subiu muito, foi na linha de fundo. Portanto, Fernando Diniz não é mais o técnico do Corinthians Com essa vitória do Vasco, o Corinthians Explosão. Fica no limite da zona do rebaixamento. Oi, Gabriel.
1: Eu confesso que, como alguém que acompanha o futebol brasileiro, que gosta do futebol brasileiro, isso me irrita, Explosão. Eu sei que demissão não é a solução, mas o Marcelo Paes, ele fica, digamos assim, na cena do crime, Explosão, duas vezes. Naquela ocasião, o Fortaleza estava na zona de rebaixamento, tem aquela pausa para a Copa do Mundo de Clubes, Explosão, e já tinha uma justificativa. Será que o Vojvoda vai ser demitido? O Marcelo Paes e a sua galera lá no Fortaleza mantém o treinador argentino, que é ídolo do clube, volta da pausa da Copa, Explosão, que ali foi o quê? 60 dias? 70 dias, volta da Copa do Mundo de Clubes, o Vojvoda é demitido. E agora a mesma coisa, o Diniz vinha mal, eliminação na Copa do Brasil, eliminação na Copa Libertadores, 6 derrotas seguidas no Brasileiro e a última jogando em casa também. O que você pensa? Agora vai acabar o trabalho? Não. Ele mantém o Diniz, aproveita essa data FIFA, que poderia ser o novo trabalho, volta, o Diniz perde, o Corinthians perde, ele é demitido. Tem coisa que não dá pra entender no futebol brasileiro.
0: É difícil mesmo. O Vojvoda tá no mercado, né? O Vojvoda tá no mercado, pode ser inclusive um nome, né? Porque trabalhou muito tempo lá com o Marcelo Paes.
1: Mais 9.
0: Caramba, 9 minutos de acréscimo, hein? O jogo aqui tá quente, temos 45 em cima da pinta. E nós vamos até os 54, galera. Tem muita emoção ainda, hein? Tem muita emoção ainda pra rolar aqui no tapetinho. 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Vai saindo ali o pessoal do DM. O Léo Jardim estava recebendo cuidado, já está de pé, já vai botar a bola em circulação. 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Lá vem o Vascão dominando, correu o Watson. Dominou, virou, lançou para o Paulo Henrique, vai no fundo, deu dura a marcação, vem o Guinho tomando. Chegou à frente, cortou, tirando pelo fogo, acabou derrubado pelo Paulo Henrique, falta no ataque. É bola para a representação do Botafogo sair jogando. Olha a Renata Marinho, a voz do chat, dando moral pra quem me dá moral na Litoral News, na Ondas, na Manchete. E aí, Renatinha?
2: E aí, Explosão, direto de Araruama, o Geraldo tá ligado, acreditando na virada do Fogão.
0: Grande Geraldo, é alvinegro, tá ligado na gente, em Araruama, na região dos lagos. 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Olha aí, 46,5. O Vasco acelera, pode pintar o terceiro. DVD dominou, manobrou no comando, passou o Adson pedindo, recebeu o Adson dentro da grande área, DVD se posicionou para receber na volta, Adson demorou, rodou, girou no David, voltou no Adson pela meia direita, o Vasco não chuta, volta a bola para Tietchan, vai recomeçar o jogo aqui com o Paulo Henrique, voltou pela linha média, teve a chance de fazer o gol, não chutou na meta o Vasco, volta Thiago Mendes, canta o torcedor do Vasco aqui no tapetinho. Vem tentando manobrar pela canhota Cuiabano até o Thiago Mendes, subindo pelo canhota Nuno Moreira, voltou no Cuiabano, recebeu na linha de fundo, tá dentro da área, olha o Cuiabano, penetrou, cruzou, levou a trava na hora H, veio o Júnior Santos e protegeu, defendendo, botando pra escanteio, o Peroni.
1: O Vasco vai gastando tempo, Explosão, desistiu de um contra-ataque que não tinha muito mais pra onde ir, voltou, trabalhou muito bem a bola até que chegou na parte defensiva de novo com o Cuiabano. Ele invadiu, foi buscar o cruzamento, o Júnior Santos chegou muito bem, fez o corte, escanteio pro Vasco, que não tem pressa nenhuma.
0: Até 54 tem jogo, temos 47,5 agora, 9 minutos do tempo extra. Olha o escanteio pro Vasco da Gama, Nuno Moreira preparado, correu, bateu, levantou, bola fechada, tapinha do goleiro Gabriel, vai botar a bola na linha de fundo, agora escanteio lá do outro lado, Vasco mantém a pressão no ataque, hein, Peroni?
1: O Nuno Moreira bateu e bateu direto, a bola viajou, pegou muita força, subiu demais, o Gabriel Batista teve que fazer a intervenção, deu um tapinha nela, escanteio, o Nuno Moreira sai do lado esquerdo, agora vai pro lado direito fazer a cobrança.
0: Ele atravessa toda a linha de fundo, vai lá pro outro lado na direita, o Nuno Moreira pra bater pelo Vasco da Gama, galera, são 48 minutos de jogo aqui no tapetinho, 2 pro Vasco, 1 pro Botafogo, um gol anulado de cada lado. No semiautomático, o Thiago Mendes fez um, foi anulado, o Tiquinho fez um, foi anulado. Olha o escanteio, levantamento, Tietchan testou, defendeu o goleiro e botou bola pra fora. O Vasco aperta, o goleirão brilha pelo fogão, em Peroni?
1: Outra bela batida do Nuno Moreira, a bola viajou e encontrou o David. Tentou a cabeçada, o Gabriel Batista fez a defesa, outro escanteio, mais uma vez Nuno Moreira.
0: Lá vem Nuno Moreira, tá batendo bem, o terceiro escanteio na sequência. Correu Nuno, bateu, pingou, a bola desvio do Saldívia, a bola sobrou no Puma, emendou o David. Espirrou, voltou no Puma, tentou de cabeça, brigou pela bola, afasta o Alex Telles, aliviando pelo fogão. O troco aqui atrás era o Vasco da Gama, golpeando pro comando. Recomeça, lançamento é na direita, tentava o Puma. bateu errado na bola, ela se perdeu na linha lateral. 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Mais cedo, Inter 2, Corinthians 1, você ouviu o Pedro Schene, mais cedo também 1 para o Grêmio, 1 para o Remo, Sidão Marinho transmitiu, já terminou Bragantino 1, Mirassol 1, terminou também Vitória 4, Chapecoense 0, São Paulo está perdendo para o Cruzeiro, hein? Intervalo do Mineirão, São Paulo perdendo para o Cruzeiro, vai ficando apertado ali perto da zona do rebaixamento, São Paulo também, quem volta aqui é o Vasco da Gama, Cuiabá no domínio, tentou iludir o primeiro, foi derrubado pelo Ferrarese, é falta, e não pintou nenhum amarelo, já temos 50 minutos, pelo menos aqui na minha planilha, nada de amarelo, hein, Gabriel Pieroni?
1: Perfeito, Explosão, Bruno Arleu controlando o jogo, teve alguns momentos que a partida ficou um pouco mais pegada, um pouco mais difícil, porque é clássico, mas até aqui é isso, sem amarelo tanto para Vasco, sem abraço para Botafogo.
0: E é raro,
1: a exceção, né, foi o Tite, que foi o cartão vermelho.
0: É, o Tite foi expulso direto. É, foi expulso direto. Olha o Nuno Moreira, ligou no DVD, bateu cruzado, emendada, carimba na zaga! Quando chegou para fazer e não conseguiu, Robert Renan... Tava livre, se caísse no pé do atacante, eu acho que dava gol. Mas o Robert Renan bateu mal, a zaga aliviou, Pieroni.
1: Foi uma linda jogada do Vasco, a equipe conseguiu trabalhar muito bem a jogada, até que chegou no David. O David, em vez de finalizar, ele buscou o passe, o Robert Renan tava ali pra fazer o gol. A zaga do Botafogo foi muito bem, continua o clássico pegado.
0: E olha o Machão, tentou no Moreira no comando, acabou desarmado, mas com falta na chegada do Huguinho. Falta, a arbitragem parou e marcou. 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Vem Nuno Moreira, voltou, ligou, soltou bola para Cuiabá, acelera pela canhota, bateu ponte, dá duro, ganhou na corrida, cortou, sai jogando com Danilo pelo meio, errou no passe, perdeu, ganhou Nuno Moreira, deu no DVD, foi puxado, é falta. Falta do Nahuel Ferrarese e finalmente pinta o primeiro cartão amarelo no campo pro Ferrarese pela falta aí que é perigosa pro Vasco bater, hein, Pieroni?
1: Nessa reta final, uma partida muito inteligente do Vasco da Gama, Explosão. O Botafogo tenta fazer a pressão, mas o Vasco vai controlando o jogo e não vai deixando a equipe do Alvinegro jogar. O Ferrarese toma esse cartão amarelo aqui na reta final e é uma falta perigosa pro Vasco da Gama.
0: 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Olha a falta para o Vasco. Tem Nuno Moreira, tem Puma Rodrigues, 52. Restam ainda 2 minutos. É falta pela meia canhota. Puma preparado, 5 na barreira. Tem 2 do Vasco atrapalhando. Olha o Puma, bateu para fora. Pela linha de fundo, não levou perigo essa. Mais uma vitória do Vasco, hein? Ganha moral para pegar o Remo sábado. Depois da terça-feira lá na Bomboneira, tem Vasco e Boca Juniors pela Copa Sul-Americana. E o Botafogo acende o sinal de alerta. O Vasco cola, né? Vai ficar um pontinho só. 34 a 35, um pontinho só atrás do Botafogo, se mantiver o resultado, mas o Fogão ainda tenta. Olha o Alex Telles dominando, levou a trava lá do Adson, bola se perdeu na linha de lado, 52 e 50, 1 minuto e 10 para acabar o jogo aqui no Nilton. 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Vai preparar para bater ali o lateral, Alex Telles, correu, levantou, Tiquinho, dividiu, sobrou a bola, caiu, vai dar pênalti ou não, não deu não, não deu não. Depois que o Tiquinho golpeou de cabeça, tinha sido marcado um impedimento, e aí foi comprometida a análise da penalidade, que eu até achei que houve, mas já estava impedido o Ferrarese, hein, Pieroni?
1: Salvo pelo gongo, Explosão. Alex Telles colocou a bola para dentro da área no lateral, o Tiquinho Soares conseguiu fazer o desvio e ela sobrou para o Ferrarese. O Ferrarese teve um contrato ali com o Alan Saldívia, acabou levando a pior o zagueiro venezuelano, teve uma reclamação de pênalti que o Bruno Alheu, muito bem posicionado, mandou seguir, mas o Bandeirinha acabou pegando impedimento, falta para o Vasco da Gama, falta para Léo Jardim.
0: Canta o torcedor do Vasco aqui no Nilton. Canta o torcedor do Vasco aqui no Nilton. Vai terminar o jogo. Faltam 10 segundos para o jogo acabar. Léo Jardim põe a bola em jogo. Levantou no comando, briga DVD pela bola, sobe cortando a zaga, aliviando o troca do Nuno Moreira. Prende a posta, a bola pelo Vasco. O Nuno trabalha, gira pela meia. 2-1 pro Vasco. David dominou, recolheu, voltou pro Robert Renan. Terminou! E deu o Vascão no clássico! Vascão 2, Alan Lescano e David. Fogão 1, gol do Alex Telles. Ainda houve um gol anulado pelo semiautomático, um de cada lado. Gol do Thiago Mendes anulado do lado do Vasco. Gol do Tiquinho Soares anulado do lado do Botafogo. 2 pro Vasco, 1 pro Botafogo aqui no tapetinho. Olha o microfone no clima, informações da saída. Gabriel Pieroni, festa do Vasco no gramado. Festa da galera na arquibancada, hein, Pieroni?
1: E o Vasco mereceu a vitória, explosão. É óbvio que o 2-1 deixou o jogo vivo. Na reta final teve muita emoção. Mas se a gente for analisar os 90 minutos, o que as equipes produziram, foi um Vasco muito superior. Teve bola na trave podendo fazer 3-0. Teve aquele gol impedido do Thiago Mendes também. Depois o gol impedimento do Tiquinho Soares pelo lado do Botafogo. Nessa reta final, a chance clara que o Robert Renan acabou desperdiçando sem goleiro. Enfim, uma vitória muito importante para a equipe de São Januário. Uma vitória que faz o Vasco respirar ainda mais na tabela. Quando você olha a classificação, explosão, a situação ainda está muito difícil. O Vasco não está livre do rebaixamento, muito pelo contrário. A diferença ali para a zona ainda está de volta, ainda está naquela situação de 2 pontos. O Gigante da Colina, com essa vitória importante aqui no Nilton Santos, vai a 34 pontos. O Internacional fica ali em 17º com 31, ou seja, perdão, o Vasco abre 3, mas é uma vitória muito, muito importante e, por outro lado, preocupante para o Botafogo, explosão. O Vasco consegue dar uma respirada, cola no seu rival e agora o Botafogo, por que não, vem também para essa briga incômoda. Lembrando que na rodada que vem o Botafogo vai até o Major Couto Pereira jogar contra o Curitiba e o Internacional e o Grêmio, que são os dois times dentro da zona, se enfrentam. Mas em caso de vitória, por exemplo, do Colorado e derrota do Botafogo fora de casa, explosão, o Botafogo poderia ficar um cenário de ficar a 1 ponto ali da zona da degola.
0: É, e nessa conta é importante lembrar que o Vasco tem um jogo a menos, né? Contra a Chapecoense, o jogo ainda não tem data marcada. Foi por ocasião daqueles playoffs da Copa Sul-Americana. E o Vasco então está devendo um jogo contra a Chape. O jogo é lá em Chapecó. Mas a Chape está virtualmente rebaixada. Até matematicamente, daqui a pouco, já vai dar para cravar a Chapecoense rebaixada, né? Quem canta é o torcedor do Vasco. Torcedor do Vasco recebe lá o abraço dos seus jogadores. Vão todos para trás do gol à direita para cumprimentar o torcedor do Vasco da Gama, que veio em grande número, né? Aqui ao Nilton Santos.
1: Explosão.
0: Pode ser até o palco, né? Para o jogo do Vasco da Gama contra a representação do Boca Juniors. É, o Vasco jogou bem aqui no gramado sintético. Teve uma grande atuação aqui no sintético diante da representação do Botafogo hoje, hein, Pieroni?
1: Só um detalhe muito importante e legal, explosão, é que o Bruno Duarte, o atacante Cruz Maltino, que fez assistência pro gol do Lescano, ele foi substituído, um choque muito duro ali na altura do peito, barra costela, ele foi substituído com falta de ar, teve até um desmaio, então gerou muita preocupação, mas aqui na reta final ele entra em campo para comemorar com seus companheiros, explosão. Então é óbvio que tem que ser avaliado para saber se teve uma lesão ou não, mas é positivo. Ele não foi pro hospital e agora nessa comemoração de vitória, ele vem a campo ficar com seus companheiros.
0: Vão todos os jogadores do Vasco, né, fazerem a festa lá com a galera atrás do gol à direita, né? Todos eles vão lá para onde está concentrada a grande galera do Vasco, um excelente público Cruz Maltino aqui. E os jogadores do Botafogo saem todos juntos. É bom lembrar que o Tite foi expulso, né? Foi expulso na hora do gol do Tiquinho Soares, entrou em campo para comemorar e aí foi expulso porque reclamou com o Bruno Arleu, né? Mesmo antes da anulação do gol do Tiquinho, anulado pelo impedimento marcado no semiautomático. Antes tinha sido anulado o gol do Thiago Mendes, do Vasco da Gama. O jogo termina 2-1 e uma festa apoteótica, Pieroni, dos jogadores com a galera. Galera que lota a sua parte aqui no gol à minha direita. Uma grande festa do torcedor do Vasco da Gama aqui no Nilton Santos, hein, Gabriel Pieroni?
1: E você falou muito bem, explosão. Aqui o Nilton Santos, a casa do Glorioso, pode ser a casa do Vasco para esse confronto contra o Boca Juniors. E não só isso, explosão. Eu acho que num futuro perto, até por essa questão do Maracanã, essa briga judicial, o Nilton Santos pode ser a casa do Vasco, explosão, até mesmo quando o São Januário for para a reforma. Então, uma vitória importante. O Vasco da Gama não vencia o Botafogo pelo Brasileirão aqui há muito tempo, consegue um bom resultado. E na minha visão, explosão, qualquer resultado, é óbvio que o futebol é difícil falar de injustiça no futebol, explosão, mas pelo que foi o confronto, qualquer resultado que não fosse uma vitória Cruz Maltina hoje, seria, ao meu ver, injusto.
0: É, o Botafogo não jogou bem, até tentou reagir, até tentou entrar na pilha do jogo depois do gol do Alex Telles, mas o Vasco da Gama foi mais time, né, durante os 90 minutos. Vamos ouvir os jogadores? Jogadores do Botafogo começam a sair. O Telles, autor do gol, vai falar, vai fazer a análise dele aqui na saída do gramado do Nilton, depois de Vasco da Gama 2, Botafogo 1. Vamos ouvir o capitão do Botafogo, vamos ouvir aqui o Alex Telles falando com a gente na Litoral News, na Ondas da Manchete.
3: É difícil falar nesse momento porque, obviamente, não foi o que nós planejamos. Hoje o futebol tá muito equilibrado e qualquer deslize a gente pode sofrer um gol, pode fazer um gol e acontecer com a gente no primeiro tempo. No segundo tempo, da mesma forma, foi avisado que eles tinham um grande contra-ataque, saiu muito rápido, tomou uns dois gols em contra-ataque. Mas nossa postura no segundo tempo foi diferente. Buscamos sempre o empate. Tivemos muito próximo dele, empatamos, mas foi anulado. Nunca vamos deixar de atrás o resultado, mas obviamente que a gente sai hoje muito triste, porque não é isso que a gente quer, que a gente deseja, não é isso que o Botafogo merece. A responsabilidade é toda nossa, dos atletas. A gente assume a responsabilidade, eu como líder assumo também. E aí continuar trabalhando. A gente está ainda super vivo no campeonato, tem muita coisa pela frente, muitos jogos. E é pensar pra frente, não dá pra mais lamentar, porque o prazo e o limite tá ficando curto.
4: Alex, você fez um golaço hoje. Eu queria que você falasse como você se prepara pra esse momento, em clássico principalmente, né? Foi o terceiro gol, um clássico contra o Vasco, que você faz de 7 jogos. Então, queria que você falasse.

0: Vai falar do lado do Vasco da Gama o Thiago Mendes, né? Vai falar já já, a gente vai acompanhar o capitão do Vasco, falou o capitão do Botafogo, vai falar o capitão do Vasco da Gama depois dessa vitória importante pro Vasco aqui no Nilton. 2 pro Vasco da Gama, 1 pro Botafogo. Thiago Mendes vai falar com os amigos da Litoral News, da Ondas, da Manchete, aqui na nossa transmissão, depois dessa vitória importante do Vasco, que escapa da zona do rebaixamento, abre 3 pontos de vantagem em relação à zona do rebaixamento. Vamos ouvir o Thiago Mendes falando com a gente.
1: Todo está de parabéns. Eu acho que é o trabalho coletivo de todo mundo que está fazendo a nossa equipe crescer nesse momento. Está todo mundo feliz pelo desempenho dentro de campo, pelo trabalho que vem fazendo nessa paralisação. Sabemos que tínhamos que dar a volta por cima para poder distanciar mais ainda da zona do rebaixamento. Acho que nós temos que dar um passo de cada vez, focar no campeonato. Sábado já tem mais um jogo importante e vamos em busca de mais pontos pela frente.
2: A gente pode falar que é uma recompensa do trabalho, né? Vocês trabalham bastante também ali no CT.
1: Ah, com certeza. Eu acho que o trabalho que o nosso treinador vem fazendo está de parabéns. A equipe está bem compacta, sabemos jogar com bola e sem a bola. Isso nós estamos demonstrando todos os jogos. Nem todos os jogos vai acontecer da nossa equipe sair vencedora, mas o trabalho vocês podem ver que está sendo recompensado no final. Graças a Deus hoje deu tudo certo e nós podemos ter saído com o resultado positivo daqui hoje.
0: Isso. Portanto, o Thiago Mendes segue falando aqui na saída.
1: Cara, essa torcida dá de parabéns. Eu acho que quando a gente mais precisou, ela estava ali, comparecendo, incentivando a nossa equipe, onde a nossa equipe pôde ter dado a volta por cima. Agora está conquistando cada vez o coração do torcedor. O torcedor está comparecendo, está incentivando a equipe e vamos em busca de mais.
0: Aí o Thiago Mendes, capitão do Vasco da Gama, falando aqui na saída. As emoções do Brasileirão seguem com São Paulo e Cruzeiro. Para a galera do YouTube, emoções com a nossa equipe direto do Mineirão. A gente segue aqui analisando esse Vasco da Gama 2, Botafogo 1, uma vitória importantíssima do Vasco da Gama, em Pierone. Na tabela do Campeonato Brasileiro, o Vasco supera o Mirassol, supera o Corinthians, vai para o 14º lugar da tabela com 34 pontos. E é sempre bom lembrar, o Vasco tem um jogo a menos, potencialmente pode ter 37 pontos e ficar junto lá do Bragantino, né, em 10º e 11º lugar. Já o Botafogo se mantém em 13º. E esse jogo contra o Coritiba, que está em 9º lugar, mas ainda joga nessa rodada, amanhã contra o Fluminense do Maracanã, esse jogo é um jogo decisivo, né? Porque se o Botafogo não ganhar pelo menos um ponto lá, ele pode, porque joga um Grêmio Inter, o Corinthians tem um clássico contra o Palmeiras, sem o Diniz, que foi demitido, né? Todo mundo vai tentar somar ponto. E o Botafogo para de novo. Perdeu para o Mirassol na estreia do Tite, perdeu para o Vasco, ou seja, 2 derrotas dentro do bolo. 2 derrotas dentro dos times que estão lutando para não cair. Então é um resultado preocupante para o Botafogo. E do lado do Vasco é um bálsamo, né? Um resultado que alivia, é um resultado que dá moral. Sábado o jogo contra o Remo e já na terça-feira o jogo lá em Buenos Aires contra o Boca Juniors, hein, Gabriel?
3: É isso, Explosão. Não tem nada decidido. O lado do Vasco da Gama tem que manter a atenção redobrada. A equipe não está livre dessa briga contra o rebaixamento. Mas a gente vem falando, Explosão, sobre o trabalho do Pedro Emanuel, que o Vasco da Gama, além dele agora estar conseguindo os resultados, o que é muito importante, o Vasco da Gama joga bem, Explosão. Esse que para mim é o principal motivo. O Vasco hoje, quando você olha o placar de 2-1, e até alguns momentos do confronto, Explosão, você pode dizer que foi um clássico pegado, um clássico emocionante. O Botafogo teve a oportunidade para buscar o empate, teve inclusive aquela chance do gol impedido do Tiquinho Soares para fazer o 2-2, mas no geral, Explosão, quando você analisa o que foi o jogo, o Vasco foi muito superior na minha visão. A equipe do Vasco conseguiu fazer o 2-0 e por muito pouco, Explosão, a gente tem que lembrar disso, não fez o 3-0. A equipe trocou muito bem passe, até que a bola chegou no Facundo Colídio, ele finalizou muito bem, a bola beijou o travessão, que quando a linha não entrou, e naquele momento, Explosão, o Vasco poderia ter feito 3-0. O que, analisando que é um clássico fora de casa, contra o Botafogo, uma equipe tradicional, dá pra dizer que poderia ser quase um checkmate, Explosão. O Vasco não faz o 3-0, acaba dando esse azar que acontece no futebol, e o Botafogo, com muito mérito do Alex Telles, tira um coelho da cartola e faz o 2-1. Aí depois o jogo fica mais truncado, fica mais pegado, mas mesmo assim, sim, o Vasco tem a oportunidade, faz o 3-1 com o Thiago Mendes, que acaba sendo anulado, e o Botafogo consegue depois fazer o 2-2, que também foi anulado pela arbitragem por impedimento. E depois, mesmo com 2-1 no placar, o Botafogo precisando do resultado, o Botafogo podendo se lançar, Explosão, o que aconteceu na reta final, depois que o árbitro deu os acréscimos? A gente tem que lembrar que nessa segunda etapa foram 2 gols anulados. Então, dá pra entender esses 9 minutos. Quando muitos pensavam que o Botafogo ia fazer

0: fazer uma pressão, fazer aquele último abafa. Não, o Vasco foi superior. Segurou bem a bola, conseguiu aguentar bastante o tempo. O Nuno Moreira bateu 3 escanteios de forma muito boa, perigosa, que levaram perigo, gastaram tempo. O Vasco conseguiu trocar muito bem passes, conseguiu jogar com maturidade e conseguiu conquistar sua vitória. E naquela mesma situação, o Robert Renan poderia ter feito 3-1. Então, é óbvio, explosão. O Pedro Emanuel também tem um trabalho embrionário, é um trabalho muito novo ainda quando você pensa em longevidade e longo prazo, mas é um trabalho que já vem dando frutos e o Vasco hoje joga futebol. Conseguiu alinhar o resultado com o desempenho, vem jogando bem, conseguiu uma baita goleada na última semana, naquela última partida antes da data FIFA contra o Curitiba, e hoje, depois de bastante tempo, o Vasco mostrou mais uma vez evolução, fora de casa, num gramado difícil, e o Vasco consegue a sua segunda vitória jogando fora de casa no Campeonato Brasileiro. Já o Botafogo, explosão, como eu falei que o trabalho do Pedro Emanuel, que já tem ali por volta de 2 meses, 3 meses, é embrionário, o que falar do Botafogo? É ainda mais. A diretoria demorou para contratar um treinador, estava ali com o Franklin Carvalho, demorou para demitir o Franklin, que para muitos torcedores já era para ter acontecido após aquela goleada no Peru para a equipe do Cienciano. O Botafogo naquela situação não tinha uma comissão técnica fixa permanente, então não demitiu o Franklin, foi com ele para o Barradão, para Salvador, foi derrotado naquele confronto, acabou segurando um pouco mais e demitiu. Depois ficou alguns jogos com o Rodrigo Belão, que eu particularmente, explosão, gosto muito do Belão. A galera esquece, ele é campeão da base pelo Botafogo, ele fez a base do Botafogo voltar a ser competitiva e no jogo do primeiro turno, explosão, lá em São Januário, o Botafogo vence o Vasco naquela ocasião por 2-1 também, o mesmo placar de hoje, e quem era o treinador? Era o Belão, inclusive foi a última partida dele, ele ganha esse confronto e depois ele é substituído pelo estagiário do Arthur Jorge, o Franklin Carvalho. Então, o Belão é muito bom treinador, mas eu acho que ele não tá pronto ainda, explosão, ele não conseguiu dar aquele salto ainda pro profissional, e apesar de que agora ele nem voltou pra base, agora o Botafogo corrige um erro e finalmente tem uma comissão técnica permanente. Só que como eu falei que o trabalho do Pedro Emanuel, que tem ali por volta dos seus 3 meses, é embrionário, o que falar do Tite? É ainda mais. A última vitória do Botafogo no campeonato foi com o Belão também, naquele jogo contra o Grêmio, inclusive o dia que o Tite foi anunciado, naquele confronto entre a equipe do Grêmio, jogo atrasado do brasileiro, vitória importante do Botafogo aqui no Nilton Santos por 3-2, e de lá pra cá, perdeu pro Mirassol e agora perde pro Vasco. É muito cedo pra fazer um diagnóstico. Quando você analisa os últimos trabalhos do Tite, não são bons trabalhos, mas no Botafogo começou diferente, ele teve esse período de data FIFA pra tentar consertar o time, algumas coisas positivas deram pra ver, é um Botafogo que quando sai em transição consegue fazer boas coisas, mas no geral é uma equipe muito frágil na parte defensiva. Mas aí culpar o Tite também agora, explosão, eu acho exagero. Pra mim a culpa é muito maior da diretoria ali com o associativo, a nova SAF do Botafogo, demorou pra demitir o Franklin Carvalho, demorou pra contratar um treinador e agora, na minha visão, ainda não tá desesperador, mas dá pra dizer que o Botafogo tá nessa briga assim contra o rebaixamento.
1: É, de tudo, né, o marroquino Ziyech mostrou que é bola, né. Ele não está no melhor da forma, é evidente que não está, mas ele fez algumas viradas de bola aqui, da esquerda para a direita, da direita para a esquerda, passes perfeitos, né? Achando o Vitinho livre lá na direita, depois achando o Matheus Martins livre aqui na esquerda. Eu achei que o Montoro fez falta, né? Achei que o Montoro fez muita falta, ele não pôde jogar porque teve um problema em casa, né? Teve uma lesão em casa, uma lesão no tornozelo, se eu não estou equivocado, né? Num acidente doméstico, e aí ficou fora do jogo. Eu gosto muito do futebol do Álvaro Montoro, acho que é um garoto que tem muito futuro, e pra mim fez falta. O Matheus Martins não tá ainda no melhor da forma, né? Voltou daquela mal sucedida negociação lá com o Dínamo de Moscou, a mesma negociação do Gonzalo Plata do Flamengo, que acabou voltando também. E eu acho que o Botafogo tem que acender o sinal de alerta. Eu tô dizendo isso há uns 2 meses, né? Desde que o Botafogo caiu da Sul-Americana, né? O Franklin demitido, o Botafogo buscando a saída, como o Pieroni lembrou, com o Belão. Eu acho que o Botafogo perdeu muito tempo, né? Não é fogo no parquinho ainda, mas não abre o olho, amigo. Tem uma sequência difícil de jogos, né? Tem uma sequência complicada de jogos e o Botafogo precisa encontrar o seu caminho. Porque o Vasco encontrou o dele, né? Se a gente for fazer um retrospecto dos jogos recentes do Vasco da Gama, que caminhada, Pieroni. Empatou com o Santa Fé lá em Bogotá, onde a gente teve, né? Mas no mais, vem colhendo vitória em cima de vitória. É, ganhou do Cruzeiro, ganhou do próprio Santa Fé, ganhou do Coritiba, agora ganha do Botafogo. Quer dizer, vem numa arrancada que dá ao torcedor uma esperança, primeiro, de ficar na primeira divisão do futebol brasileiro. É o grande objetivo, né? A gente já tem debatido muito isso aqui. É o grande objetivo ficar na primeira divisão. Agora, que maravilha será se o Vasco vencer o Remo no sábado, né, e chegar para pegar lá o Boca Juniors com 37 pontos no brasileiro e com um jogo a menos. dependendo do que acontecer, porque tem duelo, por exemplo, do Grêmio com o Inter. Né? Tem duelo do Corinthians, que está afundado, contra o Palmeiras. É um clássico. O Palmeiras é favorito, né? Embora o Corinthians tenha demitido o Diniz. Então o Vasco pode chegar para decidir a Sul-Americana, pelo menos com a permanência na Série A no ano que vem encaminhada. E, imagino eu, com o sucesso diante do Boca, ganhando o jogo lá, ganhando o jogo cá, se classificando, não importa se vai ganhar lá e ganhar cá, o importante é se classificar, né? O Vasco vai ter mais algumas rodadas até a final da Copa Sul-Americana e até a semifinal da Copa do Brasil, que está marcada para o dia 1º de novembro. Né? A semifinal primeiro lá no campo do Palmeiras e depois em São Januário, que abriga, atende e é o palco ideal, na minha opinião, para o Vasco fazer essa decisão contra o Palmeiras. Se pudesse jogar em São Januário contra o Boca, eu sinceramente jogaria. Jogaria em São Januário contra o Boca, embora seja um jogo para Maracanã, não quero entrar no mérito da discussão, mas é um jogo para Maracanã. Mas se não tem o Maracanã, por N razões, joga em São Januário se a Comebol deixar. E se não deixar, joga aqui, porque o time hoje rendeu. E me parece que o Vasco vai ter muito mais facilidade de uma adaptação no gramado sintético do que o próprio Boca Juniors. Agora, olhando para um lado do Botafogo e olhando para o outro lado do Vasco da Gama, quanta diferença entre o momento de um e o momento de outro, hein, Pieroni?
0: É, o Vasco vive um bom momento com o Pedro Emanuel. Explosão. É óbvio que quando você olha a tabela e vê que o Vasco é o 14º, isso pode, para torcedores, né, do futebol brasileiro, que não estão acompanhando tão de perto assim o trabalho do Pedro Emanuel, o momento que vive o Vasco da Gama, pode achar que é exagero, mas o Vasco vive sim um bom momento, não vive só um bom momento por causa dos resultados, é óbvio, explosão, a gente sabe muito bem, eu que estou aqui no futebol, né, fazendo minha carreira, o senhor que já tem bastante tempo de carreira sabe que no futebol, o que geralmente diz se um trabalho é bom ou não, geralmente é o resultado, são pouquíssimos dirigentes, são pouquíssimos torcedores que têm paciência, explosão, quando você não tem o resultado mesmo tendo um desempenho satisfatório. E o Vasco do Pedro Emanuel entrou numa sequência que já vinha fazendo um bom trabalho, só que muitas vezes, em alguns confrontos, como eu consigo citar exemplo, explosão, aquele Vasco e Santos em São Januário, que o Vasco perde por 3-0. O primeiro tempo do Vasco foi muito bom, mas a equipe não conseguiu vencer. Aquele Vasco e Palmeiras jogando no parque. O primeiro tempo do Vasco foi muito bom, mas não conseguiu abrir o placar e depois até teve um desarranjo ali, um descontrole, e acabou sendo goleado. Então é óbvio que não é o ideal, mas se você acompanhar, o Vasco já vinha mostrando coisas positivas. Vasco e Bahia na Fonte Nova, se aquele jogo foi 0-0, se era para ter um vencedor, era para ser o Vasco. Vasco e Fluminense no Maracanã, jogo do segundo turno do Brasileirão, foi 1-0 Flu, gol do Lúcio Acosta. O primeiro tempo do Vasco, explosão, eu tava lá naquela transmissão com o nosso Marcelo Marinho, com o nosso Thiago Brandão, o primeiro tempo do Vasco foi sublime, só que o Vasco não fez o gol. E na segunda etapa o Fluminense aproveitou, melhorou sim, conseguiu equilibrar as ações e venceu por 1-0. Então, quem acompanha o dia a dia do clube, quem acompanha o desempenho do Vasco, sabia que o time já estava produzindo para não estar mais na zona. Só que era uma situação muito incômoda. Aí o Vasco vai para o Sul, consegue um resultado muito importante, quebrando um tabu na Arena do Grêmio, vencendo por 2-1, conquistando a sua primeira vitória fora de casa no Brasileiro e a sua primeira vitória na história jogando na Arena do Grêmio. Depois ganha da equipe do Curitiba por 5-0 em São Januário. Obviamente consegue as suas classificações na Copa no meio do caminho e hoje ganha do Botafogo muito bem, explosão. Então é óbvio que para quem não acompanha pode falar, ah, você está exagerando, o Vasco é o 14º, mas não, gente. O Vasco da Gama do Pedro Emanuel vem tendo desempenho e agora conseguiu achar os resultados também. Uma vitória, duas vitórias fora de casa, uma goleada contra o Curitiba jogando em São Januário. Enfim, o momento do Vasco é muito, muito positivo. A situação não está resolvida ainda, precisa ter a alerta ligado. A vitória no final de semana contra o Remo no sábado ainda é muito fundamental para o Vasco ficar cada vez mais tranquilo. Mas hoje, quando você vê desempenho, ali na zona da degola, para mim, tanto o Vasco quanto o Mirassol, que hoje empatou contra a equipe do Bragantino jogando com um a menos, são as equipes que mais jogam, explosão. Isso é uma garantia que não vai cair? Não. Isso é uma garantia que não vai sofrer até o final? Não. Mas o Vasco da Gama hoje, Pedro Emanuel, consegue alinhar tanto resultado quanto rendimento. E isso, obviamente, deixa o torcedor do Vasco muito esperançoso para a reta final, para buscar um título da Copa do Brasil ou da Copa Sul-Americana, onde o Vasco terá dois confrontos dificílimos, o Boca Juniors na Sula e o Palmeiras na Copa do Brasil, e principalmente no Campeonato Brasileiro, porque, ao meu ver, o Vasco hoje mostra estar num caminho muito, muito interessante sobre o trabalho do treinador português Pedro Emanuel.
1: O Thiago Mendes fez uma análise interessante no final, né? Disse que o time hoje consegue atacar bem e defender bem, né? Um time que apresenta um bom futebol, né? Um time que foi Claro, reforçado.
0: Explosão.
1: Pois não, Peroni.
0: O senhor sabe que ano passado, você na explosão, a gente já tem essa intimidade. A gente sabe que ano passado, você acompanhou de perto a minha campanha pelo Rayan na seleção brasileira.
1: Eu lembro.
0: Eu vou iniciar outra em explosão.
1: Qual?
0: Robert Renan.
1: Tá jogando,
0: o né? Robert Renan com Pedro Emanuel, ele subiu de nível e tá jogando muita bola.
1: É engraçado que o Cuesta tá fora já alguns jogos e quando um zagueiro vai bem, ele dá segurança para o outro, né? O Saldívia é tão criticado, o Saldívia é escorraçado.
0: Mais um bom jogo do Saldívia.
1: Mais um. O Vasco mostrou muita segurança, né? E o Thiago Mendes destacava isso, que o time ataca bem, defende bem. O Vasco tem um padrão de jogo hoje muito interessante. Quem foi o melhor em campo de cada lado? E aí eu aproveito para te pedir o melhor do jogo também. Mas queria que você destacasse aí os que se apresentaram melhor, tanto do lado do Vasco quanto do lado do Botafogo, Gabriel.
0: O lado do Botafogo, explosão, é muito fácil decidir se melhor em campo, na minha visão. Foi o Ziyech. Ele não foi excepcional, ele não foi nada fora da curva, mas ele mostrou muita qualidade num time que carece disso. O Botafogo, óbvio, tem o Danilo, que é jogador de seleção brasileira, que não fez um grande jogo, inclusive até tem aquela desculpa, né, que é justa, dele estar cansado, mas ele fez uma boa partida. O Danilo não fez aquela grande atuação que se espera dele. E o Ziyech não foi genial, como eu falei, mas conseguiu fazer algumas coisas muito positivas. Pelo lado do Vasco da Gama, explosão, para mim isso que é o mais importante. Foi mais uma partida muito boa do coletivo do Vasco da Gama. O Saldívia foi muito bem, o Robert Renan foi muito bem, o próprio Cuiabano e PH fizeram um bom segundo tempo, principalmente. O Sosa hoje não brilhou como vinha brilhando, mas fez uma grande partida. Na parte ofensiva, Colídio e Lescano fizeram uma grande partida também. O Bruno Duarte fez um bom primeiro tempo, antes aí com a lesão, mas já que tem que decidir um voto, explosão. Hoje ele não fez o gol, acabou que não saiu o gol dele porque ele estava impedido. Mas o que o Thiago Mendes, dito o ritmo e ajuda a controlar o jogo do Vasco, é uma brincadeira. Apesar de não ter feito gol ou dar assistência, o Colídio era um bom nome também, que fez uma grande partida, mas no geral, o Thiago Mendes para mim foi o melhor em campo, explosão.
1: Joga muito, né? Joga muito. Do Botafogo você destacou quem,
0: Ziyech.
1: Gabriel? Ziyech, né? Ziyech, o marroquino do lado do Botafogo, Thiago Mendes, né, o capitão do lado do Vasco da Gama. E os piores, hein? Quem hoje foi muito ruim, foi fora do nível, quem não jogou bem de um lado e de outro, hein, Gabriel Peroni?
0: Da equipe do Vasco, eu não vi ninguém destoando muito, não, explosão.
1: Nem o Marino, né?
0: O Marino hoje foi muito bem no sem a bola.
1: É.
0: Com a bola no pé, o Vasco quase não atacou pelo lado do Marino. As principais jogadas do Vasco no primeiro tempo, explosão, foram no lado esquerdo, com Cuiabano e Colídio, que jogaram muito bem.
1: Aliás, justiça seja feita, o Marino tem jogado melhor.
0: Tanto que hoje ele mereceu. Na minha visão, não seria nenhum absurdo, por exemplo, o Watson ser titular, mas quando você olha o desempenho recente, eu acho que é certo. O Andrés Gomes está fora e o Marino ser o titular. O Marino hoje ele não foi genial no ataque, explosão, porque nem teve oportunidade muito para ser. Como eu vinha falando, principalmente no primeiro tempo, as principais jogadas do Vasco foram no campo esquerdo, com Cuiabano e Colídio. Mas no sem bola, que era uma questão que preocupava com o Marino, ele foi muito bem. Marcou, dobrou lateral, ajudou o PH, em várias situações corria pelo meio também para jogar tipo ali como um terceiro homem de meio campo, junto com o Lescano, junto com o Sosa. Então o Marino fez um bom jogo. Então destacar alguém negativo do Vasco eu acho difícil. O Nuno Moreira, que era um jogador que vinha muito abaixo, entrou bem hoje. O Tietchan, que tem as suas críticas da torcida, entrou bem hoje. Na equipe do Vasco eu acho que não tem muito esse destaque, não. E na equipe do Botafogo, explosão, o Medina, que foi vaiado duas vezes, né? Que fase vive o Medina. Ele foi substituído na primeira. Ia ser substituído, subiu a plaquinha. Só que, como teve um escanteio pro Vasco, o Tite resolveu segurar um pouco mais a mexida pra entrar o Júnior Santos. Ele foi vaiado. Aí depois, quando falhou a substituição, ele foi vaiado de novo. Fez um jogo muito, muito ruim, o Cristian Medina, o argentino, que é bom de bola, mas não vive uma grande fase. E outro jogador que hoje, na minha visão, não é nem que foi ruim, mas não conseguiu gerar muito jogo, não conseguiu brigar, não conseguiu fazer pivô, é o atacante Arthur Cabral. Também ficou muito abaixo. E outro jogador do Botafogo que hoje voltou depois daquela vai, mas não vai, o Matheus Martins também não fez uma grande atuação.
1: Não foi bem. O Tiquinho fez o gol, rapaz, mas não valeu, né? Se reencontrou com o gol na volta dele pro Botafogo, mas não valeu. O Tiquinho comemorou pra caramba na hora que a Fernandinha Maia tava aqui começando a fazer o grito dela com a galera. O semiautomático tava afiado hoje. E é pra isso mesmo que tem o semiautomático, né? É pra pegar o que o próprio VAR antigo não pegava. Né? O semiautomático tem essa capacidade de pegar no detalhe, anulou o gol do Thiago Mendes, depois anulou o gol do
0: Tiquinho. Os dois foram no detalhe, explosão.
1: No detalhe.
0: Mendes apareceu ali pra gente no telão do estádio. Do Thiago Mendes foi por pouquíssima coisa. Acredito que até a olho nu a impressão é que o gol era legal, mas depois, quando você bota a câmera, você bota o semiautomático, dá pra ver que tinha uma pontinha ali do pé dele adiantado, e do Tiquinho Soares a mesma coisa. Tanto que os jogadores comemoram, vibram, a torcida do Botafogo incendeia, como faz a Fernandinha Maia. Só que ali do nada o árbitro viu, ele escutou, viu que estava impedido, realmente estava tudo certo, e dá para dizer que hoje foi essa vitória. O semiautomático foi muito importante e acertou tanto no gol do Thiago Mendes e acertou também no gol do Tiquinho Soares.
1: Pieroni, sábado a gente está junto lá em São Januário para Vasco e Remo. Um abraço, irmão.
0: Abraço, Explosão. Boa noite.
1: Valeu. Gabriel Pieroni comigo aqui, Renata Marinho comigo aqui, Rafinha Correia no painel digital da Manchete, o Davi Carvalho no painel digital da Ondas, o Patrick Alegre no painel digital da Litoral News. Apenas repassando os resultados, Remo 1, Grêmio 1, transmissão do Sidão Marinho, Inter 2, Corinthians 1, transmissão do Pedro Schenne, Vasco 2, Botafogo 1 comigo, o Bragantino empatou com o Mirassol em 1-1, Vitória ganhou da Chapecoense 4-0. Em andamento, a Litoral News transmite com o Pedro Santos lá no Mineirão, Cruzeiro 2, São Paulo 0. Um grande abraço, obrigado pelo carinho, obrigado pela sintonia, sigam com a Litoral News, a Manchete, a Ondas, tem mais futebol no YouTube, continua o Brasileirão e amanhã temos Flamengo e Santos lá na Vila Belmiro, eu vou lá, tem Fluminense Curitiba no Maracanã, com o Marcelo Marinho, além dos outros jogos da rodada, Palmeiras e Bahia com o Paulo Arnaldo e Atlético Paranaense e Atlético Mineiro com o Sidney Campos. O show já terminou, Vasco da Gama 2, Lescano e David Botafogo 1, gol do Alex Telles, com a graça de Deus, com a intercessão de Nossa Senhora Aparecida, padroeira do Brasil. Tá na hora de dizer tchau, galera!

0: Muito obrigado, Camboriú.
1: Sensacional.
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0: Bom dia, amigo ouvinte. Bom dia, amiga ouvinte. Queridos irmãos, uma abençoada, uma feliz quinta-feira para todos. É com alegria, é com entusiasmo que estamos aqui juntos para mais um Café com Cristo, um programa da Igreja Batista no Braga. Receba nossa oração, agradecimento e carinho em mais um lindo dia, hoje, 8 de outubro de 2026, ao vivo, quinta-feira. Vamos juntos? Até às 8 horas da manhã, eu, Pastor Neemias Lima, e você? Olá, Pastor Neemias, bom dia!
2: Bom dia, meu amigo Leandro França, que alegria estar com você aqui nesta quinta-feira. Olha que dia lindo, 8 de outubro de 2026, 22 graus agora aqui na região. O tempo deu uma firmada, Leandro. Nós estamos firmes e fortes, somos da Igreja Batista no Braga. E que alegria, que bênção. Ontem foi lindo, Leandro, tivemos a ceia do Senhor, também tivemos lá celebração junto com o Ministério da Família, abençoadora, e que bom, estamos juntos. Leandro, nós temos hoje um parceiro também, um amigo aqui,
0: que
2: daqui a pouco nós vamos apresentá-lo com mais, eu diria, destaque, mas eu quero dar o bom dia agora para Ulisses Branco, meu irmão Ulisses Branco. Bom dia, querido.
3: Bom dia, Pastor Neemias. Bom dia, amigo que está nos ouvindo nesse momento. Bom dia, Leandro, para você.
0: Bom dia, Ulisses.
3: E bom dia a todos os nordestinos e descendentes nordestinos, porque hoje é o dia do nordestino.
2: Opa, que lindo, rapaz. Hoje é o dia do nordestino.
3: É.
2: Que lindo. Parabéns aí, então.
0: Que legal.
2: Eita. E, Leandro,
0: oi,
2: nós seguimos firmes e fortes aqui.
0: Amém.
2: Com alegria no coração. O nosso compromisso é levar até você uma palavra de fé, amor e esperança, e a gente começa sempre assim.
4: Vamos falar com Deus.
2: Nosso Deus e nosso Pai, obrigado, Senhor, por estarmos juntos aqui. Obrigado porque o Senhor nos deu uma noite de descanso. O Senhor nos deu uma noite em que as nossas energias foram refeitas, um sono reparador, e agora estamos firmes e fortes para mais um dia. Nós tivemos uma cama para dormir, um teto para nos cobrir. Oh Deus, obrigado, Senhor. Obrigado porque a gente recebe mais uma dádiva de viver este dia que o Senhor nos concede. E nós desejamos vivê-lo para a honra e glória do Teu nome, Senhor. Ajuda-nos e que em nossa consciência reine o desejo do serviço e do amor ao próximo. Pai, estende a Tua mão sobre a nossa cidade. Abençoa, Senhor, as autoridades constituídas, ó Pai, todas, religiosas, políticas, civis, militares. Ó Deus, abençoa as famílias, abençoa, Pai, os empresários industriais, comerciários. Ó Deus, os funcionários públicos, abençoa os profissionais liberais. Deus, abençoa cada pessoa que agora está saindo para o trabalho, ou de repente alguém que ficou de plantão está retornando para casa. Pai, abençoa cada pessoa neste momento. E de modo muito especial, Senhor, eu quero orar por esta vida que hoje está extremamente preocupada e de repente experimentando uma dor, uma situação tão aflitiva. E, ó Deus, tem ficado tão desanimado e tão desanimada. Em nome de Jesus eu oro agora, Senhor, para que o Senhor entre com providências celestiais, que o Senhor intervenha nesse quadro. E, ó Deus, a cura, o milagre, ó Deus, a solução. Ó Deus, qualquer situação seja entendida pela pessoa como uma providência Tua, uma provisão Tua, e ela continue animada, ó Deus, e reanime-se e prossiga, Pai. Estende a Tua mão de modo especial. Abençoa as criancinhas, os idosos, os adultos, os jovens, adolescentes. Abençoa a Rádio Ondas, a direção geral, ó Deus. Abençoa todos os funcionários aqui, radialistas, comunicadores, técnicos, pessoas que trabalham em todos os serviços. Abençoa os comunicadores de modo especial, o Leandro, que faz parte aqui do nosso programa. Ó Deus, sua família, sua esposa Cristiane, seu filho Henrique, ó Deus, seu programa às 11h20. Abençoa também o Ulisses Branco, que está com a gente aqui, ó Deus, agora, fazendo parte desse time. Deus, muito obrigado. Nós chegamos ao trono da tua graça, Pai, com temor e tremor. Nós chegamos, ó Deus, reverentes, sem petulância, arrogância, soberba. Chegamos com humildade, porque tu és o Senhor. E nós o fazemos, em nome de Jesus, nessa hora bendita, nessa hora especial, a bendita hora, a hora especial.

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0: 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Ulisses Branco, diga assim rapidamente, objetivamente, quem é Ulisses Branco para a gente
5: aí? Ulisses Branco é apenas um menino sonhador, que com uma alma de artista, Deus colocou uma missão na vida dele, de, através da sua vida, da sua simplicidade, viver o evangelho. Lógico que tivemos períodos longos fora dos caminhos do Senhor, mas isso tudo só serviu para fundamentar e testemunhar a importância de Cristo hoje na nossa vida. Então a gente não, eu particularmente não me arrependo de nada que eu passei. Não uma questão de pecado. Pecado a gente se arrepende, sim. Mas experiência de vida. Eu sou formado em administração pela UERJ, MBA em finanças pela Fundação Getúlio Vargas. Fui professor do SENAC no técnico administrativo em várias matérias, entre elas matemática financeira, a marketing, a logística. Porque eu tenho muita facilidade em transitar pelas exatas e pelas humanas. As pessoas acham estranho isso, mas é bom, né?
0: É, que bom. Ulisses, então é um menino, mas não é um menininho também não, né? Já está com uma experiência
5: 48 de...
0: 48
5: anos.
0: 48? Parece menos até.
5: 48 anos.
0: E a sua folha de serviço, você foi inclusive ministro de adoração de várias igrejas, e você vem de uma escola aí de Asaf Borba.
5: Sim, muito bom.
0: Campos, Ademar de Campos.
5: Cláudio Claro, de Cláudio Memória.
6: Claro, grande nome Cláudio, da música gospel.
0: Claro, para mim... Olha,
5: foi um divisor de águas na minha formação.
0: Mim, um dos melhores poetas que nós tínhamos.
5: Foi uma formação.
0: Eu considerava.
5: O João Alexandre e o Cláudio Claro são ícones nas minhas inspirações de composição. João Alexandre da Silveira.
0: Uhum. João Alexandre, né? Tem menos contato.
5: O pessoal, né? Conhece muito pela aquela música Canta em Casamento, O Mundo Há de Passar.
0: Isso.
5: Mas ele tem um trabalho belíssimo, principalmente no seu álbum João Alexandre Violão e Voz, que ele canta clássicos ali. E o Cláudio Claro nem se fala, Pão da Vida, Cordeiro de Deus.
0: Cláudio Claro, para mim, ele cantou na igreja, inclusive. Eu entrevistei em programa de rádio.
5: É uma pessoa simples, já estive simples, pessoalmente com ele.
0: Acabou
5: uma
0: sendo
5: perda para o mundo aí.
0: Por um câncer, né?
5: Através dele eu conheci o Davi, Sasser.
0: Então, o Cláudio Claro, eu tive contato pessoal e pessoa, e para mim ele era um dos melhores poesias, não é que os outros não fossem bons, claro, todos eles
5: sim,
0: são bons, só falamos aqui em fera, mas eu gostava demais do Cláudio Claro e as suas poesias.
5: É uma música que quase ninguém atenta, que eu amo, é Diante da Arca dos Querubins, bem junto anjos e serafins, eu quero estar...
0: Pega até uma de Cláudio Claro depois pra gente falar.
6: Vou
0: aqui.
6: Vou buscar aqui pra gente, pastor, até nós... baixei a trilha aqui pra gente poder...
5: O pessoal... Ele ficou mais famoso até pelo seu hit Videira, né?
0: Videira, exatamente. Aquele ali é que... Mas a gente fez uma viagem para o Sul, eu e o Simar. Olha, quando a gente queria ouvir música evangélica, foi o Cláudio Claro que a gente ficou ouvindo direto. Naquela época...
5: Ainda mais ele tinha umas coletâneas em álbum,
0: época,
5: CD, né?
0: Eu não sei se tinha, ou a gente, se já tinha, ou a gente que não estava entrosado nisso... Spotify, essas coisas todas, plataforma. Então era no pendrive, né?
5: Pendrive.
0: Meu amigo,
5: não,
0: é pendrive.
5: O Spotify ele tem uma grande vantagem e desvantagem, né? Nós que somos mais, vamos dizer assim, a gente gostava de pegar o CD, o disco, ver quem tocava, curtia, né?
6: Hoje, abriu o encarte, né,
5: abriu o encarte. Hoje está mais direcionado. As pessoas consomem somente aquilo que elas querem consumir. E não tem aquela experiência ampla de um álbum, como você tinha do Cláudio Claro. No mesmo álbum você tinha a Videira, você tinha Pão da Vida.
0: É verdade.
5: Você tinha ali ritmos rápidos, ritmos devagares. E o que eu gostava mesmo dele, como bom brasileiro que sou, é da pegada que ele tinha com os ritmos e o som nativo do nosso país.
0: Ele era muito bom.
6: Um
0: exemplo,
6: olha... aí, Videira, que a gente está ouvindo de fundo, pastor.
5: Cantei muito em igrejas.

0: Isso, embalou muito o ritmo de muito encontro jovem.
1: É verdade, a gente canta na igreja, normalmente quando a programação é mais jovem também, muito bom. Olha só, então, Ulisses vai fazer parte aqui do nosso time, Leandro, a gente vai apresentando.
2: Bem-vindo, Ulisses.
1: Vai ter
2: Branco.
1: Dia que ele vai estar com você sozinho.
2: Beleza.
1: Eventualmente eu posso estar junto aqui também.
0: Não, com certeza.
1: Mas vai estar junto pilar. Aqui, porque ele é um verdade. Apresentador também, como você, Leandro. E aí, a RB10 Seguros Brasil é uma empresa que você dirige e você tem ali um leque amplo de possibilidades de garantir seguro.
0: Sim, sim. Nós temos uma estrada muito antiga. Nós começamos bem antes da RB10. Há de se lembrar que no início do século, meado ali dos anos 2000, entre 2005 e 2010, eu dirigi o projeto Seguro Escolar para escolas públicas municipais. Foi o primeiro seguro escolar voltado para crianças carentes e crianças que estudam na rede pública no total, que é uma segurança contra acidente 24 horas, estando no ambiente escolar ou não. Nós ali dirigimos 38.500, começamos com 27.500 na Secretaria de Educação, em que nós pegamos e terminamos atendendo 38.700 e alguma coisa vidas.
1: O nosso filho, na época, fez um atendimento, um acompanhamento, naquela clínica ali de ortopedia São Marcos.
0: São Marcos, do Carlos Vitor, do Dr. Carlos Vitor, do Marquinhos.
1: Era o seguro escolar.
0: Sim, eles eram prestadores de serviço nosso.
1: Ele teve na escola um acidente lá de brincando, garoto, né? E aí torceu lá o tornozelo, foi para lá, saiu com gesso, eu lembro disso, que legal. Então você que coordenava, de certa forma...
0: Isso,
1: você
0: eu fui contratado para isso, né? Eu estudava jornalismo nessa época e meu pai desapareceu no mar. Eu trabalhava com meu pai na extinta autoelétrica Afonso, quem é de Cabo Frio vai lembrar, aqui na Júlia Kubitschek 32, 35 anos de tradição, era assistente de eletricista de automóvel dele, e resumindo a história, como ele também era pescador, sumiu no mar, eu tive que sair, voltar de Niterói, na Unesa, onde eu estava fazendo comunicação social, 2 anos, larguei a faculdade, e como eu já fazia parte do quadro da ASERJ, Associação de Cronistas do Estado do Rio de Janeiro, eu conheci o saudoso César Cruz, um grande amigo, e ele vendo a minha necessidade, vendo em mim uma futura capacidade, por não morar em Cabo Frio e ter conseguido esse contrato dignamente, participando de licitações e prefeitura, com toda a lisura, ele, por eu ser nativo da área e bem conhecido na região, tanto pela minha vida ministerial, como já galgando alguns espaços no jornalismo esportivo, sendo foca, né, como a gente chama aí, foca é o estagiário de jornalismo. Nesse meio teria eu conheci, porque nós somos tricolores, assim como o senhor.
1: Opa, eita.
0: E ele militava também nessa área esportiva, né? Ele que me apresentou a Sérgio, me levou para me credenciar, foi um segundo pai, um grande amigão que eu tive, e ele me confiou a mim esse projeto, ele que me incentivou a fazer a faculdade de administração, trocar comunicação para administração na Tita Ferlagos aqui, depois eu fui para a UERJ, e então, com o término do governo na época, terminando o contrato e posteriormente com a morte dele, eu me vi forçado, como todo brasileiro, e empreendedor nato, na necessidade de abrir a minha própria empresa. Ele tinha apenas 12 colégios particulares que ele mantinha ali, o forte era a prefeitura, e eu consegui ampliar aquilo já com meu conhecimento, feito curso na Fonenseg, de corretor de seguros, e passando na prova para ser aprovado, obtendo a minha SUSEP, eu aumentei aí, trouxe isso, e há 14 anos nós temos mais de 30 escolas na região dos lagos que nós atendemos com esse serviço.
1: Eu fiquei curioso aqui, é o seguinte, porque, por exemplo, seguro, proteção veicular, seguro de carro, todo mundo sabe, todo mundo faz praticamente,
0: sim,
1: né? Eu não dispenso seguro de carro.
2: Não dá para ficar sem seguro
1: verdade,
2: de carro hoje em dia.
1: Exatamente.
2: Né,
1: agora eu fiquei curioso aqui, é o seguinte, seguro vida mulher.
0: Esse é muito importante, ainda mais no Outubro Rosa. A gente chama de Programa Proteção Total à Mulher, o nosso nome desse seguro. Uhum. Esse seguro, a mulher que contratar, ela vai estar coberta caso ela descubra algum câncer de mama, colo de útero. Ela vai receber todo o dinheiro de volta para ela poder investir na sua saúde. Ela contratar uma cobertura de 50 mil, 100 mil, 200 mil, esse dinheiro vai retornar para ela decidir como usar. Fora que ela terá atendimento VIP em telemedicina, acompanhamento através do Albert Einstein. Isso junto à Tokio Marine, que é a seguradora que nos chancela. Nós somos corretor, então a gente representa o segurado e a segura fazemos o meio caminho. O diferencial da RB10 nesses anos todos é humanizar esse contato.
1: E olha, deixa eu te falar uma coisa. Eu já tive um seguro com a Tokio Marine, porque depende do corretor ali, no caso.
0: Sim,
1: não,
0: o corretor que vai definir. Nem
1: sabia que você fazia isso, entendeu? A partir desse tempo, você vai ser o corretor. Porque tenho através de amigos. Eu já fico com a Tokio Marine, olha... Fui muito bem atendido. Tive um problema, eu estava na Bahia. Fui muito bem atendido.
2: Tokio Marine. Eu lembro dessa história,
1: pastor. Você lembra?
0: A Tokio Marine, ela é japonesa, né? Então ela tem toda uma estrutura mundial para te atender.
1: Fui muito bem atendido. Quando houve a renovação no ano seguinte, aí veio, eu falei assim, vem cá, mas tá mudando. Eu me senti até obrigado.
0: Vamos contar aí um pouco dos bastidores da corretagem.
1: Né? Na hora da colocar na mesa lá, o outro estava apresentando uma proposta melhor, e aí eu segui, fiquei com a
0: pena. Isso acontece porque quando você tem um sinistro em qualquer seguro, você cria um histórico dentro da seguradora que ela vai aumentar o seu preço naturalmente. Entendi. E também tem a questão do corretor, onde ele vê qual é segurador que vai estar dando uma comissão para ele melhor.
1: Interessante.
0: Então...
1: Agora, eu fiquei curioso também, porque, por exemplo, proteção de igreja, assim, mais ou menos a gente sabe, mas não é muito comum, pelo menos. Proteção de igreja o quê? Faz o seguro e garante...
0: Roubo, incêndio, equipamentos que a igreja declarar no seguro, por exemplo, um instrumento musical... uma tela de LED que hoje é muito utilizada em igrejas, tudo que ele declarar ali vai estar coberto por esse seguro. Além do que, envolve a responsabilidade civil, que muita gente não sabe o quão importante isso é. Que sabia que se acontecer alguma coisa, Leandro, na sua casa com alguém, cair no chão, quebrar a perna, ele pode te processar? Não, porque a responsabilidade é seu. Uhum. Ele estava na sua casa. Isso se chama responsabilidade civil.
1: Eita, rapaz.
2: Interessante, hein?
0: Então, oferecemos isso à igreja. Então, não só durante os cultos, sim, mas qualquer tipo de atividade da igreja.
1: Mas na igreja...
0: Qualquer pessoa que estiver na igreja, circulando, ou um evento organizado fora, chancelado pela igreja, acontecer alguma coisa com alguém ali, a pessoa, ela... A igreja pode...
1: Mas na igreja eu tenho essa compreensão mesmo. Eu sei, olha, aqui a pessoa entrou aqui, sei lá, caiu um pedaço de telha na cabeça. A igreja...
2: Eventos climáticos também,
1: agora, Ulisses? Sim. Agora, veja bem, toda na cobertura. Casa também, então eu recebo alguém na minha casa.
0: Isso a gente chama de seguro patrimonial.
1: Não, eu sei, mas aconteceu na minha casa. Durante o período que está lá, a pessoa sofre um acidente.
0: Se ela quiser informar...
1: Eu posso ser responsabilizado.
0: Você é responsabilizado perante a lei, querendo ou não.
1: Olha. Curioso que eu me lembrei agora, nos Estados Unidos, por exemplo, no tempo da neve, eu fiquei descobrindo isso lá, ter ido lá uma vez e me contaram, fui numa região que era muito fria, não fui no frio não, mas aí conversando com o pessoal, então no tempo da neve... O morador tem que tirar a neve da calçada.
0: Ele é obrigado. Você vê isso em filmes americanos.
2: Olha só.
0: Se não, o seu vizinho pode ligar e você é multado, quiçá preso.
1: Não, exatamente. Multado, no caso de você não tirar. Então, agora, se alguém escorregar ali, quebrar...
2: Acidentar
1: e for comprovado que é a neve, eles vão dar toda a cobertura à pessoa, o poder público lá, a cidade, que eles chamam. Vai dar tudo, mas a conta vai para sua casa.
0: Vai, lá eles são muito organizados.
1: Você vai pagar tudo, por quê? Porque você não lhe deixou a calçada ali.
0: É, sua obrigação.
1: Sem neve e a pessoa escorregou ali. Interessante. Agora, o que me causou mesmo aqui muita curiosidade...
0: Já imagino.
1: É o PTP, parece até no pai. Estou brincando aqui, não tem essa sigla. Proteção Total Pet.
0: Hoje em dia nós temos um amor pelos nossos pets. Eu tenho meu Alf, fiz até uma musiquinha pra ele, que tá no nosso canal infantil, Tio Rodrigues Kids. É um plano de saúde para animal.
1: Psicólogo hoje, né?
0: É plano de saúde para animal.
1: Sim, plano de saúde para animal. Mas o que significa a proteção toda? E o que é?
0: Ele vai estar ali coberto. Na contratação é colocado um chip no animal para identificá-lo, né? Com todo amor e carinho, com o seu pet. Interessante. E ele vai ter. Nós temos vários tipos de plano, assim como existem vários tipos de plano de saúde. Mas o elementar e mais básico, ele vai te dar ali as vacinações, as primeiras consultas veterinárias. E caso aconteça alguma coisa com o cãozinho, como todo plano de saúde, vai estar coberto ali qualquer acidente que aconteça com ele.
1: E sofreu um acidente, quem vai receber é o dono, logicamente, né?
0: Sim, o dono vai, ele vai até o estabelecimento veterinário ou credenciado nosso, ou se não houver um credenciado, ele vai, paga as despesas, pega as notas, abre um sinistro e nós agilizamos o reembolso.
1: É, Leandro, tá vendo aí, Leandro? A RB Seguros, RB10, Seguros está com a gente. Aliás, um detalhe também, Ulisses tem um contrato, eu acho que agora você está assim, reformulando, não é isso? Com os clubes de futebol, Leandro, sabia?
0: Não, nós tivemos desde 2016, eu junto à Mafre Seguros. É, já existia o seguro para atletas, seguro para escolas de futebol, mas eu trouxe a versatilidade e a comodidade do seguro escolar para o seguro para escolinhas de futebol. Começamos fazendo para escolinhas aqui da nossa região. Um abraço para o meu amigo Fabrício, nosso cliente há anos ali, começou com o Fluminense, hoje tem sua escolinha própria. Né? Vários aqui tiveram e nos abriram portas. Interessante que um franqueado do Flamengo e Araruama, vendo uma cobertura que nós damos à escolinha de futebol da Cruz Vermelha em Iguaba, à época, gostou e disse, não temos isso, o seguro do Flamengo não cobre tudo que vocês cobrem. A partir dali, em negociações, chegamos até a direção da franqueadora que cuidava das escolinhas do Flamengo e fechamos de 2018 até agora, 2026, só mudou porque o BAP assumiu a presidência do Flamengo, aí um outro grupo, mas desde aquela época do Bandeira de Melo, aí pela competência, o Landim continuou com a gente, nós prestamos para todas as escolinhas de futebol do Flamengo no Brasil, tinha o seguro RB10, acontecesse qualquer coisa com o aluno, tanto dentro das suas atividades esportivas, quanto fora, assim como o seguro escolar, estava coberto. Porque o seguro antigo, o seguro que já existe para escolas de futebol, ela só cobre a responsabilidade civil, que é a sua responsabilidade durante a atividade daquela criança. Então, nós trouxemos a versatilidade do seguro escolar para o seguro de escolas de futebol. E daí fechamos contrato, que até mantemos até hoje com Volta Redonda, há 4 anos... firmamos através dessa franqueadora do Flamengo, ela pegou o Cruzeiro, São Paulo, Internacional para franquear também e fomos a junto.
1: A Cabo Friense aqui tem?
0: A Cabo Friense, não.
1: Não, o pessoal da Cabo Friense.
2: Cardoso Moreira, pastor.
0: Cardoso Moreira. Boa Vista, o pessoal tem que abrir os olhos.
1: Cardoso Moreira. Né?
0: Boa Vista já teve, Boa Vista já teve.
1: Ô, Cabo Friense, atenção, Valdemir, acho que ainda está aí.
0: Meu amigo Valdemir.
1: Tem uma...
0: Conheço o Valdemir de anos. Valdemir me ajudou muito Valdemir no início da caminhada de comunicação. Foi ele que me colocou junto com Carlos Magno
1: seguro
0: no litoral, nos esportes.
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1: Muito bem, a gente vai anunciar esses números aqui, esse Instagram, assim, várias vezes a partir de agora, e a gente está apresentando. O Liz fará parte aqui do nosso time, estará aqui uma vez por semana ou duas vezes aí, não é? E a gente vai estar junto nesse período. Leandro, vamos chamar aqueles que nos apoiam também. Sim, pastor. Incluindo hoje, já fizemos aqui como que testemunhal o RB10 Seguros. Vamos então primeiro aos recadinhos.
3: Bom dia, meu irmão querido Leandro França.
2: Bom dia, William.
3: Bom dia, meu amigo pastor Neemias.
1: Bom dia, meu amigo William.
3: Bom dia, William. Todos os irmãos do Café com Cristo. Uma quinta-feira abençoada para todos. Fica com Deus, pastor. Fica com Deus, meu irmão.
1: Obrigado, querido William.
2: Bom e abençoado dia. Um abraço, meu irmão. Tudo de bom. Obrigado pelo seu carinho e amizade. Jacira de São Cristóvão. Bom dia, Leandro. Bom dia, pastor Neemias.
1: Bom dia, querida Jacira.
2: E todos que estão ligados aqui na Rádio Ondas, Deus abençoe todos nós. Amém. Bom dia, Jacira.
1: Tem mais gente? Não, agora não. Um grande abraço para você. Deus te abençoe rica e poderosamente. Leandro, olha só. Nesse final de semana, antes de dar recadinho para não esquecer, nós vamos ter em nossa igreja, aliás, a gente vai até a partir de sexta-feira, na igreja tem almoço terça, quarta, quinta e sexta, um almoço delicioso, é um projeto.
0: Já que provei,
1: a
0: gente muito
1: já provou
0: bom.
1: Lá, né? Isso é uma delícia, é um projeto lá que a gente está, não é? Envolvendo lá o pessoal da igreja, quem trabalha lá, então estende para outras pessoas também. E amanhã, meio-dia, amanhã, nós vamos estar com um missionário da Índia. Ele faz um trabalho na Índia, mais de 10 anos, a nossa igreja apoia, e ele estará lá com a sua esposa. Eles são brasileiros, mas eles atuam na Índia. Não é?
0: Em Mumbai? Então,
1: não, é o Pedro.
0: Não, a cidade de Mumbai, da Índia, não,
1: rapaz,
0: sabe.
1: Rapaz, ele está numa região mais pobre da Índia.
0: A Índia já é pobre, imagina a mais pobre.
1: Não, mas exatamente. Mas
0: não, pobre para o povo, né? Mas ela é muito rica, rica economicamente.
1: Rica e, segundo alguns aí, é uma área que você entende bem, provavelmente ela que pegará a dianteira aí da economia mundial, não é isso?
0: Ela tá muito à frente em tecnologia, ela tem um cinema próprio, a Bollywood, né? Que não depende de Hollywood, é um dos poucos regiões do mundo que não é tão dependente do cinema norte-americano assim, e eles são bem evoluídos, apesar das pessoas olharem para a Índia com um olhar um pouco discriminatório.
1: É verdade. Então, ele estará. E aí, vai ter um almoço, e ele estará no almoço. Meio-dia a gente vai ter um momento de oração com ele, um homem de Deus. E aí, meio-dia e meio, almoço, quem quiser. E no domingo de manhã, ele fala em dois períodos. Ele fala no período da escola dominical para todo mundo. Vai ser uma aula especial, às 8h30. E depois ele fala no culto às 9h45, se Deus quiser.
0: Opa, que benção, já tem o meu programa de manhã.
2: Então, olha o domingo chegando.
1: Domingo chegando, vamos estar firmes lá. Vamos então àqueles que nos apoiam, hein, Leandro?
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7: André era discípulo de João, que pregava a vinda do Messias, que iria libertá-los da miséria e da servidão do pecado. Certa vez, quando João estava pregando às margens do Rio Jordão, viu Jesus passar e, apontando para ele, disse: "Ali está o Cordeiro de Deus que tira o pecado do mundo." André logo seguiu e, depois de passar o dia com ele, foi procurar seu irmão Pedro e o levou a Jesus. A tradição aponta André como o primeiro discípulo de Jesus. Aproximadamente um ano após esse episódio, Jesus chamou André e seu irmão Simão para se tornarem seus discípulos de forma integral, ou seja, deixariam a profissão de pescador e se tornariam pescadores de homens, isso é, pregadores do Evangelho. O nome do apóstolo André aparece em destaque várias vezes nos Evangelhos. Primeiro, quando foi apresentado a Jesus por João. Depois, quando levou seu irmão Pedro a Jesus. Também na passagem sobre a multiplicação dos pães, podemos vê-lo em ação, juntamente com Filipe, que também era natural de sua terra. O apóstolo André também aparece ao lado de Filipe em Jerusalém, no episódio que certos gregos queriam se encontrar com Jesus. André, ao lado de Pedro, Tiago e João, pediu que Jesus explicasse de maneira detalhada acerca da profecia do julgamento que viria sobre Jerusalém. Segundo a tradição, após a morte de Jesus, André, agora transformado em apóstolo, isto é, pregador do Evangelho de Nosso Senhor e Salvador Jesus Cristo, foi enviado para Acaia, uma província grega que estava sob o domínio de Roma. A sua atuação incomodou as autoridades romanas. Por isso, durante o governo do imperador Trajano, o apóstolo André foi preso por ordem do procônsul Egeias e condenado à morte, sendo crucificado em uma cruz em forma de X, que desde então recebeu a denominação de Cruz de Santo André. Em 357, o imperador Constantino, convertido ao cristianismo, trasladou seus restos mortais para Constantinopla, capital do Império Romano do Oriente, e de lá suas relíquias foram trasladadas para Roma, onde estão até hoje guardadas na Catedral de Amalfate. Adari Lacerda.
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1: Professor Adari Lacerda é uma preciosidade, né? Que bênção, que exemplo de vida também. Mais de 80 anos, o homem está ativo, pai, feliz, abençoador. Ele e sua esposa Lourdes, né? Com a sua sanfona maravilhosa.
0: Oxe, o sonzinho da sanfona.
1: Ulisses, fala para mim aqui então, você a partir de agora está com a gente aqui, vai abençoar vidas.
0: Amém.
1: Você é um pregador da palavra, um adorador.
0: Isso é apenas um canal, né? Deus ele faz o resto.
1: E está feliz então com essa nova...
0: Muito, eu agradeço a confiança do pastor Neemias, o senhor tem uma grande reputação e está confiando, vamos dizer, essa copa pilotagem do programa a mim, a gente se sente assim, bem agradecido, né, de estar confiando na gente essa responsabilidade e que a gente assume com todo o amor e tremor, porque a palavra de Deus ela deve ser respeitada e anunciada com zelo.
1: Amém, amém. Amém. E aqui somos todos pilotos. Leandro é um piloto junto, Leandro, abençoador. E que bom que vocês são amigos. E vai ser bênção para todos nós.
2: Amém,
1: pastor. Esse tempo que a gente vai experimentar aqui. Seja muito bem-vindo.
0: Leandro, eu sei que ele é torcedor do Grande Tigrão.
2: Rapaz, que é papo de tricolores aqui.
0: É, eu tive em Brusque ganhando através do programa Espião do Jogo, nosso Em Memória Catuca.
2: Catuca.
0: Que me deu a primeira oportunidade.
1: Tricolor, Bangu, né? Bangu. Mas ele tricolou ele.
0: Não, Catuca se declarava Olaria.
2: Olaria. É verdade,
1: Olaria.
2: Matou a charada.
0: Ele se declarava Olaria. E tinha muito contato com o Pintinho, o presidente da Olaria à época.
1: Ele tinha uma amizade muito grande com o Castor de Andrade.
0: Na verdade, ele prestou serviço pro Castor de Andrade, né?
1: Tá.
0: Então,
1: aí eu pensei
0: ele fazia parte da diretoria daquele Bangu vice-campeão brasileiro, acho que foi em 85, 86.
2: 86, 86. Não, na minha memória me falhou
0: 85,
2: agora,
0: mas 86.
1: É nessa faixa, 66 aí, foi campeão carioca, né?
0: Sim, mas aí sem o Castor, era com as fábricas de tecelagem, as fábricas de Bangu. O Castor de Andrade injetou dinheiro ali do jogo do bicho, né? Dentro... para lavar o dinheiro, vamos ser claro aqui, no futebol, assim como ele jogava no carnaval, e ali ele montou um timaço que o Bangu, com Cláudio Adão, Marinho, vários ícones que apareceram naquela época no Bangu.
1: Aí você foi a Brusque?
0: E recebi, através do programa Espião do Jogo, a minha primeira bola de ouro, eu, o Fernando
2: Muito
0: Henrique.
2: Legal.
0: Nosso meu amigo Fernando Henrique, também sempre ligadinho nas rádios, sempre comentarista esportivo. Eu, Catuca, o professor Babal, à época fazia parte da equipe também. Nós recebemos a bola de ouro pelo programa Espião do Jogo, lá em Brusque.
2: Santa Catarina.
1: Quem vai ser campeão brasileiro?
0: Rapaz, aí é uma bola de cristal, né? Mas é uma tendência. Futebol, já dizia caixinha de surpresa, mas a dianteira vai estar sempre... pelos modelos atuais, que o pessoal chama de espanholização do futebol, é o Palmeiras e o Flamengo, né? Uhum. Então a torcida carioca.

0: amém.
1: Obrigado, querido.
0: Muito obrigado. Esse é o Rômulo Bruno, nosso querido ouvinte de São Pedro da Aldeia, pastor Neemias.
1: Ah, obrigado. Tem mais gente?
0: Deus abençoe. Bom dia, Vidinho Porto. Bom dia.
2: Bom dia, meu amigo Leandro França. Bom dia, pastor Neemias.
1: Bom dia, querido.
2: Uma ótima quinta-feira para nós. Saudações rubro-negras.
0: Bom dia.
1: Oh, saudações rubro-negras. Tudo bem. Tá bom, tá bom. Você tá bom. Mas tem mais gente aí?
0: Obrigado a todos que participam.
1: A Dalila Serra mandou aqui. Obrigado, pastor. Tava na escuta lá. Esse é um companheirão também.
0: O Vidinho
1: Obrigadão.
0: Disse que assistiu muito o Espião do Jogo também.
1: Oh, é verdade. Era uma atração.
0: Programa muito tradicional aqui da TV.
1: O Catuca, né? Eu tinha programa na rádio Cabo Frio AM. Lá que nós começamos. Há 36 anos, Leandro.
0: Que legal.
3: Na Casimiro de Abreu ainda?
1: Casimiro de Abreu.
3: Ah, onde iniciou a Rádio
1: Cabo Frio. Moacir Cabral de manhã,
3: é, a Sérgio depois, Santa Rosa.
1: Sérgio Santa Rosa. Então, eu tinha um programa lá, acho que 6:30 da manhã, depois 7 da manhã ali, eram 5 minutos. Sábado ampliamos depois, sábado tinha acho que 15 minutos, depois ampliamos para todo dia e foi uma amizade. Foi lá que a gente começou há 36 anos, 1990, 25 de fevereiro.
3: Eu tinha 12 anos.
1: 25 de fevereiro foi o primeiro programa. E a partir dali, e o Catuca na época participava lá. De alguns quadros lá, acho que também de esporte também, alguma coisa, e conhecemos, e ele era muito, muito bem-humorado, né?
3: Irreverente.
1: Muito irreverente, e às vezes eu falava com ele, olha, cuidado, entre você brincar com humor e... Ele falou, não, pastor, eu tô brincando, porque ele brincava muito com algumas coisas de religião também.
0: Sim.
1: E aí, mas que me deu assim uma tristeza quando eu soube da partida do Catuca.
3: Eu chamava ele de meu patrão, né?
1: Se eu não me engano, eu tava viajando, porque ele era muito querido, gostava muito de mim, eu tinha por ele também um carinho muito grande.
0: Uma pessoa fica muito aí, importante, né? Na minha trajetória também. Duas mensagens em texto, brevemente aqui, pastor.
1: Vamos lá, quem
0: mais é? Um rubro-negro na sintonia mandou mensagem aqui, o MC Rafa Martins, que estreia o programa Se Joga, sábado aqui na Rádio Ondas.
1: Opa,
0: também.
1: Parabéns aí, MC Rafa Martins.
0: Um abraço, Rafa. Adriano Rodrigues, de Praia Linda, bom dia, amigos. Que tenhamos um dia abençoado a todos, ouvintes, e pro Leandro, pro pastor, hoje e sempre, amém. Obrigado, Adriano.
1: Adriano, o Rafa é Rafael, será o nome?
0: Rafa Martins, ele já esteve aqui na Rádio
1: Ondas.
0: Sim,
1: o nome é Rafa por causa de Rafael, será?
0: Creio que sim, pastor.
1: Você sabe
0: conheço
1: que...
0: sempre como Rafa.
1: Porque Rafa, na verdade, você sabe disso, né? Rafa. Né? Jeová Rafa.
3: Apelando, né? Pro hebraico.
1: É, hebraico, exatamente. Rafa é provavelmente uma contração de Rafael, entendeu? É o Deus que cura, ou a cura de Deus. Interessante, né?
0: Que bacana, pastor. Agora tem um áudio aqui pra
1: aliás,
0: gente.
1: Aliás, tem Cláudio Claro, canta uma música e ele fala, Jeová Rafa, nosso Deus, não tem? Não é ele?
3: Esse é o Kleber Lucas, que tem essa música.
1: Ah, tem, então, perdão. Ah, tá,
3: esse, mas é uma
1: tudo.
3: Música, mas é uma música muito bonita, muito do bonito. Kleber Lucas também.
1: É verdade,
3: também.
1: É verdade. Quem tá aí?
4: Uma vez fui jogar Cabo Friense, Botafogo e Marechal Hermes. E o Bangu, pra ser campeão carioca sub-20, precisava da vitória da Cabo Friense. O cara tudo veio com uma mala de dinheiro pra gente. E o jogo foi 2-1 Cabo Friense lá em Marechal Hermes. É o Bangu campeão. Só que a galera partiu pro frigobar, detonou tudo. Tá entendendo? A turma de Cabo Frio não tá acostumada a se concentrar no hotel. Aí Catuca veio, abriu com a Maria e falou assim, ó, esse dinheiro seria pra vocês, mas eu vou ter que pagar a despesa que vocês fizeram aqui no hotel, então ninguém vai levar nada. Pô, essa aí foi uma história muito boa.
0: Olha as histórias, meus amigos.
1: Olha só, eu não quero ser chamado pelo Ministério Público aí não.
0: Um abraço.
3: O Catuca levava muito pessoal, né, porque ele era gerente aqui da Cabo Friense, para um hotel, agora eu tava na ponta da língua, ia falar, não vou errar aqui o nome, mas um hotel muito proeminente no Rio de Janeiro, lá na Barra, para ficar concentrado.
1: No Glória?
3: Não.
1: Hilton, não?
3: Não é nessas grandes redes, não, mas é um hotel tradicional do Rio de Janeiro.
1: Que legal. Muito bem. Leandro, tem mais de recado aí, não, né?
0: Muito obrigado a todos que participam conosco. Um bom dia abençoado.
1: Bom dia, então, Leandro. Coloca uma musiquinha aí, uma transição. Eu vou fazer uma meditação objetiva, né? Temos ainda o café, não é verdade? O café com Cristo. E aí... eu vou...
3: mandar uma chamadinha pra venda da minha irmã.
1: Ah, rapaz, antes, pode deixar, Leandro, faz aí, desculpa, eu ia fazer naquela última ali. Hoje tem um evento que você vai estar presente, sua irmã vai estar presente. Fala aí, Ulisses.
3: É a Bernadette Branco, proeminente aí, para

0: palestrante, Clube Believe, consultora empresarial. É, não é porque é minha irmã não, mas acho que está no sangue da família a questão empreendedora. E ela dá muitos cursos aqui no Clube Believe, na Julia Kubitschek 32. E foi o primeiro coworking aqui de Cabo Frio, coworking, depois a gente dá uma explicação. Mas é a rodada Pink, rodada de negócios, em que vai estar Tânia Passarini contando o testemunho dela. E essa rodada de negócios, empreendedoras e empreendedores participarão em rodadas em suas mesas apresentando seus produtos no Hotel Nova Onda. E a gente vai estar lá, a RB10 é o patrocinador master desse evento. Não por ser minha irmã só, mas por confiar na marca, na presença que o Clube Believe, que a Bernadette Branco tem aqui na região.
1: Olha só, no Nova Onda Hotel, à noite, aí tem aquele café também.
0: Ah, tá incluído lá no ingresso aquele buffet delicioso do Nova Onda, que Eita. Não tem como escapar, né?
2: Incomparável, né?
1: Leandro conheceu.
2: Incomparável.
1: Leandro conheceu naquele dia do evento do...
0: Ah, da BMEC?
1: Doutor, BME, entendeu?
0: A BMEC, não, perdão.
1: Ah, doutor William Douglas.
2: Foi fantástico.
1: E, aliás, nós estamos também nessa programação aí, se Deus permitir. No ano que vem, quem vai estar aqui na região é o Armando Filho, nessa Oxe. Parceria nossa, não é verdade?
0: Muito proeminente na minha história. Me lembro de jovenzinho na Metodista, onde caminhei os meus primeiros passos na adolescência através da Escola Bíblica de Férias, que foi muito importante na minha formação acadêmica bíblica, né? Estávamos muito, quero que valorize o que você tem.
1: Ele vai estar 10 dias aqui na região.
0: 10 dias, pastor?
1: Nós vamos
0: que
1: estar
0: juntos
1: aí nessa.
0: Eu gostava muito de cantar aquela que dava força para as pessoas, de todas as provas que eu já passei.
1: Nenhuma condenação há para quem está em Cristo.
0: E aquela que é forte e impactante para quem estava desanimado, né? Uma vez, outra vez, vai em frente, tente um pouco mais.
1: É verdade. Homem de Deus, Armando Filho, é ele aí?
2: Acabei de tocar um pedacinho aqui pra gente.
1: Mas deixa aí.
2: Data pra botar um pedacinho aqui também. Nenhuma condenação há, que nos sábados a gente toca muitos louvores antigos também, né, pastor?
1: É verdade. Sábado tem essa característica.

0: Olá, queridos, olá, queridas. Chegamos com mais um Café com Cristo, caminhada no Salmo 1, parte 8. Pois será como a árvore plantada junto a ribeiros de águas, a qual dá o seu fruto no seu tempo. As suas folhas não cairão e tudo quanto fizer prosperará. Prosperidade, quem não quer? Pois a receita está aqui. A prosperidade será uma realidade na vida de quem trilhar o caminho dos justos. Mas, pastor Neemias, tanta gente que conheço que é justa está pobre de dar dó. Pois é, essa é uma das confusões que as pessoas fazem. Prosperidade é igual à riqueza. Falta de prosperidade é igual à pobreza. E essa relação não existe. Em Provérbios 13, 7, lemos: a quem se faça pobre, tendo grande riqueza, e quem se faça rico, tendo grande pobreza. A prosperidade está muito mais relacionada com a qualidade de vida do que propriamente com o acúmulo de bens. Quem é mais próspero? O homem com muita grana e cheio de ativos que preocupam, precisando de medicação para dormir bem num quarto confortável e climatizado com colchão caríssimo? Ou o camponês que, após um dia de trabalho duro no campo, dorme feito um anjo num quarto pequeno, num colchão de capim? Não conclua precipitadamente. Rico também pode ser próspero, desde que o dinheiro não seja seu senhor, como pobre pode não ser próspero. Com a bênção do Eterno, Neemias Lima, pastor da Igreja Batista no Braga, Cabo Frio!
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3: Finalzinho do Café com Cristo, nesta quinta-feira. Deus te abençoe, 7 horas e 57 minutos. Recados finais aqui, pastor Neemias Lima, Ulisses Branco, o Vidinho Porto relembra que foi o Hotel Guanabara.
4: Guanabara, exatamente.
0: Ó, Vidinho jogou na Cabo Friense.
3: E o Sérgio manda um abraço a todos nós. Deus está com você todos os dias. Bom dia, Deus abençoe, Sérgio. Um abraço.
0: Muito bem. Leandro, eu quero encerrar aqui. Eu vi um testemunho. Silvana Ramiro é âncora do RJ1, TV Globo, de manhã. Ela é uma cristã e ela com Flávio Fachel, se não me engano. Eles apresentam o programa muito, assim, muita simpatia. E eu vi um testemunho dela esta semana, ela dizendo que estava fazendo 3 anos que ela disse pela primeira vez para a mãe: eu te amo. E a mãe estava no caixão. Ela disse que amava muito a mãe amava, relacionamento bom, mas não era costume deles dizer: eu te amo. E ela disse, então, pela primeira vez, quando a mãe estava no caixão. E a partir dali, ela escreveu um texto, tem mais um pouquinho de detalhes, e ela disse como que ela aprendeu, e ela então sugerindo que as pessoas não deixassem para amanhã essa atitude revelasse hoje. Eu até escrevi uma crônica, uma pastoral para o nosso informativo da igreja com esse texto dela e fazendo algumas aplicações. E quero encerrar aqui dizendo: meu amigo, se você não precisa fazer alguma coisa hoje, deixe para amanhã. Aquela ideia de que faça hoje que você... Como é que é? Faça hoje...
4: Faz hoje que não posso fazer...
0: Fugiu aqui. Eu mudo o paradigma isso. Deixe para amanhã o que você não precisa fazer hoje. Porque essa tresloucada correria tem levado-nos a uma desumanização. Agora, uma coisa também que eu trabalho e uma aplicação que eu fiz. Faça hoje o que você não sabe se poderá fazer amanhã. Então diga, eu te amo, eu te abençoo, eu te ajudo, eu estou aqui. Dê um abraço, dê um carinho, porque a vida é passageira, Leandro.
3: Com certeza.
0: Encerrando este programa, Ulisses, Deus te abençoe, seja muito bem-vindo.
3: Bem-vindo, Ulisses.
4: Deus obrigado, Leandro. Obrigado, pastor.
0: Nem falamos direito na Igreja Batista do Braga hoje. Não é que tudo aqui é Braga também, mas a Igreja Batista do Braga está firme e forte lá, e essa parceria vai render muitas bênçãos para o reino, se Deus quiser.
4: Em nome de Jesus.
0: Então, Leandro, até amanhã, se Deus quiser. Amanhã, aliás, já tem um horário diferenciado, né?
3: Sim, é
0: verdade. A gente nem sabe como é.
3: Ainda não sabemos.
0: E olha, a Mauri, seja abençoador também nesta manhã, como sempre vocês são. E até o próximo programa, se Deus quiser, Leandro. Tchau, Ulisses. Tchau, tchau, Leandro.
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12: Bom dia, bom dia, bom dia para todo mundo que tá aí ligado no Prolagos da Gente.
11: Nossa natureza movimenta a vida.
12: E a gente começa o PDG com uma novidade sobre o 8º Prêmio Prolagos de Jornalismo Ambiental. O prazo para participar da edição desse ano foi prorrogado pela empresa.
13: Repórter Prolagos.
12: Até quando dá para se inscrever, Débora?
14: Agora, jornalistas e estudantes de jornalismo da região dos Lagos podem participar até o dia 10 de novembro, Carol. Com a prorrogação, os interessados ganharam mais tempo para produzir e inscrever gratuitamente seus trabalhos.
12: Muito bom, Débora.
14: E também serão aceitas reportagens produzidas e publicadas até essa nova data.
12: E são várias possibilidades para participar, certo?
14: São sim. Ao todo, são 7 categorias, incluindo a universitária para estudantes e a novidade desse ano, Saneamento Salva, voltado para histórias de pessoas que tiveram a vida transformada pelos avanços no saneamento.
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12: Débora, então conta para os jornalistas da nossa região como faz para participar.
14: A inscrição é gratuita. O formulário e o regulamento completo estão disponíveis no site da Prolagos. Então fica o lembrete, o novo prazo termina no dia 10 de novembro.
12: Obrigada, Débora.
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12: E agora uma dica para evitar aquela dor de cabeça dentro de casa. Você sabe como tá a caixa de gordura do seu imóvel?
15: De olho na caixa de gordura!
12: Tem muita gente que só lembra dela quando aparece algum problema. É isso, Carolina?
14: É verdade, Carol.
13: Prolagos, girando.
14: A caixa de gordura tem uma função importante. Ela ajuda a reter a gordura que vem principalmente da pia da cozinha, evitando que esse material siga para a tubulação e provoque entupimentos.
12: Ah, então não basta ter a caixa de gordura, né? A gente tem que cuidar dela também, fazer a manutenção.
14: Exatamente. É importante verificar e fazer a limpeza periodicamente, além de evitar jogar óleo de cozinha, restos de alimentos e outros resíduos na pia. Esses materiais podem se acumular e causar mau cheiro, entupimentos e até retorno de esgoto dentro do imóvel.
12: Bom, então fica a dica. Caixa de gordura também precisa de atenção. Pequenos cuidados dentro de casa ajudam a evitar problemas muito maiores.
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12: E o PDG de hoje fica por aqui. Até o próximo programa.
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dia, meu amigo. Bom dia, minha amiga. Bom dia, minha gente querida. Eba, e é nesse clima que a gente está chegando. São 8 horas e 19 minutos. É a nossa hora certa para você, meu irmão. Agora pode deixar por nossa conta. Você que esteve até agora com o pastor Neemias, com Leandro França, Café com Cristo, abrindo a sua manhã, não é isso? E a gente está continuando agora para te informar. Até às 11 horas e 15 minutos, a gente vai estar por aqui para te trazer as informações do dia, viu, meu amigo? Hoje é quinta-feira, hoje é dia 8 de outubro e hoje...

0: poderoso chefão.
1: Tá aí, mandando ver. Hoje é dia do Nordeste, né, pessoal? Olha só, não é brincadeira, não. Onde a gente vai, tem uma história, né? De trabalho, tem uma história de sofrimento, né? A vida do Nordeste, a seca, as dificuldades. E o povo nordestino que tá aí, né, povoou o Brasil, a Amazônia, quando da guerra, quando os sírios, libaneses vieram, né, para o Brasil, o povoamento da Amazônia foi assim: pega cearense, bota com sírio, leva para lá. Pararal foi um povoamento, né, com cearenses, com pernambucanos, com nordestinos. Povo que trabalha, povo que pega no pesado, povo que não tem ai ai ui ui não. É vai, fui e foi. E é isso, e a gente quer homenagear o povo do Nordeste hoje, no dia do Nordeste.

0: partir de quanto?
1: Eu tô madurão, ah, passei da flor da idade.
0: Porque, ah, mas ainda tem a ver com a idade, viu?
1: Vou cuidar de mim pra não acontecer. Vou comprar ovo de codorna pra comer.
0: É, eu quero ovo de codorna pra comer. Eita! Luiz Gonzaga, meu irmão, esse nordestino que venceu e fez da música, né? Ah, uma das coisas maravilhosas para nossas vidas, né? Viva Gonzagão, meu amigo, e viva o Nordeste, tá bom? Se quiser dar um pitaco aí, mandar uma mensagem, falar do povo nordestino, hoje é dia do nordestino. E eu sinto saudade da feira nordestina, cara. Aqui que a gente tinha aqui no jardim, né? Poxa, música, comida, tudo do Nordeste. Acabou que a gente, né? A gente tá até tentando aí falar com a galera da Associação do Nordestino aqui da região. Tá bom?

0: O que é que você quer, William? Eu não vou nem dizer, eu falei, e William, o que você quer? A música fala amor, ele falou dinheiro pra mim, do meu jeito assim. Maravilha, valeu meu irmão. Então, nós, nesse clima do nordestino, a gente está começando o nosso programa de hoje, tá bom? Obrigado, muito bom dia. A gente vai falar sobre o Motorrock hoje, tá? Ontem o Max teve uma reunião de emergência aí com o prefeito Marcelo Magno, tá? E hoje a gente fala do Motorrock, que acontece a partir de amanhã aqui em Arraial do Cabo. Hoje também a gente está falando com o Robson Márcio. A gente vai falar sobre a Pro Medical Man, é uma clínica da saúde sexual masculina. Você vai ficar sabendo aí, tá bom, meu irmão? Se liga. Também a coordenadora de trabalho aqui de São Pedro da Aldeia, Vanusa Arruda, ela está falando conosco. É amanhã, né? Amanhã o feirão da empregabilidade aqui em São Pedro da Aldeia, meu amigo. Atenção, hein? Ali no centro de São Pedro, ali na Praça das Águas, a gente vai ter esse feirão da empregabilidade. A Vanusa Arruda, coordenadora de trabalho aqui do município aldeense, vai estar conversando conosco daqui a pouco também. Ainda sobre São Pedro da Aldeia, a gente conversa com a Laísa Jota sobre a 15ª Parada LGBTQIA+. Aqui, né, do Orgulho, aqui em São Pedro da Aldeia. Vai acontecer agora, dia 10, tá? Sábado agora, a gente vai falar sobre toda essa programação, meu querido amigo. Eita! Vamos lá, e você? Nosso WhatsApp é o 997150175. Olha só, da área policial, rapaz, lembram aquele irmão que matou o irmão, né? Dois irmãos, um matou o que matou, né? A gente tem as informações aí, agora vocês vão ver como é que foi a mãe, né? O sofrimento de perder um filho e o sofrimento, porque já... O William vai trazer os detalhes, porque parece, né, que foi a mãe que pegou o outro lá pela orelha e levou para a delegacia. Olha a mãe, hein? Caramba, a gente vai saber desta informação já. Atenção aí, galera, se liga. E o Geneão, rapaz, a gente tem aí, na manchete policial hoje, Dois pastores, homens que deveriam não só pregar a palavra, mas praticar a palavra de Deus, né? Os exemplos de Jesus. E a gente tem aí nesses pastores, o Gedeão tem os detalhes, a gente tem aí, né, foram presos por conta de molestar, perturbar sexualmente fiéis e outras coisas. A gente conversa sobre isso já, tá bom? Bom dia, vou abrir com coisa bonita, coisa que brilha. E quem é que eu tô falando, Luciano DJ? De quem eu estou a falar?
1: Quém, quém.
0: Eita! Ai, ai, Luciano DJ.
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0: Sabe que essa música é de uma novela da...
3: Bom dia, Maurício.
0: Bom dia, meu amorzão.
3: Bom dia pra você, querido ouvinte, tudo bem? Telespectador que tá juntinho com a gente. Ah, tudo bom. Estamos indo pra reta final da semana. Se você aguentou até aqui, ó, pode tudo. Então segura mais um pouquinho, que final de semana é logo ali, ó. Bom dia, pessoal. Ó, aquele beijo pra você que tá acompanhando a gente. Hoje, dia do nordestino, Amauri. E lembrando, Cabo Frio é a cidade que mais recebe pessoal do Nordeste para cá, para conseguir ter oportunidades de emprego e, claro, ter a tranquilidade de viver aqui na nossa região dos lagos. É maravilhoso, né? E além do dia do nordestino, hoje é o dia mundial da visão, sabia?
0: Da visão?
3: Isso.
0: A visão, olho.
3: Isso,
0: olho,
3: é.
0: Olho.
3: Hoje é o dia que a gente faz a prevenção das doenças oculares e, claro, aprender um pouquinho mais sobre como cuidar das nossas vistas e ter, ó, olhar bem e ver, ó, quem é um colírio para os nossos olhos. Ó, pessoal, ó, aproveitar. Lembrando, tem denúncia, mensagem, reclamação, a gente tá aqui para te ouvir, ó. Nosso WhatsApp é o 22 99715 0175.
0: Muito
3: bem. Manda mensagem pra gente. E a Mauri, vou te falar, final de semana tá recheado de evento, é dia de rock, é dia de Portinho Boêmio.
0: Você vai me levar na Feira Quilombola?
3: Com certeza, vamos todo mundo junto.
0: Vamos comer aquele nhoque de batata doce.
3: Ai, para.
0: Caramba,
3: aquele doideira. Macarrão de pupunha, poxa vida, ai, é uma delícia. Ai, me chama que eu vou, bora lá.
0: Não, me chama que eu vou, você que tem que me chamar.
3: Eu tô me chamando e te chamando também, okay. Amaury.
0: Então a gente se chama.
3: Isso aí, vamos juntinho. E ó, tem uma novidade pra quem é da economia criativa. Você que faz artesanato, trabalha com doces artesanais e muito mais, já vou divulgar uma proposta pra você. A Uniarte Feira quer fazer um convite pra você que trabalha nessa área pra expor juntinho com eles, ó. As informações vão estar diretamente nas nossas redes sociais e já trago as informações completas. Eles vão estar fazendo exposição também no Portinho Boêmio e, claro, no especial do Dia das Crianças. Então, se você quer ter uma oportunidade de compartilhar o seu trabalho, o momento é agora. Corre agora lá nas redes sociais, Uniarte Feira, e vá lá participar e expor o seu trabalho. E lembrando, ó, a Feira da Praça da Cidadania vai estar expondo todo esse final de semana, ó, maior feriadão, amor, vamos aproveitar.
0: É, o feriado começa amanhã, depois do trabalho, né?
3: Isso, ó, o pessoal já vai poder curtir bastante e tem muito evento aqui na nossa região. No sábado a gente vai receber o convite da Carla, ela que é do Quintal das Artes, vai estar expondo aqui na Feira da Passagem. Então, ó, vai ter muita coisa boa, motivo pra ficar em casa vocês não vão ter, pessoal. Agora, Amaury, uma coisa curiosa, já imaginou você entrar num Uber e ver um cardápio?
0: Cardápio?
3: É, um cardápio.
0: Porque cardápio, quando você fala cardápio, é comida.
3: É.
0: Pra mim, né, eu ligo logo, um cardápio, o que é? O cara, o motorista do Uber tá oferecendo comida?
3: Não, é um cardápio diferenciado, é um cardápio para estilo de viagem. Ó, vou pedir pro
0: estilo de viagem?
3: Estilo de viagem. Já imaginou você
0: Como
3: entrar
0: assim?
3: No Uber, essa imagem tá viralizando nas redes sociais, Amaury. Imagina você entrar no Uber, logo ali na parte do passageiro, e ver ele assim, ó, um cardápio. Escolha como você quer a sua viagem. Você quer uma viagem assustadora?
0: Que é isso?
3: Sabe como é que é essa viagem assustadora?
0: Tá de doido. O cardápio é disso aí.
3: Exatamente.
0: É tipo aquele carro lá das dunas lá de Natal lá. Com emoção
3: Isso.
0: ou sem emoção?
3: Exatamente. Com emoção ou sem emoção. Ó, no cardápio tem a seguinte proposta. Tem a viagem assustadora, onde o motorista não fala nada, mas fica te encarando pelo retrovisor. Tem a viagem karaokê.
0: Atenção, William. Se liga aí, William. Olha só.
3: Esse
0: o cardápio.
3: Esse vai ser o diferencial, olha só. Tem a viagem karaokê, onde o motorista e o passageiro cantam juntos todos os sucessos dos anos 80, ou o que você quiser. Ó,
0: ai.
3: E tem a viagem terapêutica.
0: Terapêutica?
3: Terapêutica. Você desabafa e eu depois finjo que nunca ouvi e não fiquei sabendo de nada. Olha que maravilha.
0: É,
3: eu queria
0: mole,
3: um Uber desse, mas seria maravilhoso.
0: Caramba.
3: Ó, e tem a viagem
0: o
3: clichê.
0: O tadinho dele, né?
3: É.
0: Ficar ouvindo história aí.
3: E essas duas
0: aí,
3: últimas foram as que mais chamou a atenção, Amaury.
0: Qual?
3: A viagem clichê, onde você pergunta quanto tempo ele trabalha como Uber e fica nesse papo furado.
0: Ah.
3: E tem também a viagem cara. R$300 de multa por vomitar no carro.
0: Eita!
3: Olha só!
0: Aí tá barato.
3: Ó,
0: que
3: essa...
0: legal, beleza. Onde é que o pessoal tá colocando isso aí?
3: Ela é de São Paulo e viralizou, mas a gente tá tentando entrar em contato com a motorista, foi a Paula.
0: Foi uma mulher.
3: Isso repercutiu bastante nas redes sociais, com um modo diferente do pessoal ali tá trabalhando como motorista de aplicativo. E é esse diferencial que às vezes acaba atraindo, né, Amaury?
0: Verdade.
3: Se destaca. Já imaginou você
0: Como é que
3: Uber?
0: É o primeiro? O primeiro tenebroso terror? Como é que é?
3: A viagem assustadora.
0: Assustadora. Você imagina, cara. Você tá lá atrás, no banco de trás. Quando eu vou no Uber, eu vou sempre do lado do motorista. Eu não vou atrás, não. Ele fica te encarando, aquela cara assim. Né? E não fala nada.
3: E você olha, só...
0: É mole.
3: Só imagina. Coloca até um tema, um fundo musical assustador assim, ó. Aí fica te encarando, já imaginou? Aí, mas acho que o mais engraçado é você entrar no Uber e falar assim: eu quero uma viagem assustadora, pode começar, por favor. Mas isso foi muito legal, olha,
0: legal, curiosidade, né? Tá aí, é. Criatividade também aí da Paula, né?
3: Isso.
0: Mas a gente tá vendo se fala com ela, né?
3: Isso aí, Amaury, pra ela poder compartilhar com a gente. E também tem muitos motoristas aqui na nossa região dos Lagos que tem um diferencial. Compartilha aí com a gente. O que você faz aí pra deixar o seu trabalho diferente, único? Conta aí. Amaury, daqui a pouco tô de volta.
0: Beleza.
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3: 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Amaury,
0: muito bem,
3: Amaury,
0: que legal.
3: Quais são
0: sim.
3: os exames, né? Você que está aí por
0: exames,
3: dentro.
0: Olha isso. Só, presta atenção. Colesterol total, triglicerídeos, ritmo de filtração glomerular. Que caramba, cada nome aqui, né? Ah, ontem você falou isso aqui, hormônio folículo estimulante. Colesterol não HDL, creatinina, transaminase pirúvica, ferro sérico, né? Hemoglobina, caraca, são 20 exames.
3: Isso, e são exames essenciais para a saúde feminina, para a gente poder fazer toda a prevenção. Lembrando que essa promoção é a promoção especial para o Outubro Rosa, o mês
0: muito
3: de prevenção
0: bem.
3: Ao câncer de mama.
0: Tem gente à beça já participando, hein?
3: Isso, e já a gente vai soltar alguns áudios, a maioria de ouvintes aí que estão participando. As
0: meninas, legal.
3: Ó,
0: beleza.
3: Estão bem ativas na nossa promoção. Ó,
0: manda ver, pessoal, vamos lá.
3: A Maurinha, aquele beijo, daqui a pouco eu tô de volta.
0: Valeu, tá aí essa Patrícia Bernardo, a primeira. Agora, e hoje, Luciano, só vai tocar compositor e música nordestina.
2: A vida aqui só é ruim quando não chove no chão. Mas se chover, amigo, fartura vem de emoção.
0: Eita,
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0: esse é o nosso...
2: Deixa eu ver,
0: Zé Rabido. Olá, ó. Mistérios da meia-noite. É o mesmo, sim. E é isso, meu irmão. Aí, quer ouvir um pedacinho de uma música nordestina com alguém? Manda aí. Manda, pede aí. Tem bandas nordestinas, né? Você lembra? Manda lá. Manda aí. Manda, faz um pedido que o nosso Luciano vai trazer aí pra gente cantar um cadinho junto. Já é? Muito bem, vamos lá, vamos seguindo. Agora são 8 horas e 36 minutos. Gedeão, vamos lá, vamos às informações, mas antes, deixa eu falar.
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0: Opa, olha só que beleza, hein? Eita, olha lá.
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0: Maravilha, né? Meu Deus do céu. 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
0: Repórter. Só vou dar bom dia, porque ele já anunciou você.
5: Bom dia, Amaury. Tudo bem, meu amigo?
0: Tudo bem. Vou aprender a cantar também. Eu já canto bem pra caramba, né, Luciano? O Luciano adora. A Ana Paula lá, a mulher dele, quando chega de noite, Amaury, socorro, o que que é? O cara não tira do ouvido lá a tua música. É. Andarilho, né? Aqui, Gedeão, Gedeão, falando, cara, sinceramente, você está com detalhes. A gente tem dois pastores envolvidos nesse momento no noticiário, destaque no noticiário policial, Gedeão.
5: Isso mesmo, Mauri. Temos um pastor, vamos começar falando desse pastor, que é ali de Maricá. Ele é acusado pelos fiéis, Mauri. Olha só, de levar, oferecer carona ali a mulheres e também a crianças em Maricá, na região metropolitana do Rio. E segundo as investigações, Amorim, esse homem usava a posição que ocupava dentro da igreja de pastor para oferecer essas caronas às fiéis aí, né? E durante esse trajeto ele levava as vítimas para alguns locais escondidos e depois abusava, Mauri. E além de abusar, ameaçava os fiéis. Um dos casos envolve aí também uma criança e, segundo a polícia, ela foi ouvida aí por um agente que é especializado aí e confirmou o abuso. A prisão aconteceu ontem, Mauri, ali em Maricá mesmo, com o apoio da CIOSP, da prefeitura. A Polícia Civil também continua investigando o caso e tenta descobrir aí se existem outras possíveis vítimas. Algumas pessoas ainda podem não ter procurado aí a delegacia por medo ou também constrangimento. E agora em Araruama, Mauri, uma mulher também denuncia aí um pastor e pede medida protetiva. Ela procurou a 118 DP de Araruama para denunciar episódios aí de violência que afirma ter sofrido aí durante o relacionamento com o seu marido, que é um pastor ali evangélico. O relato que ela apresentou à polícia, ela não queria mais continuar ao lado aí deste homem e mesmo assim afirma que teria sido obrigada até mesmo a se sentar ao lado dele ali no altar durante os cultos. A situação teria causado aí muita indignação a essa mulher, que classificou esse episódio aí como uma atitude de hipocrisia. Então, após procurar a delegacia, ela pediu uma medida protetiva e o pedido está sendo aí analisado pelas autoridades responsáveis. A mulher também deverá retornar aí à residência para acompanhada, né, das forças de segurança para retirar ali seus pertences pessoais. Entre os objetos, né, está a cachorrinha que permanece no imóvel e ela quer a cachorrinha. O caso continua sob investigação da Polícia Civil. Como a denúncia ainda está sendo apurada, não há neste momento uma decisão sobre a eventual responsabilidade criminal deste homem, Amaury.
0: Doideira, hein, cara? A gente vê de tudo, né? Vê de tudo, pô. Vai pra igreja e chega lá, tem um pastor que vai te molestar.
5: É verdade, Amaury. Os líderes religiosos não. Hoje são os lobos, né? Em peles de ovelha, como já diziam aí os antigos, a própria Bíblia, os falsos profetas que aparecerão aí, né? Nos finais do tempo.
0: Muita gente usando Jesus, usando a religião para praticar crimes, cara, né? Eita, Luciano DJ, me dá aquele hino maravilhoso, porque agora o Gedeão tem uma notícia mucho.
5: Do tricolor praiano?
0: Mucho, mucho buena. Um, dois,

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Baiano, grande baiano, fez esse hino lindo. Olha, olha a letra do hino, ó.

0: O Friense sub-17 foi o que, Gideão?
1: Foi campeã carioca, campeã carioca da Série A2 aí diante do Petrópolis Gonçalense, após um empate, a Mauri, no tempo regulamentar aí, no tempo regular, venceu a equipe do Petrópolis nos pênaltis por 5-4. Os gols aí no tempo regulamentar foram marcados por Yuri e Natan Rangel, e nas cobranças de pênaltis aí, a Mauri, o goleiro Pedro Albuquerque foi decisivo ao defender a cobrança e garantir aí o título inédito para o tricolor praiano, Amauri. O Anderson César, que é o treinador da equipe sub-17, não conseguia se conter ali em lágrimas, falando também sobre essa experiência de ser campeão com a Cabo Friense e um título inédito, entrando assim para a história do clube. Vale destacar que ontem, Amauri, a Cabo Friense, nós trouxemos aqui a informação sobre o Sub-15, que foi vice-campeão aí contra o Serrano, e ontem aí o Sub-17 acabou sendo campeão. Olha só, Amauri, a base do tricolor praiano aí, ó, conseguindo acesso.
0: Carioca.
1: A2, a Série A2, que dá acesso à Série A do Carioca, onde vai enfrentar grandes clubes, os clubes aqui do Rio, né? Fluminense, Flamengo, Vasco, Botafogo, e agora a Cabo Friense Sub-17 também conseguiu aí o acesso ao Moribe. Parabéns aos nossos meninos aí que conseguiram esse título inédito para a Cabo Friense, mais um na gloriosa história aí do tricolor praiano.
0: É, e a gente, pô, fica feliz da vida, né, cara? Molecada aí mandando ver, Cabo Friense em destaque, né? Muito legal. Tá aí então, foi em Petrópolis.
1: Esse jogo aconteceu em Los Lários, em Xerém, Amauri. Só uma correção, só uma correção que eu faço aqui com você. Esse jogo aconteceu em Xerém, após o empate no tempo regulamentar. Venceu nos pênaltis por 5-4.

0: Mas aí, hein? Ah, no outro jogo, sub-15, né? Disputou a final também.
1: Disputou,
0: né?
1: A final, não, infelizmente não conseguiu o título, mas você vê como que estamos a base, né? A nossa base está crescendo cada vez mais.
0: Disputando o título.
1: Disputando o título, isso que importa, né? Um ótimo trabalho, né, da gestão.
0: Aumenta e saindo, Luciano.

0: parabéns e valeu. Obrigado, Gideão. Daqui a pouquinho a gente volta a falar mais, tá bom?
1: Tá bom, Amaury. Gideão.
0: Tem informação policial, né?
1: Além bastante dessa informação policial, Amaury.
0: Já, já no próximo bloco a gente já traz aí as informações. Valeu?
1: Sim, Amaury. Gideão Souza para o programa Amaury Valério Notícia o Tempo Todo.
0: Beleza. Eita, olha só. Eita, Fagner, Raimundo Fagner.
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0: Cearense.
2: Aí, ó. Esse coração.
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0: Queria ser cearense?
2: Não. Pobre coração.
0: Cadeça. Aqui, ó. Vamos trabalhar, William Rodrigues. Vamos lá. Aliás, Patrícia, como é que a gente tá começando aí o nosso YouTube aí? Galera aí já participando, galera já mandando aí os recados. Aí, você já se inscreveu no YouTube lá, cara? Vai lá, dá uma forcinha, custa nada. Tá, nosso canalzinho pequenininho, faz ele crescer um cadinho mais, vai. Vai lá, se inscreve, ativa o sininho, beleza? Manda ver, mandar um beijo para a Cris e para o Monsores, galera que está em Portugal. Zara Mermes, que está aqui em Amsterdã, né? Galera que está acompanhando a gente aí. A Vera está no Porto, em Portugal também, acompanhando a gente. Muito obrigado, hein? Libório, ei, Libório. O Libório é radialista e ele é de Irunepé, lá no interiorzão do Amazonas. Ele tá ouvindo a gente também, ele trabalha na rádio lá local. E a gente manda um abraço, hein, dona Patrícia?
3: Vamos fazer aquele giro de bom dia gostoso, Amaury, ó. Quem tá juntinho com a gente é a Rosa Marlene, o Maurício Vicente, Henrique Cacau e o Emmanuel. Ele tá falando assim, ó, viva o Nordeste, povo abençoado, é isso aí, ó. O Rogério Maicon tá aqui com a gente. E ó, e o Maurício Vicente tá colocando assim, ó, a Amaury sou da Paraíba, só que mora aqui em Cabo Frio e tenho muito orgulho, olha só.
0: Paraibano, rapaz. É, manda
3: Abraão ver. Também tá juntinho com a gente. Ele tá falando assim, Amaury, ó. Ó, o forró pé de serra é a coisa mais gostosa. Olha só.
0: É
3: pra dançar. Nossa. Juntinho, agarradinho. Tem a Lindovânia também, ó, dando um bom dia com a gente. A Grazi Fonseca, Márcio Maturana, bom dia. Ele tá aqui, ó, dando, ó, saudações vascaínas. Saudações vascaínas pra você também, Márcio, ó. A Maria com a gente, ó, bom dia pra você. E Jorge Murilo sempre com aquela alegria e aquele abraço gostoso pra gente. Juliano Amorim, bom dia, Patinha. O Alisson, ó, bom dia pra você também. O Verbo, ó, já chegou na área. Verbo chegou na área com tudo. Ó, tem também, ó, o Rafa Martins, ó, parabéns de Tsunami Tricolor, o único tricolor que torço. É, acabou Friense. Bom dia, Rafa.
0: Ah, o único tricolor que torço. Você tinha que falar assim, um dos tricolores, porque o outro das Laranjeiras também é, né?
3: Eu gosto de como quem fala de esporte é o Sidney Marinho.
0: Ah, é verdade, é, viu? Fala pra ele aí, então.
3: Rafa, ó, quem fala de esporte é o Sidney. Vocês gostam de colocar?
0: Ouvinte pode falar também.
3: Pode.
4: Bom dia, bom dia, bom dia.
0: Eita, feliz da...
4: E o Vascão? Não fala nada, não? Por favor, bom dia, bom dia, bom dia.
0: Bom dia, bom dia. Ele bom acha dia. Que a gente é surdo.
3: É.
0: É, bom dia, bom dia, bom dia. É um vascaíno, né, cara? Adivinha quem?
3: Quem será?
0: Quem? O doutor Edson. Deve estar feliz da vida, cara. Tá, eu vi, tava 2-2, aí acabou, né? Ganhando lá, beleza. Saiu da zona, rapaz. Tá lá um pouco mais acima, o Vasco. Daqui a pouquinho a gente fala com o Sidney Marinho, tá bom?
3: Isso aí, saudações tricolores, vascaínas, rubro-negra, pra todo mundo, pessoal. Daqui a pouco eu tô de volta, Amaury, com mais novidade, agenda cultural. 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

0: 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Já já tô de volta. O pessoal beleza. Ainda continua comentando.
1: Ó. Valeu, obrigado. Olha, o Messi se despediu ontem da seleção argentina. É, rapaz, ontem Messi, né, deu um ponto final, colocou um ponto final na carreira, né, na seleção. Ele continua, né, no time lá nos Estados Unidos. Messi, uma lenda, uma, sabe, caraca, uma doideira, né, o craque, merecidamente 7 vezes. É um monte, perdi as contas de quantas vezes ele foi eleito o melhor jogador do mundo. E não tem dessa, argentino, eles não engoliram o Pelé, todo mundo não tem que engolir quem tem talento. O Messi é sobrenatural, meu irmão. Vamos lá, bota a música nordestina pra aí, Luciano.

0: Eita! O Luciano, você se inspirou nesse nome aí do olha só, olha o nome o nome da música não.
1: O nome da banda.
0: Ela só toca então coisas que lembram. Olha lá. Catuaba com amendoim. Que mistura, hein? É, e todo sucesso, né, Luciano? Se assusta ainda com pouca coisa, rapaz. Oh, meu Deus do céu. 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
2: Paulinha, me diz o que é que eu faço.
0: Vamos lá então, doutor William Rodrigues, vamos às informações. Olha, a gente tem...
3: Repórter!
0: Ah, o André tá aí? Peraí que eu vou falar de comida. Para tudo. Vou falar de comida nordestina, cara. Eu tô com um cidadão aqui, eu tô com o André Roque. Ele que é aqui do Borogodó. Um restaurante aqui na passagem, né? E o André tá por aqui, eita! Ô André, tá aí, olha, estamos numa videochamada. André Roque, muito bom dia. Ontem eu falei com o André, ontem em frente ao Borogodó. E a gente tá hoje voltando a falar, hein, André? Hoje é dia do nordestino e você tem aí comida nordestina a rola, né, meu amigo? Bom dia, seja bem-vindo.
4: Bom dia, Mauri, muito bom dia. Pois é, ontem a gente, eu fraguei aqui você passeando de mão dada com uma gata, não sei se eu posso falar ao vivo aqui, não é verdade?
0: Pode
4: passeando
0: falar.
4: Aqui pela passagem, e eu fiquei muito feliz em revê-lo, porque nós sempre fomos grandes parceiros aí ao longo da nossa vida profissional.
0: Verdade.
4: Mas falando do Borogodó, hoje é um dia muito especial, que é o dia que comemora o nordestino, né? E nós temos aqui o Borogodó Nordestino, que é um restaurante especializado em comida nordestina, que fica aqui na passagem, no bem ao lado aqui da Praça Benedito, em Cabo Frio.
0: Uhum. Agora, André, deixa eu te perguntar. A comida nordestina, a base da comida nordestina é a carne seca?
4: Não é nem a carne seca. O que é mais forte em termos de tradição é a carne de sol. A carne de sol, ela é diferenciada da carne seca, que são tanto a carne de sol como a carne de charque, como diz lá no Nordeste, ela recebe uma cura, que é a desidratação, ou seja, é justamente a seca dela, né? Ela passa por uma cura menor do que a carne seca. A carne seca fica 7 dias, né, desidratando no sal, e aí ela fica bem seca mesmo, sem nenhuma água, né? Vamos dizer assim. E a carne de sol não, ela já fica 3 dias, então ela tem uma referência um pouco mais molhada, vamos dizer assim. E a carne de sol é uma carne de resistência, né? A gente, inclusive, tem aqui o nosso prato principal, que é um prato de resistência, que é bem interessante sobre a história do que é o Nordeste.
0: Ô André, qual é, por exemplo, no Borogodó você serve o quê? E o que é esse prato principal? Ele é o mais pedido?
4: Isso, o prato principal, o prato mais pedido é o baião de dois. Por que que ele é um prato de resistência? Todo mundo sabe da história do Nordeste, a história bem interessante, sofrida. Antigamente, tinha muita dificuldade de você conservar a carne, Então, o que que eles faziam? Eles faziam essa cura, que é você realmente desidratar a carne, Não tinha geladeira, então eles faziam esse trabalho que é fazer todo o envolvimento da carne no sal, que é o que a gente faz aqui, a gente produz a nossa própria carne, e aí você produz a carne de sol. E o baião de dois, ele nada mais é do que o arroz com feijão de corda cozido juntos, que também é um processo de resistência, porque para eles economizarem água, eles cozinhavam, não tinha água no Nordeste, cozinhavam junto, o feijão e o arroz e o feijão de corda. Então esse é o prato mais vendido aqui no Borogodó, é o arroz com feijão de corda, com todo um tempero, pimenta de cheiro, coentro, é muito bem temperado. A macaxeira, que nós chamamos aqui no Sudeste de aipim, que pode ser frita ou cozida. E o baião a carne de sol, que é a carne de sol bem acebolada. Esse prato é um prato assim mais vendido aqui no Borogodó.
0: Perfeito, tá aí, ó, baião de dois, rapaz, maravilha. André, meu queridão, olha, pessoal, o Borogodó, isso aqui não é propaganda, Borogodó tá aqui bem na passagem, tá bem ali do lado já da praça, naquele pedacinho maravilhoso. E ontem eu vou mostrar, Léo, mostra pra aí qual era a gatinha que eu tava ontem de mão dadas aqui na passagem. Mostra aí, inclusive, André, tirou uma foto, uma imagem, ao lado daquela escultura de ferro, ali em frente ao Dom Lourenço, André, mostra aí, Léo. Olha só essa minha gatíssima, linda, linda, linda. Olha lá. Tá vendo ali? Essa aí é a Dona Eloá, cara. É, minha netinha, ontem resolvi mostrar a passagem para minha neta, andamos pela capela, eu gosto muito de levar meus netos nos locais históricos da nossa cidade, André, e ela ficou muito feliz ontem, mas ela ficou mais feliz depois que a gente parou ali na loja de sorvete. Meu queridão, vamos lá, tá aberto de que horas a que horas aí o Borogodó, hein, pra gente experimentar a tua culinária toda nordestina?
4: Então, eu quero também te dar um presente nesse dia de hoje, no dia 8. Eu quero dois presentes. Primeiro de tudo, qualquer pessoa que for, que tiver, qualquer ouvinte seu, nordestino hoje, que vier pro Borogodó comer um petisco, a cerveja por minha conta. A primeira cerveja por minha conta. É só falar assim, ó. A Mauri me mandou aqui. Eita. Ele pede um petisco e eu boto uma cerveja Amstel gelada pra ele, gratuitamente, a cerveja por nossa conta. Olha. E eu quero também parabenizar ao teu programa e te dar uma oportunidade de você sortear aí pra um nordestino que vier essa semana. Aí ele vem e come o petisco e a cerveja, aí é por minha conta também, tá? Então hoje, qualquer um que chegar e falar assim, a Mauri mandou aqui, ele ganha a cerveja quando ele pedir o petisco. E você sorteia aí para um nordestino raiz, tem que mostrar aqui que é nordestino, hein? Para vir aqui essa semana até domingo, provar um petisco delicioso de carne de sol com macaxeira. E aí é por nossa conta aí do programa Mauri Valério.
0: Eba, valeu, olha só, tá aí o Borogodó, então, mandando ver nordestino. Bora, vem agora, tem que mostrar, nasci na Paraíba, nasci em Pernambuco, tá bom? Andrezão, um grande abraço, qual é o horário de funcionamento do Borogodó, o André?
4: O Borogodó funciona de terça a domingo a partir de meio-dia, aí vai até meia-noite. E também eu quero que as pessoas sigam aí o Borogodó, arroba Borogodó Nordeste no Instagram, para que vocês acompanhem e saibam de todas as promoções aqui da gente.
0: Beleza, valeu Andrezão, obrigado meu queridão, grande abraço, tudo de bom para você, tá bom?
4: Obrigado, amigo, fica com Deus aí, um abraço para todos vocês aí, ouvintes da Rádio...
0: Ondas FM.
4: Do programa do Amaury Valério, tá bom? Da Rádio Ondas.
0: Isso aí, meu camarada. Valeu, olha, falei com o André, deu água na boca, William, deu água na boca, deu água no ouvido, deu água no olho, deu água...
1: Maravilha, tá bom, né?
0: Chega,
1: coisa,
0: né?
1: Boa, né, rapaz?
0: Caraca, comida nordestina é bom demais, não? Não fala sério. Baião de dois, meu irmão.
1: Carne de sol.
0: Carne de sol. A carne de sol, Deus, não é a carne seca, né?
1: É diferente, é, né? O André explicou bem aí. Agora a gente entende melhor.
0: Então, olha só, vocês ouviram lá. Quem for hoje no Borogodó, é ali, tem a praça, o largo do São Benedito, tá bom? É ali do ladinho, você vê lá Borogodó. Quem for lá falar que ouviu no programa, vai pedir o petisco, a primeira cerveja Amstel. É por conta do André, tá bom? Fala lá, ó, eu vi, André, ouvi você prometendo lá, então manda ver, aproveita. Vai lá, hoje no dia do nordestino, aproveita um cardápio nordestino. William Rodrigues, vamos trabalhar, William?
1: Vamos lá.
0: A gente fala de comida, seu olho cresce, por quê, hein?
3: Repórter!
0: Vamos lá, William Rodrigues, chegando por aqui. William, vamos lá, conta pra gente a história daquela, aquele irmão, os irmãos, né? O que matou o outro lá.
1: Em Maricá, né?
0: Em Maricá, cara, a mãe que obrigou, que levou o filho para a delegacia?
1: Então, Amaury, ela até levou na quarta-feira passada, no dia que o rapaz estava sendo enterrado, né? O filho de 23 anos. Aí a gente noticiou esse caso aqui. Bom dia para você, para os nossos ouvintes, telespectadores, internautas. Então, a gente falou sobre esse caso aqui, um caso que comoveu muito todos lá em Maricá, né? É um rapaz de 19 anos acabou matando um irmão com uma facada no peito. É um irmão de 23 anos. A mãe veio à imprensa, deu um depoimento bastante emocionado, falou da situação das drogas, né, que ela enfrentava em casa. Enfim, Amaury. E aí ela chegou a levar, no dia que o irmão foi sepultado, o de 23 anos, ela chegou a levar o rapaz de 19, né, que infelizmente acabou... matando o próprio irmão, na delegacia para entregá-lo. Porém, ele não pôde ser preso nesse dia, porque nós estávamos sob a lei eleitoral, e a lei eleitoral não permite prisão de ninguém, né? De eleitores, então todo mundo é praticamente eleitor, em certos, alguns dias antes e alguns dias depois do pleito. Então, o rapaz não pôde ser preso. E aí, simplesmente, ele voltou para casa.
0: Mas caramba, por que ele tinha saído do flagrante?
1: Já não tinha flagrante, exatamente.
0: Tá, mas é até para gente, até para gente entender. Cara, o cara matou. Tá lá, mãe levou, tá aqui. Pessoal, esse barulho de papel que vocês estão ouvindo aqui é o nosso aprendiz. Tá matando a fome aí, bichinho. Luciano. Mais um lá, ó. Mais um aí concorrente seu, ó. Como se já não bastasse o William, né, William?
1: Não, eu tô devagar agora.
0: Eu sei, devagar. Você tá comendo devagarzinho, mas tá comendo mais. Aqui, então, olha só, pessoal. Numa situação dessas, o cara matou. Ele não. Sabe, não foi uma coisa boba. Ele matou o irmão, foi pra delegacia, não ficou preso. Porque não estava no flagrante e estava no período eleitoral. Mas, pô, a gravidade do crime cometido já no não entendi, cara. Bom, enfim.
1: William, e aí ele acabou sendo preso, então, agora, né?
0: Lá a mãe levou, a mãe que levou, né?
1: Ele acabou sendo preso, né, pela Delegacia de Homicídios de Niterói, São Gonçalo e Itaboraí. Né, a gente noticiou esse caso aqui, né, e de acordo ainda com as investigações, os dois, Amaury, tinham conflitos familiares recorrentes. principalmente relacionados aí à moradia e convivência, além da situação da droga, do crack, né? A mãe já havia levado o filho suspeito à delegacia, como a gente disse, mas ele não ficou preso. Uhum. E a prisão aconteceu, então, após o período eleitoral, porque não houve flagrante, né? Sim, e existiam, na época, restrições legais aí para a prisão do rapaz.
0: Doideira isso.
1: É isso, Amorim. Mas o que mais marca tudo isso é o depoimento da mãe, né, que ela deu na ocasião do crime, falando da situação que ela já vinha enfrentando ao longo de anos e anos e anos em relação a drogas. Inclusive, o rapaz que morreu...
0: Os dois eram dependentes?
1: Sim. E o rapaz que morreu tinha acabado, inclusive, de voltar de um abrigo, né, de uma internação que ele passou lá. Mas tinha,
0: o que morreu?
1: O que morreu, tinha acabado de voltar.
0: Agora, que doideira.
1: Situação difícil.
0: Tá vendo?
1: Difícil.
0: A desgraça, né? A droga.
1: Crack, né?
0: Tá
1: doido. Dos piores que existe.
0: Bom, vamos lá. William Rodrigues, me fala aí. Agora fala aí de um avanço aqui. Secretaria de Cabo Frio aí está agora aceitando pagamentos. O que em Pix?
1: Exatamente, Amaury. A secretaria começou, começou anteontem, na terça-feira, a receber aí valores, né, que o pessoal paga taxas, tributos, em Pix. Isso aí vai facilitar a vida de muitas pessoas, né? E isso aí foi implantado pela Secretaria de Fazenda aqui no município de Cabo Frio. E é bom lembrar, Amaury, que os boletos, né? Os boletos que a Secretaria de Fazenda estão emitindo aí já vem agora com essa nova modalidade, já vem ali com o Pix. A Prefeitura, então, está disponibilizando aí essa opção de pagamento dos tributos municipais por Pix, ok? E a Secretaria Municipal de Fazenda tá informando aí, né, que representa mais um passo na modernização tributária do município. Essa nova modalidade permitirá que os contribuintes realizem o pagamento de IPTU, ISS e TBI, através de taxas, alvarás e demais receitas municipais, de forma simples, rápida e segura, a Amaury Valério, utilizando o Pix diretamente pelos aplicativos bancários de cada um, né? Diretamente na conta.
0: É isso aí, bom, agiliza, né?
1: Elimina
0: também, às vezes, a gente pagar no cartão, né? Evitar de pagar a taxa lá pro americano. O Pix é nosso, o Pix é brasileiro assim, sem cobrança de nenhuma taxa, nada. É transação direta, né? Cliente comerciante, não tem. Isso é que é bom. William, daqui a pouquinho a gente volta a falar.
1: E também,
0: eu sei, Amaury, que você tem uma...
1: Tem uma vantagem boa também do Pix, só para a gente, claro, que você pode fazer o pagamento 24 horas por dia, qualquer dia
0: qualquer
1: da semana,
0: hora.
1: Qualquer hora, maravilha.
0: Agora, e quando você tem que pagar, agora você não tem desculpa. Ah, hoje é domingo, deixa amanhã, o banco só abre amanhã. Tá, deixa
1: para... Isso.
0: Acabou, né, cara?
1: Você pode estar em casa, tá lá, né, tá tranquilo, pode, descansando. E vai lá e faz o pagamento, está tudo resolvido.
0: Por favor, quem está me devendo aí, faz um Pix logo, por favor. Você está me devendo?
1: Muita coisa. Só não tem Pix.
0: Então se paga logo. William, até já, meu irmão.
1: 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Daqui a pouquinho a gente volta, Maurício.
0: Beleza.

da batalha, né? Da sobrevivência do nordestino, do guerreiro, né? Que é o nordestino. Meu irmão, então é isso. Essa é só a primeira parte do nosso programa, tá bom? Viva o nordestino, viva o Nordeste. A gente tá aí, né? Às vezes eu vejo muita gente preconceituosa, né? Tanto que é aquele termo que muita gente... Eu, quando era mais novo, a gente falava... Ah, pô, olha o Paraíba lá. Ei, ô Paraíba! Pô, sabe, de uma forma pejorativa, de uma forma pra sacanear, pra ofender. Ah, rapaz, fala aí, Paraíba, você é um Paraíba. Caraca, discriminação, graças a Deus, a gente já passou por isso. Nordestino, paraibano, pernambucano, maranhense, alagoano, meu Deus do céu, baiano, todos vocês aí, viu, piauiense, um grande abraço para vocês, óbvio, né, o pessoal aí do Nordeste, nosso carinho e, acima de tudo, o nosso respeito.

E é isso, meu irmão. Tamo juntos até as 11 horas e 15 minutos. Obrigado, viu? Um beijo. A gente volta daqui a pouquinho. Mas antes, aquele nosso pedido diário para que Deus Pai Todo-Poderoso

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bom demais, Sabiana, não? Isso aí, meu amigo, muito obrigado pela tua companhia. Vamos lá, vamos voltando com o nosso programa. Eba, a gente falou da comida nordestina, que a gente deu água na boca, né, Patrícia? Nossa, aquele baião de dois, fala sério. E os petiscos acebolados. Nham, nham, nham. Ah, me deu vontade de comer peixe à moda cearense, Léo. Vamos ouvir a batida, não vai ter batida no vidro, não vai ter batida no vidro? Não tem batida no vidro. Ah, tem, porque ele não está se combinando. Comida nordestina ele não gosta. Ele gosta do peixe do restaurante da Ponte. 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E ó, tem a galera lá, o box lá do pai e filho, né? Tem o Jorge, tem o Russo. Eita, tem a Lucimar. Olha lá, e esse aqui é um balancinho bom, né?

0: Filho! Eba, o Alisson Vasconcelos, muito bom dia. Você só come ou você sabe fazer também alguma comida? Com bom, peixe.
1: Bom dia, Mori. Bom dia a todos. Com peixe eu não sei fazer nada, só sei comer. Literalmente. Se me der um salmão, eu sei preparar um salmão. É simples, né?
0: Não sei, é. Como é que é? Como
1: é só
0: que
1: temperar.
0: Temperar, aí não leva no fogo, não?
1: É, geralmente não, né? Depende do que você vai fazer.
0: Se for
1: também,
0: comida japonesa, é, não, né?
1: Isso aí.
0: Mas o salmão é rico em ômega 3. Bom dia, senhor. Tudo bem?
1: Bom dia. Muito bom dia a todos. Quintou, né, Mauri? Quinta-feira. Véspera de sexta.
0: Eita.
1: Isso aí.
0: Moleque já vive hoje, sexta, cara.
1: Já estamos pensando no fim de semana, já. Estamos aí averiguando aí os fatos aí do que tem, o que a gente pode fazer. E assim vai, né, amor? Vamos vivendo.
0: Você vai nos convidar para pagar alguma coisa? Estou sabendo que você recebeu o seu salário aí já.
1: Ah, vamos na praia todos juntos? A gente toma um sorvete? Vamos na praia, por favor.
0: Sorvete na praia?
1: Sim, um sorvete na praia.
0: É, Patrícia, sorvete na praia?
1: Açaí, pois é, picolé. Ah. Isso aí, gente, uma frutinha ali também.
0: Líquido, não?
1: Água. Muita água de coco também, gente. Refrigerante, Coca-Cola.
0: Robson, a gente vai pra outra praia, né? Diferente da dele, né?
2: A nossa é diferente, amor.
0: A nossa é diferente.
1: Eu não gosto de ir na praia de vocês.
0: Tá certo. Vamos lá, vamos trabalhar. O Alisson, fala aí, o que tá rolando, meu camarada?
1: Amor, eu quero começar agora com um buraco que tá trazendo muita dor de cabeça pro pessoal ali do Jardim Caiçara, na rua Alemanha. Olha, amor, esse buraco tá sempre se expandindo, infelizmente, e fica próximo a uma oficina e a um mercado também. Não, isso, nós temos aí também uma imagem, foi o Sérgio que mandou pra gente.
0: Tem um vídeo.
1: E tem um áudio.
0: Tem um áudio do Sérgio?
1: Áudio do Sérgio.
0: É, boca no trombone. Ó, é logo depois da padaria Pegue Pão, indo em direção à praça da rua Alemanha, né?
1: Isso mesmo.
0: É um buracão mesmo. E canta, cadê? Quem é aqui? Vamos ver? Sérgio. Vamos ouvir? Como é que é?
1: Vamos ouvir.
3: Com
1: ver
3: uma
1: também.
3: Boca do
0: Vascaíno,
3: trombone.
0: Deve estar feliz da vida, fala. Eita, parece aí do que tá vindo do além, né? Bota daqui o áudio, fala, bota daí, vamos lá, tá aqui, ó.
4: Mauri, Rua Alemanha, em frente da oficina do Ilha, em frente do mercado Lorenzo. Esse buracão aí, ó, complicado esse buraco aí, ó, tá quebrando muito aí, mole aí, estourando pneu, entendeu? Complicado, hein? Complicado. Aí, Rodrigo aí, Rodrigo tá aí, ó.
0: Tá aí, olha, e é ali, tem o Mercado Lourenço ali também, né, a oficina do Willis, né, e tá lá, tinha até uma foto ali do Rodrigo, né, dentro do buraco, e pra complicar, tem uma caçamba logo depois do buraco, né, que você tem que sair do buraco e pra outro lado da pista e voltar. E na tua volta pro lado direito tem a caçamba. Então você tem que ir pela pista na contramão um pouquinho. Vamos resolver, pessoal? Rua Alemanha, lá no finalzinho, tá? Em frente à oficina do Willis, por favor.
1: Amor, e agora uma outra situação, iluminação pública, olha só, falta iluminação na Rua da Independência em São Cristóvão, ali pertinho ali de um supermercado, ali perto da Praça São Cristóvão, então, número 234, gente, eles estão sem luz ali há um bom tempo, estão passando pela rua no escuro, infelizmente. Agora uma outra situação controversa essa, é a luz, a iluminação que chegou agora em ruas do bairro Jardim Nautilus, luzes em LED. Ontem, a Rua Estados Unidos recebeu as luzes em LED e o pessoal lá tá super animado, né, gente? O local aí que fica bem, um pouco perigoso nas Náuticos ali, na escuridão. E agora com a luz em LED tá iluminando tudo aí. Tudo. O pessoal tá super feliz aí por lá.
0: É mesmo, é porque eu queria até falar com a galera que tá instalando aí, o Alisson, ver se traz aqui, porque além da luminária, né? Porque lembra, a antiga era redondinha, né? Toda pra, pô, essa é reta. E fica, ela é instalada mais alta. Então o que acontece? O raio de iluminação dela aumenta e clareia muito mais do que a outra, a outra comum, né? Enfim, vamos lá. Valeu.
1: Uma outra situação agora, Maurinho, falta de luz agora, iluminação pública, energia elétrica, lá no bairro Maria Joaquina, no bairro Vila Verde. Moradores reclamaram bastante que no fim de semana, sexta, sábado, domingo, até segunda, 4 dias, a luz ia e voltava, e no sábado, que foi aquele dia que choveu o dia inteiro, eles ficaram horas e horas sem luz, e no domingo, também no dia da votação, também ficaram horas e horas sem luz. Então aí, uma situação crítica gravíssima aí, dona Enel, aí tem que ajustar aí o serviço do pessoal. Pessoal do Maria Joaquina do Vila Verde. A Mauri.
0: Ok, beleza. Mais alguma coisa, Alisson?
1: Por enquanto é só, daqui a pouquinho eu volto com outras notícias.
0: Muito bem, vamos lá, vamos confirmando a hora. 9:29. Bom dia, meu querido irmão. Obrigado pela tua companhia, viu? Eu já estou com o Robson Márcio, ele é gerente da clínica Pro Medical Man, né? E a gente vai bater um papo já já, tá? Mas antes a gente tem ali, eu vou trazer o Wagner Senna, que era pra gente ter mostrado ontem, né? Seu Robson, tudo bem? Tudo bom? Saudações, tudo que o nosso Fluminense joga hoje, rapaz.
2: Ótimo, ótimo, saudações.
0: Bom dia.
2: Bom dia a todos os ouvintes, né?
0: Essa aqui é a saudação boa, olha só, saudações.
2: Tricolores.
0: Vamos para o espaço.
2: Campeão da Série C no estado do Rio de Janeiro. É. Olha só.
0: Vamos para o espaço. Vamos, já já. O Wagner Senna vai junto conosco, tá? Você quer ir, Luciano, também? Ou vai mandar representante? Vai mandar representante, né? Atenção, Arraial do Cabo. Atenção, dona Bernadette. Já já vai chegar um foguete aí pra gente. Pra ir pra onde, Luciano? Ir pra onde, Luciano? Fala, bora! Vamos para o espaço. Vamos para o espaço. É convite do seu filho, tá? É ele que vai pilotando a nave. Não, mas vamos lá, vamos lá. Vamos para o espaço rapidinho. Vamos lá, Luciano. Vamos aproveitar. A gente está com o Wagner Senna. Ele está mostrando os planetas, né? E a gente ficou devendo ontem. Mas hoje, tricolor também, tá? Wagner Senna, nosso astrônomo, chegando. Vamos para o espaço. Vamos para o espaço. E hoje, nosso Wagner Senna fala sobre Netuno. Fala, Wagner.
3: Bom dia, Amaury Valério, bom dia, ouvintes da Rádio Ondas, telespectadores do Canal 10, amantes da astronomia em todo o mundo. Aqui é o astrônomo Wagner Senna, em mais um Vamos para o Espaço?
5: Hoje vamos viajar até os confins do Sistema Solar, para conhecer Netuno, o 8º e mais distante planeta do Sistema Solar. Netuno está a aproximadamente 4,5 bilhões de quilômetros do Sol, tão distante que a luz solar leva mais de 4 horas para chegar até lá. Ele é um gigante de gelo, assim como Urano, e possui uma atmosfera composta principalmente por hidrogênio, hélio e metano. E é justamente o metano que contribui para a sua impressionante coloração azul. Mas Netuno guarda um detalhe surpreendente. Seus ventos estão entre os mais rápidos já registrados em qualquer planeta do Sistema Solar, e podendo ultrapassar 2 mil quilômetros por hora. Um ano em Netuno também é algo extraordinário. Como ele está tão distante do Sol, o planeta leva aproximadamente 165 anos terrestres para completar uma volta ao redor da nossa estrela. Isso significa que desde a sua descoberta, Netuno, em 1846, ele ainda nem completou 2 órbitas. Netuno também possui anéis, embora sejam muito mais discretos do que os de Saturno, e dezenas de luas conhecidas. Entre elas está Tritão, uma das mais interessantes do Sistema Solar, que possui uma órbita retrógrada e provavelmente foi capturada pela gravidade de Netuno. E pensar que mesmo tão distante, Netuno ainda faz parte da nossa vizinhança cósmica. Porque quando olhamos para o céu, não estamos olhando apenas para pontos luminosos, estamos olhando para mundos, histórias e fenômenos que ajudam a revelar como o nosso universo funciona.
3: 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Aqui é o astrônomo Wagner Sena para o programa Amaury Valério. Me sigam nas redes sociais, @wagnersena.astrônomo. Até a próxima.
0: Vamos para o espaço. Vamos para o espaço. Beleza. Vamos lá. Que beleza, hein? Obrigado, Wagner. O Robson, o Wagner tricolou também, cara.
2: Tricolou, isso aí.
0: Tricolou, já. Você viu que o timão lá da Adeia, né? Lá o... É tudo tricolor, é. Tá vendo? Da galera lá do Story Lab.
2: Sabe das coisas, né? O cara que cuida das estrelas, do universo, claro, né? O cara
0: do
2: sabe.
0: Futuro, do, né? Futuro, né? Futuro garantido.
2: É isso aí.
0: Pessoal, eu trouxe o Robson Márcio. Ele é gerente da clínica Pro Medical Men. É uma novidade aqui na rua Meira Júnior. Né? Aqui no centro de Cabo Frio, perto na passagem, já é passagem com a
2: não, não, é aqui na. É próximo à Praia do Forte, aqui um pouco na mais Meira cêntrico.
0: Júnior, né? É mais pra cá.
2: Mais pra cá, 525.
0: 52, perto de onde? Do Bombeiro?
2: É próximo
0: perto...
2: da 13 de novembro ali.
0: Já perto da 13 de novembro? É. Então é mais entre a rua Anilo Peçan e a 13 de novembro. Anilo Peçan é do Bombeiro.
2: É, entre a Francisco Mendes e a 13 de novembro. E, pra ser mais exato.
0: Aquele outro, então, mais pra lá.
2: É isso aí.
0: Então tá, tem nada 525. A ver lá pra passar. Tá? Você passando por ali já sabe que tem essa nova clínica. Exatamente. Agora, o grande problema, a gente sempre ouve, o Robson, uh-huh, que a falta de ereção
2: isso
0: acontece muito também no diabético, né? Vocês exatamente tratam a disfunção erétil no diabético?
2: Exatamente, Amaury. Assim, a gente leva esse ponto muito a sério, né? Porque mais de 90% dos nossos pacientes são diabéticos.
0: 90%?
2: Mais de 90% são diabéticos. É, não que não exista disfunção erétil em pacientes outros não diabéticos, motivos, uhum, mas a maioria são diabéticos. É, ontem nós tivemos um atendimento onde que os 4 primeiros pacientes estavam com a glicemia acima de 300. Então é muito alta, né? Nós temos vivido isso a cada dia. E o importante da nossa clínica, ela conta com um tratamento de fisioterapia peniano inovador, justamente para esses pacientes diabéticos com disfunção erétil, porque o açúcar no sangue, né, ele causa diversas situações, né? Então traz muito dano para a saúde. E para a saúde sexual, cria uma fibrose muito importante no corpo cavernoso do pênis. Essa fibrose, ela evita o fluxo sanguíneo.
0: Ela impede, né?
2: Impede a passagem de sangue. Assim sangue... como no coração, né? Impede a passagem de sangue, o acúmulo dessa açúcar, de gordura, de outras situações. No pênis, ela causa a disfunção erétil, que é a falta de ereção. Uhum. Às vezes o pênis enche, mas ele não enche o suficiente. Você imagina um corpo esponjoso de veias e artérias com sangue e ele fica duro, igual um pedaço de pau, igual uma parede. Então precisa de um fluxo muito grande de sangue para que essa pessoa tenha uma ereção plena.
0: Uhum.
2: Entendeu? E esse paciente diabético, ele tem essa situação.
0: E que tratamento é esse? Então, tratamento à base de quê?
2: Então, nós temos um aparelho que se chama Shockwave. É um aparelho inovador aqui na região. Ele emite ondas sonoras de choque. Muita dos nossos pacientes até brincam, eu vim tomar choque para fazer fisioterapia, mas não é bem assim. Ele emite ondas de choque, ondas sonoras de choque, onde essas ondas penetram no corpo cavernoso, desobstruindo, quebrando essa fibrose que é formada no decorrer dos anos. Às vezes o paciente fala assim, Robson, mas eu há muito tempo não como açúcar, há muito tempo eu eliminei o açúcar, mas durante 10, 20, 30, 40, 50 anos teve uso de açúcar, de gordura, de uma vida descompensada, né? Uma vida que você não faz uma dieta rigorosa e chega com 40, 50, 60 anos, aí é cometido dessa questão da diabetes e da disfunção erétil.
0: Tá aí. E esses tratamentos, eles são longos, ô Robson? Depende da pessoa, como é que é?
2: Então, cada paciente, ele é um ser diferente. É. Então, é feito um exame, né? Um exame clínico, onde que o médico vai avaliar esse tipo de impotência, né? Que nós chamamos de impotência sexual, essa diminuição do fluxo sanguíneo, e através desse exame que é feito ali presencial, porque outra coisa importante frisar, que existem muitas clínicas que fazem atendimento online, tá? Então, muitos pacientes, poxa, eu fiz um atendimento online e não resolveu. Assim, Amaury, com todo respeito, eu acho que são profissionais de qualidade, mas você ver o paciente, você tocar no paciente, você examinar um paciente, eu acho que é muito diferente do que você ter uma consulta online. E, infelizmente, pelo tabu que existe, pela, às vezes, vergonha até do paciente, que isso já caiu muito, mas ainda existe paciente com vergonha, ele prefere fazer uma consulta online do que ir até a clínica e fazer uma consulta presencial, onde com um médico profissional, uma equipe multidisciplinar vai estar ali para poder aferir uma pressão, ver a glicemia, ver os exames e fazer esse exame clínico diretamente no órgão do paciente e detectar se ele tem o baixo fluxo ou não. Então, é muito importante essa visita, essa consulta, né?
0: E quando eu vou para consulta, quando o homem marca a consulta, quando eu chego lá, eu estou totalmente, assim, minha privacidade, ninguém Sim. vai me ver, porque tendo essa vergonha, uh-huh. né, o homem ele sempre pensa, pô, eu vou chegar lá, aí tem uma recepcionista, eu vou falar com ele, não tem
2: isso. Então, a princípio só trabalham homens lá, né? Você que quer nos visitar, quer marcar uma consulta, só trabalham homens. Esse encontro do paciente dentro da clínica é muito comum, né? Não vai ter uma questão de conversa entre eles. E, assim, nós temos espaço para que o homem se sinta confortável. Lá temos três salas, né, de atendimento. Então, cada paciente vai ficar na sua sala, sendo atendido daquilo que é necessário. A sala de triagem, a sala de consultoria e a sala de exames médicos. Então, esse paciente vai ter a sua privacidade reservada. Mas, assim, hoje nós temos, assim, muitos pacientes que não se preocupam com isso.
0: Os não pacientes, tem mais esse problema,
2: não,
0: né?
2: Já estão já nos procurando e eles conversam um com o outro, às vezes até conhecidos, chegam, poxa, eu estou com essa situação, e indicam. Nós temos hoje, há 6 anos atrás, Amaury, não existia esse tipo de indicação. Hoje eu tenho pacientes que chegam para um amigo e falam assim, cara, vai lá, que eles estão resolvendo a minha situação e eu estou ficando bem e você precisa melhorar também. E existe indicação de pacientes, cara. Então,
0: que legal, boca a boca, né? O famoso boca a boca. Propaganda boca a boca. Agora, e o atendimento é durante toda a semana?
2: Então, nós atendemos toda segunda-feira aqui na Meira Juno 525, aqui em Cabo Frio. Né? Nós temos...
0: Entre a 13 de novembro...
2: É a Francisco Mendes.
0: E a Francisco Mendes, tá?
2: Então, 13 de novembro, Francisco Mendes, no edifício da Medical, número 525. Se chegar ali, tem um rapaz na recepção, então, onde vai ser muito bem acolhido, muito bem atendido. Eu vou estar lá também.
0: E cadê o zap?
2: Então, o número do zap...
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2: É mesmo? 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É o
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2: Né? 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
0: Então, pera lá.
2: Vamos lá, repete aí para mim, Amaury, que eu não estou enxergando direito.
0: Não está... Não, eu vou trazer, porque o que a gente, principalmente essa coisa, quando você fala da vergonha, né, o Robson, a gente está falando de uma coisa assim, porque é uma, sabe, é uma situação que as pessoas até se sentem constrangidas.
2: É verdade, né? É verdade.
0: Mas há uma solução, qual é? A porcentagem de resolução de casos de falta de ereção, hein, o Robson?
2: Então, vai depender muito da qualidade de vida do paciente. Tem paciente com históricos de diabetes insulínicas, né, que tomam insulina, que tomam medicamento muito importante, até para hipertensão também. Então, vai depender de todo esse quadro. Mas uma coisa que nós falamos para os nossos pacientes é que no dia da consulta, no próprio dia, ele já vai saber se ele vai ter o resultado ou não.
0: Ah, é?
2: É porque é feito
0: os
2: um teste.
0: Os exames são... Os testes são feitos...
2: Existe um teste, assim, pontuar bem importante. Existe um teste de ereção, que é o teste de ereção fármaco-induzido. Esse teste, o médico consegue detectar no momento da consulta se o paciente vai ter resposta ou não.
0: Ah, tá. E a partir daí começa a investigação.
2: O tratamento, exatamente. Então, no mesmo dia, esse paciente vai ter a resposta e saber do que ele necessita para poder se tratar.
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2: É isso aí, falei tá certinho. Bom?
0: Agora, eu queria que você repetisse os dias de atendimento.
2: Então, nós aqui em Cabo Frio atendemos toda segunda-feira. Para os pacientes que nos escutam, que não são da região, segunda-feira em Cabo Frio, terça-feira em Santa Rosa, Niterói, quarta-feira no centro de Nova Iguaçu e sexta-feira em Bangu. Então, nós temos 4 pontos de atendimento. Nós estamos no Rio de Janeiro, né? Estamos na região do Lagos. Então, cada dia da semana atendemos num ponto. E toda segunda-feira, aqui na Meira Júnior, 525. Você pode ir presencialmente na segunda-feira lá. Essa segunda não, hein? Pontuando, segunda é feriado.
0: Segunda é feriado.
2: Então, na próxima segunda-feira. Mas se você quiser, já pode agendar sua consulta. Nós estamos atendendo no momento. Pode ligar ou pode mandar o WhatsApp. E outra situação, Mauri, são as mulheres, né? Nós temos muitas mulheres fazendo contato, né?
0: Talvez a mulher que toma a iniciativa para dizer, ó, meu marido e tal, é mesmo.
2: Exatamente, chega paciente lá, poxa, minha esposa marcou, eu não sei nem o que eu estou fazendo aqui. Mas assim, as mulheres...
0: Sabe sim, que você foi procurar saúde, você foi procurar satisfazer, né, completamente a sua parceira.
2: Mas uma coisa muito pontual, né, que as mulheres têm mais essa sensibilidade na questão da saúde. As mulheres se cuidam mais do que o homem. Isso aí, a pesquisa diz isso aí e a gente sente isso aí. Então, existem mulheres que estão nos escutando, que está passando por isso, seu esposo está passando por isso, e talvez ele tenha um pouco de vergonha, você pode ligar, agende a sua consulta, marque, e se for necessário, até acompanhe no dia da consulta para que ele possa se sentir mais confortável.
0: Perfeito, exatamente. Seguro, né?
2: Se trata de saúde, né? Não estou falando
0: aqui,
2: de nada.
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0: 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Bem aqui no centrinho mesmo.
2: Pertinho.
0: A 13 de novembro, pessoal, é aquela rua que você entra ali do lado da igreja.
2: Isso.
0: Né? Aquela rua da igreja que...

0: A Pro Medical Man já está à sua disposição.
1: Exatamente, agradeço a oportunidade e um abraço a todos os tricolores e de outros times também.
0: Precisando é só chegar. Valeu, Robson. Um
1: abraço.
0: Brigadaço. Eba, Patrícia, o que está rolando por aí, dona Patrícia? Tô botando. Não, você ia fazer outra coisa, né, Patrícia? Ia fazer. O que você quer fazer? Diga.
2: Então, Amaury, eu quero aproveitar e falar para você, ouvinte que está acompanhando a gente. Ó, tá rolando sorteio para você, que é nordestino. Você vai ganhar um petisco do restaurante Borogodó. E para participar é fácil. Você tem que comprovar, claro, que você é nordestino. Manda pro nosso WhatsApp, 22997150175. A gente vai fazer o sorteio na sexta-feira para você poder curtir um petisco. É final de semana, amanhã, ó. A gente vai fazer esse sorteio. Então, manda pro nosso WhatsApp. Vou repetir mais uma vez. 22997150175. Manda aí pro nosso WhatsApp. Ah, Maurício, eu quero o petisco do Borogodó. Mas tem que ser criativo e ser nordestino, que a gente vai garantir esse petisco. E lembrando, ó. E lembrando, Maurício, quem for lá no Borogodó hoje e provar que é nordestino, vai ter garantido a primeira rodada de cerveja. A primeira cerveja é por conta do André Rocha.
0: Caramba,
2: ó, que delícia.
0: Cara. É. Borogodó. Borogodó é um termo, né? Não
2: é quem
0: não é
2: tem
0: comida.
2: A malemolência, quem tem o molho, entendeu? Quem tem
0: a Patrícia
2: o
0: é cheia de borogodó.
2: Entendeu?
0: É assim que fala?
2: Exatamente, ó. É igual um jeito de fazer um gesto de carinho, ó. Um beijo e um cheiro no cangote.
0: Ah, ó. O Alisson tem borogodó?
2: O Alisson tem, ó. O Alisson é todo cheio de borogodó. Ai, dança,
0: cheio
2: gatinho.
0: Cheio de borogodó? Tá bom, então tá aí, olha, a primeira cerveja, então, isso. É por conta...
2: Hoje.
0: Hoje, ó, só hoje, no dia do nordestino, tem que provar que é nordestino, hein?
2: Isso aí, e amanhã a gente vai fazer esse sorteio de um petisco do restaurante Borogodó.
0: Beleza.
2: Pra participar, só mandar pro nosso WhatsApp, Amaury.
0: Maravilha, Patrícia.
2: Um beijo.
0: Muito bem, agora são, deixa eu confirmar, 9h40, tá na hora do comercial, né, Luciano? Tá, né? Mas antes a gente fala com o Gedeão, vamos. Notícia o tempo todo, notícia. É,
3: repórter.
0: Tem aí a preferência. Ô Gedeão, tá por onde? Quais são as informações, Gedeão?
4: Fala, meu amigo Amaury. Estou aqui no Itajuru, meu amigo, que daqui a pouco, às 10 horas da manhã, vai começar aqui uma ação do CAD Único, onde vai ter aqui introduzido algumas questões, Amaury, que nós estamos vendo aqui, como Bolsa Família, está sendo gerado todo um atendimento social aqui, retirada de segunda via de casamento, nascimento e divórcio, aqui está sendo feito esses pedidos. Amaury, passei aqui também no posto, na UBS aqui do Itajuru, para ver como anda as questões de vacinação. Eu fui recebido aqui pela coordenadora, a Marcela, que falou para mim que diariamente são feitas todas as vacinações de 8h30 às 4h30, sem pausa para o almoço. Essa UBS, ela faz o atendimento aqui de a região. Eu até perguntei justamente sobre isso, se pessoas de outros bairros podem vir aqui fazer essa vacinação, né? Ela disse que sim, a UBS é diferente daqueles postinhos de bairros que só atende geralmente quem são cadastrados aí nos bairros e só podem fazer o atendimento por lá. Aqui atende todo mundo. Esse CAD Único aqui, voltando ao assunto de Único, Amaury, começa agora 10 horas. Eu cheguei aqui, tinha uma pouca movimentação, algumas pessoas da prefeitura ainda estavam montando a barraquinha, que está localizada aqui na rua Copacabana, e vai ser até as 4 horas da tarde. Você pode vir aqui, você que quer dar uma entrada aí no Bolsa Família ou numa segunda via de certidão de nascimento, certidão de divórcio, identidade, eles falaram que não fazem, porque chegou uma moça aqui e fez essa pergunta, eles falaram que isso é somente aí com Detran. Então tá rolando essa ação do CAD Único e no posto é isso, Amaury. Vacinação diária, todas as vacinas de 8h30 às 4h30 da tarde, segundo a coordenadora Marcela, sem pausa para o almoço. Você que está precisando, seu filho, pode vir aqui que ele será vacinado. Amaury, essas foram todas as informações de momento aqui do Itajuru. Voltamos daqui a pouco com muito mais, meu amigo. Gideon Souza para o programa Amaury Valério, notícia o tempo todo.
0: Aí, valeu, Gedeão! E agora a gente vai pro intervalo, pessoal. Vamos dar um pulinho, a gente volta já já, tá bom? 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

0: Fator Destino, meu irmão. É, vamos lá, você aí do Nordeste, um grande abraço, viu? Tudo de bom, obrigado pela companhia. A gente tem uma, né, uma comida, um modo de falar, como é que a gente tem várias, né, maneiras de falar no Brasil, vários sotaques, né? E a gente fica vendo essa variedade, né, Patrícia? Ô, meu Deus do céu, quem tá saindo aqui, não tá ficando aqui? Diga lá, dona Patrícia, como é que estamos aí? Tá tudo na paz, tudo tranquilo?
1: Isso aí, Amaury. Ó, estamos de volta, sintonizado aqui na Rádio Ondas 97,7 FM. E claro, quem quer assistir a gente, ver como é que a gente está. A gente estamos muito bonito, todo mundo aqui arrumado, todo direitinho.
0: Tudo bonitinho.
1: Diretamente.
0: Esse lado daqui, né?
1: Porque ah, não,
0: lado de lá, olha a roupa nojenta que aquele cara tá vestindo.
1: Peraí. Não, vou até vir aqui pro lado de cá.
0: Pô, não fui. Vai aparecer.
1: Não vai?
0: Não, eu não viro a câmera.
1: Que coisa! Olha só,
0: volta
1: tá bom,
0: pro seu lugar onde é.
1: Poxa
0: onde,
1: vida!
0: Volta pro seu lugar onde o cenário é bonito. Ali tá poluído.
1: É. Que situação, gente.
0: Agora tá bonito, ó. Tá vendo? Tá aí, ó. A vigia aí do mirante do Forte São Mateus aí atrás de você.
1: É, tá bom, Amaury, tá ótimo. Esse cenário aqui tá bonito. Pessoal, vamos começar com a agenda cultural? Ó, a gente tem um convite da Carla, ela que é da Feira das Artes, do Quintal das Artes, e vai rolar aqui na Passagem. Vamos acompanhar esse convite,
0: Amaury. Quando vai ser?
1: Sábado agora, especial pro Dia das Crianças. Vamos acompanhar aí.
0: Vamos lá. 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Tá aí, ó.
2: Oi. Aqui no Lago São Benedito, com o Quintal das Artes. Estou aqui com a Carla. Temos um convite para fazer para você e para os seus ouvintes. Carla, qual é o convite para eles?
3: Dia 10 e dia 11, das 17 às 23 horas, estaremos de volta aqui no Lago São Benedito, na Passagem. Esperamos vocês. Vem para cá.
2: Vem para cá, aguardamos vocês.
1: Isso aí, pessoal. Então já marca na agenda que tem um Quintal das Artes aqui na Passagem. E a Amaury também vai ter a parada LGBT aqui em São Pedro da Aldeia. Isso aí, ó. E quem tá fazendo o convite é a Laísa. Vamos acompanhar?
0: Vamos, Laísa Jota. Vamos lá, Laísa.
1: É, ó, ela mandou um áudio aqui pra gente. Vamos acompanhar o áudio da Laísa.
0: Vamos lá, então. Fala, Laísa.
4: Bom dia, ouvintes da Rádio Ondas FM. Aqui é Laísa Jota, presidente do Grupo Aldeia Diversidade e organizadora da Parada do Orgulho LGBT de São Pedro da Aldeia. E a gente tem um convite mega especial. Sim, nesse sabadão, dia 10, Parada do Orgulho LGBT de São Pedro da Aldeia.
5: Isso aí. Parada do Orgulho LGBTI de São Pedro da Aldeia. E você, ouvinte da Rádio Ondas e do programa Amaury Valério, é nosso convidado especial. Ela vai acontecer na Praça Hermógenes Freire da Costa, Praça das Águas, logo ali no centro, na chegada de São Pedro da Aldeia. Um dia de celebração, de luta, de resistência. Então venha comemorar conosco esse dia histórico em São Pedro da Aldeia, e você é nosso convidado especial. Anota aí na sua agenda, sábado, dia 10, às 18 horas, 15ª Parada do Orgulho LGBT e de São Pedro da Aldeia, e você é nosso convidado especial.
1: Isso aí, ó, pessoal, convite feito. E galera, tem mais convites, a gente já vai soltar durante a nossa programação. Agora a gente vai falar de um momento muito especial. 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E as ouvintes estão participando em peso, Amaury. A gente agora vai acompanhar o áudio de uma ouvinte que está querendo participar, que é a Cíntia. Vamos aí acompanhar o áudio da Cíntia? Vamos.
6: Meu nome é Cíntia Maria dos Santos Ferreira.
0: Olá, dona Cíntia.
6: Eu moro no bairro de Ponte dos Leite, Araruama, tá? Ô, Amauri, um dia abençoado para todos vocês aí da rádio, tá? Eu quero ganhar, poder fazer todo esse check-up, entendeu? Que eu preciso, que eu tô desde o início do ano, quer dizer, sem conseguir fazer meus exames. São vários exames, coração, estômago. Então, eu quero fazer o exame completo, um check-up, né? Eu preciso muito, tá? Deus abençoe vocês aí. Obrigado.
1: E ó, gratidão, Cíntia, você já tá participando e boa sorte. E meninas, lembrando, para participar é fácil. Manda pro nosso WhatsApp, anota aí. 22 99715 0175, o seu nome completo, o bairro de onde está falando e a mensagem de modo criativo. Ah, Mauri, eu quero o check-up geral da US Resende. E você já vai estar participando. São mais de 20 exames laboratoriais que você vai poder estar realizando pela US Resende. O resultado é no dia 26 de outubro, durante a nossa programação ao vivo. Então participem e boa sorte. E agora vamos para mais um convite, Amauri, para esse final de semana. É a Kátia, ela tá mandando um vídeo pra gente fazendo o convite para UniArte Feira. Vamos acompanhar aí?
0: Opa, vamos lá, mais uma feira nesse fim de semana pra gente acompanhar.
7: Bom dia, passando aqui para falar para vocês de dois eventos maravilhosos que a Feira UniArte vai estar participando esse final de semana. 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
1: Isso aí, Kátia, gratidão. 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Então, se você trabalha na área da economia criativa e quer expor o seu trabalho, a oportunidade está aí para você. O telefone para você se inscrever é o 2299-276-9394. Mais uma vez, 2299-276-9394. Você pode ter a oportunidade de estar expondo o seu trabalho na UniArte Feira nesse mês de outubro. E agora, um convite, Amauri. Estamos cheios de convites.
0: Só convite bom, hein?
1: Verdade.
0: Esse próximo é bom também?
1: É maravilhoso. É o pessoal do Portinho Boêmio fazendo um convite.
0: Portinho Boêmio, que não vai ser no Portinho, tá, pessoal? Essa edição do Portinho Boêmio vai ser na Praça do Guta. Vamos lá, tem convite?
1: Tem convite.
0: Não tem aí? Vamos ver então. Vamos ver o vídeo aí da chamada do Portinho Boêmio.
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1: Isso aí, pessoal. Então vamos aproveitar. Motivo para ficar em casa não vai ter. E também vai ter um motorrock aqui em Arraial do Cabo. Toda a programação cultural você acompanha aqui com a gente nas nossas redes sociais. E agora a gente volta com o Alisson Vasconcelos. Fala aí para aí, Alisson, quais são as novidades?
9: Ei, Patrícia, bom dia a todos, gente, novamente. Olha, voltando agora para falar uma boca no trombone, gente. Infelizmente, são essas notícias, a gente não gosta de estar falando elas, né? Mas a gente tem que falar assim, prestar o serviço.
0: Né? O povo tá pedindo e a gente tem
9: pois
0: que mandar.
9: Temos
0: ver,
9: que dar
0: né?
9: essa voz aí para as pessoas, né? Que precisam ser atendidas.
0: Isso aí.
9: E falando em atendimento, a moradora tá cobrando o PAN. Gente, olha só, falta de cirurgia, tá esperando uma cirurgia há um bom tempo aí. A mãe dela tá precisando de uma ultrassom no joelho. Há quase um ano e não
0: Caramba.
9: Consegue. A Dayana fala com a gente. Bom dia, Dayana.
0: Vamos lá.
10: Meu nome é Dayana, sou do bairro aqui de São Cristóvão, Cabo Frio. Eu gostaria de fazer uma reclamação em relação ao PAN de Cabo Frio. O doutor passou um raio-x do joelho da minha mãe, que ela precisa fazer uma cirurgia com urgência. Essa cirurgia já está rodando já há 3 anos. E fez um ano agora em agosto que ela não consegue fazer essa ultrassom do joelho. A prefeitura não está autorizando o PAN não está autorizando para poder fazer esse exame. E como que a gente faz, então, quem não consegue pagar? Eu só gostaria de saber, porque a cirurgia dela, ela tem que fazer ainda esse ano, e eles não estão autorizando esse exame. Se o médico pede o exame, como que eles não vão autorizar? Eu gostaria de te pedir uma ajuda, Mauri, de falar aí no seu programa, se de alguma forma o prefeito, não sei, o responsável pela Secretaria de Saúde, para poder ajudar a minha mãe. Muito obrigada, tá?
9: Isso aí, Dayana, nós estamos enviando esse teu áudio para o pessoal da Secretaria de Saúde aqui de Cabo Frio, aguardamos aí uma resposta. Olha, agora, amor, eu tenho um áudio do Davi Lisboa, ele que é o diretor aí da peça Um Final Não Tão Feliz, que aconteceu em São Pedro da Aldeia no último fim de semana, lá no Teatro Dr. Átila Costa. Olha, e essa peça foi um sucesso, tá? Veja o depoimento do Davi, vamos ouvir aí o Davi Lisboa.
11: Oi, então, a peça foi muito boa, nós tivemos um público bom até, né, pro dia chuvoso que tava. Conseguimos vender bastantes ingressos, uma galera foi muito bom. Tivemos venda de adesivos, de ecobags, né? Ideia da nossa outra integrante do fazer parte do grupo, a Rapunzel. E é isso, foi maravilhosa a peça. Um final não tão feliz, né? A galera se divertiu bastante. Mesmo com chuva, o público ainda foi. Foi muito divertido, muitas piadas funcionaram, o público riu bastante. E é isso que importa no final de tudo, né? Mesmo não mais fazendo parte do coletivo, eu acredito que o legado segue aí, né? Pra todos esses artistas e pra todo mundo que participou da peça. Muito obrigado, gente.
9: Isso aí, gente. Foi ótimo.
0: Então, o final, então, foi feliz, né?
9: Foi feliz pra todos,
0: pra
9: olha
0: todos,
9: só.
0: Né?
9: Isso
0: aí, muita
9: pra quem
0: gente
9: assistiu a
0: foi
9: peça,
0: ver, né?
9: Pro pessoal que fez a peça também. Muito bom aí. Que tem outros dias também, gente. Outros espetáculos também. Estaremos sempre aqui anunciando também. Já queremos, né, gente? Próximo, outro um final não tão feliz também, pra gente poder acompanhar e mostrar pro pessoal.
0: Sai. Amor. Beleza. Repórter. Muito bem, vamos lá então. Tô chamando o William Rodrigues. Vamos lá, trazendo as informações. William, onde é que você tá, William?
12: Oi, Amauri. Estamos aqui. Eu passei por dois locais agora, Amauri. Primeiro ali na Rua Capri, no Jardim Excelsior, né? Entre a Avenida Excelsior, né? E também a Rua Porto Alegre. Está sendo feito um trabalho aí na Rua Capri, para troca de manilha por tubo de PAD. Esse tubo de PAD é um tubo mais resistente, né, e mais moderno, e manilhas vão ser trocadas porque o esgoto estava retornando para a casa das pessoas aqui no Jardim Excelsior, casa dos moradores. E houve então essa reclamação dos moradores, a prefeitura veio aqui através da Secretaria Municipal de Serviços Públicos e está realizando esse serviço nesse momento aqui na Rua Capri. Então a Rua Capri está aí interditada nesse momento, nesse trecho entre a Avenida Excelsior e a Rua Porto Alegre, tá bom? Para avisar aí para os motoristas. E aqui, Amauri, na Rua Porto Alegre temos uma outra situação, um trabalho sendo feito, uma cratera abriu aqui bem em frente ao antigo restaurante Outros 500, que agora é RJ, bem aqui nessa esquina, uma cratera se abriu. Né, tem uma equipe nesse momento aqui, eles estão investigando, né, estão abrindo aqui para ver, aparentemente manilhas quebraram, deve ter que fazer trabalho também em caixa de passagem, de esgoto, enfim. O pessoal está aqui abrindo para descobrir exatamente qual é o problema, para resolver. E o curioso, Amauri, é que nós temos uma equipe da empresa de gás, Energás. Esse pessoal está aqui acompanhando, por quê? Passa uma tubulação de gás próximo ao local onde a prefeitura está fazendo a intervenção, onde está abrindo aqui o asfalto. Então, há necessidade dessa equipe acompanhar esse serviço para evitar dano aí na tubulação de gás que passa por aqui e, assim, é claro, evitar qualquer tipo de problema relacionado aí ao gás, ao fornecimento de gás natural aqui no município de Cabo Frio. Então, é isso. Duas linhas de frente de trabalho aí da Secretaria Municipal de Serviços Públicos, Rua Capri, aqui bem próximas, né? Rua Capri, no Jardim Excelsior, e aqui, esquina da Rua Porto Alegre, com a Vitorino Carriço. Aqui é Palmeiras, Parque Bulli, nessa região aqui. É isso, Amaury. Daqui a pouquinho a gente volta com mais informações. Lembrando que os motoristas têm que passar aqui. Nesse momento foi até interditado esse trecho, tá, Amaury? O finalzinho da rua Porto Alegre, onde ela se encontra aqui com a Vitorino Carriço, nesse momento está fechado, porque o pessoal está com a máquina atravessada aqui, justamente auxiliando no trabalho de abertura do asfalto aqui, né? Para poder localizar o problema e resolver. Amaury, daqui a pouquinho a gente volta, lembrando que nós temos o apoio da Maiago Auto Center, seu representante dos pneus Continental em Cabo Frio, pneus de alta tecnologia, tecnologia alemã, tá bom? 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Daqui a pouquinho a gente volta, Amaury. Beleza. William Rodrigues para o programa Amaury Valério, notícia o tempo todo.
0: Beleza, valeu, e agora é hora do nosso
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0: Áries. Olha, ariano, o dia será produtivo, com foco nas tarefas e também nos detalhes, viu? Você deve resolver pendências, deve organizar papéis e simplificar processos. Ô, ariano, o corpo pedirá atenção, viu? Agende um exame ou retome uma atividade física.
14: Touro.
0: Olha, taurino, o coração estará mais leve e disposto a curtir bons momentos. Programe um encontro gostoso, um passeio com os filhos ou um jantar especial. Com Vênus, seu planeta regente, uma relação do passado poderá voltar.
14: Gêmeos.
0: Casa e família pedirão atenção, hein, geminiano? Uma conversa com os pais ou com quem mora com você ajudará a ajustar a convivência. Bom momento para arrumar seus espaços.
14: Câncer.
0: Olha, canceriano, conversas, trocas de mensagens e pequenos deslocamentos vão agitar o dia de hoje. Um irmão ou vizinho poderá trazer uma informação útil. Anote ideias e organize os compromissos.
14: Leão.
0: As finanças estarão em foco, hein, leonino? Com boas chances de aumentar os ganhos. Valorize seu trabalho e negocie melhores condições de contrato.
14: Virgem.
0: Um projeto conduzido com discrição começará a dar resultados, em Virgem. Confie na intuição e também no seu senso de observação. Uma conversa com o colega esclarecerá uma dúvida antiga.
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14: Libra.
0: Olha, libriano, uma relação importante pedirá mais compromisso e menos indecisão. Diga com clareza o que espera e escute a resposta com calma.
14: Escorpião.
0: Uma questão financeira dividida com alguém, escorpião, poderá mudar de rumo de repente, viu? Mantenha a calma e reveja os números com atenção antes de reagir. Em casa, uma transformação necessária começará a ganhar forma.
14: Sagitário.
0: Com tantas mudanças no mundo e também no ambiente social sagitariano, você poderá ter uma outra visão do futuro. Uma oportunidade de viagem a dois poderá alterar planos e também abrir espaço para reflexões.
14: Capricórnio.
0: Ótimo dia para viajar ou participar de um evento capricorniano. Bom também para aumentar a exposição e fortalecer a sua imagem pública. Ponha em prática as estratégias de trabalho.
14: Aquário.
0: Aquariano, o dia colocará em foco sua relação com o poder. Visualize metas mais altas na carreira e resolva diferenças nas relações profissionais. Novas amizades e associações farão mais sentido.
14: Peixes.
0: O dia trará mais carinho, clima de romance e confiança mútua no casamento ou namoro, pisciano. Encare as diferenças e esclareça desconfianças com franqueza.
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0: Muito bem, vamos lá, vamos juntos, você meu irmão, você minha irmã. Pessoal, essas canetas Mujaro, essas canetas emagrecedoras, a gente está vendo, rapaz, uma coisa, né? Que é a... Eu tenho amigos que estão usando a caneta só para emagrecer, nem são diabéticos. Mas eu estou ouvindo que algumas pessoas estão desenvolvendo problemas na visão. Tá bom? Converse com o seu médico. Você que usa a caneta emagrecedora, converse com o seu médico sobre algumas consequências desse uso, tá bom, pessoal? Bem, vamos lá, vamos ver como é que vai ficar o tempo, rapaz, mas deixa eu falar contigo. 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
0: Vamos lá, vamos convocando o nosso Márcio Sonem e a turma aí do Projeto Costa do Sol de Defesa Civil. Marcinho, chega aí, meu irmão. Como é que vai ficar esse tempo? Qual é a previsão para esta quinta-feira? Sol apareceu, rapaz. Bom dia, Márcio Sonem.
16: Olá, região dos lagos. Bom dia, Mauri. Bom dia, amigas e amigos da Rádio Ondas FM e da Rede Canal 10. Meu nome é Márcio Sorém e aqui segue a previsão do tempo do Projeto Costa do Sol de Defesa Civil para hoje, quinta-feira, dia 8 de outubro. O tempo fica estável, sob influência de um sistema de alta pressão atmosférica, e o céu fica claro, com algumas nuvens pela manhã e névoa espessa ao amanhecer. À tarde, com poucas nuvens e aumento da nebulosidade à noite, sem previsão de chuva. A temperatura máxima prevista para hoje é de 27 graus e a mínima de 19 graus. A umidade relativa do ar está com máxima prevista de 94% e mínima de 76%, com o menor índice previsto entre as 8 e as 13 horas. Para a construção civil e galera da vela, vento sudoeste a 25 km por hora com rajadas de 43 km por hora. Mudando para sudeste à noite e nordeste durante a madrugada. E a intensidade máxima prevista para o dia é de 32 km por hora, ainda pela manhã. O pôr do sol se dará às 17 horas e 50 minutos. Lua minguante com 5% de visibilidade. Para a galera do surf e banhistas, ondas nas praias. Praia do Forte com ondas de 60 centímetros. Peró e Unamar com 70 centímetros, em Búzios, Jeribá e Tucuns com 90 centímetros e Brava com 50 centímetros, em Arraial do Cabo, Praia Grande com 1,10 m e Figueira com 1,20 m. Para os amigos do turismo náutico e da pesca, ondas nas ilhas de passeio de Sul, em Cabo Frio, Papagaios, Comprida e Pargos com ondas de 1,30 m, em Búzios, Feia com 1 m, Branca 1,10 m, Gravatá 1,20 m e Âncora com 1,30 m. Em Arraial do Cabo, Ilha do Cabo Frio com 1,50 m. A mar aberto, ondas de 1,60 m a 2 metros. Temperatura do mar, 23 graus. Na Lagoa de Araruama, também 23 graus. E raios UV com índice 11, que é extremo. Um forte abraço a todos, uma excelente quarta-feira e fiquem com Deus.
0: Valeu, obrigado Márcio Sorém, valeu mesmo meu irmão. Tá aí então, esta é a previsão do tempo. 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Pessoal, olha, ontem nós conversamos aqui com a presidente do Conselho Comunitário de Segurança de Cabo Frio, a Sheila Correia. Conversamos também, o William teve ontem, né, ali no Braga, ali no espaço do Fernando Comilão, e a gente conversou com o coronel, conversamos com algumas pessoas e a Sheila também fez a chamada. E a gente pediu para a Sheila contar para nós como foi a reunião de ontem. E a presidente do Conselho Comunitário, Sheila Correia, mandou esse áudio para a gente. Alô, alô, Sheila, bom dia.
17: Olá, bom dia, meus amigos. Bom dia, ouvintes da rádio. Bom dia, Mauri. Tudo bem? Eu sou Sheila Correia, estou presidente do Conselho Comunitário de Segurança. Primeiro, eu quero agradecer muito o apoio que vocês estão dando ao Conselho, divulgando o nosso trabalho, que é muito importante para toda a população, né, para a nossa segurança pública. E eu vim aqui dar uma devolutiva da nossa reunião de ontem, que foi espetáculo. Foi uma reunião excelente, tivemos a presença do comandante Almeida, da Polícia Militar, tivemos o delegado da 126, doutor Eduardo, tivemos o comandante Amaral, da Guarda Municipal, o da Mata, que é o da Guarda Municipal, presença da Consercaf, da Secretaria de Mobilidade Urbana, do chefe de gabinete, o Claudinho. Então, assim, gente, muitas autoridades presentes para ouvir de fato a população. O CCS é um espaço de diálogo, um espaço democrático, apolítico. Não temos política no meio do nosso diálogo. Então, assim, nós estamos ali realmente para trocar, tanto a população ajudar as autoridades, quanto as autoridades nos ajudarem. Eu quero agradecer muito as autoridades que lá estiveram, acho que não puderam estar presentes, mas que me mandaram mensagem dizendo que estão junto com o Conselho, a toda a população cabofriense que esteve e que não pôde estar também, mas que eu sei que está nessa luta aí para a gente melhorar cada vez mais a segurança pública de Cabo Frio. Muito obrigada, obrigada mesmo. E vamos para a próxima reunião. Eu vou deixar o telefone do Conselho e vamos aderir ao grupo de WhatsApp para ficar sempre informados. O telefone é 22 97403 1929. Repetindo, 22 97403 1929. Um ótimo dia para todos e mais uma vez, muito obrigada, gente. Obrigada mesmo pelo apoio que vocês estão dando pra gente. Um beijão.
0: Valeu, Sheila. Tamo junto. Caramba, é super importante a comunidade participar, né? Principalmente onde a gente teve. Ontem teve o comandante Almeida, ontem teve com o Sercaf, galera toda. Então é super importante que a gente compareça, né? Por isso o programa sempre, todas as reuniões, a gente fala, a gente vai lá, enfim. Tá bom, meu irmão? Vamos lá, deixa eu confirmar a hora pra você. São 10 horas e 29 minutos. Tá na hora da gente acompanhar agora o nosso Azul por Azul, rapaz. Eita! Ô, Azul, hoje é quarta-feira, né, cara? É dia sempre de alto astral, uma pauta sempre de alto astral com o nosso multimídia, o nosso Azul por Azul, chegando agora no programa com o Fluxo Azul.
18: Fluxo azul no ar, que é a luz azul que me guia, me alumeia e eu cumpro a minha missão de fluir. Esses dias eu ouvi de um grande amigo uma grande verdade que às vezes esquecemos, que entre a raiz e o fruto de uma árvore existe o tempo. E nós, apressados que somos, não queremos esperar. Queremos que o tempo passe tão rápido que a gente plante a raiz hoje e amanhã já colhe o fruto. Não há como fugir do tempo, do amadurecimento de cada estação, do amadurecimento de cada acontecimento, do amadurecimento de situações que acontecem em nossas vidas. Por vezes, estamos plantando o que devemos plantar, estamos acreditando no que é correto para a gente. Só que ainda não deu tempo do fruto surgir, muito menos amadurecer. Que essa semana possamos ter a certeza no nosso coração que só o tempo fará que da raiz surja o fruto daquilo que plantamos em nossas vidas. Queridos ouvintes, uma ótima semana para todos nós e até sexta-feira no nosso Fluxo Azul.
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0: Beleza, tá aí Azul. Valeu, meu queridão. Muito obrigado, hein? 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Pessoal, vamos lá, deixa eu... Eu vou falar com a... Posso falar com a Vanusa já? Já posso falar? Posso? Vamos lá então, eu estou com a coordenadora de trabalho aqui de São Pedro da Aldeia, estou também com o Tiago Ribeiro, ele que é um secretário de Agricultura e Trabalho aqui do município aldeense. A gente tem o segundo feirão de empregabilidade, tá? Vai ser ali na Praça das Águas, ali no centro de São Pedro da Aldeia, começa amanhã, tá? Começa amanhã. Tá bom? Vamos lá, deixa eu falar então, olha, é emprego pra caramba, tá bom? É, diversas áreas aí, jovem aprendiz, cursos da Firjan, Enfim, Vanusa Arruda tá aqui junto conosco, beleza? Opa, bom dia, Vanusa, seja bem-vinda, querida, tudo bem?
2: Bom dia, Mauri. Bom dia a todos que estão ouvindo a gente. Eu até queria primeiro passar para o nosso secretário aqui dar uma palavrinha com vocês aí, nosso secretário aqui de Agricultura e Trabalho, que é o Thiago Ribeiro.
0: Deixa o Thiago aí, que eu tenho várias perguntas para ele. Deixa ele aí do teu lado. Deixa eu falar contigo logo, que é uma pessoa sobre emprego. Tá, me diz o que, que vai acontecer a partir de amanhã.
2: Tá. Então, amanhã nós estaremos fazendo o segundo feirão de empregabilidade no município de São Pedro da Aldeia. É um processo que a gente já está fazendo, que deu êxito no primeiro ano e agora espero dar mais ainda nesse segundo ano. É uma parceria da prefeitura, né, através da nossa secretaria, que a gente faz esse elo entre as empresas e a população da região, que busca uma oportunidade de trabalho nesse final de ano.
0: As empresas, vocês têm cadastrado aí as empresas que vão oferecer aí os trabalhos, ô Vanusa? As áreas?
2: Sim, nós temos 20 empresas nesse ano agora que vão participar. E também tem algumas empresas que não estarão presentes, mas que a gente vai coletar currículos e encaminhar elas para um possível processo seletivo posterior.
0: Perfeito. Precisa levar o quê? Documentos, atestado? Não, é atestado, sei lá. O que, que precisa levar de documento?
2: Então, as vagas que vão estar disponíveis lá é tanto para pessoas acima de 18 anos, como também vagas para jovem aprendiz. O que, que a gente pede que leve? Um currículo. Não só um, né? Como tem várias empresas, que levem vários currículos lá, né? Para o evento. Entendeu? Currículo impresso, que aí encaminha direto ali as empresas que estiverem ali, né? E aí cada empresa vai fazer seu critério. Umas vão só coletar, outras já vão agendar a entrevista, outras já vão fazer também uma entrevista. Então é só levar realmente currículos. Amanhã é das 9 às 4 da tarde, aqui o evento.
0: Ali na Praça das Águas.
2: Isso, Praça Hermógenes Freire da Costa.
0: É aí do centro.
2: É conhecida como Praça das Águas. Ali perto da Casa do Artesão.
0: Muito bem, beleza. Vanusa, deixa eu falar com o secretário Thiago, que está aí do teu lado. Obrigado, qualquer coisa eu volto a falar contigo aí ainda, tá? Aproveitar aí a sua companhia aí, nosso secretário aí, o secretário de Agricultura e Trabalho. Ô Thiago, bom dia, meu queridão, tudo bem contigo?
3: Bom dia, Mauri. Bom dia, ouvintes. Tudo bem? Como que vai?
0: Tudo bom, tudo tranquilão. Aqui, essa chuvarada toda aí, mais atrapalhou ou ajudou a galera aí, os agricultores, a galera da área rural, hein, Thiago?
3: Mauri, tudo que é excesso atrapalha, né? Uhum. Então, o equilíbrio sempre é a melhor... É a melhor forma, mas assim...
0: Foi muita água.
3: Pensando de forma geral, é muita água, mas assim, encheu bastante açude, né? Deu uma boa hidratada aí no solo, né? Só não pode continuar demais, as plantas também precisam de sol.
0: Senão elas se afogam, né?
3: E está sendo demais, né?
0: É verdade. Ô Thiago, a gente está colhendo o quê? Qual é o que está na época da gente aí aqui na área rural?
3: Mauri, citros, né? São as frutas, né? Limão, laranja. Tangerina, os tubérculos também, né? Também estão tirando, atrapalha um pouco por causa dessa quantidade de chuva que está tendo, porque não é época de estar chovendo assim, mas normalmente é isso, é tubérculo, né, aipim, batata doce, as frutas cítricas também, né, de forma geral, que eles estão tirando mais agora.
0: Uhum. Aqui, a gente tem uma produção significativa de tangerina ou tem mais laranja? Tem mais laranja, né?
3: É, Sim, sim. A gente, a população rural já vem um tempo recebendo alguns incentivos, né, alguns programas do governo estadual com incentivo à frutificação de laranja. Tem aquela laranja folha murcha que está bem alta aqui em São Pedro. Tá, quando colocaram aqui para começar a produzir, até a população ficou um pouco com o pé atrás, porque ela não é bonita, né? Só que ela é muito doce, ela é deliciosa. Então a gente está com uma produção muito boa da laranja folha murcha.
0: Perfeito. Tá aí. Agora, essa chegada aí desse monte de empresas, construtoras de edifícios e essas coisas todas, tem ajudado bastante aí no nível de empregabilidade aqui do município, né, Tiago?
3: Com certeza, o município ele está se desenvolvendo muito com a chegada dessas empresas, né? E aí a gente vê como que a população está crescendo em São Pedro. São Pedro está realmente apontando aí com um crescimento muito grande de empresas, de logística, de supermercados, né? Varejista, atacadista. São Pedro está crescendo muito, Até pelo local, né? Que São Pedro é um coração da região dos lagos. Isso beneficia também, né? Mas a cidade em si está crescendo bastante. Que e bom, a gente tem que trabalhar junto, né? A gente tem que fornecer cursos de qualificação profissional. A gente tem que dar estrutura de saúde, né? Educação, porque isso tudo, uma empresa grande, quando ela vai entrar no município, ela procura isso primeiro, né? Ela quer ver o bem-estar do funcionário dela. E São Pedro está muito bem por isso também.
0: Perfeito. Isso. Estamos falando aqui com o secretário da EPA, secretário Tiago Ribeiro, secretário da Agricultura e Trabalho de São Pedro da Aldeia. Tiago, obrigado, meu queridão. Então, todo mundo preparado para a feira amanhã? Vocês esperam efetivar quantos empregos, mais ou menos? Isso não dá para falar.
3: Não, Maurício. Então, essa é a nossa segunda feira que a gente está fazendo. Nós somos pioneiros na região dos lagos com essa grande feira que a gente faz, tá? É uma feira que ano passado tiveram poucas adesões de empresa, mas esse ano, e mesmo assim, teve bastante gente lá. Esse ano estamos já de cara aqui com 23 empresas para poder fazer processo seletivo, vaga de emprego. Tá o CIE com a gente, para o Jovem Aprendiz, tá o Firjan, que também vai oferecer curso de qualificação. Então, é um projeto nosso que a gente está muito feliz em realizar, porque vai ajudar muita gente, tá? Pelo menos aí do que a gente estava contando aqui, já são 350 vagas de emprego. Então, imagina, isso por um dia, como que vai ser bom para a população.
0: Tá aí. Bom, para encerrar, Tiago, rapidinho, como é que está o Castramóvel aí? Está onde? Está funcionando de que horas a que horas? Como é que está?
3: Ó, o Castramóvel, ele tá hoje na Rua do Fogo, está encerrando os trabalhos lá, tá? E semana que vem a gente está indo para o bairro do Porto da Aldeia, que pega Mossoró, pega Praia do Sudoeste. Então a gente vai começar a partir de semana que vem os trabalhos lá. Tá, e aí vamos ficar o mês inteiro, né? Um período de 30 dias aí, até diminuir um pouco a quantidade de animais castrados, tá? De animais que vão ser castrados, né? E aí vamos ficar por toda aquela área lá, a partir desse mês, no final do mês e no mês que vem.
0: Perfeito, Tiago. Queridão, muito obrigado. Quero te agradecer a Vanusa e convocar a comunidade aí, né? A oportunidade de emprego amanhã, a partir das 9 da manhã até as 4 da tarde, aqui na Praça Hermógenes, na Praça das Águas aqui. Querido, um abraço, muito obrigado, hein?
3: Valeu, Mauri. Obrigado mais uma vez aí pela oportunidade de poder ajudar aí o município, tá? Como você sempre faz. Obrigado pela parceria aí.
0: Valeu, queridão. Tá aí, ó. Beleza. Castramóvel, né? Emprego, feirão de empregabilidade. Cadê aquela musiquinha, Luciano? Tão, tão, tão, tão, tararã, plantão. Cadê? Cadê a musiquinha do plantão, cara? Pessoal, olha só. A gente, a Patrícia ali, arrumou uma... Vou mostrar a imagem para vocês agora. Olha só. Nós estamos na rede do Tribunal Superior Eleitoral. Aí, nesse momento, aí, ó. Cadê, Luciano? Vai aí, ó. Exatamente, olha, está nesse momento sendo discutido na sessão do Tribunal Superior Eleitoral. Eu não sei quem é esse aí, é um advogado de alguém, né? Está sendo julgado a questão do Daltan Delanhol, né? E do Garotinho. Tá, e essa é a sessão que pode, daqui a algum tempo, pode, daqui a alguns minutos, daqui a uma hora. Deixa eu tirar aqui, o Luciano, o retorno aqui. Isso. Pra gente, tá aí, olha, é a televisão, é o canal aí da Justiça, é a TV Justiça. Nesse julgamento aí, a gente pode ter definido... A vitória, a eleição do Douglas Ruas como governador do Rio de Janeiro, se o Tribunal Superior Eleitoral desconsiderar, anular os votos do Garotinho. E a outra situação é que o Deltan Dallagnol, né, o homem do PowerPoint, né, teve lá 3 milhões de votos, foi eleito senador lá no Paraná e aí está correndo o risco de não assumir. Esta é uma sessão do TSE que a gente está colocando no ar aí para você, tá bom? A gente está acompanhando por aqui, mas são 10 horas e 46 minutos. Saindo o resultado, a gente te diz, tá? Hoje, agora está sendo definida essa situação aí. A gente tem o último intervalo, Luciano? Tem o último intervalo? Tem? Vamos lá então, são 10 horas e 46 minutos.

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0: 11h58 minutos. Obrigado pela tua companhia, meu queridão. Obrigado pela tua companhia, minha irmã. Vamos lá, vamos trazendo as informações, trazendo as notícias. Está na hora da gente dar um giro aí com os nossos repórteres, não é isso? Hoje, dia do nordestino. Vamos lá. Vamos conversando, né? A gente tem Portinho Boêmio, nosso Leonardo vai mostrar aí de novo, Léo, pra gente aí, ó, Portinho Boêmio, esse fim de semana, hein? Não vai ser no Portinho não, hein, pessoal? Se liga que o Portinho Boêmio se deslocou ali na avenida lá, né? Naquela avenida que fica lá era feita ali no Casa Grande, né? Ali em frente o Casa Grande. E acontece que antes não era tão grande, né? Só aquele pedacinho do quarteirão ali dava. Mas o último já foi uma doideira e muitos moradores andaram reclamando. Com razão, porque foi muita gente e impactou a vida do morador do Portinho. Então, que a organização resolveu? Trazer aqui para a Praça do Guta, um local muito maior, né? E que incomoda menos. Tem um pessoal ali do prédio, ali na frente, que xinga pra caramba também, né? Mas, enfim, é um local maior e a gente tem... Neste fim de semana, Portinho Boêmio.
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0: É isso aí, Portinho Boêmio, meu amigo. Vamos ver. É muito legal, hein? Não perca, mas não perca mesmo. Vamos lá, deixa eu trazer o Gedeão Souza, tá na linha aí junto conosco. Gedeão, quais são as informações, Gedeão?
2: A Mauri, a Polícia Civil prendeu aí durante uma operação de combate ao tráfico de drogas realizada ontem aqui no bairro das Palmeiras, um casal, olha só, Mauri, foi uma ação realizada aí por policiais da 127 aqui de Búzios, né, com o apoio de agentes aqui da 126 de Cabo Frio. Segundo a Polícia Civil, essa operação foi resultado aí de um trabalho de monitoramento e inteligência que identificou pessoas suspeitas aí de envolvimento com o tráfico e locais também que seriam utilizados aí para armazenamento de drogas. Foram presos nessa operação, Amaury, Luísa Maria Alves Viana, de 21 anos, e Wendel Gonçalves de Aguiar. De acordo aí com a corporação, os dois foram autuados em flagrantes aí pelo crime de tráfico de drogas, que é previsto aí no artigo 33. Ainda segundo a Polícia Civil, a primeira diligência ocorreu na rua Florença. Os agentes localizaram Luísa nas proximidades de um caminhão abandonado que, conforme a investigação, ele seria utilizado ali para esconder drogas. Dentro desse veículo, os policiais também encontraram uma pochete com diferentes tipos ali de entorpecentes, incluindo cocaína, maconha, haxixe e também outros derivados ali de cannabis. Após a prisão em flagrante, Luísa foi conduzida até o imóvel que havia sido identificado por esse trabalho de inteligência como um possível ponto de armazenamento de drogas. Então, com o apoio aqui dos policiais da 126 GDP, os agentes realizaram buscas nesse endereço e durante essa ação, o Wendel aí, esse homem, chegou ao imóvel onde, segundo a Polícia Civil, residia com Luísa e acabou também sendo preso em flagrante. Amaury, essas foram todas as informações do momento. Voltamos depois com muito mais, meu amigo. Gedeon Souza para o programa Amaury Valério, notícia o tempo todo.
0: Beleza, valeu, obrigado, viu? Um grande abraço aí, vamos juntos. Olha, ainda há pouco, rapaz, é bem legal, né? Entregaram pra gente aqui um telefone, né? Que acharam na rua e a gente, hein? E aí o que acontece? Quando o dono, um amigo da pessoa, dona do telefone, ligou, e o telefone estava onde? Aqui, foi na sua mão, Patrícia? Ligou, pô, alô, aí, é de onde esse telefone, Merenão? Como é que foi, Patrícia? Aí o doutor Antônio de Pádua que estava no telefone, não é isso? Deixa eu ligar aí, Luciano DJ.
3: Pessoal aqui, ligou, a gente atendeu, o telefone da minha amiga, pelo amor de Deus, como é que eu faço para poder devolver? A gente foi,
0: informou. Eu só vi aqui.
3: Só vim aqui, a gente tá com o telefone. E é o que acontece, né, Maria? Muita gente vê, às vezes vem deixar aqui documento, que às vezes que a pessoa perde encontrada no banco. E graças a Deus a gente tem a sorte aí de conseguir encontrar os donos hoje.
0: É rapidinho, né?
3: Celular
0: já hoje em dia buscar, né? Ela já veio buscar, né?
3: Já buscou e voltou e ativa. Que praticamente celular hoje em dia a gente não vive sem, né, Maria?
0: Ai,
3: é cartão, é pagamento, é identidade, é tudo juntinho.
0: Isso aí. Até os metros que você anda na rua, porcaria do celular tá... Dia desse eu ando, né? Todo dia, pra lá, Beleirão. Aí, você tá quase na sua meta. Eu falei, pô, eu não pedi nada. E o cara chamou a gente lá pra dizer que tava andando bem. Vamos lá, vamos seguindo por aqui, então. Valeu, peraí, olha, devolvemos então mais um celular. Ontem foi uma carteira de identidade, não é isso? 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
0: Vamos lá então, chamando o nosso William Rodrigues. Ô William, vamos lá meu camarada, conta pra gente aí, faltando um minuto pras 11 da manhã, William.
5: Amaury, vem aí mais um feriado prolongado, vem aí mais... um público grande aqui para a nossa região dos lagos, muitos visitantes vão estar por aqui nesse final de semana e também no próximo, né? Principalmente o pessoal de Minas Gerais, que vai encarar aí a semana do saco cheio. Eles já pegam emendo aí o dia de Nossa Senhora Aparecida junto com o dia do professor, e aí vai a semana inteira, aí vai ser uma coisa bem bacana. E a Via Lagos está estimando aí, a concessionária da Via Lagos está estimando 141 mil veículos nesse feriado de Nossa Senhora Aparecida aqui na região dos lagos. O maior movimento está previsto para sexta-feira, dia 9, amanhã, na ida, né, para a região dos lagos, na vinda aqui para a região dos lagos, e também na segunda-feira, no retorno para o Rio de Janeiro, para Belo Horizonte, enfim. Cerca de 141 mil veículos, então, devem passar pela Via Lagos nesse feriadão. E, de acordo com a concessionária Via Lagos, os maiores volumes estão previstos, então, para sexta-feira e para segunda-feira. Então, é isso, Amaury. A segunda-feira também deverá ser o dia com maior movimento de veículos na rodovia, com uma previsão aí de 33.744 veículos previstos para segunda-feira na volta. Deve ser o dia onde o trânsito vai realmente estar bastante intenso, né? Na saída, na volta, no retorno, para cada turista voltando para a sua região. A gente volta com mais informações amanhã. 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Amanhã a gente volta, Mauri. Grande abraço para todo mundo. William Rodrigues para o programa Mauri Valério. Notícia o tempo todo.
0: Muito bem, beleza. Obrigado, William. Até amanhã, meu queridão. E deixa eu conferir a hora para você, 11 horas e 1 minuto. 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Galera toda que tá acompanhando aí, a Patrícia tá acompanhando aí a galera, né? Tô vendo aí o Carlos Oliveira. O Carlos está falando, Patrícia Mauri, pessoal, tá só na buraqueira. Eita, que mais, hein? O que mais aí?
3: Isso aí, Amaury. O pessoal tava reclamando aí, ó. Depois dessas chuvas intensas que tivemos aqui na região dos lagos, o pessoal tá falando que Cabo Frio praticamente virou a lua. Cheio de cratera, muito buraco. Tá difícil circular aqui pela cidade. E também, ó, no dia do nordestino, a Bárbara tá comentando aqui, ó. Ah, Amaury, ó, quero ganhar essa promoção, ó. 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
0: Eita, beleza. E quem for hoje, André já disse que a primeira cerveja é por conta dele, tá bom?
3: Isso aí.
0: É só dizer que ouviu aqui no programa e vai lá no Borogodó e toma aquela cerveja e come a comida nordestina, né?
3: Ai, que delícia.
0: Ai, que delícia. Eita, eu tô aqui também o Davi Barcelos, que é o secretário de turismo. Ele também é empresário e tem ali naquela área a sorveteria São Lourenço, né? Gelato. Ontem eu passei por ali, né? Bastante movimento. E eu estou aqui com o Davi exatamente para a gente falar sobre essa expectativa, né? E sobre a gente que tem aí obras, né? Aqui no terminal de Transatlântico. Davi Barcelos, bom dia, doutor Davi. Tudo bem? Tranquilo? Seja bem-vindo, meu querido.
4: Bom dia, Maurício. Prazer falar com você, com todos os ouvintes. E é isso, a gente tem pautas importantes aí com a chegada final do ano. É o momento do turismo, né? O verão.
0: Peraí que eu vou...
4: Amaury?
0: Oi. Fala, Davi. Tô te ouvindo, tá?
4: Opa, tá ouvindo?
0: Tô te ouvindo. Tô te ouvindo muito bem.
4: Tá. Então, é um prazer falar com você, com todos os ouvintes. E é isso, o verão tá se aproximando. A gente tem algumas ações estratégicas aí para poder executar e preparar a cidade para poder receber bem um turista. Um turista que esse ano, Amaury, ele chega, né, de avião e de navio, né? Finalmente a gente está conseguindo mudar um pouco o perfil aí do nosso visitante, que antes era majoritariamente um visitante que vinha, né, de forma rodoviária, vamos dizer assim, né, um turismo rodoviário. E a gente está aí agora diversificando um pouco com o nosso aeroporto a todo vapor e com os navios aí programados para essa temporada.
0: Os voos da Latam começam em dezembro, não é, Davi?
4: É isso, dia 3 de dezembro começam os voos, lembrando que a gente vai ter os voos de BH também. Temos voos aí direto de Buenos Aires e Córdoba. E temos essa semana aí o anúncio de um voo de Salta também, uma região da Argentina vindo para cá. E o nosso aeroporto nos fins de semana, por incrível que pareça, ele está congestionado. A operadora tem tido algumas dificuldades até em encaixar novos voos por conta dos horários de pouso e decolagem e de tudo que já está previsto. São quase 500 voos para acontecerem de janeiro a março.
0: Que legal, que beleza. Você tem notícia de como é que já anda a reserva aí pela Latam ou não dá para saber ainda? Porque eles já estão vendendo
4: passagem. Ainda não dá,
0: Eles já estão vendendo passagem.
4: Já está vendendo, não tem essa informação ainda. Mas eu tenho certeza que vai ser um sucesso, porque a gente não está falando só de Cabo Frio, né, Maurinho? A gente está falando de região dos lagos, de Búzios, de Arraial. E lembrando que o nosso aeroporto ainda tem uma vocação logística, corporativa. Basta lembrar que um grande polo petroquímico como Itaboraí está bem perto da gente. É melhor descer aqui do que descer no Santos Dumont ou no Galeão. E nós temos um mercado doméstico também de toda a região, de um raio aí de 150 quilômetros, que vai usar o nosso aeroporto independente do turismo. Então os voos vão lotar, pode ter certeza.
0: Davi, o que é que está sendo feito aqui no terminal de Transatlântico? Quais são as obras, o que melhorias são essas?
4: Bem, o prefeito assumiu aí o compromisso, né, com a Secretaria de Turismo de requalificar esse equipamento tão importante para a gente, que ele estava verdadeiramente sucateado, né, em condições até de ser interditado pela Agência Nacional de Transporte Aquaviário, a ANTAC, por problemas até de segurança, né, muitas ripas quebradas, porta-corpo danificado, questão de iluminação, pintura. Então, o prefeito autorizou aí uma reforma geral do nosso terminal, refazendo toda a parte elétrica, toda a parte estrutural de madeira, uma pintura, né, toda nova. E é evidente que a chegada dos navios, né, é a grande mola propulsora desse grande movimento que a gente está fazendo. Mas temos que lembrar que aquela área ali é uma área muito bonita, que o turista, né, que está vindo a pé pela rua ou até um morador da cidade, vai ter ali um espaço muito mais, né, atrativo para ele poder aproveitar enquanto turista ou um morador, independente do navio.
0: Perfeito. Davi, quantos transatlânticos a gente está previsto passar por aqui por Cabo Frio?
4: Nós temos 4 escalas por hora, tá, previstas, começando no final de novembro. Temos expectativas de novas escalas por conta de um overbooking na cidade de Búzios, né? Sabidamente, Búzios recebe muitas escalas. E Cabo Frio acaba por hora, né, assumindo aí um papel de ser um pouco do plano B dessas escalas de Búzios para cá, quando elas não conseguem acontecer por lá. Essas 4 escalas são escalas direcionadas para a nossa cidade, da empresa Cora Azul, que é uma entrante nova no mercado, que aceitou, né, investir aqui com a gente nesse sonho de retomar esses transatlânticos. E eles têm, inclusive, um projeto de manter esses transatlânticos não só no verão, mas durante todo o ano. É algo que o mercado hoje ainda não faz, né? Que é vender esses passeios domésticos de transatlântico de 3-4 dias durante o ano todo. Então, a gente está animado. E o importante é a gente ter, sim, essas escalas, embora sejam poucas ainda, para mostrar para toda a indústria que a gente consegue, né, executar bem o destino, que ele é atrativo, para a gente poder voltar a entrar no radar dessa indústria, que a maioria demora de 3-5 anos para você fazer a retomada de um navio para cá, porque a venda desses bilhetes é feita de forma muito antecipada. Então, nada é tão rápido, mas a gente está no caminho certo.
0: Perfeito. Bom, tá aí, olha, Davi, uma outra hora a gente convida Davi para vir tomar um cafezinho aqui, aquele nosso cafezinho.
4: Tá certo, Maurício, te agradeço.
0: Agora ontem, Davi, ontem eu passei, fui mostrar para minha neta aí a passagem, de tardezinha linda, maravilhosa. Caraca, como é que tem argentino, hein, ô Davi? Davi?
4: Opa, tô ouvindo, pode falar.
0: Tá ouvindo? Tô te falando. Como é que eu vi argentino ontem aí na passagem, hein, cara?
4: E pra você ver, Mauri, eu sou suspeito pra falar, mas a passagem realmente é uma joia, né? Eu tenho que lembrar agora que nós temos a Igreja de São Benedito de volta.
0: Linda!
4: E nós
0: linda,
4: vamos transformar linda. Aquele equipamento ali, não só num templo de fé, né, pras pessoas, mas também num equipamento de turismo religioso. Que a história merece ser contada. Pois então, a Secretaria de Turismo está buscando um termo de cooperação técnica junto à paróquia, né, para poder a gente, de alguma forma, ajudar na gestão daquele espaço e fazer a proteção patrimonial do acervo que tem ali também.
0: E deixar aberto. Ontem eu fiquei meio frustrado, que eu estava, como eu te falei, estava passeando com minha neta. Ela me puxou, cara, pra tomar um sorvete. Vamos sorvete, falei, não, vamos passar agora não, o sorvete é no final. Aqui, mas estava fechada, Davi. Né?
4: Eu falei, cara, isso vai ser resolvido.
0: Vai ficar aberto pra visitação, né?
4: Isso, com a gestão da Secretaria de Turismo. A gente vai botar profissionais nossos lá para poder fazer essa gestão e esse zelo e essa curadoria ali da igreja.
0: Que bom, beleza. Meu irmãozão, tá bom?
4: Obrigado, tá?
0: Obrigado por falar conosco aí. Um grande abraço, Davi.
4: É com Deus. Um abraço.
0: Valeu, tchau, tchau. Tá aí, Davi Barcelos, ele que é o secretário de turismo do município de Cabo Frio. Sidney Eita, vascaíno, tá tudo ligadinho aí pra ouvir, pra falar da vitória, né, do Vasco ontem, rapaz. Eita, e hoje tem Fluminense. Vamos lá, Sidney Marinho tá chegando, vamos falar com o nosso Explosão. Deu Vasco beleza ontem, Sidney, bom dia, meu irmão.
6: Amauri, meu irmão, bom dia pra você, pra quem tá ligado com a gente aqui na Onda. Estamos com o pé na estrada, né, a caminho de Santos, logo mais tem Santos e Flamengo. Campeonato Brasileiro nessa volta do Brasileirão depois da data FIFA. Ontem à noite eu transmiti lá no Nilton a grande vitória do Vasco sobre o Botafogo por 2-1. Como é que tá jogando bola esse time do Vasco do português Pedro Emanuel? Tá jogando muito bem, Amauri. É um time que envolve o adversário, tem tido controle do jogo e ontem mereceu vencer por 2-1. Um gol do Pipa Lescano, outro gol do David. O do Botafogo foi marcado pelo Alex Telles, um golaço de falta e ainda houve dois gols anulados. muito parecidos, né? O semiautomático acabou anulando no impedimento os dois gols, o do Vasco do Thiago Mendes e do Botafogo do Tiquinho Soares, né? Que comemorou muito, era o reencontro dele com as redes, com a camisa do Botafogo, mas os dois gols foram anulados no detalhe pelo impedimento semiautomático do árbitro de vídeo. O Vasco venceu, subiu para 34 pontos, deu uma respirada na luta para não cair no Campeonato Brasileiro. O Corinthians ontem perdeu, e aí o Corinthians que está afundado ali em 16º lugar e demitiu o Fernando Diniz, né? Eram 7 derrotas consecutivas no Campeonato Brasileiro e aí termina o trabalho do bom técnico Fernando Diniz na representação corintiana. Hoje tem Flamengo e Santos lá na Vila Belmiro, a gente está a caminho da Baixada Santista. Flamengo não tem o Arrascaeta, não vai ter o Léo Ortiz, que foi liberado para ver o nascimento do filho dele ontem, não vai jogar. O Flamengo deve ter o Danilo e o Léo Pereira na zaga. No meio-campo, no lugar do Arrascaeta, a tendência é o Lucas Paquetá ou o Samuel Lino. O Santos tem o Gabigol, o Santos tem o Neymar, que vai ficar no banco, tem a volta do Gabriel Bontempo, que esteve ao lado do Pedro e do Samuel Lino na seleção brasileira lá com o Ancelotti. Vai ser um grande jogo, é um jogo que vale para o Flamengo a manutenção da vantagem na liderança do Campeonato Brasileiro. E a outra partida de hoje envolvendo cariocas é Fluminense e Coritiba no Maracanã às 9h30 da noite. O Martinelli está à disposição, o Fluminense tem o time praticamente completo para o duelo e o técnico Marcão já quer aproveitar a oportunidade de seguir lutando pelo terceiro lugar do Campeonato Brasileiro. Ontem o Cruzeiro ganhou de São Paulo e entrou definitivamente na briga aí por essas vagas diretas da Copa Libertadores da América do ano que vem. Portanto, para o Fluminense, a vitória logo mais é bastante importante. A gente conta os dois jogos aqui na Ondas e também no nosso canal do YouTube. Eu transmito Flamengo e Santos com o Sidão e com a Renata Marinho, direto da Vila Belmiro. E o Marcelo Marinho vai transmitir, ao lado do Lucas Moll, as emoções de Fluminense e Coritiba, direto do Maracanã. O jogo do Palmeiras, que briga ponto a ponto com o Flamengo pela liderança do Brasileirão, é em casa contra o Bahia. Esse jogo a gente também transmite no nosso canal do YouTube com o Paulo Arnaldo, direto lá do estádio do Palmeiras, do Nubank Park, em São Paulo. Conto com a audiência da galera, meu irmão. Logo mais a gente está no ar a partir das 7h, aqui na Rádio Ondas, e bem mais cedo na nossa pré-hora informativa, interativa, lá no nosso canal do YouTube. Tem Santos e Flamengo, tem Fluminense e Coritiba, logo mais pelo Brasileirão. 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Meu irmãozão querido, um abraço grande. Até logo mais, Amaury.
0: Valeu, Sidney Marinho. Explosão, cara. Eita. Vamos lá. Patrícia, acabou. São 11 horas e 15 minutos. O Alisson, um abraço.
7: Um abraço, Amaury. Até amanhã. Bom dia a todos. Eu tava conferindo aqui um pouquinho aqui desse julgamento aí, dessa análise aí do TSE.
0: Não terminou ainda, né? Não, aliás, não tem resultado ainda, não tem resultado, né?
7: Mas deve ter um resultado. Vai, até já, hoje, já, pra poder definir, poder ter o dia das eleições não afetado por conta disso.
0: É, vamos lá. Um abraço, até amanhã. Patrícia.
3: Um beijão, Amaury, um beijão para você, querido ouvinte. Ó, acompanha as nossas redes sociais. Toda a agenda cultural completa você acompanha por lá. Aquele beijo e até amanhã.
0: Valeu, e a gente está encerrando por aqui também.
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0: Muito bem, amanhã a gente volta, pessoal. Tá chegando agora o Leandro França, Região em Foco. Amanhã, 8h15, a gente está por aqui. Valeu, Leandro França, bom dia, meu queridão.
10: E aí, Amaury, bom dia.
0: Bom dia. Pessoal do Vasco tá que tá, né?
10: É, mas hoje à noite é tricolor, não tem jeito.
0: Hoje é tricolor, com certeza.
10: Hoje tricolores.
0: É, verdade, meu queridão. Ó, bom programa. tudo de bom. Amanhã a gente volta a falar, Leandro França.
10: Valeu, Amaury Valério. Um excelente tarde pra você. Até amanhã, amigo.
0: Valeu, queridão. E a gente fica por aqui, tá? Uma boa quinta-feira. Viva o nordestino, meu irmão. Hoje é dia do nordestino, viu? Um beijo, um abraço. Fique em paz e com Deus. Tchau, tchau, tchau.
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0: Bom dia, uma quinta-feira maravilhosa, especial para você. Quem sabe hoje será o melhor dia da semana. Receba o nosso abraço, obrigado. Obrigado por você fazer parte do programa Região em Foco. Começando agora na Rádio Ondas.
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0: 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Búzios, São Pedro da Aldeia, Cabo Frio, Araruama, Iguaba Grande, Arraial do Cabo, Saquarema. 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Muito obrigado. Quinta-feira incrível para todos, é o que eu desejo. 8 de outubro de 2026, ao vivo, Lua Minguante, signo de Libra. Faltam 84 dias para o Réveillon. 8 de outubro é Dia Nacional de Combate aos Cartéis. Hoje também é Dia Nacional pelo Direito à Vida, Dia do Asfaltador. E hoje é dia do nordestino, esse povo tão incrível e admirável. Parabéns a todos os nordestinos. Nosso abraço especial na data de hoje.
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0: Sou eu com e pela graça de Deus. Todo dia a gente aprende um pouquinho. Essa é uma máxima em nossa vida, em nossa existência. Não tem sentido estarmos fechados ao aprendizado e continuar vivendo. Todo dia a gente adquire conhecimento, tenta ser um pouco melhor. Esse é o intuito da sobrevivência. Muito obrigado por você integrar o nosso programa, seja com o seu recado, o seu alô, entrando na nossa lista de saudações, comunicando o seu apelo, se tem bronca, se tem necessidade no seu bairro. O programa Região em Foco está aqui para cobrar. Vamos em cima das prefeituras, empresas concessionárias. O problema é tratado aqui no ar, encaminhado para as autoridades e cobrado. A gente sobe o tom da cobrança sem poupar. Político eleito é para ser cobrado e não bajulado. Conte com a gente, conte pra gente quais são as necessidades, qual é a reclamação do seu bairro, da sua rua, da cidade. A única coisa que a gente pede é detalhes no seu contato, senão não há nada que possamos fazer. Se você não passar pra gente todo o script, todos os detalhes a respeito da sua reclamação, qual é de fato o problema e a localização exata. Lembre-se, o nosso programa é Região em Foco. Tem bronca de Silva Jardim, de Araruama, de Saquarema, Iguaba Grande, Búzios. E eu, infelizmente, não conheço toda a área praiana. Gostaria de conhecer cada pedacinho da nossa região dos lagos. Então, preciso saber o ponto exato do problema, nome da rua, bairro, cidade, ponto de referência. Fez foto, fez vídeo, pode mandar pra gente. O WhatsApp da Rádio Ondas é uma das alternativas de contato. Pode falar conosco através do nosso WhatsApp 97401-2957. 97401-2957. Esse é o caminho direto com a gente. É o WhatsApp que eu acesso enquanto estou no ar. Você pode mandar fotos, vídeos, áudio com duração de até um minuto. Pode mandar também sua mensagem de texto. Só não ligue, não adianta ligar, porque não atendemos chamadas. 97401-2957. Esse é o WhatsApp da Rádio Ondas. Participação também no Instagram, @regiãoemfoco. Instagram, @regiãoemfoco. E em nosso Facebook, Programa Região em Foco, nossa página, aguardando a sua curtida, internauta. Facebook, Programa Região em Foco, tá só começando o Região em Foco nesta quinta-feira. Um dia ensolarado, um dia lindo, vamos trazer também a previsão do tempo, mas quando a gente pensa na região dos lagos, está chegando mais um feriadão, a região dos lagos vai receber um grande número de turistas, creio eu. E a primeira imagem que desenha na nossa mente são as praias. 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O Região em Foco está começando. Nesta quinta-feira, eu tenho dois bate-papos programados para hoje, meio-dia. Vou receber meu amigo MC Rafa Martins e o DJ Patolino. Tá chegando! Novidade na programação da Rádio Ondas. A partir deste sábado, tem programa novo por aqui, é o Se Joga. Vamos saber um pouquinho mais sobre essa ideia, sobre essa programação? Daqui a pouquinho, meio-dia, MC Rafa Martins, meu aliado, meu camarada DJ Patolino, também com ele, para apresentar essa novidade ao nosso público ouvinte. Vou conversar também com Carlos Ernesto Carlão, secretário de Cultura de Cabo Frio. Vem aí mais uma edição do Portinho Boêmio, nesse final de semana. Participação por chamada aqui no programa Região em Foco de hoje. Tem balanço econômico e previsão do tempo, as primeiras informações do dia. O Vasco venceu o Botafogo ontem no estádio Nilton Santos, na abertura de mais uma rodada do Campeonato Brasileiro. Hoje é a vez do Flamengo encarar o Santos na Vila Belmiro e o Fluminense pega o Coritiba no Maracanã. Até as 4 da tarde, o atendimento do Chega Mais CadÚnico está disponível aos moradores no bairro Itajuru. Aqui em Cabo Frio, acontece amanhã, em Saquarema, o Fórum Municipal Outubro Rosa. Também em Saquarema, hoje tem a abertura da mostra literária Mar de Poesia. Acontece amanhã, a segunda edição do Feirão de Empregabilidade em São Pedro da Aldeia, na Praça das Águas. Cabo Frio agora conta com um grupo de cuidado para jogos de aposta. Quer saber mais? Divulgaremos a informação. Informação na íntegra. O projeto CRAS no Museu realiza uma nova etapa amanhã no Museu Regional do Sal, em São Pedro da Aldeia. Amanhã tem uma audiência pública em Cabo Frio para discutir as propostas de alteração das leis que institui alterações no Código de Obras e Edificações. O primeiro tema é economia. Bom dia.
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0: O dólar opera em leve alta de 0,7%, cotado a R$ 5,01. O mercado brasileiro de veículos eletrificados leves ultrapassou, em setembro, o marco histórico de 1 milhão de unidades vendidas. Com os 53.126 emplacamentos registrados no mês, a série histórica da ABVE Data, que acompanha o segmento desde janeiro de 2012, passou a somar 1.310 veículos eletrificados leves. A velocidade com que o marco foi alcançado destaca a mudança de fase do mercado da eletromobilidade aqui no país. Foram necessários 13 anos e 7 meses, de janeiro de 2012 a julho de 2025, para que fossem vendidos 500 mil veículos leves eletrificados. O segundo meio milhão veio em apenas 14 meses, entre agosto de 2025 e setembro deste ano. A região dos lagos tem mais praias com reconhecimento internacional de qualidade ambiental. Na temporada 2026-2027, 12 das 19 praias com selo Bandeira Azul no estado do Rio ficam nos municípios atendidos pela Prolagos. Na temporada anterior, eram 11. As novidades são Caravelas em Búzios e Pontal, no trecho da Vila Industrial, em Arraial do Cabo. Em Búzios, também estão na lista Azeda e Azedinha, Forno, José Gonçalves e Tucuns, no trecho do Parque das Dunas. Em Cabo Frio, foram reconhecidas Peró e Foguete, no trecho em frente à Lagoa das Garças. A Lagoa de Araruama tem 4 praias certificadas. Caiçara, em Arraial do Cabo, Cidade Nova e Ubais, em Guaba Grande, e Pedras de Sapiatiba, em São Pedro da Aldeia. O saneamento ajuda a proteger a Lagoa de Araruama. A Prolagos vem ampliando a rede que recolhe o esgoto ao redor da lagoa e o leva para tratamento, evitando que ele chegue até a água. O Bais é um exemplo. Em 2023, a Prolagos ampliou a rede para recolher o esgoto que chegava à lagoa pelo valão de Ubais e levá-lo para tratamento. Naquele mesmo ano, o Bais se tornou a primeira praia de lagoa do Brasil a receber a bandeira azul. O selo fortalece a economia azul, como turismo, pesca e lazer, que dependem de mares e lagoas preservados para gerar trabalho e renda. Esse programa é coordenado pela Fundação para a Educação Ambiental e, no Brasil, pelo Instituto Ambientes em Rede. Neste ano, completa 20 anos no país. A entrega nacional da premiação está prevista para 6 de novembro, em Florianópolis. Parabéns a Prolagos e à população da região por essa conquista. Um reconhecimento que dá orgulho a quem vive aqui, valoriza a nossa região e reforça seu lugar como referência de um turismo que preserva a natureza e promove qualidade de vida.
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0: Quinta-feira de céu aberto e tempo firme na região, com sol e sem chuvas. Os ventos têm direção sudoeste e intensidade moderada, com umidade relativa do ar na média de 79%. A temperatura varia entre 26 e 21 graus hoje. As informações são do Clima Tempo.
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0: O Vasco da Gama venceu o Botafogo por 2-1 ontem no estádio Nilton Santos e segue se distanciando da zona do rebaixamento. Em um jogo com 2 gols anulados por impedimentos milimétricos, um para cada lado, o Vasco saiu na frente com um gol de Lescano e ampliou na segunda etapa com David. O Botafogo diminuiu com Alex Telles cobrando falta e com a derrota se mantém com 35 pontos. O Glorioso está em 13º. 4 pontos acima da zona da degola. Já o Vasco foi a 34 pontos, está em 14º lugar no Brasileirão e em franca recuperação. Hoje, às 7h30 da noite, 19h30, no complemento da rodada, o Flamengo encara o Santos na Vila Belmiro. Com 5 desfalques, o Flamengo deve ter o Paquetá na vaga do Arrascaeta entre os titulares. Léo Ortiz, Ayrton Lucas, Everton Araújo e Varela completam a lista de desfalques no time rubro-negro. Ainda hoje, às 21h30, o Fluminense recebe o Coritiba no Maracanã. O tricolor carioca tem 3 desfalques. O lesionado lateral René, além de Nonato e Canóbio, estes estão suspensos. A tendência é que Guilherme Arana, Hércules e Serna voltem ao time titular. Tem futebol, e se tem futebol, tem emoção. Se tem emoção, tem explosão. Sidney Marinho na programação da Rádio Ondas, hoje com as transmissões aí das 2 partidas envolvendo os clubes do Rio de Janeiro. Promoção!
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0: É quando você ouve essa vinhetinha, Regalia Ondas, é sinal de que tem prêmio legal vindo por aí. 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Dia das Crianças está chegando. Que fase maravilhosa da vida que é a infância, né? A gente brinca, se suja, faz bagunça, faz arte. Alô, criançada, a festa é de vocês. E o Nascimento, a Nascimento Gás, está premiando diversos ouvintes mirins. Nesta semana, 6 ouvintes foram premiados na segunda, mais 6 na terça. Ontem, 6 ouvintes foram sorteados. E hoje tem mais 6 presentes aqui pra garotada. 3 para meninos e 3 para meninas, tá bom, pessoal? Os brinquedos são naquela faixa etária de 5, 6, 7 até 8 anos. Brinquedos muito legais, bonecas, jogos, carrinhos, helicóptero de brinquedo e muito mais. Kit comidinha que as meninas gostam de brincar de cozinha em casa também. 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Resultado no final do programa de hoje. Ao final do programa de hoje, a gente vai trazer por aqui a informação sobre quem são os 6 sorteados, os 6 contemplados aí na promoção Dia das Crianças, Nascimento Gás. Para visualizar esses prêmios, dá uma chegadinha no nosso Instagram, @regiãoemfoco. Instagram, @regiãoemfoco. A gente fez vídeo aí dos presentes que a Nascimento Gás gentilmente nos permitiu sortear. Muito obrigado, Nascimento. É o WhatsApp da Rádio Ondas, movimentado, bombando. Boa sorte a todos. Resultado no final do programa.
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0: Intervalo, o primeiro do programa Região em Foco nesta quinta-feira. Eu volto daqui a pouquinho com a nossa lista de alô, aniversário antes do dia. Deixa eu dar destaque também a uma ação solidária que vai acontecer neste final de semana. Uma imobiliária aqui de Cabo Frio vai levar os funcionários para doação de sangue no Hemolagos. Alguns dos assuntos que temos para o próximo bloco. A frase para hoje é de autoria desconhecida. Depois de certa idade, a gente levanta peso na academia para não virar peso para ninguém lá na frente.
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0: Tá na onda, está com tudo e a gente está de volta porque se você está na região dos lagos, você também está ciente de que a MACF Locações tem atendimento com alcance em toda a área praiana. 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
0: Lá vamos nós para a lista de alô nesta quinta-feira. Que privilégio. Todo dia eu agradeço a Deus pela oportunidade de mandar um abraço a tanta gente querida que nos prestigia, que nos apoia, nos respalda, nos acompanha com esse carinho maravilhoso. Muito, muito obrigado. Um abraço especial a todos vocês e eu falo de coração aberto. Deixa eu começar aqui pelo Facebook. Programa Região em Foco. Marilac Tavares e família. Marilac Dadal. Andrew, Poliana, um grande abraço. Zé Vicente, Carmen, em Arraial do Cabo, um abraço, meus amigos. Ótima quinta-feira. Quinta-feira ensolarada, né, Nilma Sabino? Um beijo pra você, minha amiga aqui da Praia Grande, em Arraial do Cabo, desejando a todos uma quinta-feira mega abençoada. Ontem ela não estava na Arraial, mas hoje tá aqui ligadinha, mandando um abraço aqui pra todos os amigos, queridos ouvintes do Região em Foco. Que legal, Nilma. Um beijo pra você e uma maravilhosa quinta-feira. Obrigado por seu carinho. WhatsApp da Rádio Ondas, 974012957. É contigo, Sérgio. Bom dia.
11: Bom dia, Leandro França. Tamo junto aí, meu querido.
0: Bom dia.
11: Ótima quarta... Quarta? Não, ótima quinta-feira aí. Tamo junto aí, meu querido. Tamo junto aí sempre.
0: Quinta-feira. Valeu, Sérgio. Um abração pra você, camarada. Obrigado aí pela sintonia. O pessoal todo aí na oficina, também ligados com a gente aqui no programa Região em Foco. Tá feliz, né, Sérgio? Seu Vasco, ó, tá bem na fita.
11: Botafogo é só um bairro. Um bairro.
0: Ih, aí provocando os botafoguenses. Valeu, Sérgio. Um abraço. Vascão da Gama, Vasco das Copas. Que marra, tirando onda. Valeu. Oi, Rômulo Bruno, bom dia.
12: Companheiro, meu companheiro Leandro França. Tá chegando aqui o segundo turno, Leandro França. Companheiro. Aí, meu amigo.
0: Fala, amigão.
12: Rapaz, nem sei quem vai vencer essa eleição aí.
0: Misericórdia, hein?
12: Se é Bolsonaro ou é Lula, hein?
0: Cruz credo.
12: Meu amigo, olha...
0: Tamo lascado de um jeito ou de outro.
12: É briga de cachorro grande, né?
0: É briga de...
12: Vamos torcer que vença o melhor, entendeu?
0: Não sei se é bem cachorro grande, amigão. Vamos torcer pra que vença o menos pior. Valeu, Rômulo. Um abraço. Obrigado aí pelo carinho e sintonia. Maravilhoso dia. Oi, Rosa Marlene. Obrigado pelo carinho. Um abraço. Excelente quinta-feira pra você. Meu parceirão Manuel. 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Dê um abraço em Carlinhos aí, que é gente finíssima, hein? Manuel, um abraço, obrigado pelo

0: hiper mega abençoada, debaixo da glória e cheia de bênção, paz e saúde para todos.
1: Um beijo, Irondir. Maravilhosa quinta-feira também para você. Obrigado aí por sua mensagem carinhosa aqui para nossa turminha. Bom dia, Tânia. Ótima quinta-feira. Também tem turminha aí da Tânia inscrita na promoção. Final do programa, a gente traz o resultado por aqui. Obrigado, Tânia. Um grande beijo. Eliana, minha amigona de Arraial do Cabo. Hoje é dia de festa, né, Eliana? Tá chegando aqui a vinhetinha dos parabéns pra gente mandar aquele abraço especial. Aniversário Sariante do dia. Terezinha, bom dia.
2: Bom dia, Juliano. Bom dia pra você, pra tua esposa, pro teu filhote.
1: Bom dia. Tudo
2: de bom pra vocês nessa quinta-feira linda e maravilhosa. Tá pra vocês aí.
1: Obrigado.
2: Feriadão pintando aí, né? Com certeza.
1: Verdade, verdade.
2: Deverá ser um ótimo feriado para todo mundo.
1: Há de ser.
2: Tá? Um beijão grande pra
1: vocês. Beijo, Terezinha.
2: Tá? Tudo de bom pra vocês aí, tá? Que Deus possa abençoar vocês, tá? Nesse dia lindo e maravilhoso. Manda um beijo pra tua mamãe, um beijo pro Fábio também, tá? Pra Ângela, um beijão pra eles aí. Tá? Um beijo grande, grande, grande, grande.
1: Beijo,
2: tá?
1: Terezinha.
2: Uma boa tarde pra vocês. Beijo. Saudações, principalmente, saudações, Rubens.
1: É, hoje é dia dos nossos times em campo, seu Flamengo e o meu Criciúma mais tarde. Haja coração, já não tem mais nem unhas nas mãos. Beijo, Terezinha, maravilhosa quinta-feira. Muito obrigado a você, sempre pelo carinho. Você é muito amável. Edilma no Braga, bom dia, querida. Maravilhosa quinta-feira, Deus abençoe muito seu dia. Obrigado e a você e a sua família. São os meus votos extensivos. Obrigado, Edilma. Quero mandar um beijo pra Ângela. Ângela do Alecrim esteve nos visitando hoje aqui na Rádio Ondas FM. É uma amiga de longa data. Não só minha amiga, amiga de toda a equipe aqui da Rádio Ondas, Gilnei Ervano, não conseguiu dar um abraço nela, que ela chegou um pouquinho mais cedo, a Ângela e toda a sua família que mora no meu coração, inclusive a cadelinha da Ângela, ela mostrou as fotos da cachorrinha dela, que se chama Laurinha, olha que mimo, a cadela dela se chama Laurinha, um beijo, Ângela.
3: Alô!
1: Toda chique a Ângela curtindo as férias, você merece, amiga, um grande beijo pra você. Vamos pra São Cristóvão? Voltar para São Cristóvão, ali onde tem o Bate Boca Lanches na praça, tem também o brechó do meu amigo Luiz.
4: Alô, Leandro França, sou Luiz do Brechó falando. Bom dia, meu filho.
1: Bom dia.
4: Eu queria desejar para você um bom programa, um bom final de semana, um feriadão que vem aí, e desejar para toda a família da Ondas um bom feriado e desejar para todos os nordestinos da região, entendeu? Muita saúde para todos, principalmente para você e para sua família, meu querido. Seu Luiz do Brechó.
1: Esse é nota mil. Grande Luiz, Luiz do Brechó, uma simpatia também. Sempre passo por lá e ouço o radinho na Ondas FM. É bem verdade, Luiz, que eu não tenho passado por aí. Inclusive, tô te devendo uma visita para poder te dar um abraço. Obrigado aí pelo registro e companhia. E muito justo o registro a toda a população nordestina. Uma população querida, trabalhadora, admirável e que merece toda a nossa homenagem. Que legal, hein, Luiz? Me representou aí nas suas palavras. Aquele abraço. Deixa eu mandar um abraço meu parceiro Afonso. Alô, Afonso, tudo de bom? Pessoal da Top Secret, Cabo Frio. Flávia, obrigado pela sintonia aí no radinho. Aliás, hoje é o primeiro aniversário da Top Secret Cabo Frio. Digo primeiro porque muitos anos virão por aí com o sucesso absoluto que faz a Top Secret Cabo Frio. Valeu, Afonso, um abraço a você, tudo de bom? Obrigado aí pela escuta sempre no radinho do carro, dê um abraço aí em sua esposa Flávia e toda a equipe da Top Secret, parabéns aí pelo primeiro aniversário. Margarida, bom dia.
5: Leandro, bom dia. Quero desejar uma feliz quinta-feira, aliás, final de semana todo, com muitas bênçãos, muita luz, saúde, anos de vida para todos nós. Leandro, meu filho, sinto muito, te amo, te adoro, mas hoje eu vou torcer pelo meu Flamenguinho, Leandro.
1: É, hoje tem seu time, né, amigo?
5: Bons jogos pra nós.
1: Pra nós.
5: Deus abençoe.
1: Beijo, Margarida.
5: Todo mundo, sua esposa, meu filhote, pra todos os ouvintes. Beijão, fique com Deus.
1: Muito obrigado, Margarida. Um beijo. Acho que tá rolando obra lá na casa da Margarida. Ouvi uma pequena martelada lá de fundo. Obra é danado, né, minha amiga? Ô, meu Deus do céu. Lá em casa tá o mesmo ritmo. Beijo, Margarida. Bom dia, meu irmão William.

0: Bom dia.
1: Bom dia, meu irmão querido Leandro França. Bom dia a todos os ouvintes do Região em Foco. Este programa aí é o que resolve nossos problemas.
0: Ou tenta, obrigado.
1: Todos, com respeito à prestação de serviço. Fica com Deus, meu irmão. Tamo junto.
0: Obrigado, aliado. Obrigado, parceirão. A gente apurrinha o poder público. A gente perturba o poder público. Mas é em nome da população, é por uma causa nobre. Se tem demanda, se tem reclamação e se a gente tá no ar, que a gente possa fazer a diferença, né? Vidinho, bom dia. Um abraço, William. Obrigado.
2: Bom dia, meu amigo Leandro França. Bom dia, ouvinte. Bom dia, meu ídolo Flávio e Fábio, lá do Vinhateiro.
0: Bom dia.
2: Uma boa quinta-feira para nós. Leandrão, vamos orar para nossa cidade Rio das Flores aí, né? Que é a cidade natal da minha esposa.
0: O que houve?
2: É a minha segunda cidade natal, né? Que é onde eu frequento há 40 anos, que é o tempo que eu conheço minha esposa.
0: Rio das Flores.
2: Teve uma tromba d'água anteontem à noite que destruiu quase toda a cidade.
0: Oh, meu Deus.
2: Muitos abrigados, muitas casas.
0: Caramba.
2: Demolida, né? Devido à enchente. A água subiu quase 2 metros de altura dentro da cidade, tá?
0: Eita!
2: Muita tristeza, muita tristeza. Vamos orar pro Rio das Flores.
0: Vamos orar pro Rio das Flores, então, para que essa situação possa ser passageira, momentânea e com o menos impacto possível aí na vida das pessoas, né? É a questão climática, né? Que muita gente despreza e a gente deve estar atento aí também na hora do voto. Obrigado, um abraço, Vidinho Porto. Maravilhosa quinta-feira para você e a todos os amigos. Alô, Vanderlina, bom dia, querida. Tudo de bom? Jacira de São Cristóvão. Heraldo Viana, valeu, Heraldo. Imagina a alegria da Dona Maria com essa fase do Vascão da Gama. Ela já sabia da vitória do Vasco, né? Dona Maria, sabe das coisas, está feliz da vida. Ela diz assim, Botafogo é só um bairro. Ótima semana a todos. Olha o quadro Tabelinha antecipado nessa quinta-feira. O melhor do futebol é botar pilha nos rivais, né? Obrigado pelo carinho, Heraldo. Tudo de bom. Deixa eu mandar um abraço também para Silvia Regina, sempre participando aqui com a gente no WhatsApp da Rádio Ondas e em nossas redes sociais, Facebook, programa Região em Foco. Obrigado, Silvia. Um beijo.
3: Aniversariante.
0: Eliana de Arraial do Cabo. Sabe que hoje, dia 8 de outubro, é um dia muito especial. É parabéns para a irmã da Eliana, que completa mais uma primavera, a irmã Elisete. Hoje está soprando velhinhas. Então, Elisete, receba o nosso abraço do Leandro, da equipe Ondas FM e da sua irmã que tanto te ama e mandou uma mensagem carinhosa. Leandro França, dê um beijo na minha irmã Elisete. Diga para ela o quanto ela é importante. Feliz aniversário, saúde, vitórias, conquistas, com a graça de Deus. Parabéns à família da Eliana, nossa querida ouvinte de Arraial em Festa. Hoje é aniversário da irmã dela, Elisete. Nosso abraço, parabéns. 11 horas e 55 minutos. Vamos de informação. Acontece amanhã em Saquarema o Fórum Municipal Outubro Rosa. Um encontro dedicado ao diálogo, à informação e à conscientização sobre a saúde da mulher e a prevenção ao câncer de mama. A programação amanhã em Saquarema, o Fórum Municipal Outubro Rosa, será de 9 da manhã às 5 da tarde no Centro de Eventos de Saquarema, no Porto da Roça. Ao longo do dia, o público vai poder participar de uma programação voltada à troca de conhecimentos e experiências, com discussões sobre temas relacionados à saúde feminina. As inscrições para o Fórum Municipal Outubro Rosa são realizadas pelo aplicativo Colab, muito difundido em Saquarema, e a participação é gratuita. Atenta aos impactos das chamadas BETs na saúde mental da população, a cidade de Cabo Frio agora conta com um grupo de cuidado para jogos de aposta, que vai se reunir semanalmente no CAPES do Braga. Primeiro encontro, inclusive, está marcado para hoje, 14h. Interessados devem levar documento de identificação para fazer o acolhimento e participar. Hoje até às 16h, o atendimento do Chega Mais Cade Único está disponível aos moradores do bairro Itajuru, aqui em Cabo Frio. A ação acontece na rua Copacabana, número 86, com serviços gratuitos para quem precisa fazer ou atualizar o cadastro único. Durante o atendimento, os moradores também poderão receber orientações sobre programas e benefícios sociais, como Bolsa Família, o BPC, que é o Benefício de Prestação Continuada, Tarifa Social de Energia Elétrica e o ID Jovem. O projeto CRAS no Museu realiza uma nova etapa amanhã, a partir de 9 da manhã, no Museu Regional do Sal, em São Pedro da Aldeia, com atendimentos gratuitos, atividades para criançada e visita guiada pelo espaço. A programação de amanhã é aberta ao público e vai ter serviços também: aferição de pressão arterial, aferição de glicose, corte de cabelo, manicure e terapia reiki, entre outros. O público também vai poder participar de uma oficina de artesanato. Para as crianças, haverá um pula-pula. A distribuição de senhas para os serviços começa às 9 horas da manhã, na recepção do museu. A Casa de Cultura Valmir Ayala, no centro de Saquarema, recebe a exposição literária Mar de Poesia. A mostra, que tem entrada gratuita, reúne literatura e arte numa proposta que convida o público a mergulhar no universo da poesia, valorizando a criatividade, a sensibilidade e diferentes formas de expressão. Bacana. A abertura oficial será hoje, 18 horas. A exposição ficará em cartaz até o dia 21 de outubro, de segunda a sexta, de 9 da manhã às 4h30 da tarde. São Pedro da Aldeia agora, acontece amanhã a segunda edição do Feirão de Empregabilidade em São Pedro da Aldeia, com oportunidades para quem busca trabalho ou qualificação profissional. A iniciativa será na Praça Hermógenes Freire da Costa, a Praça das Águas, no centro de São Pedro, de 9 da manhã às 16 horas. Durante o feirão, os candidatos vão poder cadastrar o currículo, participar de entrevistas também e processos de recrutamento para vagas em várias áreas e de níveis de experiência, né? Para diferentes áreas e níveis de experiência. Para participar é só levar o currículo impresso. Segunda edição do Feirão de Empregabilidade em São Pedro da Aldeia, amanhã na Praça das Águas, no centro, de 9 da manhã às 4 da tarde. Quem tiver desempregado, é bom dar um pulinho lá, quem sabe amanhã uma porta se abre para você, uma porta no mercado profissional, é o que eu desejo. Acontece amanhã, em Cabo Frio, uma audiência pública para discutir as propostas de alteração das leis que institui alterações no Código de Obras e Edificações e que trata do parcelamento do solo no município, um assunto importante. O encontro será amanhã, 14h, no auditório da Prefeitura de Cabo Frio. Participação aberta à população, profissionais da construção civil, ambientalistas, entidades de classe, empresários e demais interessados. Nós temos o quadro das reclamações. É o quadro O Povo é Quem Sabe, a sequência final do nosso programa. E nesta quinta-feira, estou aguardando resposta da Prefeitura de Cabo Frio para um tema reiterado, já encaminhado diversas vezes e ainda não solucionado pelo Poder Público de Cabo Frio. É uma situação de esgoto a céu aberto em pleno bairro da Passagem, um bairro gastronômico, movimentado, com muitos turistas, restaurantes, atrativos turísticos e culturais e também com esgoto a céu aberto. Essa é a realidade da Passagem aqui em Cabo Frio. Tem bronca ilustrada em vídeo, encaminhada à Prefeitura de Cabo Frio e ainda ignorada pelo Poder Público de Cabo Frio. Mas a gente vai cobrar e eu trago esse assunto na íntegra no final do programa. Também aguardo resposta da Enel para nosso ouvinte Mara, do bairro Pacheco, ali na estrada do Araçá, tem um poste ameaçando cair. Aguardo resposta também da Prefeitura de São Pedro da Aldeia para reclamação da Camila, o bairro Campo Redondo, ali próximo à creche Tia Fátima. Puxa vida, ninguém para com isso, ninguém resolve essa situação. Chega lá caminhão, joga aterro, joga entulho, joga terra ali. A gente tem imagens, já mandamos para a Prefeitura de São Pedro. Quem sabe até o final do programa a gente tem um esclarecimento do Poder Público Aldeense sobre esse assunto. Tem uma atenção da Prefeitura de Cabo Frio para a demanda reclamada pela Neuza. Falta de iluminação pública ali na estrada da Vila do Sol. Mas as broncas estão sempre no último bloco. No quadro O Povo é Quem Sabe.
3: Utilidade Pública.
0: Quero compartilhar agora aqui um apelo. A nossa ouvinte Deise entrou em contato conosco em nome de uma outra pessoa. Deise, bom dia para você, amiga. Ela pediu para que a gente fizesse um apelo por um empréstimo de uma cama hospitalar com alavanca. É um conhecido dela que precisa muito de uma cama hospitalar com alavanca. Então, se você tem esse item aí parado na sua casa, se você pode emprestar ou até mesmo doar para quem precisa, entre em contato com a Deise. Vou passar aqui o número dela: 99707-3052. 99707-3052. Boa sorte, Deise. Tomara que você consiga aí contemplar essa pessoa que precisa de uma cama hospitalar com alavanca. Olha, por falar em utilidade pública, uma imobiliária aqui em Cabo Frio está encampando uma ação bem interessante, uma ação solidária de doação de sangue ao Hemolagos. 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
1: 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Tá na onda, está com tudo, a gente volta ao vivo, são 16 anos no ar. Nenhum dia seria possível se você não tivesse aí nos acompanhando, nos dando essa amizade incrível. Obrigado, um abraço, hora certa, Rádio Ondas, meio-dia e oito. 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
1: Tem novidade chegando na programação da Rádio Ondas FM. Você sabe, amigo ouvinte, que a gente prima em levar até você um conteúdo de qualidade, programas diferenciados, com gente que faz de coração. E hoje eu tenho dois camaradas aqui no estúdio da Rádio Ondas pra gente aproveitar essa boa nova. Rafa Martins, MC Rafa Martins, e o DJ Patolino, vem aí o Se Joga. O microfone precisa ficar exatamente na frente pra gente poder te ouvir em alto e bom som. Rafa Martins, sim. Fala, querido, beleza? Boa tarde.
5: Boa tarde, Leandro. Boa tarde a todos os ouvintes do Região em Foco aqui na Ondas, né? Tô de volta a casa, né, Leandro? Não só eu, como o DJ Patolino também.
6: Opa,
5: tá de volta.
6: Boa tarde, Leandro. Boa tarde a todos os ouvintes da Ondas FM. Estamos de volta. Estamos de volta. O programa Se Joga no sábado. Vamos estrear no sabadão, 16h. Espero que venha todos com a gente nessa grande resenha, que vai ser show de bola, tá? A gente tá preparando um negócio muito bom pra geral.
1: E nesse estilo faz parte aí, rapaz? Tá tirando onda, hein, Patolino? Ah,
6: claro. Tem que tá no naipe, né?
1: Chique
6: tem que
1: no último, hein?
6: Tem que tá no naipe. Né não, Rafa?
5: O cara é artista, né? Nossa, DJ Patolino, nossa, da região.
1: Rafa DJ Martins, produtor. Você nunca esteve longe da gente. Sempre esteve muito próximo. Você é amigo nosso, não só do Região em Foco, mas de todos os programas aqui da Rádio Ondas.
5: Sim.
1: É um parceirão que nós temos e só vem pra agregar, só vem pra somar. Fiquei muito feliz quando eu soube dessa notícia, já tem um tempinho, porque a coisa foi sendo lapidada, né? Foi sendo preparada. Programa é igual, como eu falo com artista, é igual música, é um filho, né? Ele tem que sair prontinho, perfeito, tem que estar perfeito pra botar o carro nos trilhos.
5: É, a gente vai, vamos estrear, né? Já estávamos pensando antes, demos umas duas, três adiadas, porque a gente quer levar, obviamente, o melhor pros nossos ouvintes qualificados, que é da Rádio Ondas. Uma audiência enorme, mas ao mesmo não só enorme, mas qualificada, como é o do Região em Foco. E eu aproveito, eu quero, ó, vocês que são ligados aqui, porque eu também sou ouvinte do Região em Foco.
1: Obrigado, amigo, obrigado.
5: Me considero também aí da parte da família. Eu quero todo mundo que participa no Zap esteja conosco também, né, Patrino? Aproveita já, Patrino, já passa o Zap aí pra galera, anota aí.
6: Já pode passar?
5: Passa.
6: Não, eu prefiro depois falar do
1: daqui
6: WhatsApp.
1: Daqui a pouquinho a gente fala, então, do Zap.
6: Eu queria falar que a gente já trabalhou aqui, a gente teve o programa Rebola, né, em 2014.
5: 2014.
1: E era também um programa, nos sábados, né, Patolino?
6: Isso, era os sábados. E aí a gente tocava bastante música, bastante funk, aquela coisa diferente. Agora, dessa vez, o Se Joga não. Se Joga é bem diferente.
5: É uma outra proposta.
6: Daquela proposta, isso aí.
1: Queremos saber detalhes.
6: Então, os ouvintes vão poder interagir junto com a gente, mandando áudio. E, principalmente, a galera que trabalha no trânsito. Galera que trabalha aí fazendo o seu Uber 99. Ou o passageiro também, que aqui a gente vai estar contando algumas histórias. Eles vão estar contando algumas histórias também pra gente. Alguma coisa que aconteceu...
5: Vamos falar em primeira mão o nome do quadro, né?
6: É
5: o Uber conta essa, né?
1: Opa, que maneiro, hein? Olha, tem uma turma numerosa que nos ouve, que nos dá carona. Acertaram em cheio, hein, amigo?
6: Não, e vão dar carona que pra
5: é
6: nós também.
5: É só o nome do Uber, né? É só o nome do quadro, o nome é o Uber, mas Uber, a galera Uber. Da 99, em Drive, não sei se tem...
1: Assista também.
6: Todo mundo. Isso aí, todo mundo que tá no trânsito, até o cara que tá de rolê fazendo nada, mas tá rodando por aí, sintonizado na Ondas, vai poder participar com a gente. Vai ser uma resenha muito bacana, cara. Vai ser bacana.
1: É sabadão, se joga. Sabadão. Aqui na Rádio Ondas.
6: Às 4 da tarde.
1: Às 4 da tarde que começa, é isso que eu ia perguntar, o horário pra vocês. Isso
5: perfeito, aí. Leandrão. Ó, eu quero. Rafa. De novo, eu quero abrir um parênteses, mas não menos importante, pra agradecer, tá, Leandro? Agradecer a, em nome da. Agradecer a rádio, né? Agradecer o meu amigo aí, dar um abraço pro Messias, agradecer você, Leandro, agradecer ao nosso doutor Davi Dutra. A todo mundo, a toda a equipe da rádio, amigo, que é a Gilney, que é um parceiraço também.
1: Gilney é parceirão, é braço direito.
5: Tá com a gente. Então, fechando esse parêntese, é isso aí, às 4 da tarde, tá? Lembrando que nos dias que tem jogos, a transmissão do nosso Explosão Sidney Marinho, às vezes esse horário possa mudar. Como vai acontecer agora no sábado, tem jogo a partir das 18 horas, né?
1: Sim.
5: Do Campeonato Brasileiro. E já conversei, Sidney é amigo, é... O programa, esse sábado, vai das 16 às 17h30, né? Tô entregando meia hora antes pra Sidney, mas não vai mudar nada,
6: não,
5: tá?
6: Não vai mudar nada.
5: O programa vai ser daquele jeito, irreverente, com alegria.
6: O negócio é estrear. Demorou, mas chegou.
5: Chegou a hora.
1: Ou seja, vem uma flexibilidade. O Se Joga é sábado. Aqui na Rádio Onda, é sábado, depois ali das 4 da tarde, você já pode ficar atento que tem Se Joga aqui
5: depois
1: na programação
5: do Ondas, da dos bairros, né?
1: Som dos bairros.
5: Som dos bairros
1: com o Damasceno. Nosso...
5: Damasceno Júnior.
1: Damasceno Júnior já tá ciente, avisei ele. Ele falou, ô, oh, que legal, vai ter passagem aí de programa.
5: Vamos encontrar ele, né? Chegar aqui uns 10 minutinhos antes.
1: Já a partir desse sábado. Coisas. Se Joga aqui na programação da Rádio Ondas. Uma certeza, alto astral.
6: Isso
1: música
6: aí.
1: Boa. Música
5: interatividade, boa. Muita interatividade, assim como é o Região em Foco, muita interatividade com os ouvintes.
1: Boa.
5: Áudio, por isso que breve na hora a gente vai falar o zap aqui para
6: os ouvintes. Posso falar agora?
5: Lógico, chegou a hora, então, né? Assim como o programa vai estrear, chegou a hora de você falar.
6: Já vai salvando o nosso número aí e já prepara um áudio bacana que a gente vai passar. Não sendo, né, falando algo que possa denegrir a imagem de alguém, não, né? Isso é a ideia, tá? Mas anota aí, ó, é 22981749481. Vou repetir, ó. 81749481. Já salva aí e no sabadão eu conto com todos vocês aí pra gente fazer a resenha.
5: E como o WhatsApp também é muito importante, as nossas redes, né? Você seguir lá no Instagram, Facebook, TikTok. É o mesmo endereço, @sejogaoriginal. Segue lá que aí você vai ficar por dentro dos quadros, vai interagir por lá também, a gente vai fazer a interação. Eu pego referências, né, Patarina? A gente tem que pegar referência na vida. Certeza. Eu pego do meu amigo aqui, Leandro França. Leandro França jeito. Usa o WhatsApp,
1: opa.
5: Usa o Instagram, usa o Facebook.
1: Pombo, correio, sinal de fumaça.
5: Chegou, né, Rafa? A gente é multiplataforma, né, Leandrão?
1: Exato, Rafa. Obrigado, amigo, pela referência. Eu faço muito gosto de tê-los por aqui. Não só pelo companheirismo, a amizade de vocês, mas pela qualidade, a verdade do produto que vocês estão apresentando, né? Trazer uma alternativa de lazer no pré-night. Sábado o pessoal tá se arrumando pras festas.
6: Essa é a ideia.
1: Já tá naquele esquenta, né, Patolino?
6: Com certeza. E eu vou estar também divulgando alguns eventos. Vocês que fazem evento na região, pode entrar em contato com a gente, que vai ser
5: Cê
6: uma
5: Você pode porta... contratar aqui, ó. Tem DJ, tem MC, se quiser outros artistas, a gente também vai atrás também, vamos...
6: Ô, Leandro.
1: Diga, Patolino.
6: Tem uma outra surpresa também na estreia do nosso programa.
1: A pode gente revelar vai, ou a gente é surpresa mesmo?
6: Então, é bom a gente já falar,
1: um spoiler,
6: porque é um spoiler, né? Vai ter um cantor que a gente é muito amigo aqui da região, vai estar presente, um convidado especial, e né?
5: Assim como o Leandro falou, além de amigo, também é um talento
6: talento top. Local da região, arrebenta aí na noite, que é o Guto da Voz.
1: Sim.
6: Vai estar também presente na resenha.
1: Muito bom.
6: Entendeu? Vai estar junto com a gente aí na estreia. E, inclusive, quero mandar um abração pra ele, provavelmente deve estar ouvindo em algum lugar aí. E é isso, cara. Se joga. A
1: salve,
6: ideia é
1: salve.
6: Essa.
1: Salve, se joga.
5: É se jogar aqui na Rádio Ondas, em 97,7, no ondasfm.com.br, né, Leandrão? No aplicativo. que você baixa lá na Play Store.
1: Isso.
5: Na Apple Store também, Leandrão?
1: Eu não sou muito expert.
5: Pesquisa, é só pesquisar. É, pesquisa lá. 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
6: Aproveitando também, quero mandar um abraço pra galera da Papo Reto Smash Burger, que é um dos nossos
5: apoiadores. Fundador, tá?
6: Beleza. É isso aí, galera que gosta de hambúrguer artesanal. Onde fica o Papo Reto? Fica no Jacaré.
1: Beleza, galera.
6: Na rua São Francisco de Assis, 58.
1: Um abraço, tá, galera boa.
6: Da Papo Reto Smash Burger, que tá apoiando a gente. Você que também, empresário aí, você que tem uma loja, empresa, quer apoiar o nosso programa, só entrar em contato também.
5: No mês de estreia,
1: que queiram divulgar a programação, pode procurar o Se Joga?
6: Porta tá aberta, só chegar. Só se jogar.
1: Epa, Se Joga Original lá no Instagram. E antes mesmo da estreia do programa, eu tenho acompanhado o trabalho de vocês. Vocês estão abraçando algumas campanhas, né, Rafa?
5: Sim.
1: Através
5: sim.
1: das redes sociais.
5: Sim, sim.
1: Alguns artistas.
5: É, então, inclusive tem um. Quero mandar um abraço aqui para um grande camarada nosso, né? Um empresário, o Carlinhos Chapa Quente, a Chapa Quente Produções. Junto com a. A gente fez a campanha no Instagram da Hanaya. Né?
6: Foi a
5: Hanaya,
6: a ganhadora, né? Foi
5: a ganhadora. É a campeã do Estrelas da Casa.
6: Verdade.
5: Na Rede Globo.
6: A gente deu sorte para ela, viu?
5: Viu?
6: Não, mentira, é muito talento, tá muito talento. O
5: Instagram do Se Joga, collab junto com o Instagram da Rádio Ondas.
1: Perfeito.
5: O arroba tá na Ondas, não é isso, Leandro?
1: Sim.
5: Então é muito importante.
1: A coisa ganhou forma, foi crescendo.
5: Sim, né, Leandrão, que a gente sempre busca, isso aí até um off, eu já conversei muitas vezes com o Leandro no off, parceria, né, quando a gente fala de parceria, boas parcerias, isso é muito importante, né? Eu acho que ninguém é forte sozinho
1: Claro.
5: E quando você fala em parceria, não é porque, eu dependo do outro, o outro depende de mim. Não, todo mundo depende de todo mundo. A pessoa sendo bom em uma coisa, encontra outra que é boa em outra e
6: agrega.
5: Agrega, justo. Mas a gente faz acontecer.
6: Aqui tá a prova viva, né, Rafa?
1: Essa parceria, né? Já tem muito tempo, vocês se conheceram ontem?
5: Ô, Leandrão, não, eu vou até interromper assim, mas tem tudo a ver. Leandrão, você já ouviu falar do um funk chamado Tsunami Tricolor?
1: Ah, não, acho que eu nunca ouvi o Tsunami
5: Tricolor. Nunca usou,
1: toquei,
5: né?
1: Nunca toquei aqui na rádio, imagina, hein? Alô, galera da Cabo Friense, vocês são intimamente ligados a essa sonoridade do Tricolor Praiano. Quem não conhece, não é daqui, certamente.
6: É
1: Tsunami Tricolor bombou aí quando a Cabo Friense estava na Série A, né, querido Rafa?
5: Isso foi justamente, então, aí esse meu camarada aqui que está do meu lado,
7: dentro
5: DJ Patoninho.
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5: Um dos grandes responsáveis, né? Foi o cara que produziu a música. Não ia adiantar o Rafa colocar a voz. Ele me ajudou também na parte da letra, da métrica, tem tudo questões musicais, né? Técnicas, né?
6: Pô, ficou muito bom esse projeto aí.
5: O Tsunami Tricolor é do MC Rafa Martins com o DJ Patolino. É, inclusive, aproveitar o gancho, né, Leandrão? Acabou o Freire, foi campeã, né, do Sub-15.
6: É, um abração pra molecada aí.
5: Um abraço pra galera, o André, Arthur, Coelho, a galera também. Marcelo Coelho também, dois camaradas que eu quero mandar um abraço também.
6: Tiraram
5: o André. E breve
6: o nosso presidente também,
5: a gente vai fazer um hit também especialmente pra galera da base.
1: Pra turma da base da Cabo Friense, né? O Tsunami Tricolor aí, de autoria do MC Patolino. DJ Patolino e MC Rafa Martins.
5: É, Leandrão, rapidinho. A galera faz ao contrário. Sabe que como eu já fiz programa na rádio, uma época sem o DJ só eu, né? Que toquei as músicas. E às vezes eu peço pros artistas, pô, faz um vídeo e tal. É, Rafa Martins, DJ Patolino. Aí a galera fala. Um abraço pro DJ Rafa Martins, DJ Patolino. Já quero me botar comigo.
6: É porque
5: comigo.
6: Você é um cara versátil. Você é um cara versátil, irmão.
5: Pegar umas
6: então a pessoa acha que você tá jogando em todas as pontas. Não tem jeito.
1: Se joga aqui, na Rádio Ondas, estreando nesse sabadão. Sábado agora, às 4 da tarde. Fique atento, sábado, assim, por volta desse horário. Sempre consonância com o futebol. Às vezes tem jogo, às vezes não tem jogo. Fique atento que eu aqui na sexta-feira já me comprometo a estar sempre passando o horário cravado do Se Joga aqui pro nosso público.
5: Nas
6: redes sociais a gente vai estar postando lá. Aproveitando aqui só um pedacinho, quero mandar um abraço pra galera da JM Higienizações, estão ouvindo a gente lá diretamente do Jacaré. Um abração aí, João Carlos, tamo junto, tá? Mas é isso, a gente vai estar na rede social, você pode seguir lá, @SeJogaOriginal.
1: É isso. Tem um recadinho aqui em áudio. Vamos ouvir, talvez seja para vocês. Opa. Eu descubro no ar.
8: Bom dia, Leandro, França. Sábado à tarde estava voltando um programa como esse aí mesmo, hein? Vamos agitar, vamos participar, vamos interagir.
1: Muito obrigado, um abraço. Eu identifiquei ele na mensagem aqui como Henri Heron. Um abraço, Henri. Obrigado, tá ligado aqui com a gente, incentivando.
5: Bora, Henri. Brigadão aí. O Henri já entendeu, acho que muita gente entendeu também, essa proposta é essa. É um programa para interagir, galera. Entendeu? Lógico que a gente vai ter música, vai ser um programa animado. Mas fica ligado nos quadros, que vocês vão gostar dos quadros, tá? Muita a gente falou boa. Só o nome de um.
6: A gente falou do Uber, né?
5: Mas tem vai mais três, isso aí pra iniciar.
6: É, vai ter o Na Lata também. Vai ter diversos.
5: Se joga quadros. Ou não se joga.
6: É, o Se Joga
5: e aí, ou não Leandrão? Se joga ou não se joga?
1: Depende muito, Rafa. Não Exatamente. Me bota nessa berlinda agora, não. Competir, eu venho aqui no sábado pra participar.
5: É,
1: com
5: lógico.
1: E responder aí essa enquete. Que legal. E na música, a gente espera o quê? É funk, é música eletrônica, música agitada. Ou música pra turma namorar e ficar paradinha?
6: Então, na verdade, a gente vai tocar de tudo, mas músicas agitadas, músicas pra levantar o sabadão, levantar o astral da galera que tá no trânsito, tá em casa, entendeu? Vai ser música boa, vai rolar de tudo, um pagode, um funk.
5: E com versões assim, que... Não que não vá ter as músicas que tocam na programação normal da Ondas, né? Aquelas produções, mas aquelas versões também, umas versões diferentes,
6: exclusivas.
5: Né?
6: Isso, exclusivas.
5: Versões remix, umas coisas bacanas, a galera vai gostar, pode ter certeza.
6: Algumas versões exclusivas para o nosso programa.
5: Eu tô em sintonia aí com o Patolino, né? Eu gosto de, eu sou tipo, pego a inspiração, como eu falei, inspiração, né, Leandrão? Pego a inspiração do Juninho, eu gosto de pesquisar.
6: Falei que ele pesquisar joga em todas as músicas, contas.
5: Aí eu jogo na conta de Patolino, ó, Patolino, ó. Opa. Tem essas ideias aqui, agora tudo se vira pra tu fazer o certo.
6: É isso.
5: Preparar o set aí.
1: DJ Patolino tá mole com um acervo nós. Aí especialíssimo pra estreia.
6: Isso aí é mole, né? Pra nós.
5: Não pode reclamar que não tem material, ingrediente.
1: Tem mais um áudio aqui do camarada Henrique que participou. Vamos ouvir, olha aí, Henrique.
8: Leandro França, vai ser o segundo melhor programa da rádio, hein? Que o primeiro é o seu, hein?
1: Muito obrigado, camarada. Valeu. Bondade sua. Obrigado e conta sempre aqui com a gente. Nosso programa está sempre a postos pra estender a mão e ajudar. Um abraço. Obrigado, Henri. Obrigado mesmo. Um abraço pra você e pra sua família. Uma super quinta-feira. É isso, meus amigos. Bem-vindos.
6: Muito
1: tapete
6: obrigado.
1: Tapete esticado pra vocês chegarem aqui. MC Rafa Martins, DJ Patolino.
6: Leandro, mais uma vez, muito obrigado, tá? Você é um cara que é inspiração, como o Rafa falou
1: conta
6: aí pra
1: comigo,
6: nós.
1: Irmãozinho.
6: Tá, e é isso, é um fortalecendo o outro.
1: Desse jeito.
6: É dessa forma. E vamos se jogar. Sabadão, 4 da tarde. Vem com nós.
1: Estarei curtindo certamente. Sucesso, Patolino.
5: Pra complementar, é isso. É só o começo, tá? É a estreia. Muita coisa boa. Vocês podem ter certeza que a gente vai se dedicar cada vez mais. Se dedicar cada vez mais. Vambora, se joga.
6: Se joga.
1: É novidade na programação da Rádio Ondas. Cada vez melhor pra você. Se joga neste sábado, estreando às 4 da tarde. DJ Patolino, MC Rafa Martins, arrepiando na programação. Vai ser bom demais. Bem-vindos, meus amigos. Até lá, estarei na escuta,
5: vamos
1: hein?
5: Com tudo, valeu. Se joga.
1: Intervalo, a gente volta conversando com Carlos Ernesto, secretário de Cultura de Cabo Frio. Carlão tem Portinho Boêmio nesse final de semana. Tá na onda? Está com tudo.
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1: De volta ao vivo aqui na Rádio Ondas FM, eu vou fazer uma ponte com meu amigo Carlão, secretário de Cultura de Cabo Frio, Carlos Ernesto. Tem boa nova, é programação para o final de semana. Cultura é sempre bem-vinda, né, meu caro Carlão? Um abraço, como vai? Boa tarde.
16: França, meu amigo, tudo bem? Boa tarde, querido. É, rapaz. Final de semana realmente está aí preparando dias maravilhosos, né? E dias maravilhosos a gente vai comemorar 18 anos do Portinho Boêmio, Leandro.
1: Ah, que maravilha, hein, Carlão? Sempre uma satisfação falar com você, sempre bom ver a cultura ativa, oportunidades democráticas de música boa. E o Portinho Boêmio faz parte da história dessa cidade, né, Carlão?
16: Exatamente, são 84 edições, né, do Portinho Boêmio, vários tributos foram feitos por artistas que passaram nessas 84 edições, que contam aí 18 anos do Portinho Boêmio. O Portinho Boêmio agora alcança a maior idade. Eu estava conversando com a organização do Portinho Boêmio, que veio procurar a Secretaria de Cultura para a gente desenvolver esse trabalho juntos. A Prefeitura, o Serginho, entendeu da importância dessa história, dessa memória do Portinho Boêmio na cidade de Cabo Frio, e o prefeito decidiu colocar, tá aí uma informação importante, decidiu colocar no calendário da cidade de Cabo Frio o Portinho Boêmio. Então a gente juntou, junto com a organização que veio com essa proposta desses 2 dias, a gente verificou também, por ser uma edição especial que vai acontecer sexta e sábado, a proposta dos organizadores foi de fazer na Praça do Guta, né? Porque você sabe, a última edição que nós fizemos no Portinho deu quase 6 mil pessoas, foi muito organizado, mas a gente viu que fecha muito o bairro, né? Em termos de segurança, em termos de mobilidade, até mesmo porque ele é feito em frente ao casarão. Então a gente entendeu que para essa edição específica, a Praça do Guta é o novo palco do Portinho Boêmio para essa edição específica. Então vai ser 2 dias de muito show, de muitos segmentos artísticos, de muitos convites. Vai ser muito bacana. Sexta a partir das 19 horas e sábado a partir das 16, Leandro.
1: Portinho Boêmio, atração nesse final de semana, boa pedida cultural para você que nos acompanha. Então, não exatamente no Portinho, por questões logísticas, na Praça do Guta, aqui na Praia do Forte, em Cabo Frio, sexta e sábado. Meu amigo Carlão, Carlos Ernesto, secretário de Cultura de Cabo Frio, esse evento também se tornou notável pelo bom gosto musical. O que temos de atrações aí, podemos revelar ao público ouvinte?
16: Sim, a característica do Portinho Boêmio é um evento onde a gente coloca todo mundo naquele patamar, onde todo mundo vê todo mundo, o Cabo Friense está presente, a cidade já vai ter aí, por isso também, nós estamos no meio de um feriado grande, nós vamos ter esse local para poder receber e acolher as pessoas, não só da cidade de Cabo Frio, mas também os visitantes que vão estar na cidade. A gente está preparando uma logística muito bacana de cadeiras, de segurança, de sonorização. Nós vamos ter pop rock, nós vamos ter samba, nós vamos ter MPB, nós vamos ter uma variedade de segmentos da área da música que vai ser muito bacana. Então, assim, a gente preparou 18 anos, né, cara? São 18 anos, a gente passa a ter a melhor idade, a passar a maior idade agora. Então, a gente quer fazer com que, junto com a organização da sociedade civil, que é quem faz do Portinho Boêmio, a gente quer dar esse tom, né, cara? A gente quer mostrar tudo de melhor que nós temos. Vamos ter artesanato, vamos ter artes plásticas, vamos ter dança, vamos ter teatro. É uma festa enorme. Então, é totalmente gratuito. Elas terão duas entradas, não pode entrar com cooler, não pode entrar com garrafa de vidro. Ou seja, tem toda uma organização para que você chegue lá, tenha um bom estacionamento, que você tenha uma boa segurança e que, logicamente, venha comemorar os 18 anos do Portinho Boêmio. Leandro.
17: Maravilha, Carlão. Amanhã, a partir das 19 horas e no sábado, um cadinho mais cedo, às 4 horas da tarde, aqui na Praça do Guta, na Praia do Forte. Amanhã a gente também reprisa a informação em nossa agenda cultural. Carlão, um abraço para você, meu parceiro.
16: Leandro, eu que agradeço mais uma vez esse espaço fantástico que tem o seu programa, que sempre está aqui com a gente, ligado nas informações diretas e dando a possibilidade do cabofriense, do visitante, de estar curtindo o melhor e tendo as melhores informações através do seu programa aqui na cidade de Cabo Frio. Um abraço grande, um beijo na família e Cabo Frio, sexta-feira, amanhã, a partir das 19 horas e sábado, a partir das 16 horas, 18 anos do Portinho Boêmio, edição especial. A gente espera vocês lá. Obrigado, Leandro.
17: Abração, Carlão. Sucesso. E você sabe que a casa é nossa. Conte sempre com a gente. Obrigado sempre pelo apoio e escuta. Sei que o Radinho tá com a gente sempre, hein, Carlão? Obrigado.
16: Sempre, sempre. Você sabe disso. Esse é o horário específico ali de 11 até uma hora. A gente tá ligadíssimo com você.
17: Muito obrigado. Um abraço, Carlão. Sucesso. Abraço a todos os envolvidos aí. Parabéns, hein?
16: Valeu, cara. Obrigado a você.
17: Até a próxima. Que legal. A gente vai ao intervalo e volta com a bronca do ouvinte. No quadro O Povo é Quem Sabe. Atenção! O Tribunal Superior Eleitoral formou maioria nesta manhã para anular os votos recebidos pelo candidato ao governo do estado, Antônio Garotinho, no primeiro turno das eleições. Os ministros também decidiram rejeitar o pedido de desistência dele de um recurso contra a decisão que negou sua candidatura. Com isso, o TSE defendeu uma retotalização do resultado das urnas. Na prática, significa que Douglas Ruas, do PL, deve ser conclamado eleito governador do estado no primeiro turno, sem a necessidade de uma nova votação. No dia 25 de outubro, votaram a favor do entendimento o relator Floriano de Azevedo, André Mendonça, Estela Aranha e Dias Toffoli. É esse imbróglio, essa judicialização da política das eleições que deixa as coisas ainda mais complicadas. Mas, enfim, primeiro turno aí, possivelmente a vitória do Douglas Ruas, governador do estado do Rio de Janeiro. Intervalo daqui a pouquinho, as broncas, o povo é quem sabe.
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2: Beleza, beleza, de volta ao vivo na Rádio Ondas. Virou notícia. Ótima quinta-feira.
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2: Alô! Bom, quero fazer um registro muito especial e mandar abraço a dois amigos que estão sempre acompanhando a programação da Rádio Ondas e o Região em Foco. Eles são funcionários da Forte do Piso, loja de materiais de construção, pessoal que trabalha na entrega. É a equipe 10, nota 10. Um abraço, amigos Antônio e Maicon, entregadores aí da Forte do Piso, da equipe 10. Recebam o nosso abraço, obrigado aí pelo carinho e escuta. Tudo de bom, são ótimos profissionais também. Maravilhosa quinta-feira, amigos, contem conosco. Tem recadinho chegando pelo WhatsApp da Rádio Ondas. Que alegria encontrar mais cedo aqui o Vandir Santiago. Ele e o Pedro vieram aqui me visitar e também buscar o prêmio que o Pedro ganhou na promoção Dia das Crianças Nascimento Gás. Atenção! Daqui a pouco tem o resultado da promoção desta quinta-feira. Mais 6 ouvintes serão sorteados. Já tem os 6 nomes aqui. As inscrições seguem para amanhã, tá bom? Quem se inscrever a partir de agora continuará concorrendo para o sorteio de amanhã. Valeu, Nascimento, Graciane, obrigado, amiga, obrigado, amigo, pela essa promoção incrível. Inúmeros brinquedos, 6 premiados por dia. É muito prêmio. É o Dia das Crianças comemorado em alto estilo aqui na Rádio Ondas. Meu amigo Vandir, que legal te receber.
4: Bom dia, meu amigo Leandro Franco. Obrigado aí pela atenção comigo, meu neto aí, na entrega do brinde. Que bacana. Parabéns aí, eu sou patrocinador aí, o Nascimento Gás.
2: Nascimento.
4: Deus abençoe a vocês todos.
2: Valeu, obrigado.
4: Nossa Aparecida, também comemorando na segunda-feira, dia 12.
2: Isso.
4: Abençoe vocês aí, intercedendo ao Filho Jesus por vocês, tá bom?
2: Muito obrigado, amigo.
4: Obrigado aí e fiquem com Deus todos.
2: Ô, Vandir, fiquei muito feliz de ter te encontrado mais cedo, me perdoe a correria, estava aqui na pré-produção, mas foi muito legal te encontrar pessoalmente, lhe dar um abraço. E o Pedro é gente boa também. Alô, Pedro, um abraço. Pedro tem 11 anos e, assim como meu filho, regula a idade com meu filho, é fã dos Pokémon. Meu filho não pode ver nada de Pokémon que já fica frenético. Um abraço aí pro Pedro, um abraço pro Vandir também. Anderson Barcelos, fala profeta. E aí, meu camarada, tudo bem?
5: Boa tarde, Leandro França. Anderson Barcelos aqui. Pra tabelinha, será que tem que tabelinha quinta-feira?
2: Pode ter, uai.
5: Leandro França, hoje joga a seleção rubro-negra.
2: E a seleção carvoeira.
5: E a seleção do Tigre, hein?
2: Isso aí.
5: Vamos ver, hein, o que, que acontece hoje, hein? Ai, amanhã, ai, quero ver se você vai estar feliz aí, ou vai jogar toalha de novo, hein, meu amigo? Abraço. Ah, tô aqui no Rio de Janeiro, de novo, com a PP ligado.
2: Muito obrigado, amigo, pela companhia no aplicativo, distante da região dos lagos, mas perto aqui do nosso coração, perto da Rádio Ondas também. Anderson Flamenguista, um abraço, amigão, pra você e pra família, muito obrigado. E essa noite promete fortes emoções, não pro seu Flamengo que tá nadando de braçada, mas o meu Criciúma de vez em quando dá uns sustos, né? Vamos ver se hoje consegue 3 pontinhos. Valeu, tudo de bom, Anderson. Obrigadão, um abraço. Oi, Rômulo Bruno.
6: Graças a Deus, meu amigo, que veio o sol, né?
2: Chegou o sol.
6: Que acabou esse negócio de chuva aí, né? Rapaz, a grama daqui de casa tá parecendo uma selva, meu amigo.
2: Nem fala, rapaz.
6: Eu chego em casa morto. Mas sendo que é importante estar trabalhando, né, meu amigo? Sem luta não tem vitória, né?
2: Desse jeito, Rômulo. Rapaz, você falou uma coisa certeira. Depois dessa chuva, eu não tenho nem mais grama em casa. Eu tenho matagal, né? O mato tá na altura do joelho. Vamos ver se final de semana eu consigo dedicar um tempinho pra poder cortar o mato lá em casa também. Vai ser a missão do final de semana. Abraço, Rômulo!
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2: É a hora da bronca, o quadro O Povo é Quem Sabe, mas também tem agradecimento. Fala pra mim, meu amigo William.
7: Irmão, mais uma vez, gratidão, muito obrigado, irmão. A iluminação aqui da rua João Antônio Rocha foi restabelecida.
2: Que beleza.
7: Tá tudo funcionando, ok. Ufa. Do terreno do Hotel Acapulco também. Só tenho que te agradecer, irmão. Você é campeão, teu programa é 10, 10, Fica com Deus. Irmão, gratidão.
2: William, meu irmão, muito obrigado. Obrigado mesmo. Você não imagina a satisfação, a felicidade que eu tenho de ter auxiliado a solução de um problema. Nem todos a gente consegue solucionar, mas a gente sempre vai cobrar, sempre vai entrar no circuito, desde que o nosso ouvinte passe detalhes pra gente, né? Porque aí a gente consegue descobrir exatamente qual é o problema e direcionar ao setor correto. Então a gente teve um problema de iluminação pública ali no Braga, a Prefeitura de Cabo Frio foi lá, providenciou a iluminação e o nosso ouvinte, gentilmente, nos avisou sobre a solução, porque nem sempre a Prefeitura de Cabo Frio responde, mas a solução é o nosso maior objetivo, é para isso que estamos aqui. Inclusive, a Neuza, nosso ouvinte, pediu reforço de iluminação pública ali na Vila do Sol, principalmente na estrada que dá acesso ao aeroporto e aos distritos de Arraial do Cabo, né, Neuza? Ontem ela fez um desabafo em áudio aqui conosco. Entramos em contato com a Prefeitura de Cabo Frio, que respondeu ao nosso programa naquele formato bem protocolar, mas a gente espera que dê realmente atenção ao caso. A Prefeitura de Cabo Frio informa que a Consercaf tem um canal direto para solicitações. O nosso programa Região em Foco também está aqui para isso. Reclamações, acompanhamento dos serviços de iluminação pública. A Prefeitura informa o Disque Iluminação Pública em Cabo Frio, que é o 3318-0224, e também um aplicativo Cabo Frio Iluminação Pública. É bem verdade que muitas vezes recebo participações de ouvintes de Cabo Frio que já abriram protocolo na Consercaf, que já entraram no aplicativo e continuam na escuridão. Por isso, a gente segue à disposição dos nossos ouvintes, não só de Cabo Frio, mas de toda região. Você pode acessar esses canais que a Prefeitura está orientando e pode acionar o nosso programa, porque a gente vai cobrar, a gente não poupa, a gente não passa pano. Mara, do bairro Pacheco, aqui em Cabo Frio, enviou uma foto com alerta para um poste. O poste está tombando na estrada do Araçá, ali bem próximo à escola municipal municipalizada do Araçá, né, Mara? Mara foi muito caprichosa conosco, muito gentil também na participação dela. Como tem um transformador nesse poste? Os moradores temem que o poste caia, ele está inclinado, e aí vai arrebentar toda a fiação. Corre risco de acontecer uma explosão, causando um acidente. Nosso ouvinte preocupada, porque ali tem uma escola bem próximo, né? Muito justa a participação dela. Entramos em contato com a Enel, que respondeu ao nosso programa. Agradecemos a atenção. A companhia Enel informou ao nosso programa que vai enviar um técnico até o local para avaliar a necessidade de manutenção no poste mencionado. Bom, antecipo a Enel, né, que bastam as imagens para você fazer essa avaliação. O poste está num ângulo bem diferente do ângulo de 90 graus, né? O poste está assim a 45, mas enfim, a gente mandou a foto também para a Enel e a gente espera que eles tomem a providência. Recebemos vídeos e reclamações sobre entulho acumulado no bairro Campo Redondo, São Pedro da Aldeia, ali bem próximo à Estrada dos Passageiros, ao lado da creche municipal Tia Fátima e de uma igreja católica ali do bairro. A nossa ouvinte Camila, também muito caprichosa, mandou vídeos pra gente dessa situação. O bairro fica feio e perigoso, né, Camila? Ela lamenta, afirmando que essa situação não é de hoje. É recorrente. Ela não sabe quem coloca os caminhões de aterro e de terra ali, mas já foi também depositada uma grande quantidade, além de haver acúmulo de entulho e mato numa área residencial que deixa a rua com aspecto de abandono. Entramos em contato com a Prefeitura de São Pedro da Aldeia. A resposta ainda não chegou à nossa produção. Mandamos os vídeos e também a reclamação e estamos atentos aqui num posicionamento do poder público aldeense sobre esse tema. Pela terceira vez, essa situação, eu já estou até compadecido, né, dos moradores ali do Portinho. Puxa vida, e eu fico

0: passa absolutamente nada. É a terceira vez que a gente encaminha, terceira vez que a gente fala do problema aqui e a Prefeitura de Cabo Frio segue inerte para resolver esse problema. Puxa vida, ora bolas. Cadê o trabalho? Cadê a dignidade? A vida vai melhorar mesmo aqui em Cabo Frio? Nem resposta eu tenho para essa reclamação. E olha que eu mandei vídeos da nojeira que está acontecendo na rua Eupídio dos Santos, na passagem. Você que mora aí na passagem, você que passa aí pela passagem, cuidado pela rua Eupídio dos Santos. É um ponto de merda. É um ponto de esgoto a céu aberto. Que a prefeitura não faz absolutamente nada. Desculpa o palavrão, pessoal, mas é porque eu perdi a paciência. É a terceira vez... Ainda convivendo com esgoto a céu aberto, convivendo com esgoto a céu aberto, é todo dia vendo aquela língua de esgoto na rua. Nosso ouvinte Sérgio da Passagem mandou vídeo de novo pra gente. É o drama dos moradores da rua Eupídio dos Santos na passagem em Cabo Frio, diante de uma prefeitura que não faz nada pra resolver esse problema. Segundo o nosso ouvinte, toda a extensão da rua Eupídio dos Santos na passagem sofre com esgoto escorrendo. Alguns moradores já convivem com a sujeira até retornando para as casas. Acionada por nossa produção já algumas vezes, a Prefeitura de Cabo Frio continua no silêncio. Não responde, não soluciona o caso e a gente vai cobrar aqui incansavelmente até que o poder público mexa-se. Será que os moradores da rua Eupídio dos Santos pagam o IPTU baratinho ou não pagam? Será que eles não merecem a dignidade de viver sem esgoto a céu aberto na porta das suas casas? Entramos em contato mais uma vez com a Prefeitura de Cabo Frio. Aumenta pra gente ouvir todo mundo, toda a região, a resposta da Prefeitura de Cabo Frio sobre o problema do esgoto a céu aberto na passagem. Tá aí o silêncio, ele representa a falta de atenção da Prefeitura de Cabo Frio, a falta de responsabilidade para cuidar desse caso. Esgoto a céu aberto na passagem, uma, duas, três, várias vezes já encaminhei para a Prefeitura. O vídeo, a reclamação e a Prefeitura não faz nada, não se dá o trabalho nem de responder. Nem resposta da Prefeitura de Cabo Frio eu tenho por aqui. É brincadeira não, gente, ó. Esse é o programa Região em Foco. Quantas vezes preciso for, a gente vai cobrar. Mas, infelizmente, não temos a caneta, temos a palavra. E a gente vai apurrinhar até que o poder público de Cabo Frio tome uma atitude. Não é possível. A campanha já acabou, pessoal. A campanha já acabou. Vamos ter atitude? Atitude de administração municipal, de responsabilidade. Esgoto a céu aberto na passagem. Isso é imoral. Isso é inaceitável. E não adianta dizer que não está ciente. Qualquer um que passa lá vai ver. Esse é o programa Região em Foco. Desculpa, pessoal, mas às vezes eu perco a paciência. Porque a gente, às vezes eu me sinto fazendo papel de palhaço aqui. Porque a gente, o ouvinte tem confiança no nosso programa, manda as coisas pra gente, a gente encaminha. A gente tem esse comprometimento público de encaminhar os casos à prefeitura, de ajudar o poder público a cumprir com o seu papel. Mas nem toda a prefeitura é capaz, tem capacidade de resolver os problemas. É o caso aqui de Cabo Frio, da passagem, rua Eupídio dos Santos, com o maior cheiro de merda, uma língua de esgoto correndo pela rua. Já encaminhamos duas vezes, três vezes, e a prefeitura de Cabo Frio prefere o silêncio, né? Bom, tem participação aqui, William do Braga, finalzinho do programa, ainda cabe.
1: Leandro, essa prefeitura de Cabo Frio só quer saber de TikTok. Eles não estão preocupados com a população, não. A população que tem que acordar, meu irmão. Tem que exigir seus direitos, entendeu? É uma vergonha. É saúde, é educação, é infraestrutura da cidade. É tudo uma vergonha.
0: Tá muito complicado, tá muito complicado. E olha que a campanha acabou, achei que as coisas agora fossem melhorar, né? Um abraço, William. Obrigado aí por sua participação. Tem uma bronca que chegou aqui também sobre um ponto de ônibus, não é isso? Um abraço, Anderson, mandou aqui pra gente. Você falou do poste da Enel, Leandro? Tem um ponto de ônibus que faz 2 meses aí da foto, o ponto de ônibus tá assim, parecendo aquela barraquinha da Turma da Mônica, que a gente brincava na infância, toda torta, né? O ponto de ônibus, ele fica na rodovia Amaral Peixoto, quilômetro 110,5 a 115,5, né? E ali também tá faltando iluminação pública. Mais um apelo que a gente vai encaminhar aí pras autoridades. Anderson, muito obrigado, conta com a gente. Zé Povinho, vem comigo, ainda dá tempo.
2: Mais uma vez eu voltando aqui. É, realmente é uma vergonha, né? Aí na passagem. Mas na hora dele vir pedir voto para a irmã dele, ele pediu, né?
0: Claro.
2: O pessoal de Cabo Frio para votar na irmã dele. No entanto, agora está deixando aí

0: esse esgoto correndo a céu aberto. Não é brincadeira, não.
1: É, meu amigo, é, não é fácil não, não é fácil não. E aqui no Região em Foco é um canal aberto para a população. A gente tem conhecimento e não tapa o sol na peneira. Não são todos os canais, aliás, são pouquíssimos canais da mídia local onde você pode falar livremente, né? Porque o resto é comprometido. Vem cá, Heron, vem comigo.
2: Leandro França, vamos ver agora como que vai ficar a região dos lagos. Maioria dos prefeitos do PL, governo do estado do PL, presidente do PL e senado do PL. Não faz porque não quer. Eles têm obrigação de transformar a região dos lagos.
1: Falou e disse, meu amigo. Falou e disse. Concordo em tudo que você falou. Bota o papel aí para eu assinar. Você foi certeiro. Formou-se um círculo de aliados políticos. Agora não tem mais desculpa, né? Para resolver esse tipo de problema. Um abraço, amigão. Muito obrigado por sua participação. Ótima quinta.
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1: Tá na onda, está com tudo, final do nosso programa. Deixa eu revelar aqui quem são os seis ganhadores da promoção Dia das Crianças. Nascimento Gás. É gás de qualidade, gás com segurança, gás que dura mais. É o gás da Nascimento Gás. Três meninos e três meninas foram sorteados no programa de hoje. Muito obrigado a todo mundo que participou. Se eu não citar o seu nome agora, significa que hoje você não foi sorteado. Mas não significa que você não possa ganhar amanhã. Quem se inscreveu na segunda-feira também está concorrendo para o programa de amanhã. Amanhã é o último sorteio da semana. Segunda-feira, seis ganharam. Na terça, mais seis ganharam. Ontem foram seis contemplados. E hoje, os seis vencedores da promoção Dia das Crianças Nascimento Gás, ganhando presentes para a criançada. Os três meninos são Noah Rosa, Theo Araújo Mota, Arthur de Almeida Araújo. Muito bem. Então o Noah, o Theo e o Arthur foram os três meninos premiados aqui na promoção Dia das Crianças Nascimento Gás com Região em Foco. Noah Rosa, Theo Araújo e Arthur de Almeida Araújo. Podem vir, serão bem-vindos aqui à Rádio Ondas, tá bom? O prazo para retirada até terça-feira, dia 13 de outubro, tá bom? Preferencialmente no horário da manhã, Avenida Júlia Kubitschek, número 35, o prédio da Unimed, perto da rodoviária de Cabo Frio. E as meninas, Leandro, vai anunciar, não? Claro, são elas, duas Luísas, ó. Luísa Cordeiro da Rocha e Luísa Marques. Luísa Cordeiro da Rocha, Luísa Marques. E tem mais uma, é a Isis. Isis Hernandes Fernandes. Isis Hernandes J.A. Fernandes. Então, Luísa Marques, Isis Fernandes, Luísa da Rocha, Noah Rosa, Arthur Araújo e Theo Mota. A gente vai entrar em contato com todos eles também para avisar. Ei, você ganhou, se deu bem, vem nos visitar, vem tomar uma água com a gente e ser recepcionado aqui pela Rádio Ondas FM, retirar os seus brindes. Não ganhou hoje, não se bole, não fique triste. Amanhã tem mais promoção e quem se inscreveu ao longo da semana continua concorrendo. Beijos e abraços. Obrigado pela sintonia. Amanhã, sexta-feira, dia de agenda, dia de música, no qual é o seu talento. Obrigado pela companhia.
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1: Boa tarde, amigos e ouvintes da Rádio Ondas. Começou mais um Bola Rápida comigo, Mariana Fernandes, trazendo as principais informações sobre Vasco e Fluminense. Bom, o Vasco está em alta após mais uma vitória. O Cruz Maltino derrotou o Botafogo por 2-1, chegou à quinta vitória consecutiva e ganhou força na luta para se afastar da parte de baixo da tabela. Fora de campo, a venda da SAF de 90% para Almirante Participações foi aprovada pelo Conselho Deliberativo em uma operação que prevê investimentos bilionários no clube. A negociação, entretanto, continua cercada de questionamentos por causa da investigação sobre um possível conflito de interesse envolvendo a família Lamáquia e o Palmeiras, coisa que já foi descartada pela CBF. E ao Fluminense, entre campo nesta quinta-feira. O tricolor recebe o Curitiba às 9h30 da noite no Maracanã, buscando manter-se entre os primeiros colocados do Campeonato Brasileiro. Com 48 pontos, o Fluminense hoje está na quinta posição, pois o Cruzeiro ganhou ontem. E o time vem embalado pela vitória sobre o Corinthians e também já pensa no confronto contra o Palmeiras pela semifinal da Libertadores. Esse foi mais um Bola Rápida comigo, Mariana Fernandes, aqui na Rádio Ondas.
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0: Deus. 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São os irmãos, os amigos, os pais. Portanto, dê valor a isso, de verdade.
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2: Vamos relembrar um sucesso da novela O Cravo e a Rosa, que foi ao ar em 2000 pela Globo, de autoria de Valcir Carrasco, com 221 capítulos.

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7: Boa tarde, amigos e ouvintes da Rádio Ondas. Começou mais um Bola Rápida comigo, Mariana Fernandes, trazendo as principais informações sobre Vasco e Fluminense. Bom, o Vasco está em alta após mais uma vitória. O Cruzmaltino derrotou o Botafogo por 2-1, chegou à quinta vitória consecutiva e ganhou força na luta para se afastar da parte de baixo da tabela. Fora de campo, a venda da SAF de 90% para Almirante Participações foi aprovada pelo Conselho Deliberativo em uma operação que prevê investimentos bilionários no clube. A negociação, entretanto, continua cercada de questionamentos por causa da investigação sobre um possível conflito de interesse envolvendo a família Lamáquia e o Palmeiras, coisa que já foi descartada pela CBF. Já o Fluminense entra em campo nesta quinta-feira. O tricolor recebe o Curitiba às 9h30 da noite no Maracanã, buscando manter-se entre os primeiros colocados do Campeonato Brasileiro. Com 48 pontos, o Fluminense hoje está na quinta posição, pois o Cruzeiro ganhou ontem. E o time vem embalado pela vitória sobre o Corinthians e também já pensa no confronto contra o Palmeiras pela semifinal da Libertadores. Esse foi mais um Bola Rápida comigo, Mariana Fernandes, aqui na Rádio Ondas.
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Até às 6 da tarde, uma ótima tarde de quinta-feira. Estamos chegando na programação da sua Rádio Ondas FM, também pela sua Jovem TV. Vem chegando o Panorama, trazendo muita informação, notícia, interação com o ouvinte. Vem com a gente!

0: 6 da tarde, são 2 horas de programa comunicando com você, que é sempre muito mais importante pra gente. Uma ótima tarde, uma ótima tarde, uma ótima tarde de quinta-feira. Pré-final de semana batendo na porta. Estamos aqui, ao vivo pela sua Rádio Ondas FM, também pela sua Jovem TV e a galera do YouTube também curtindo já o seu panorama, trazendo sempre o resumo das notícias do seu dia. Tudo o que aconteceu na sua rua, no seu bairro, na sua cidade, a gente vai te contar. Vamos contar que é pra manter você por dentro de tudo, sempre claro. Muito bem informado, por isso desde já receba aí o nosso abraço, todo mar de audiência, toda rapaziada esperta, galera que dá moral pra nós aqui em Cabo Frio, Arraial do Cabo, em Búzios, Iguaba, Araruama, São Pedro da Aldeia, Saquarema, Rio das Ostras, em Macaé, pra você que tá na sua casa, no carro, trabalho, internet com seu smartphone, com seu iPhone, aonde quer que você esteja, receba aí o nosso muito obrigado.
1: Muito obrigado.
0: Obrigado pelo seu carinho, audiência e paciência. Obrigado por permitir que o Panorama te faça companhia. Entre na sua casa, tome café com você. Agora não, tomar um suco, né? Porque hoje tá um sol bonito pra caramba, né? Eita, que céu azul lindo em toda a região dos lagos, abrindo muito bem o seu final de semana. É a única coisa que eu peço pra você que tá aí do outro lado, se preparando para esse feriado prolongado, é que você aumente o som aí, aumenta aí. Coisa boa de ouvir, né? Pois é, essa programação da sua Rádio Ondas, amigo. Animada, informativa, jovial, trazendo informação, debate, interação, coisa boa pra você. A partir de agora tá no ar o Panorama e o resumo das notícias do seu dia.
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0: Ó, se tivesse na minha peladinha de sempre lá, que a gente jogava lá pela gente final de semana, tinha sempre um miserável que ia cantar assim na beira do campo. Acabou! Aí caiu, aí todo mundo parava a pelada, aí para a pelada, né? Para, né? Aí ele continua. Classe, seu olhar tá me dizendo. Ó, acabou, Eduardo Paes. Zé Fini, o TSE... Não, chora não. Para de chorar. Para, menino. Tá nervoso, Dudu? Fica nervoso, não. Deixa eu te falar uma coisa pra você. Olha, o TSE definiu. Votos de garotinho estão cancelados para comunicar o TRE do Rio de Janeiro e com assim, e assim sendo, enfim, portanto, definiu a eleição do governador do estado do Rio de Janeiro. Douglas Ruas deve ser, então, proclamado governador do estado do Rio de Janeiro para o ano de 2027. É, meu amigo, olha só, hein? A Dudu tá nervoso, hein? Reclamou, pulou, fez birra.
3: Tô brabo.
0: Jogou brinquedo no chão. Ó,
3: eu tô brabo.
0: É, ficou todo nervosinho. Deixa eu falar uma coisa pra você. Ele vai entrar contra lá no STF. Vai pedir aos padrinho, me ajuda aí, né? Pra ver se tem esse segundo turno, ver se vira esse jogo. Vai ficar pior, hein? Vai ficar pior, hein? Vai levar outra rasteira, hein? Mas seguimos então. Olha, a sessão da Câmara de Cabo Frio termina sem votação sobre Parque das Palmeiras. Estado inicia reparos em rodovias e prevê obras na região dos lagos. Guarda Ambiental de Cabo Frio recebe treinamento para resgate de animais silvestres. É isso mesmo, apareceu um jacaré lá em casa. Vai lá se virar lá pra ver como é que vai ser o negócio. Olha, São Pedro da Aldeia promove segundo feirão de empregabilidade nesta sexta-feira. Hoje tem entrevista. Nosso companheiro Rafa Martins vai ser o nosso entrevistado. Vai lançar, vai voltar com o seu programa Se Joga na programação aqui da sua Rádio Ondas. E ele vai falar com a gente, vai dar uma palhinha do que ele imagina fazer. Tá faltando música nessa rádio, hein? Olha, Adriana Calcanhoto, Zé Cavaleiro, Biquíni Cavadão vão incomodar o MP Búzios nesse final de semana. Eu vou estar lá, hein? Olha, quase 56 mil passageiros devem passar pelo aeroporto de Cabo Frio. Quem pinta no panorama? Júnior Chuchu, secretário municipal de turismo do município de Arraial do Cabo. Ele fala sobre o encontro de motociclistas que acontece nesse final de semana no município de Arraial do Cabo. Sabe quem pinta no panorama? Thomas Weber, secretário municipal de turismo do município de Búzios. Ele fala sobre os transatlânticos. Ele fala sobre o MP Búzios agitando também o final de semana na cidade buziana. Tem notícia pra você aqui no Panorama.
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0: ESF do Tangará realizou hoje uma série de ações fazendo alusão ao Outubro Rosa. Teve até Spa dos Pés. Lá, é, pra galera lá da... Também teve palestra falando sobre a necessidade da mamografia. E por falar em mamografia, a Secretaria de Saúde do município de Arraial do Cabo cabo também dar o seu recado aqui no nosso programa, falando sobre a importância da mamografia. E não é só isso, não. Quem pinta no panorama também, deixa eu falar pra você. Olha, vamos falar aqui sobre as rotas também aqui do turismo em nossa região. Secretaria da Mulher do município de Búzios pinta aqui no panorama. Prefeitura Municipal de Cabo Frio fala sobre obras também que estão acontecendo também em Jardim Esperança. Tem Prefeitura de Búzios pintando e falando conosco. Tem a galera do Hemolagos. Mudou aí a regra, diminuiu o prazo para você voltar a doar. Isso porque a situação do Hemolagos está ficando muito complicada de vez em quando. Vem chegando o final de ano e tem realmente necessidade de muita gente poder doar sangue para questões de acidente. Tem notícia para você aqui no Panorama.
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0: Final de semana tem Portinho Boêmio, 18 anos, amiguinho, agitando também o município de Cabo Frio. Semana do Saco Cheio terá esquema especial de segurança e ordenamento também na cidade de Cabo Friense. É o último grande feriado, assim que eu acho, a minha visão, que vai movimentar na cidade de Cabo Frio, vai dar assim uma pincelada, vai dar um gás pra rapaziada até o final do ano. É, a galera vai ficar esperando outro feriado aí, feriado da Consciência Negra, mas eu acho que esse é o único que vai movimentar de verdade a nossa região. Até porque, pessoal, parou de chover, né? Vamos ser sinceros, tá bom de chuva, né? Graças a Deus, né? Eu não aguentava mais, Rafinha, ficar me enxugando com toalha gelada, ainda pesada do banho da manhã. Não dava tempo de secar a bichinha, rapaz. Agora não, com o calor que vai chegando por aí. Ó, tem previsão de calor em São Paulo de 41 graus. É, rapaz, fica imaginando essa praia cheia. Hã? A gente saindo aqui.
1: Acabou a água.
0: É, ligando pra Messias. Messias, esse ar-condicionado não tá funcionando. Tá dando aqui, ó, Alessia, a turma tá trabalhando e suando, o negócio tá ficando feio aqui em cima. Ó, não vejo a hora, não vejo a hora. Olha, Tamoios ao centro. Equipes mantêm serviço de drenagem, de pavimentação e manutenção em Cabo Frio. Galera que tá agora no bairro do Peró, atenção aí. A minha rapaziada tá fazendo o recapeamento do asfalto da rua Marlin. É, que vai em direção ao bairro do Peró. E tem mais informação pra você aqui no Panorama.
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0: Prainha vai receber a terceira feira café com peixe. Vai ser nesse domingo. Já comeu, Luciano, café com peixe? Já comeu café com banana? Ou peixe com banana? Já comeu? Sim. Gostoso a beça, né? Sim. Pois é, café com peixe. Mandar um abraço pra quem? Pra Rose de Joaninha. Tá lá, a Rose também tá lá envolvida nisso aí. Um beijo, Rose. Olha o Outubro Rosa. Arraial promove mutirão de mamografias e consultas de ginecologista. Tem mais informação, tem as ocorrências policiais no Panorama.
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0: Cidadão foi preso por tráfico de drogas pela equipe da Civil na 127 DP no município de Armação dos Búzios. Doutor Lauro Coelho trabalhando a beça. Eu vou trazer os detalhes pra você. Quando? Agora, aqui no Panorama.

0: 6 da tarde, amiguinho. São 2 horas de programa. Não tem música. Tá procurando música? Sai fora. Aqui só tem notícia. Aqui a gente toca notícia, não é isso? E o ouvinte tem participação ativa, porque afinal de contas é você que comanda esse programa maluco que se chama Panorama, né? Somos apenas os passageiros. A gente só bate só e puxa a cordinha. Que beleza, hein? Mas a partir de agora eu preciso mandar um grande abraço para o meu povo. Meu povo querido! A minha rapaziada que tá completando mais uma primavera. Tá ficando melhor. Para tudo, Luciano. Para tudo. Vamos pro Peró. Sabe por quê? Yeah. Quem tá completando aniversário hoje é o nosso querido amigo Henrique da Barraca Dois Irmãos, no município de Arraial do Cabo, lá no Peró. Município de Cabo Frio, lá no Peró. Henrique Tricolor, tá fazendo aniversário hoje. Cadê aquela musiquinha do Tricolor? Não tem Tricolor, não? É esse mesmo, bota esse mesmo. Bota aí. É esse. Olha, Henrique tá tão emocionado. Tão emocionado com o aniversário dele, que a gente vai botar ele aqui falando aqui. Henrique tá completando mais um aninho de vida. É, tá chegando aos seus 50 anos, mas rodou muito tempo sem óleo, né? Não passava nenhum óleozinho, não cuidava, dormia no sol. A pintura descascou, né? Isso, as marcas vieram. A cara ficou que nem um limão, mas tá tudo bem. Henrique, nosso querido Henrique, ó.
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0: Ele chorando. Coração. É o aniversário dele.
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0: Olha aí.
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0: Emocionado. Na hora de cortar o bolo, grande abraço para o nosso querido Henrique, pai do nosso querido Dudu da Bela Fama, tá completando mais uma primavera. Ô, Mico, manda um abraço aí carinhoso para o nosso querido Henrique. Diz que a gente mandou aquele beijo e pergunta a ele se a gente não vai ser convidado para a festa. Que até agora, pedido para falar aqui no programa, teve. Te chamaram, Luciano, para alguma festa lá no Peró? Nem para tocar? Nada? Nem de graça? Tem churrasco hoje na casa do Dudu, hein? Que beleza! Quem também está completando mais uma primavera nessa quinta-feira, hoje é bacana. Olha só, aniversário aqui da nossa querida Andréia Blanco. Ei, a minha nutricionista, Andréia Blanco, aba. A minha nutricionista quando eu pesava 50 quilos, eu nunca mais fui lá. Olha, o Daniel Azevedo também completa mais uma primavera hoje. Mandar um beijo carinhoso, sabe pra quem, Luciano? Pra minha tia Marinilda. A esposa do Lula lá em Arraial do Cabo tá completando aniversário. Lula, meu tio, gente. Mas esse é do bem. Esse é do bem, tá? Alfredo Gonçalves, vereador do município de Cabo Frio, faz aniversário hoje. Um abraço para o vereador. Tambores Urbanos em Cabo Frio também completa mais uma primavera. A Rita Silva, a Gisele Braga vai ter bolo, vai ter surpresa na casa do Alex Rodrigues. Da Maria Braga, da Gláucia Lima, vai ter torta salgada na casa do Carlos Alberto. Do Otávio Flores, todos recebendo o abraço do Panorama, recebendo o abraço da Jovem TV, recebendo o abraço da sua Rádio Ondas, amigo. São 35 anos com você. Acerte o seu relógio. São 4 horas e 20 minutos, senhoras e senhores. Muito obrigado pela audiência. Está chegando alguém aqui nas imediações da sua Rádio Ondas. Não sei se é o nosso querido Patolino. Já foi ali no corredor, já foi, já voltou, não sei. Vamos esperar para ver o que vai acontecer, né? Aqui tem câmera em tudo quanto é lugar, amigo. A gente monitoramos tudo aqui. Até a padaria, a gente tem controle de tudo. Sabemos exatamente quantos pombos atacam o saco de lixo aqui na frente da rádio. A gente sabe de tudo. Aqui nós sabemos de tudo. Demos até apelido pros pombinhos. De vez em quando eles ficam aqui em cima aqui. Traz um bico aqui, um macarrão. Tá... um pedaço de carne assada. A gente não sabe. Olha lá, ó. Aí, ó. Severino trouxe um pedaço de carne. Vamos falar de coisa séria, porque o assunto hoje é sério. E eu vou falando assunto sério mesmo na pesquisa do dia. Hoje é sério, meu povo. Vamos lá, simbora.
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0: Olha só, parando a brincadeira, eu tomei assim meio que, sabe, eu tô há 3 ou 4 dias pensando em fazer essa pesquisa aqui, mas eu não encontrei oportunidade, mas como o Rafinha vem pra cá hoje, inclusive, vai participar junto com a gente da pesquisa daqui a pouquinho, junto conosco aqui. Ele e Patolino. Pessoal, vocês estão acompanhando aquele caso daquela mulher que recebeu injeção letal nos Estados Unidos e ela não morreu? Não é o primeiro caso que acontece lá não, mas esse caso é escandaloso. Por que eu estou dizendo isso? Eu quero saber se vocês compartilham da mesma opinião que eu tenho. Se você não compartilhar, Não tem problema. Aqui não tem juízo de valor. Quero apenas ouvir vocês. Para você que não está ciente, Kristen Pike é a jovem que sobreviveu a duas injeções letais. Ela recebeu duas injeções, não uma só. Recebeu duas injeções letais. Acordou e está consciente. Ela não morreu. Ela foi condenada à morte por crimes que cometeu, mas ela não morreu. Ela acordou, está consciente, está aqui falando com dificuldades. Ela recebeu cuidado, ela não morreu na injeção letal e, meu amigo, a turma levou ela para o hospital. E ela está lá com cuidados médicos, sob forte vigilância hospitalar. A recuperação de Pike é considerada sem precedentes e é um prognóstico incerto. Aí eu fiquei pensando, a mulher recebe duas injeções letais, é condenada à morte. E duas, levou duas. A primeira não deu, a segunda, no mesmo dia. Deu a primeira, ela não faleceu, deu a segunda e ela não faleceu. Levaram para o hospital para poder cuidar da mulher. E querem levar ela à morte. Ah, quer dizer, você vai manter essa mulher viva para matá-la de novo? Que doideira é essa? Eu fiquei pensando, ué, não faz sentido um negócio desse? Por que que a justiça americana, vendo... Porque é uma injeção para não levar sofrimento, é uma coisa para não levar sofrimento, certo? É para execução, não levar sofrimento. Mas aí a mulher apaga, não morre, está sofrendo, recebe a segunda injeção, continua sofrendo e é socorrida. No meu olhar, se é para executar uma pessoa, seja uma pessoa lá que foi condenada à morte, que precisa ser condenada à morte, ou que foi condenada à morte pela justiça, que tudo, quando isso acontece, muitos recursos já foram corridos atrás e tal, não poderia mudar então o jeito de fazer a execução dessa morte? Para não deixar essa mulher sofrendo? Porque o que eu vejo aqui nesse momento é que se levou para o hospital para poder cuidar dela, mantê-la viva, para depois matar, isso não é tortura não, gente? Hã? Você está lá no hospital, aí está recebendo medicamento, atenção, médico, vai lá, vê pressão, que não sei o que, está vivo, vamos matar agora. Que doideira é essa? Hã? Por que que no momento lá que, ó, não falhou aqui o rito... Falhou, não executou aquilo que nós estávamos pensando. Então vamos fazer o seguinte, vamos tomar aqui uma outra atitude. A atitude é X. E para o sofrimento da família, que eu tenho certeza que ela foi condenada pela morte de parentes. Ela parece que ela matou algumas crianças, que parece que eram filhos dela. Mas, logicamente, deve ter uma prima, uma tia... Né? Alguém que deve ter sofrido com a condenação dessa mulher. Aí quer dizer, vamos manter essa mulher viva para depois matar. Aí agora se cogita de desligar os aparelhos. Se cogita de... Quer dizer, prolongou um sofrimento. Para quê? Para fazer estudo? Por que que essa injeção não valeu? Eu não consigo compreender. Mas a minha posição hoje é a seguinte: se falharam aqui os dois ritos, o procedimento que iria executar a sua pena, por que que não mudou? Não vem um terceiro, uma terceira atitude? Não uma injeção, mas uma terceira atitude, ó, as duas injeções falharam. Então, vamos fazer aqui, tem sempre uma utilidade, uma ação de misericórdia. Eu chamaria uma ação de misericórdia contra essa mulher para não deixar ela sofrer. Porque isso já é, na minha opinião, isso já é tortura. Queria saber a sua opinião. Mande um áudio para mim. 992348786. 992348786. Esse é o telefone do Panorama que aguarda a sua participação. Krista Pike. Ela é mulher que sobreviveu a duas injeções letais nos Estados Unidos. Está em estado crítico e está em tratamento. Os Estados Unidos mantém essa mulher em um hospital. Mas aí ela vai ser condenada à morte e é mantida viva. Para mim não faz sentido, né? Vamos lá. Olha aqui a matéria que diz aqui no Globo. Segundo informações da rede britânica BBC, a defesa de Pike relata que a primeira dificuldade ocorreu na tentativa de estabelecer o acesso intravenoso necessário para administrar o pentobarbital. Spive afirmou que a equipe responsável pelo procedimento passou cerca de uma hora tentando encontrar uma via e que ele contou com pelo menos 7 agulhas utilizadas apenas no braço esquerdo de Pike. E de acordo com o advogado, uma das agulhas aparentava estar dobrada quando foi retirada de uma tentativa mal sucedida. Ou seja, a agulha dobrou no corpo dessa mulher. Tá aí. E o governador determinou, inclusive, uma investigação com relação aos procedimentos para tirar a vida desta mulher. Ela está no corredor da morte desde 1996. Ela foi condenada pelo assassinato de Colin Smeller, que tinha 18 anos, quando, junto com o namorado dela, agrediu, torturou e matou Slammer, que tinha 19 anos. A senadora republicana americana Marsha Blackburn, que disputa o governo do Tennessee, classificou o episódio como trágico e defendeu a retomada da cadeira elétrica. Bom, injeção letal não funcionou, não deveria ter um ato de misericórdia para não deixar essa mulher sofrer? Vai levar para o hospital para mantê-la viva, para depois dizer, ó, a gente vai manter você viva, mas daqui a uma semana você vai morrer. O que é isso, meu povo? É muita maldade na cabeça ou então é muita frieza no coração, né? Mande um áudio pra mim, 992348786, 992348786, esse é o telefone do Panorama.
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0: Olha só, a Nazaré tá aqui já pedindo aqui, Edu, a cigarrinha não vai cantar hoje? Não, vai cantar amanhã, porque o final de semana eu quero com sol, querido. E é um final de semana com feriado prolongado e a galera da Via Lagos tem previsão de pelo menos 141 mil veículos passando da Via Lagos em direção à nossa região. Que beleza! Tem entrevista no Panorama.
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0: Galera de Búzios está se organizando para um verão e recebendo um grande número de turistas também em nossa região. Quem fala com a gente é Thomas Weber, ele que é secretário municipal de turismo do município de Búzios.
3: Boa tarde, Eduardo, boa tarde a toda a equipe, toda a audiência. Prazer enorme falar com vocês, principalmente nesse momento, né? Chegando a temporada de verão, momento que a gente trabalha, né, o ano todo, essa expectativa, né? Preparando os nossos comércios, nossa cidade. E esse verão promete ter uma movimentação muito boa, não só de turistas nacionais, mas também de estrangeiros, através do aeroporto regional e também através dos nossos transatlânticos, né? Nós vamos ter mais de 100 escalas aqui em Búzios, movimentando fortemente a economia, são mais de 270 mil passageiros, injetando mais de 200 milhões na nossa economia, né? Usando passeios de barco, usando... aquatáxis, bug turismo, jardineiras, nossos comércios, bares, restaurantes. Então, toda atividade de desenvolvimento econômico trabalhando bastante bem para essa temporada. Grande abraço.
0: Tá aí, Thomas Weber falando conosco. Tem notícia aqui no Panorama. Olha, pessoal, o candidato à presidência da República, Flávio Bolsonaro, já começou a acionar também o Supremo Tribunal Federal e o TRE. TSE, né? É o Tribunal Superior Eleitoral, por conta de uma fake news que já montaram aí na rede social. Pegaram a imagem de Flávio Bolsonaro agradecendo os votos no último domingo e colocaram, através de inteligência artificial, uma voz semelhante à dele, dizendo que vai tirar a aposentadoria das pessoas para colocar na gasolina, para a gasolina baixar o valor, e que vai tirar também a aposentadoria de aquele que não precisa de aposentadoria no Brasil. Rapaz, eu vou te contar, né, rapaz? Não dá pra viver com mentira. Não dá. É uma coisa assim tão esdrúxula, sabe? Tão boba que... Mas infelizmente tem pessoas que ainda caem numa mentira dessa. E ainda vão propagar uma mentira dessa. Então já foi acionado o TSE para poder responsabilizar inclusive pessoas que vão compartilhar também esse vídeo, mesmo que não sabendo, de repente poderão ter suas redes sociais também acionadas, obrigando você a tirar o vídeo também do seu story ou até mesmo dos seus reels, para poder então não compartilhar uma fake news fabricada por alguém que está com maldade no coração. E por falar em eleição, tem entrevista aqui no Panorama.
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0: Garotinho desistiu então dos votos, né? 248 mil votos, quer dizer, não vai para lugar nenhum com esses votos, tal, não vai pagar advogado, não vai investir mais nada, então acabou desistindo. Sendo assim, o TSE definiu como Douglas Ruas o vencedor em primeiro turno. Vamos ouvi-lo.
4: o TSE decidiu anular os votos do candidato Antony Garotinho, do Republicanos. Não haverá segundo turno no Rio de Janeiro.
5: O que acontece é que com a anulação dos votos que foram dados a Antony Garotinho no primeiro turno, diminui aí o percentual de votos válidos. E aí, com esse cenário, então, Douglas Ruas pode ser declarado governador do estado do Rio de Janeiro sem a necessidade de realização de segundo turno para o cargo de governador no dia 25 de outubro. O Tribunal Superior Eleitoral, o TSE, defendeu uma retotalização do resultado das urnas. Votaram a favor desse entendimento o relator, ministro Floriano de Azevedo, e os ministros André Mendonça, Estela Aranha e Dias Toffoli. Os ministros também decidiram rejeitar o pedido de desistência dele de um recurso contra a decisão que negou sua candidatura. No domingo, o presidente do TSE, ministro Nunes Marques, fixou que os votos de Garotinho seriam considerados no cálculo dos percentuais obtidos pelos candidatos ao governo do Rio, até que o plenário do TSE decidisse sobre a manutenção da rejeição do registro de candidatura. Depois do resultado, a defesa de Garotinho acionou o TSE pedindo a desistência do recurso. A medida ajudaria Douglas Ruas e provocou críticas, especialmente na campanha de Eduardo Paz. O TSE tem entendimento de que a desistência de um recurso é inadmissível quando o ato puder alterar o coeficiente eleitoral que define o número de votos necessários. Isso porque o julgamento do recurso deixa de ser apenas do candidato, porque há um potencial de interferência quanto ao resultado da eleição, passado a ser considerado um interesse de toda a coletividade, ou seja, um direito indisponível. Mas o Ministério Público Eleitoral entendeu que o caso de Garotinho é uma exceção e que, como ele está inelegível, seria possível acolher essa desistência. No último domingo, durante o primeiro turno, Douglas Ruas teve 49,27% dos votos válidos e Eduardo Paz, 42,76%. Com essa retotalização aí de votos, o Douglas Ruas deve receber 74 mil votos a mais do que o necessário para ele vencer em primeiro turno.
0: Tá aí, então, Douglas Ruas pode ser a qualquer momento, então, declarado como o novo governador do estado do Rio de Janeiro para o ano de 2027. Tem mais informação para você aqui no Panorama.
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0: Olha, a região dos lagos pode ter até 12 praias com bandeira azul. É isso mesmo. A região dos lagos, segundo aí a relação divulgada pelo programa, após a aprovação do júri internacional, pode ter até 12 praias para o ano de 2026-2027. O reconhecimento contempla praias de Búzios, Arraial do Cabo, Cabo Frio e Guaba Grande, São Pedro da Aldeia, e reforça a presença da região entre os principais destinos brasileiros, reconhecidos por critérios de qualidade ambiental, segurança, infraestrutura e também de gestão. Búzios lidera o balanço regional com 5 praias certificadas: Azeda Azedinha, Caravelas, Forno, José Gonçalves e o trecho da Praia de Tucuns, localizado no Parque das Dunas. A novidade dessa temporada é a entrada da Caravelas na lista, ali pertinho de casa. Olha, em Arraial do Cabo, o número de praias reconhecida pela sobe para 2, né? Além da Praia Laguna do Caiçara, já certificada anteriormente, o município agora passa a contar também com a Praia do Pontal, no trecho da Vila Industrial, entre as praias, entre os locais aprovados para receber também a bandeira azul. Em Cabo Frio, teremos 2 praias certificadas, Peró e Foguete, no trecho em frente à Praia das Garças. Na temporada anterior, o município também contava com o Pontal do Peró, que não aparece na relação. É, que estranho, né? Pontal do Peró perdeu aí a bandeira azul, rapaz. Ah, eu vou contar aqui o Pontal do Peró. Dos critérios para poder aprovar a bandeira azul é o acesso à praia. E não tivemos um investimento como deveríamos ter para o acesso à praia. A localização, a acessibilidade à praia não existiu. Tá? A gente conseguiu aquela bandeira, né? Abrimos tudo, iniciamos os trabalhos. Isso deveria ter tido aí uma visão do governo municipal para poder fortalecer aquela região ali, inclusive ali com acessibilidade, banheiro, aquela coisa toda, mas isso não aconteceu. Então isso também deve ter influenciado para a retirada da Praia do Pontal aqui do Peró, dali da bandeira azul. E Guaba Grande mantém 2 praias entre as selecionadas, a cidade Nova e também de Ubás. Em São Pedro, Praia das Pedras de Sapiatiba permanece como representantes do município no programa. É isso, meu povo. Então vamos aguardar o que vai acontecer. Tem participação de ouvinte aqui no Panorama.
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0: Não vou nem forçar muito a barra, não, que ele tá triste. Ontem levou uma burdoada de 2-0 do Vasco da Gama. Nosso querido Honório. Fala, Honório.
6: Fala, Eduardo, meu amigo. Boa tarde.
0: Boa tarde,
6: fala,
0: querido.
6: Luciano DJ. Boa tarde. Sua pesquisa é bem interessante, né, rapaz? Essa questão da mulher lá. Tomar duas injeções, não morrer e deixar ela viva, sofrendo. Realmente é muito complicado, né? Essa é um ato muito cruel mesmo. Eu acho que deveria realmente ter uma outra opção. Mas saindo um pouquinho da sua pesquisa, né? A gente também já tomou 3 injeções letal, rapaz. Aí a gente também tá sobrevivendo.
0: É.
6: Com um tal de barbudinho aí, rapaz. São 3 injeções que a gente tomou desse barbudinho aí.
0: Rapaz.
6: Rapaz, a gente também é fera, rapaz. Tá sobrevivendo aí. Mas estão querendo dar uma quarta injeção, só que a gente vai quebrar a agulha, rapaz. Um abraço, Eduander.
0: É, rapaz.
6: Tem que ter uma opção. Eu penso que ela deve ser absolvida, viu?
0: É.
6: Deveria, bom, falhou. E agora é a chance dela viver e viver bem.
0: É verdade, Honório. Boa condição, hein? Se sobreviveu a 2 injeções e não faleceu, meu amigo, não é pra morrer. Né? Não, foi a verdade. Hã? Tem brasileiro que leva um tiro de raspão de 32 e morre. De tétano, de infecção, mas morre. A mulher leva 2 injeções letais e não morreu? Perdoa essa mulher, rapaz. Hã? Perdoa essa mulher. É um ato de misericórdia. Perdoa essa mulher, pô. Não pode mais morrer. Levou 2 injeções, rapaz. Opa, essa mulher não morreu não, pô. Bota ela no hospital aí. Sobreviveu. Deveria ter isso, inclusive nessa questão da na lei, pô, que decreta a morte lá, né, execução por morte. Ó, se sobreviver, ela será colocada em liberdade. Fala, quero bater um papo com meu querido Rafinha Martins. Olha, pessoal, nesse final de semana, Rafinha tá voltando às pistas aqui da sua Rádio Ondas FM, tá trazendo de volta mais uma vez do programa Se Joga, que é um grande sucesso e que a gente vem cobrando há muito tempo. Nessa rádio tem que botar mais música nesse negócio, tem muita gente falando o tempo todo. Então, agora a Rafinha tá chegando então com música para esse final de semana, trazendo o Se Joga. Fala, Rafinha, quer participar da pesquisa, Rafinha? Fala comigo.
7: Boa tarde, Edu, boa tarde, Luciano DJ e a todos os ouvintes aqui do programa Panorama, né, aqui na nossa Rádio Ondas. É, depois eu vou falar do programa, já me intrometi aqui para participar.
0: Não, lógico,
7: da pesquisa.
0: Tamo junto.
7: Então, vocês estão falando, eu achei interessante porque, além de, como você falou, Edu, nosso amigo também participando, eu acho que ela deveria até ser um caso a ser estudado, né?
0: Não, é verdade.
7: Sei, a genética,
0: o
7: corpo dela,
0: como é que
7: ela sobreviveu.
0: Eu acho até que já estão estudando.
7: Sim.
0: Porque a dose, né, da injeção não funcionou nela.
7: Uma não funcionou, duas não funcionaram.
0: Duas não funcionaram. Então já estão questionando, opa, como é que é esse negócio aí? Como é que está sendo colocado esse procedimento, né? Que dose é essa? Que substância é essa que normalmente deveria ser esperada a morte de uma pessoa e não aconteceu? Deu 2 vezes. Deu errado, querido? Morde as costas, bota
7: primeira,
0: essa mulher,
7: né,
0: na rua.
7: Na primeira já deveria.
0: É, pô, bota em liberdade, pô. Não é pra morrer. Ou eu tô falando com a bobagem? Não é pra morrer, irmão. Pô, teve gente aqui no Brasil aqui que caiu, bateu a cabeça, morre. Outro leva um tiro de 32 no pé de raspão, morre. Não é isso?
7: Sim.
0: Ah, pelo amor de Deus. A pessoa sobe as caras. Pô, essa semana teve um rapaz que roubaram o celular desde 70 anos. O cara correu atrás do bandido. Bandido fugiu, ele voltou andando. Voltou andando, a imagem mostra ele voltando andando, tranquilo e tal. Passou mal, sentou, infartou, morreu.
7: É, Edu, não sei se vocês viram, né, os ouvintes viram também nos noticiários aí. Um rapaz na votação faleceu.
0: Na hora da urna, você viu? Eu vi. Morreu do coração também, eu vi. Eu te contar, rapaz, né? logicamente, digitou na urna o número de Luciano.
7: Eu não sei o que essa querida americana toma, bebe, ou não é? Vou querer pra mim um suplemento.
0: Não faz isso não, rapaz, faz isso não, rapaz.
7: Porque ela sobreviveu duas, né, doses.
0: Que doideira,
7: ela tem um corpo resistente.
0: É, né, veja só, eu sou Rafinha. Rafinha, não ganhas porque pedes mal. Mas é isso, pesquisa do dia tá valendo, 992348786, 992348786, a Cris Sampaio, que recebeu duas injeções letais e não morreu, ela não deveria ser colocada em liberdade? Inocentada? Opa, tem que ter um critério, tem que aqui, ó, aqui é o ponto de misericórdia, sobreviveu, querido, põe essa mulher pra rua, essa mulher não é pra matar não, rapaz. Essa mulher pra... Agora, botar a mulher lá, em sofrimento, tá lá, tratando e tal, pra depois matar de novo? Pelo amor de Deus. Não, pelo amor de Deus. Bota essa mulher num ponto de misericórdia. Tem que ter um ponto de misericórdia nesse negócio. Bota essa mulher, então, pra poder ficar, pra ficar na rua. Não precisa mais morrer. Não vai morrer mais, não. Já foi sofrimento demais um negócio desse. Mande um áudio pra mim. 992348786. 992348786. 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Ô Luciano, eu fiquei sabendo que Dudu vai encher um estádio só com a festa de final de ano, né? É, cada um leva um parente, leva um filho. Rapaz, a festa de final de ano da Bela Farma vai encher um estádio. Agora, o bom mesmo vai ser o aniversário de Henrique hoje. Tricolor. É, o Tricolor joga hoje, rapaz. A turma vai se reunir na casa de Henrique pra assistir o jogo do Fluminense, rapaz. Aí eu não sei se vai ser um bom presente ou se vai ser um mau presente. Acerte o seu relógio! Agora são 4 horas e 44 minutos. Já também tem a participação da nossa querida Raquel. A Raquel tá aqui participando conosco. Participe da pesquisa do dia no Panorama.
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0: Krista Pike recebeu duas injeções letais e não morreu. Tá no hospital, em tratamento. A turma queria matar, a mulher não morreu, a mulher foi levada pro hospital, tá sendo tratada para mantida viva. Para depois matar de novo? Não, deveria ter um terceiro ponto. Um ponto de misericórdia. Não pode morrer, essa mulher não pode morrer mais não. Duas injeções letais, meu amigo... Era pra morrer na primeira, não morreu. Deu a segunda, não morreu? Uma overdose de injeção letal. E a mulher não morreu? Bota essa mulher, rapaz, libera essa mulher, rapaz. Bota, não. Papai do céu falou, não vai morrer. Falou, não vai morrer. Vai, a turma vai sim, não vai não. E tá aí, a mulher tá viva, rapaz. Rapaz, libera essa mulher, né? Que tortura é essa? Mande um áudio pra mim, 992348786, 992348786. Esse telefone do Panorama. Depois do intervalo tem participação aqui de Rafinha Martins, MC Rafinha, o homem que... Rapaz, você fez uma música agora recentemente, Rafinha? Ah, meu pai, deixa eu me lembrar qual foi a música. Foi pra campanha política que você fez, não? É, pega aí o microfone aí, você é da rádio, né? Conhece a rádio?
7: É, eu acho que eu já tive contato com o microfone.
0: Muito obrigado. Fez um digo pra quem?
7: Eu fiz um digo pra doutora Gabriela, né?
0: Ah, deu tudo certo, né?
7: Deu certo.
0: Você mandou um recado pra ela aqui ontem?
7: Ontem
0: ela teve aqui.
7: Teve, né?
0: É, ela perguntou pra você.
7: Vou pegar seu vídeo, pode fazer os cortes.
0: Tô zoando. Não, pega. Mas ela vai se jogar no final de semana.
7: Vai com comemorar, certeza. Com sábado, certeza. Sábado, às 16 horas, a partir das 16 horas, ela vai estar ligadinha.
0: E vai tocar o quê, Rafinha?
7: Ó, vai ser bem eclético, vamos tocar sertanejo, remix internacional, vamos tocar, né, um pouco de funk, um pouco de pagode, tudo pra cima, né?
0: 4 horas?
7: A partir das 16 horas, então, mas aí entra o futebol do nosso amigo explosão, Sidney Marinho, então nessas duas primeiras edições, né, a gente vai entregar o programa pra ele, então o programa vai até às 17h30.
0: Beleza, 1h30?
7: É, meia horinha, entrega
0: pro Sidney. Ah, mas é música aberta.
7: Sidney pediu, pô, tem que passar a escalação, falar, então...
0: Entendi, não, 17h30, eu vi um amigo meu que tava falando a respeito disso, ele falava que são mais de 17 músicas tocando. Uma horinha assim, tocando...
7: Não, só que é o que acontece. Ah,
0: você é remix, você vai cortando, né?
7: O Patolino foi o que tá vindo, tá? Então vamos, daqui a pouco ele vem e vai explicar melhor.
0: Uhum.
7: Mas o programa não vai ser tão musical, não, tá?
0: Ah,
7: aí,
0: é?
7: aí que vem a novidade. A gente vai ter bastante quadro com interação da galera, participação. Beleza. O nome um dos quadros, eu falei hoje no que eu tive aqui na rádio, né? No Região em Foco, com o nosso Leandro França.
0: Sim, eu tava ouvindo.
7: Então, vai ter o Uber, conta essa, é um tipo de quadro.
0: E aí, fala aí.
7: A galera que é Uber, a dinâmica é assim, né?
0: Legal, hein?
7: A galera que é Uber vai mandar um fato, uma coisa inusitada que aconteceu, vai mandar um áudio.
0: Pô, bacana isso, hein?
7: Aí a galera, vamos botar, né, opinião também pra galera.
0: Uber, conta essa. Ó, rapaziada do Uber, galera do aplicativo, tá aí, ó. Rafinha vai fazer um quadro especial com vocês. Vocês é que vão contar as histórias, né? Esqueceram a carteira, esqueceram a garrafa de academia, né? Esqueceram o celular.
7: Não tinha dinheiro pra pagar, quis pagar de outra forma de pagamento.
0: Vamos parar com meu horário. Ó, meu horário não dá pra contar essas coisas, não. Você sabe disso.
7: Não, às vezes quis pagar com cheque. Quis botar uma promissória.
0: Eu te entendi. Comecei ontem aqui na rádio. Veja só essas crianças. Tá quantos aninhos, Rafinha?
7: Rapaz, eu já tô... Não, você olhando assim, quanto que o Rafinha tem? Você olhando pro Rafinha, Edu?
0: Sendo honesto ou sendo bondoso?
7: Você tá caidinho, né? Tá caidinho.
0: Botou uma barba na cara, Luciano. Aí, botou uma barba na cara.
7: Não deu tempo hoje, o horário ficou diferente.
0: Fala sério,
7: Rafa. O barbeiro hoje era pra ter ido no horário antes, né?
0: Fala sério, Rafinha, o nosso guerreiro tá sempre aqui com a gente aqui e sempre inovando também. É um grande apoio também que nós temos na rádio. Quando o Luciano precisa folgar ou alguém precisa folgar. Pra quem que a gente vai ligar? Liga pra Rafinha. Rafinha quebra o nosso galho. Rafinha é o nosso coringa. É, tá aí, ó. Dia das Crianças é você que tá lá, né?
7: Tô lá fazendo a sonoplastia lá.
0: Você soube que Dia das Crianças a Mauri manda a turma vir de personagem? Tá sabendo dessa?
7: Não,
0: tem que vir de personagem. Você vai ter que vir de personagem.
7: Patati patatá?
0: Não, pô. De repente você pode botar lá. Bota lá um chapéu lá do Chaves. Vem. Vem pra cá. Não, o Luciano não contou isso pra ele, não? Ô, Luciano, você tem que aprender a botar uma pilha na turma, Luciano.
7: Eu tô um tempo sem ir lá, né? De repente, então, agora já tem camarim lá.
0: Todo dia da criança, é. A Patrícia vai vir de Emília.
7: Isso. Eu acho que isso é coisa de Patrícia. Ela chegou aí fazendo essas coisas.
0: E a Mauri vai vir de Visconde de Sabugosa. Vai vir com aquele chapéu verde bonito.
7: Vai ficar top.
0: Ele já tem um cabelo meio esquisito, né? Então...
7: Abraça, Mauri.
0: Vai vir uma camisa do Tricolor. Então, Visconde de Sabugosa.
7: Vai depender dos resultados de hoje e do final de semana.
0: Exatamente. Né? E aí pediu pra você vir de Chaves. Pra você botar.
7: É bom você me avisar que eu já vou preparar.
0: Botar o chapeuzinho de Chaves e vir trabalhar na segunda-feira. Tem participação de ouvinte aqui no Panorama.
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0: Oi, Raquel, minha vida. Fala comigo, minha flor.
8: Boa tarde, Edu.
0: Boa tarde.
8: Sabe o que eu acho? Que essa criatura tinha que ficar viva.
0: É isso aí.
8: Para estudo, inclusive. Não conseguiu morrer com essas duas injeções de veneno. Vamos estudar esse veneno. Às vezes serve para outra coisa.

0: São Pedro, Cabo Frio. Pô, vai ter gente a beça chegando aqui nesses terminais aqui do vinhateiro aqui, pô. Um buraco enorme, cara. Aqui na curva aqui do vinhateiro aqui, saindo do terminal aqui do atrás do posto, um buracão enorme. E aqui na descida depois do posto Sol e Gás, cara. Aquele mesmo lugarzinho, não sei se você lembra, aquele lugarzinho que tem uns buraquinhos. Pô, cheio de cratera, cara. Chegando gente a beça na cidade. Pô, os caras não fazem nada, cara. Cheio de buraco, meu irmão. Não tem onde a gente passar. Valeu, desculpa o desabafo aí,
1: não,
0: tá,
1: pô,
0: viu?
1: Que isso?
0: Mas as autoridades aí ficam cientes, cara.
1: Com certeza.
0: Pô, antes era chuva.
1: Isso.
0: Agora tá um sol de lascar aí. Uhum. Cadê? Cadê o asfalto? Valeu.
1: Olha, valeu, Naldinho. E olha, não tem que pedir desculpa, não. O programa é para isso mesmo, para você chegar aqui, você fazer a sua reclamação e pedir apoio aqui da Prefeitura Municipal ou de qualquer outro órgão da sua cidade. E reforçando o que disse aqui o nosso querido Rafinha, primeiro eu preciso dizer que o Fabinho tem razão. Olha só, Fabinho me mandou hoje, mais uma vez, um pedido para poder ir lá no vinhateiro. Ele mandou para mim um vídeo recentemente, pessoal, de um buraco que está lá aberto lá no asfalto. Lá, os moradores colocaram um sofá, para poder sinalizar a situação ali desse buraco, para que ninguém pudesse cair e ficar e sofrer um acidente. Temos alguém ali na nossa recepção. Pode entrar, querida. Pode sentar. Sente aqui na recepção da sua Rádio Ondas. Pode sentar, aguardar. Já encaminharemos alguém para atender você. Pode entrar. Pode botar. Isso, senta nessa cadeirinha aí. Está escrito Rádio Ondas nas suas costas. Senta na cadeirinha, senta aí. Já vamos atender você já, tá bom, minha flor? Isso, estamos ao vivo aqui pela sua Rádio Ondas. Então, olha só. Ele botou lá um sofá para sinalizar. Disse que ontem, uma pessoa caiu de moto naquele buraco lá. E outras pessoas irão cair, porque o buraco é muito profundo. Não é apenas um buraquinho. O asfalto tá por cima, pessoal, mas por baixo a água levou a areia toda. Ele tá oco. Quem cai, bate lá embaixo. Quem bate um pneu de um carro, rasga o pneu. Rasga o pneu, porque não tem fundo. O buraco não tem fundo ali. Um motociclista vai cair, vai sofrer um acidente feio. Naldinho, falando sobre as crateras ali, é o cartão de visitas para quem chega de ônibus de turismo no município de São Pedro da Aldeia. Isso sem falar também daquela curva ali do Estrela d'Alva, que dá logo acesso também ao Wilson Mendes. Sai ali da RJ-140, dobra a sua direita para quem vem pro vinhateiro. Aquilo ali tá um problema sério. E ali tem um movimento grande. Em frente tem um depósito de bebida, do outro tem um bar, e é o acesso em direção a Cabo Frio. Ou seja, a Prefeitura Municipal de São Pedro da Aldeia tem que acordar, meu povo. Tem que acordar. E eu tenho certeza de que tem gente ouvindo aqui a nossa programação aqui. A Rose Boscoff, lá do Grupo Solidariedade, ela tá falando que tá chegando o Dia das Crianças. Muitas doações são oferecidas ao Grupo Solidariedade. Muitas pessoas têm o desejo de entregar, inclusive, a doação lá no Grupo Solidariedade, mas, infelizmente, não tem acesso ao Grupo Solidariedade porque a rua está intransitável lá no bairro do Porto. O Patolino chegou aqui agora. Patolino passou. Ô, Patolino, você deu boa tarde para a pessoa que está ali na recepção? Deu?
2: Deu boa tarde.
1: Deu. Eu vou perguntar a ela, hein?
2: Pode perguntar.
1: Então tá bom. Cara grande dele, olha o sorriso dele aí. Ele acha que eu não estou vendo você aqui, não. A gente vai pro intervalo comercial, depois do intervalo tem Patolino e tem nosso querido MC Rafinha. Ó, a galera do Se Joga. Tá chegando aqui na Rádio Ondas para o final de semana. E ó, Naldinho, você que anda de carro pra cima e pra baixo aí, meu chegado. Olha só, vai ter aqui Uber. Como é que é o quadro? Uber? Uber, conta essa. Que isso, hein? Já aqui no panorama que tem o oferecimento de... 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Intervalo e volto já. Aqui na...

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11: Estamos de volta. Que beleza. Agora são 5 horas e 3 minutos. Rapidinho passa, né? 5 horas 3 minutos desta quinta-feira, dia 8 de outubro, batendo um papo agora com os meus companheiros de Rádio Ondas. No próximo final de semana, a Rádio Ondas vai voltar, está retornando com o novo formato de um programa já conhecido. Se joga! Está voltando para aqui, para o microfone da sua Rádio Ondas, também para a rede, também a rede internacional, a rede mundial de computadores, nosso querido Rafinha, MC Rafinha Martins e nosso querido Patolino. Os homens estão invadindo a Rádio Ondas e vão contar um pouquinho mais sobre o seu programa. Fala, minha rapaziada de primeira. Uma Boa tarde.
10: Que pra beleza. Você, Eduardo, pra toda a equipe aqui, nosso DJ.
12: Luciano DJ. É o nosso que, Edu? É nosso o dinossauro.
11: Pai, é, o pai dos DJs da região dos lagos, Luciano DJ.
10: Ótima tarde pros ouvintes também.
11: É que Patolino é criança, papai. Olha só, Patolino, vou contar a história pra você. Luciano DJ já era profissional. Eu ia para a matinê do clube pra com o Luciano DJ. Eu tô falando alguma mentira?
12: É, muita história.
11: É mentira minha, Luciano?
10: Ele não fica velho, não.
12: O DJ nem tem como desmentir.
11: Mamãe ainda tinha todos os dentes na boca na época, mano.
10: Ele não fica velho, né, cara?
11: Não, incrível. Isso aí fica, dorme no formal. Não,
12: agora é o DJ tá ficando um pouco mais velho que tá trabalhando lá na Mauri, né?
11: Ele trabalha na Mauri, tá ficando mais lento, Rafinha, tá ficando mais lento.
12: Tá tendo alguns transtornos.
11: Tá demorando aí a pensar. É, eu agora tenho que dar a deixa pra ele dizer o que eu quero. Rapaz, é agora que você bota aquela musiquinha. É, entendeu? É, ele tá assim.
10: O motor, rapaz, de repente, tá dando a
11: segurada. É isso aí. Tá meio, né? Patolino, você foi na hora agora. Você foi na alma da criança. É um motor. É, todo motor vai parando uma hora, né?
10: Uma hora eu vou chegar.
11: Agora, o Se Joga tá voltando no próximo final de semana. Conta pra gente, rapaziada.
12: Perfeito, né? É, sabadão agora. O Edu falou final de semana, mais conhecido como depois de amanhã.
11: Depois da manhã.
12: Já agora. Sabadão, galera. Ó, anota na agenda aí. Sábado, a partir das 16 horas. 4 da tarde, né?
10: 4 da tarde.
12: Né, Patolino? Fala aí também, me ajuda.
10: É um programa, vai ser um programa diferente, né, Dunder? Porque a gente já teve um programa aqui, que era o Rebola, que era eu, o Rafa e o Faelzinho. Sendo que a gente tocava mais funk, que era um
12: programa. Isso lá,
10: mais...
12: Patolino, quando?
10: Foi 2014, né?
12: 2014, o Rebola era só funk. Exatamente. Aí o Se Joga, que a gente tá retomando também. Só que o Se Joga eu acabei fazendo sem o meu aqui, Patolino, sim, né? Fiz uma temporada, aí foi 2021 também. E agora a gente vem, é o mesmo nome, Se Joga, mas a proposta também é diferente, porque... Vamos ter muita música, vai ser bastante animado, né, Edu? Mas como eu falei, vamos ter os quadros, né, Patolino?
10: É, a ideia é o ouvinte estar participando junto com a gente e a gente ser uma companhia para eles. Beleza. Eles que estão no trânsito,
11: interagir,
10: que
11: estão
10: em casa. Interagir, mandar áudio para nós, participar. Porque a gente vai ter enquete, vai ter umas brincadeiras aqui bacana e também vamos estar trazendo algumas participações especiais, como artistas aqui.
12: Artistas da região, né? Músicos, legal, cantores.
10: É. Inclusive, na estreia já vai ter um grande músico aí, amigaço nosso, que é o Guto da Voz, que vai estar participando também com a gente. Mas a ideia é isso, é o ouvinte estar participando, mandando um áudio, que a gente vai ter diversos quadros. Inclusive, a gente já pode falar, Rafa, um dos quadros?
12: Rapaz, você não tava na escuta do panorama,
11: Uber,
12: não.
11: O Uber tá valendo já. Pode contar do Uber.
10: Então, o Uber é o seguinte: o cara, necessariamente, o ouvinte, ele não precisa ser um motorista do Uber. Pode ser da 99 de qualquer outro lugar.
12: Pode ser um entregador do iFood.
10: Isso.
12: Do...
10: Ah, legal. Aí ele vai estar mandando pra nós em áudio, né, pelo WhatsApp, alguma situação da semana ou do dia que foi algo engraçado. Ah, um cliente que chegou, dormiu. Essas coisas que acontecem também na madrugada, algo que a gente possa, né? Tá contando aqui, tem coisa que não pode, né?
11: Verdade.
12: Mas, então, eu acabei de falar, o Patrícia não estava aqui, mas eu expliquei, né? Às vezes o Uber explicar como é que se sugerir outra forma de pagamento. Luciano, aí o Edu, não, Rafa, não pode. É. Eu falei, calma. Luciano,
10: um casal Luciano, que brigou, logo, né? Aquele casal que brigou, aí às vezes quase sobrou pra ele.
12: Uma DR, né, dentro do
10: isso, e às vezes até sobra pro motorista, né? E diversas outras situações do cotidiano, da pessoa, eu tava de bicicleta, aí, pô, aconteceu isso. Manda áudio pra nós, que a gente vai estar aqui comentando, né, se a gente vai aplaudir.
12: Vamos estender o assunto um pouco para
10: entendeu? Diversos outros também, a gente vai ter um quadro chamado Manda na Lata, que aí...
11: Como algumas é que é esse
10: coisas,
11: quadro?
10: O Manda na Lata seria meio que uma confissão de alguma coisa. Ah, eu fingi que eu tava dormindo no ônibus, né, aquelas coisinhas. Sabe como é que é? Por exemplo,
11: ó... Sem não, conta
10: ó,
11: aí.
10: Ó, qual foi, ó, por exemplo, qual foi a maior desculpa que quatro. Você já deu pra não sair de casa?
11: Ah, entendi.
10: Umas coisinhas aqui, né, uns segredinhos.
11: Eu conto logo um segredo, eu tô duro.
10: Entendeu?
11: Tá duro, pô.
12: Tá duro, vai dormir, né?
10: Vou dormir, pô. Por exemplo, ó, qual a mania estranha que você tem quando tá sozinho? Tem gente que tem umas manias esquisitas e aí...
11: Isso aí pra contar no ar assim, Patolino?
10: É, mas aí você pode mandar o áudio e não se identificar.
11: Ah, mas aí que tá, né? A galera vai ouvir agora, rapaziada, não vai saber quem é.
10: De repente, não. Mas nós vamos discutir a respeito.
12: E a gente muda a voz aqui, usa uma IA qualquer.
10: Não, pode confiar, pode confiar.
11: Não, eu tenho, não,
10: mas tem coisa que dizer. As pessoas fazem, não tem coragem de dizer, mas outras pessoas também fazem. Ela fala, rapaz, eu também tenho esse hábito. Ué, aqui não se joga, as pessoas vão se jogar. A ideia é essa. A ideia é o pessoal se jogar, os ouvintes se jogar.
11: Liberar com vontade.
10: Isso, essa ideia é sabadão, né, cara? Ritmo de sábado. Entendi. Vai ter muita música boa, não vai ser só funk, a gente vai ter um pagodinho, a gente vai ter um axé, vai ser de acordo com
11: né? Sabe qual é o barato de tudo, cara? É que o rádio, ele é a companhia da rapaziada da noite.
10: Essa é a ideia.
11: Porque, olha só, se você quiser ouvir música o tempo todo, o cara tem a sua playlist. Ele vai botar a sua playlist lá.
12: Mas hoje em dia, né, com os streams, né?
11: Exatamente, você faz a sua lista, bota lá o seu pendrive, no meu carro eu tenho meu pendrive com as minhas músicas, vou ouvir e tal, mas o rádio não, o rádio é a companhia. Por exemplo, o Panorama. Quantas vezes a gente já ouviu aqui a galera aqui com o alerta ligado aqui, o cara estaciona o carro, liga o alerta e vem participar do programa. E o cara tá falando...
10: É verdade.
11: Entendeu? Parou lá, parou pra poder falar com a gente. E muitos deles que estão aqui ouvindo aqui, inclusive, é a galera do aplicativo.
10: Exatamente.
11: A gente faz a companhia da rapaziada no final da tarde, que tá indo embora, né? Que tá agora descansando. Agora a galera do Se Joga não, a galera da noite, a galera do sábado à noite. Que de repente quer bater um papo com alguém, tá ouvindo uma coisa engraçada.
10: Se mandar um xaveco, a gente manda pra pessoa. É mesmo? Não tem problema. É, o manda na lata basicamente vai ser isso.
11: Deixa um recado qualquer.
10: Deixa um recado. Ô, Vanessa.
12: Recado pro fulano, aquela pensão atrasada aí já há 2 meses não, do teu garoto.
10: Não, rapaz, tá, pesado.
11: Você também, eu vou te contar, rapaz.
10: Assunto pesado demais.
11: Ele bota uma pilha, né?
10: Não, rapaz. Chegou com a vontade.
12: É brincadeira, não, né, gente? Rapaz, não pode levar tudo a sério, tá?
10: Mas pode mandar que a gente vai.
12: Se joga é brincadeira.
10: Pode se jogar, não tem jeito.
11: Bota logo uma faixa aí no vídeo e fala assim, gente, é brincadeira, hein?
12: É meramente ilustrativo.
11: É porque o mundo tá chato, sabe disso, né? O mundo tá muito chato.
12: Edu, você tocou num ponto principal, justamente é ser diferente, né? Vamos tentar fazer uma coisa diferente.
11: Né?
12: Porque é chato, né, Edu? Assim, não tô falando... O papel do jornalismo é informar, né?
11: Uhum.
12: É falar o seu programa, por exemplo, e você dá voz pras pessoas.
11: Qualquer coisa
12: mas
11: que você
12: aí a pessoa hoje, passou tá chato, segunda, sexta com o Edu, no melhor programa aqui da tarde, não tem
11: você
12: jeito,
11: falou isso também
12: mais
11: antes,
12: informado.
11: Não.
12: Eu vou falar e vai achar, não é, não, mas é verdade. Você sabe que eu te escuto, pô. Não, a rádio aqui você sabe.
11: Mas você falou essa mesma coisa pra Leandro hoje.
12: Eu amo todos aqui da rádio.
10: Mas você é o careca mais charmoso que tem.
11: Não, charmoso não.
12: Mas aí você vai arrumar essa fala.
11: Charmoso é Júlio Lopes. Charmoso é Júlio Lopes.
10: É o careca mais charmoso.
11: O charmoso é o Júlio Lopes. É porque o charmoso é um novo feio. Eu sou bonito.
10: Tá vendo?
11: Não, é. O charmoso é um novo feio, pô. Eu sou o mais bonito.
12: Abraço, Juninho. Abraço, hein. Te amamos também.
11: Você chega ali pro programa da Mauri. A Mauri é cabeludo, mas é barrigudo e perna fina.
10: Que isso, não faz isso com o nosso amigo Amaury, não.
12: Amanhã
11: Leandro,
12: vamos estar lá.
11: Leandro tá puxando um rabo de cavalo de cabelo que não tem mais. Você já viu? Tá falhado, tá falhado. Hã?
10: Esse é do André.
11: Tá lutando.
10: O André vai ter que vir um dia no programa Se Joga também.
12: Não,
10: jogar com a gente.
12: É porque eu falei, artistas, comunicadores, assim, de referência.
10: E aí você vai poder opinar em algumas situações que vai rolar no programa ali que a gente
12: vai
10: ter que deixar.
12: Ele vai opinar.
10: A gente vai ter que deixar a nossa opinião, mano.
12: Ele colocou aqui pra opinar.
11: Eu não sei se vocês sabem, mas o meu contrato, doutor Davi, é só de segunda a sexta.
10: Ah, que isso. Mas aí eu te dou um hambúrguer da Papo Reto.
11: Eu não trabalho no final de semana. E por falar no Papo Reto, que hamburgueria é essa que você não trouxe nenhuma amostra grátis?
10: Vai chegar, vai chegar.
12: Você ouviu que ele acabou de dizer que você vai ganhar um hambúrguer da Papo Reto? Você sabe que eu nunca ganhei um hambúrguer da Papo Reto?
11: Ai, tô falando você?
10: Qualquer hora eu levo você pra comer. Fica tranquilo. Garoto bom.
11: No meu tempo de quinta série, isso dava um problema.
10: Isso dava um problema. Como é que eu sou.
11: É porque eu não posso falar, porque meu pastor tá me ouvindo aqui agora.
10: Ele ficou meio ciumado. Fica tranquilo, Rafa.
11: Opa.
10: Todo sábado você já sabe
11: mas
10: que você vai ganhar.
11: Mas olha só.
10: Ele sabe. A carinha dele, a boa carinha dele. Os ouvintes não estão vendo essa carinha dele.
12: Tem que vir na live do Panorama na Jovem TV pra vocês verem.
10: É verdade.
11: Deixa eu te falar uma coisa. Quanto tempo vocês trabalham juntos?
12: Então, essa continha aí básica, eu creio que desde 2007 ou 2008.
10: É, por aí.
13: Então, já conhece
10: o meu apelido antigamente fácil, né? Era DJ Ice Blue, né? Antes sim, de ser o Pasolino, então.
12: Ele meu irmão fala, cadê o gelo azul? Cadê o gelo azul?
10: Então, eu comecei a gostar um pouco assim de
13: faz
10: funk,
13: silêncio, algumas coisas. Faz silêncio, por favor, faz silêncio. Senhoras e senhores, eu quero reiterar aquilo que disse anteriormente. Quero aqui pedir desculpas ao nosso coordenador da Rádio Ondas, que já mandou aqui. Tô ouvindo, hein?
10: Ah, não, pode ficar tranquilo, pode ficar tranquilo.
12: É, vai, Edu. Obrigado, Edu, você tá me levando. Um
13: mas eu reforço o que disse e continuo sendo o mais bonito aqui da rádio. Com
12: Edu, você tá me levando pro mau caminho.
13: É, não, olha bem, vamos olhar direitinho. Ademir, Jesus misericórdia, a tristeza, né? Aí você pega lá a Mauri, barrigudo, se veste mal. A Mauri bota uma camisa quadriculada e uma bermuda listrada. Eu tô falando mentira,
12: DJ, Luciano, eu Patolino, e Patolino vão estar lá amanhã.
10: Acho que a gente não vai conseguir chegar amanhã na Mauri, hein? Ele vai fechar essa porta pra nós.
13: Aqui, é.
10: A Mauri que falou que as portas estavam abertas. O
13: mandou pra nós.
12: Tá ali o zap.
13: Junei! Gente! Não, vocês nem falaram nada, Juninho, vocês nem falaram nada, né?
10: Eu sou
12: então, Edu, o Se Joga vai ser um programa bem pra cima, bem animado.
10: Exatamente, só pra
12: vamos
10: só
12: voltar
10: pra
12: o assunto aqui, vamos mudar esse assunto. Tá indo, vou até tá indo pra um caminho que não tá legal.
10: Ó, vou até aproveitar esse clima que tá bem pra cima. Comigo. Galera, pode seguir nós lá nas redes sociais, @SeJogaOriginal, é isso?
12: E aí, segue a gente lá que a gente tá com 930 seguidores, tá Edu. E, poxa, 70 pra mil por quê? O Instagram exige você ter 1000 seguidores para poder fazer uma live, né?
13: Entendi.
12: A gente quer usar para fazer live também, tô fazendo uma...
13: Bacana.
12: Mas a gente vai chegar lá.
10: Então vai ser legal, porque os ouvintes que não estiver dirigindo, né? Pode estar acompanhando a gente através do nosso Instagram, entendeu?
13: E tem o número também. E os recortes também dos ouvintes participando, é bacana.
10: Vai acontecer. Vai ter algumas coisas que a gente vai ter que repetir. A gente vai falar, não é possível.
13: Não, isso é legal, bacana.
10: Relembre com a gente, né? Aquele tal do relembre com a gente.
13: Olha, fica fácil trabalhar com quem trabalhou durante muito tempo, né, Rafinha?
12: Ah, é, né? A gente já tem uma sintonia muito boa. Não tem, assim, lógico que...
13: Mas por que todo que mundo Se Joga ficou fora do ar aqui? Por quê?
12: Ah, entra várias questões, né,
13: Edu? Foi trabalhar em outra área também, né?
12: É, a gente acaba seguindo outros
13: projetos. Né? O marketing digital tá fazendo.
12: Eu faço os cursos de marketing que eu faço, aí a gente vai para outros lados, que inclusive vamos usar no
10: Se Joga. O homem voltou até fininho. Então, garoto.
12: É os estresses do dia a dia.
13: Tá tomando injeção também? Não, né?
12: Não.
13: Ah, então tá bom.
12: Eu tô querendo saber dessa moça da entrevista, né?
13: Rapaz!
12: Você colocou aí. Não, interessante é que você não ouviu ainda.
10: Eu não tava, né?
12: Eu já tava no estúdio aqui desde o início.
13: Espera sair o estudo, não pede isso não.
12: Não, não vou pedir. Eu não tô pedindo, não, só então fiquei curioso.
13: Tá.
12: Só.
13: Então tá, não, é verdade. Olha, o que o Rafinha tá falando aqui, pessoal, na pesquisa do dia. Você pode continuar mandando o seu áudio pra cá participar da pesquisa do dia. A Krista Pike, ela recebeu 2 injeções letais, não morreu. Recebeu a primeira, ela foi condenada à morte. Ela recebeu a primeira, não morreu. Recebeu a segunda, não morreu. Está internada, está sendo mantida viva. E assim, na minha opinião, essa mulher não tem mais que morrer, não. Tem que ter uma ação de misericórdia. Olha só. Tá aí, recebeu 2 vezes, não morreu, tem que manter essa mulher viva. Mande um áudio pra mim. Aí. O que você acha? Pra mim é tortura.
12: Ô Edu, desculpa te interromper aqui, né?
13: Fala aí.
12: Olha quem tá aqui na live aqui, minha na live. Cadê?
13: Ó, Coyote aí.
12: Patinha doutor? Comunica.
13: Ah.
12: A produtora do Amauri aqui, ó.
10: Ah. O DJ Coyote.
12: É, aí tá a gente falando que o Amauri é o DJ Coyote, forte abraço.
13: Ela vai vir,
12: Patrícia Bernardo, né?
13: Ela vai vir de Emília, dia 12. É, vai vir. Ô Paty, você não vai vir de Emília no dia das crianças aqui?
12: Braço,
13: Emília? Paty. É. Ó, vai vir de Emília, a Mauri vai vir de Visconde de Sabugosa. Rafinha vai trabalhar de Chaves. Ah, né? Isso, Rafinha vai trabalhar de Chaves. E Léo? Léo vai ser o quê? Rabicó? O William vai ser o quê? Papai Smurf,
10: o negócio vai estar bom mesmo, hein?
13: Vamos falar aqui do Se Joga, que começa no próximo sábado, pessoal. A partir então das 16h.
10: Quero todo mundo junto com a gente, jogando com
12: se força. Jogando.
13: Aí a gente vai entrar no verão com esse programa lá em cima, você vai ver só.
10: Se Deus quiser, a ideia é essa.
13: Uhum.
10: A ideia é essa, porque vai ser algo bem diferente do que a galera tá acostumada, eu acho, aqui na região, cara.
13: É, pô.
10: Porque vai ser um programa onde o cara que tá no trânsito, que geralmente o pessoal tá no ônibus, aí tá meio que não sabe o que fazer,
13: uhum,
10: põe na rádio, a gente vai poder participar. Nós vamos ser a companhia dessa viagem.
13: Vai ter brinde?
12: Com certeza. Vamos ter promoções, né? Sortear
10: inclusive,
12: hambúrguer.
10: A gente tem que mandar,
12: né,
10: um abraço pra galera lá da Papo Reto Smash Burger.
12: Alô, Ali.
10: Alô, Ali, um beijão.
12: Beijo, Ali.
10: Toda a equipe lá, os motoboys, tá?
13: Mostra aí, o copo que vocês ganharam também aqui do Panorama. Ah, aqui, vou te contar.
10: Eu ganhei um copão, vou até beber uma água mais tarde.
12: Na live aqui da Jovem TV, do YouTube.
13: Isso. Olha a galera. Copo do Panorama.
10: Você que não tá vendo aí.
13: É, tá aí o QR Code.
12: Rapaz, aqui dá pra encher de Nescau aqui.
13: Bota um suco aí, depois você vai ver lá no QR Code, já que você vai direto pro meu Instagram.
10: Suquinho da Copa.
13: Sério? É, pô, é lógico, pô.
10: Vou tomar um
12: suco. Que isso, Edu? Que tecnologia. Eu trabalho com marketing, não sei o que
13: é. É, pô, tem um QR Code aí.
12: Você enche o copo, ele.
13: Bota
12: então, só pra ficar só com o copo cheio.
13: Não, porque transparente não dá pra pegar, pô. Tem que botar um suco.
10: Então esse copo aí eu gostei, que se ficar vazio não aparece o QR Code.
13: É, pô, isso aí. Você bota um suco.
10: Botar um suquinho da Copa.
13: Você vai no QR Code e vai direto pro meu Instagram, pô.
12: Top, rapaz.
10: Que maravilha. Eu
13: essa,
10: posso deixar
13: essa
10: o número?
13: Essa foi de graça.
10: Já pode,
13: já tem o WhatsApp já da galera?
10: Então,
13: já?
10: A gente já queria deixar esse número, até porque eu acredito que tem pessoas que já querem mandar um áudiozinho pra
12: nós. Essa audiência qualificada do Panorama vai estar com a gente
10: com
12: também.
10: Certeza.
13: Manda aí o WhatsApp.
10: Então, o WhatsApp é 22981749481.
13: Repete aí.
10: 81749481.
13: Esse é o WhatsApp do Se Joga, pessoal.
10: Já pode salvar aí, que vai participar sabadão.
13: Já coloca no seu WhatsApp
12: e aí vai
13: coloca
12: ser
13: a sua mensagem.
12: Com Rafa Martins, DJ Patolino, a gente também, em edições aí, vamos levar uns DJs parceiros, né? Que eu quero levar
13: convidado,
12: o Luciano
13: convidado.
12: DJ,
13: isso,
12: um amigo.
13: Viu o equipamento que ele comprou?
12: Esse cara é...
10: Tá com muito.
13: É da Galáxia.
12: Irmão.
13: É, mano.
10: É diferente.
12: Também,
13: da NASA.
12: Também o cara trabalha na Mauri, no Edu Andes, que é o quê?
13: Não tem vídeo social mais, não, tem vídeo social não.
12: Eu queria
13: não
12: saber depois, pesquisar quem que paga melhor ele.
13: Pizzaria
12: aí.
13: Oliver.
10: Esse Eduardo é demais, né, cara?
13: Não é,
10: rapaz. Saudade de você, Eduardo.
13: Rapaz, olha, ele tem um equipamento que ele pega o Wi-fi sozinho aqui, o equipamento sozinho aqui.
10: Louco.
13: É só isso que ele... Eu tô falando
12: sério, Eduardo. Eu nunca mostrei isso.
13: Fui trabalhar com ele, estreou comigo. Eu falei, ué, que é porque isso aqui, Luciano? Rapaz... Isso aqui.
12: Qualquer dia eu vou lá, hein? Eu tô com um amigo que eu quero deixar um abraço, ele tava aqui, é o Gustavo Moraes, ele é lá de Arraial, segundo estúdio de Arraial.
13: Sim.
10: Um abraço ele pessoal de Arraial.
12: Ele tá o Gustavo tá tipo um correspondente do Se Joga, tá
13: que
12: chique,
13: legal.
12: Hein?
13: Não, é bacana isso.
12: É, a gente tá fazendo, nós fizemos o Liter Arraial, um conteúdo lá, bacana, né? E vamos fazer mais, entendeu? Ó, quando for esse evento, eu quero ir lá.
13: Ah, eu vi o Moreno!
12: Você viu?
13: Vi,
12: a gente
13: bacana.
12: Vai fazer uns conteúdos assim pras nossas redes também.
13: Ah, legal, pô, bacana isso. Ó, vai ter um encontro de motociclista agora em Arraial do Cabo. Vai
12: Moto
13: ter agora,
12: Rock, né?
13: Vai ter aqui o Portinho Boêmio, pode avisar pra ele, o Portinho Boêmio.
12: Tem bastante conteúdo.
13: Vai ter o MP Búzios nesse final de semana. Bom, né? É, vai ter muita coisa boa pra ele poder rodar por aí.
10: Legal, cara.
12: Tá um menino pra trabalhar.
10: Ó, a galera da organização dos eventos, vocês que têm empresa aí, empresário, empreendedor, quiser também divulgar com a gente, não Se Joga, só chegar e entrar em contato. Nossa rede social tá aí.
13: Rola
10: Se
13: uma joga... live ao vivo, Patolino.
10: Ah, vai ter que rolar, né? A gente vai ter algumas coisas que a gente vai querer mostrar e é isso, né, cara? É o que a gente tá falando. Segue a gente lá, que é através dos 1000 seguidores, né?
13: Isso.
12: É pra gente poder fazer a live direto do Instagram do Se Joga, arroba Se Joga Original. Ó, rapidinho aqui, Edu. A Patinha mandou uma mensagem aqui pra gente, ó.
13: Falou
12: sucesso,
13: que...
12: Rafa.
13: Beleza.
12: É, bem-vindo ao time Ondas, melhor rádio da região dos Lagos.
10: Pode
12: com certeza,
10: ter certeza,
12: Patinha.
10: 97,
12: na verdade, 97. Bem-vindo de volta, né? De o bom volta. Filho retornar. É. Os bons filhos, porque esse aqui também já fez parte.
13: Verdade.
12: Vambora.
13: Verdade. É o nosso filho preto. É,
10: igual café. Café pro
13: pão. Tá certo. Bom olha demais. Só, pessoal. Então, no próximo sábado tem o Se Joga.
10: Neste sábado.
13: Depois da manhã.
12: Depois da manhã.
13: A partir das 16h. Antes do futebol, a abertura vai ser com o Rafinha, vai ser com o Patolino, fazendo aqui uma grande abertura aqui para matar a saudade. Interação com os nossos queridos e amados ouvintes da Rádio Ondas FM. E também podem ouvir pelo aplicativo da Rádio Ondas
10: Importante
13: FM.
10: Isso, hein?
13: Entendeu?
10: Importante, hein?
13: A galera
12: Ondas
13: tá
12: FM App.
13: Isso. É isso aí. Ondas FM App. www.ondasfm.com.br. Você não tá pegando sinal direitinho? Ah, que tá em movimento, tá pegando antena. Ó, bota aí no aplicativo, você não vai ouvir, desculpa. Rapaziada.
12: Tem não, desculpa tem e não desculpa. Tem limite. Onde você estiver, você tá com a Rádio Ondas.
13: O Instagram do Se Joga?
12: Arroba Se Joga Original. Lá a gente bota também.
13: Agora eu gostei da galera do Uber, né? Achei
12: quadro,
13: a ideia.
12: Né?
13: O quadro do Uber é sensacional.
10: É interessante. É algo que a gente sempre
13: ó,
10: quer
13: pessoal,
10: saber.
13: E não é só a galera do Uber, não. A galera também
12: Uber
13: do motoboy
12: é
13: que faz entrega.
10: Motoboy,
12: Uber, né? 99 iFood.
10: Office Boy.
13: Isso, pô.
10: O cara que estiver nos ouvindo, ele pode participar. Ah, o nome do quadro que é Uber conta essa.
13: Tem muita história.
10: Tem, com certeza. Eu mesmo como. Eu como.
13: Você tem alguma? Tem alguma, Patulinho?
10: Rapaz, já passei por cada uma nesse.
13: Conta umazinha só, então. Dá pra contar uma?
10: É melhor deixar pra sábado.
12: Ah, um teaser, um teaser.
13: Só, deixa pra sábado. Dá um spoilerzinho pra rapaziada.
10: Sábado é melhor. É tanta situação que eu prefiro não comentar agora.
12: Gatilho da curiosidade, é, agora é tudo marketing.
10: É bom ser que a galera vai querer saber mesmo. No sábado a gente vai ter diversas histórias.
12: Ó, já assumiu um compromisso, Edu, de contar uma dele. Tranquilo. Uma dele lá no.
10: Ah, sabe. Com certeza. Acontece. O que mais acontece?
13: Tá certo.
10: Entendeu? E tem o quadro também, o Conselho de Bar. Também é bacana.
13: Conselho de Bar?
10: Conselho de Bar, é. Conselho por exemplo, de bar é
13: inteligente, hein?
10: Por exemplo, meu exemplo. Amigo está namorando uma mulher que não gosta dos amigos dele. E aí, o que, que ele faz? Conselho de Bar.
12: Tu escolhe, é o quê? Tu escolhe a mulher, os amigos? É tipo isso?
10: É mais ou menos isso. Aí você vai dar a tua opinião, né? Tu vai falar, e aí? Tu vai trocar tua
12: aí mulher? Aí é que tá, é pra gerar o debate. O que, que a galera vai achar disso aí?
13: É. Entendeu?
10: Tem algumas
12: situações. Às vezes eu posso concordar com o Patolino, às vezes não, né?
10: Entendeu? Depende da realidade. Hoje eu sou um cara casado, um cara sério, né?
13: Ah, é, né?
10: É,
13: ah,
10: um cara sério.
12: Novamente ali, aquele abraço ali. Né? Espera ali, mas que você esteja escutando.
10: O Rafa é solteirão, tá na pista, né? Entendeu? Aí então.
13: De novo, Rafa?
12: Tá na pista. Tô precisando andar mais um pouco por Arraial, DJ.
13: Que isso?
12: Costume dar bem Arraial, hein? Modéstia à parte.
10: Não essa parada aí, não.
12: Ele não larga modéstia à parte, eu costumo me dar bem Arraial.
10: É, no ele tá 100% invicto.
13: Vai, é.
12: Sim, eu tô igual o Vasco na data FIFA. Aí não joga, não perde. Eu tô invicto.
13: Tá certo.
10: Mas é isso, Eduardo.
13: Pessoal, faz o convite de vocês. Sabadão, então, agora, próximo sábado, tem o Se Joga voltando aqui para o microfone da sua Rádio Ondas FM. Nosso querido Rafinha Martins e nosso querido Patolino.
10: Opa.
13: Voltando e agitando aqui a sua noite, tarde noite de sábado aqui na sua Rádio Ondas. Faz o convite, rapaziada.
12: Considerações finais, Edu, igual nos debates, né?
13: Isso.
12: Ô, Edu, primeiramente, lógico, agradecer tá você pelo espaço aí sempre. Eu lembro você sempre que eu solicito, eu falo, Edu, não, vem pra cá, vem falar. Nosso Luciano de Rio também, cara, fechamento total.
10: Fechamento.
12: Aos ouvintes também da Rádio Ondas, que modéstia à parte, além de ser os maiores, são os melhores, né?
10: Verdade.
12: Então, galera, sabadão, a partir das 16 horas, 4 da tarde, pra facilitar, 4 da tarde, fica na onda direto, e 4 da tarde tem o Se Joga, né, Patolino?
10: Com certeza, vamos estar arrebentando com muita música boa e aquela resenha que a gente gosta.
13: Programa novo da sua Rádio Ondas, meu povo, que beleza, bora. Hein? Quer mandar abraço pra ninguém, mas não? Rafinha, mandar abraço pra ninguém, não?
10: Eu quero mais uma vez reforçar.
12: Um abraço aí pro meu pai, pra minha mãe, pro meu cachorro e pra você.
13: Que beleza, hein?
10: Tá vendo?
13: Ah, todo mundo ouvindo.
10: Eu quero reforçar mandando um abração pra todos os ouvintes aí que estão no trânsito. Eu sei que a maioria tá no trânsito uma hora dessa e o pau tá quebrando, hein?
13: Muita
10: trânsito
13: coisa.
10: Tá meio loucura, pesado.
12: Né? Até é, pré-feriado, né? Um chegando no feriadão aí.
13: Nome da hamburgueria lá, Patolino?
10: Papo Reto Smash Burger. Pode seguir
12: também lá. Eu quero mandar outro abraço rapidinho, porque a Papo Reto Smash Burger é o nosso apoiador fundador nesse momento do Se Joga.
13: Sim.
12: E também o nosso amigo, alô Rafa, alô Letícia, o Rei da Feijoada aí também.
13: Gente, valeu? E Anísio Cristóvão.
10: Bacana.
12: Junto. Um
10: abração pra toda a equipe lá.
13: Valeu, pessoal. Olha, então no próximo sábado Se Joga, voltando aqui pra sua Rádio Ondas, agitando todos e com muitos quadros de interação com você, querido Família Panorama. Família Rádio
12: vem
13: Ondas.
12: Vem pedir.
13: Também, agitando e ajudando essa rapaziada também a criar o seu espaço e preenchendo o nosso Instagram. @SeJogaOriginal.
12: Vamos bater os 1000 lá, pelo menos, é a primeira meta. E Edu, já fica aqui o convite que o Patolino falou, eu quero reforçar você em breve lá com a gente, hein?
13: Deixa comigo.
10: Vai ser legal, vai ser legal.
13: Vou matar um dia de serviço aqui, vou pra lá.
12: Não, é sábado, Edu. Edu.
10: Né? Tô tão mente brilhante.
13: Acabou, a escala 6x1 vai acabar. Esse negócio. Vou pro intervalo, meu povo, aqui no Panorama e volto já. Agora são 5 horas e 27 minutos. 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
1: Que beleza! Agora são 5 horas e 32 minutos. Tem participação de ouvintes do Panorama.
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1: Fala aí, GG.
2: Fala, meu amigo Eduander. Fala, galera do Panorama. GG Moura, aqui de São Pedro da Aldeia. É realmente, Eduander, o que você falou aí, você falou tudo. Se deu as duas injeções letais aí, que é pra matar, ficou vivo, se conseguiu sobreviver, já era pra manter vivo. E agora que o presidente poderia fazer uma graça, hein?
1: É verdade.
2: Né? Dar uma entrevista coletiva, perdoa logo essa menina aí,
1: etc. Isso aí, pô.
2: Agora eu falo pra você, Eduardo. Ah. Se é aqui no Brasil, a turma toma uma injeção dessa, essa injeção não funciona, meu Deus. A turma já abriu investigação.
1: É.
2: Ah, botaram outra coisa no lugar da injeção, do
1: botaram
2: lugar do
1: soro. Lá. Botaram soro.
2: A turma já abriu uma investigação. É. Alguma coisa tinha.
1: CPI da morte.
2: Com injeção letal, isso é pra matar, irmão.
1: É isso aí.
2: É uma só. Bum, não existe duas. Então não é letal, pô. Se é aqui no Brasil, o STF já ia pedir investigação, já ia pedir 72 horas para que o laboratório se pronunciasse. E o caramba, quatro, mas como é nos Estados Unidos.
1: É verdade. Boa, gente, tem mais.
2: Fala o programa aí. Se joga aí, quero saber das promoções, se joga. Quero saber da promoção. O negócio é promoção. Vamos que vamos.
1: A Finha tá aqui ouvindo. Simbora. Tem mais.
2: Ah, Edu, encaminhei aqui já a reivindicação por causa de você, tá?
1: Ah, que beleza.
2: Não foi por causa de Fabinho, não. Porque, infelizmente, o Fabinho, ele é muito abusado.
1: Eu sei, tá aborrecido.
2: Então, por essas ou outras, encaminhei por causa de você.
1: Obrigado,
2: por causa do seu programa,
1: Gigi.
2: Aí. Opa. A situação do Viateiro e a situação da Rose eu já tinha encaminhado, né? Pô, Daldeano, é Poço Fundo.
1: Isso, e a Rose tá aqui, ela mandou um áudio pra mim, ó.
3: Boa tarde, Eduardo e Silvia.
1: Boa
3: Tô
1: tarde.
3: Ouvindo o seu programa, é exatamente o que tá acontecendo aqui. A gente está, poderia estar com uma quantidade maior de brinquedo, de doações aqui, uhum. Mas tá difícil aqui no bairro Poço Fundo.
1: É isso mesmo.
3: Já liguei várias vezes pro secretário de Serviço Público, não atende meu telefonema mais,
1: uhum.
3: E nenhum, já entrei com ofício lá ontem, lá no serviço público, e tá horrível, horrível, a gente precisa que os comerciantes, que os colaboradores tragam suas doações até aqui.
1: Isso.
3: Só que precisamos da ajuda aí da prefeitura, gente, é aterro que a gente está precisando, é capina, é o carro que recolhe as coisas que ficam na beirada da rua, é rato transitando, estão precisando de tudo, isso aqui está uma verdadeira Etiópia.
1: Eita.
3: Aqui é a rua Cândida Maria de Nazaré. Bairro Poço Fundo.
1: Obrigado, Rose. Beijo pra você. Tem participação de ouvinte no Panorama.
4: Boa tarde. Gente, vamos ajudar aí no grupo Solidariedade. Tenho casa aí há mais de 30 anos. Fui aí, não consegui subir minha rua.
1: Olha,
4: é um monte de buraco. É sempre isso. Aí, com muito custo, vão aí, passam uma máquina na rua. Quando vem a próxima chuva, tudo de novo. Isso eu vejo há mais de 30 anos. Alguém aí para nos ajudar, por favor.
1: Tá, e a Sandra também reforçando o pedido da Rose, né? Tem participação de ouvinte aqui no Panorama.
5: Boa tarde, Eduardo e Silva.
1: Boa
5: tudo
1: tarde,
5: bem?
1: Tudo
5: então,
1: bem.
5: Vim pedir aqui ajuda pela Rua Solidariedade aqui do Poço Fundo.
1: Olha aí.
5: Que o meu esposo foi levar uma doação lá, ele torceu o pé.
1: Olha.
5: Tá... Não pode nem andar, menino.
1: Poxa,
5: que tá com
1: vida.
5: O pé torcido por causa desse problema dessa rua aí, que tá toda cheio de buraco, aí fica impossibilidade até das pessoas de estar levando a doação até a sede, né, da Solidariedade. Então eu venho aqui pedir ajuda para poder resolver esse problema, porque como foi meu esposo, pode ser outras pessoas também com o mesmo problema.
1: Com certeza.
5: Se machucar, né?
1: Tá certo. Obrigado, viu? Obrigado pela sua participação. Agora, direto para os Estados Unidos, do segundo distrito de Cabo Frio.
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1: Sabedoria, vai responder a pesquisa aí. Rapaz, a mulher recebeu duas injeções letais e não morreu. Essa mulher não deveria ser colocada agora, deve ser perdoada? Não é pra morrer. Fala comigo, sabedoria.
6: Boa tarde, Eduardo Silva, Wagner, Vascaim de Unamar. Boa tarde, ouvindo o Panorama. E o Vascão, ó, Pedro?
1: Vih, rapaz!
6: Vai preparando, hein?
1: Sai fora!
6: Vai botando a orelha de molho.
1: Vai nada.
6: Então, vamos pegar arregaçando vocês.
1: É um menino, né,
6: rapaz? Eduardo, sobre a pesquisa, rapaz. Essa mulher pra ir pra o massacre lá.
1: Ah.
6: Será que essa pessoa que ela matou era tão importante assim, cara?
1: Não, mas matou.
6: Que merecia esse castigo aí?
1: Mas matou, né? Matou, não tem esse negócio não.
6: É uma importante santa
1: não
6: na vida?
1: Não, tem esse negócio não.
6: Pô, a mulher deitar lá, levou, não sei, 3 injeções, né? Não sambou? Tá lá.
1: Mas
6: agora
1: matou,
6: vou te contar,
1: né?
6: Hein? Na minha opinião, trata bem dela. Trata bem.
1: Uhum.
6: E deixa essa mulher viver a vidinha dela.
1: Com certeza, é a minha opinião também.
6: Não retorna ela pra cadeira de,
1: não,
6: de massacre, não. Deixa ela viver a vidinha dela.
1: Não é pra morrer mais, não.
6: Eu vou te contar, é muita... Alguma coisa tem no corpo dessa mulher.
1: É, papai do céu, mano.
6: Muito importante.
1: Isso aí, mano.
6: Aquelas injeções são fatais, pô. Pelo amor de Deus. Cuida bem dessa mulher.
1: Uhum.
6: Alguma coisa tem, com certeza.
1: Não tenho
6: dúvida. E fala pro Rafinha aí, lançar esse programa aí, mas para com essa merda, essa música lá de fora, internacional.
1: Ah.
6: Mas tô no Brasil, pô. Ele tá ouvindo o nosso idioma.
1: Ele tá ouvindo você.
6: Abra um programa. Olha, já tem um programa aí na Rádio Onda.
1: Ah.
6: Eu ligava pra lá pra pedir a música. Contei depois o radialista respondia, não. Não está no sistema. Pô,
1: é mesmo? Ele falava isso?
6: Aí, conclusão.
1: Esse, meu povo.
6: Bota a música aí, nossa. É o Pagodinho, é a música sertaneja. Música do povão.
1: Tá certo.
6: Vem com essa música lá de fora, que poucos falam o idioma. Então, quer dizer, praticamente vai... Poucos vão ouvir, né?
1: Isso.
6: Porque eu mesmo, vou ligar.
1: Que bacana.
6: Agradou? Tudo bem, se não agradou, mesmo, não ligo mais, acabou. Entendeu? E assim, igual a mim, é uma porção.
1: Tá
6: certo. Mais um abraço e até a próxima. Dona,
1: oi.
6: A moça pediu a cigarrinha aí, ela tá certa, hein?
1: Por quê, rapaz? É quinta-feira ainda.
6: Você disse no meio da semana que sexta e segunda vocês iam folgar.
1: Não, é semana que vem.
6: Você e Luciano escalar lá a pé do Pão de Açúcar.
1: Semana que vem. Semana
6: então, a moça tá certa, pô. Cigarrinha tem que cantar hoje.
1: Não, semana que vem.
6: Ou eu tô errado.
1: Tá certo.
6: Bom fim de semana, companheiro, e até a próxima.
1: Valeu. Tem participação de ouvinte aqui no Panorama.
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7: Fabinho, alô, Fabinho. GG tá falando de você, Fabinho. Alô, Fabinho. Responde aí, Fabinho. Chamando o Fabinho.
1: Ai, ai, ai. Acerte o seu relógio, família Panorama. Agora são 5 horas e 40 minutos, tem entrevista no nosso programa.
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1: Olha aí, a Secretaria de Saúde do município de Arraial do Cabo tem um recado importante para você e você ouve aqui agora em nosso programa.
8: Você está com a sua mamografia em dia? 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
1: Tá aí, pessoal, recado importante da Secretaria de Saúde do município de Arraial do Cabo. Acerte o seu relógio. Agora são 5 horas e 42 minutos. Eu faço um pequeno intervalo comercial e volto já aqui no Panorama, sempre no oferecimento de... 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Eu vou pro intervalo comercial e volto já.
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1: Agora são 5 horas e 47 minutos. Tem a entrevista no Panorama.
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1: Júnior Chuchu, ele é secretário municipal de turismo do município de Arraial do Cabo e faz um convite para você.
16: Fala, Eduardo. Boa tarde, meu amigo. Boa tarde aí a todos os ouvintes do programa Panorama. É sempre um prazer falar com vocês. Então, Eduardo, amanhã começa aí nosso Motor Rock. Sim. Tá? Um evento aí de qualidade para quem gosta aí de aventuras em duas rodas. E na nossa Praia Grande, ali onde tem o pôr do sol mais bonito do mundo, vai ser um evento que vai contar com a parte gastronômica também, para poder contemplar ainda mais o nosso ambiente e grandes shows. Então, se você está pela região, vem com a gente aí, vem para Arraial do Cabo curtir nosso motor rock.
1: Tá certo. Tem notícia para você aqui no Panorama.
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1: O segundo feirão de empregabilidade de São Pedro da Aldeia acontece amanhã, pessoal. A programação vai ser a partir das 9 horas da manhã até as 4 horas da tarde na Praça Hermógenes Freire da Costa, a Praça das Águas, ali no centro de São Pedro da Aldeia. E promete reunir oportunidades para quem busca emprego, quer ingressar no mercado de trabalho ou investir na qualificação profissional. Durante o feirão, os candidatos vão poder cadastrar currículos, participar de entrevistas, processo de recrutamento para vagas em diferentes áreas e níveis de experiência. E para participar, é necessário levar o currículo impresso. Uma das novidades dessa edição é a oferta de vagas para jovem aprendiz em parceria com o Centro de Integração da Escola, da Empresa Escola. A programação também vai contar com a participação do Firjan, do Senai, SESI, e irá também oferecer cursos gratuitos de qualificação profissional. A ação é promovida pela Secretaria de Agricultura, Abastecimento e Trabalho, por meio do Centro de Atendimento ao Trabalhador, e a chefe da divisão da Secretaria de Agricultura, a Vanusa Arruda, ela reforçou o convite de moradores e também destacou a proposta de aproximar candidatos até as empresas. Amanhã, na Praça Hermógenes Freire, a partir das 9 horas da manhã até as 4 horas da tarde, tem a entrevista aqui no Panorama.
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1: Hemolagos tem notícia para você, vamos ouvi-los.
17: Com a nova portaria, alguns critérios de inaptidão foram reduzidos. Vamos falar sobre eles, começando com o uso da testosterona. Doadores que fizeram uso de testosterona estão inaptos por 4 meses a partir da última dose. Aqueles doadores que realizaram colonoscopia ou endoscopia também estão inaptos por 4 meses da data do exame. Você que fez tatuagem, piercing ou maquiagem definitiva, agora precisa esperar apenas 7 dias para doação de sangue, desde que verificadas as condições de segurança de execução e que não haja processo inflamatório.
1: Tá aí então alguns critérios para você que é doador de sangue do município de Cabo Frio ou de qualquer outra região aqui para o Hemolagos. Tem mais informação para você aqui no Panorama.
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1: Olha só, deixa eu contar. Pá, pá, pá, pá, pá, pá. Cadê a minha informação? Eita, nós separei aqui agora. Tem a participação do nosso querido Samuel. Fala aí, Samu!
18: Fala, Eduardo.

0: verdade, não concordo em colocar, não. Pode uma prisão perpétua. Também não sou muito a favor de pena de morte. Sei que tem casos, há casos. É um assunto meio delicado, né? Mas é a lei lá do Estado. É a lei. E se tem a lei, ela sabia que poderia correr esse risco, né?
1: Boa.
0: Fez algo sabendo que poderia acontecer isso. Ah, não é hora dela morrer? Ok, então coloque prisão perpétua, mas liberar não.
1: Boa, Samuca.
0: Valeu, meu amigo.
1: Valeu.
0: Dia 25 tá chegando, hein?
1: É isso aí.
0: Nossa liberdade, hein? Um abraço aí, fica com
1: Um
0: Deus.
1: abraço, querido. Olha, pessoal, sobre a bandeira azul, nós temos agora 12 praias de bandeira azul em nossa região. E precisa dar os parabéns também à Prolagos e à população da região dos Lagos por essa conquista. Um reconhecimento que dá orgulho de quem vive aqui, valoriza a nossa região e reforça seu lugar como referência de um turismo que preserva a natureza e promove qualidade de vida. Acerte o seu relógio, família Panorama! 8 minutos faltando para as 6. Acabou o panorama. Tô de volta amanhã, a partir das 4 horas da tarde, papai do céu permitir. Olha, beijo no coração de todos, bom descanso. Daqui a pouquinho tem transmissão de futebol também aqui na programação da sua Rádio Ondas com o Sidney Marinho e toda a sua equipe. Um abraço, pessoal. Um abraço, Jovem TV. Um abraço, galera do YouTube. Amanhã às 4 tem mais Panorama.

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0: Quintou, galera! Ótima noite pra você que tá em casa, no carro, no trabalho, pela internet, no aplicativo do Viva Bem, nos sites vivabem.ap, ondasfm.com.br, no nosso Instagram, @vivabem na Rádio Ondas, onde quer que você esteja.
1: Sim.
0: Você está muito, muito bem sintonizado. Dando boa noite para essa equipe maravilhosa que eu tenho. Primeiro para ele, meu moreno alto, bonito e sensual.

Para tudo, rapaz! Boa noite, Davizinho! E agora o boa noite vai pra ela, que é casada, recatada e quase do lar.

Fala, Carol! Carolzinha cuidando do príncipe herdeiro Iago. Beijãozaço, Carol, pra você. E o beijãozaço agora vai pra ele, que é gato, malhado, gostoso e não tá solteiro.

Wellington Giorgio, meu sócio, o homem mais gostoso da região dos lagos. 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Gente, tá um uê danado, STF aí, decidiu anular os votos de Garotinho e a qualquer momento, Douglas Ruas pode ser declarado aí oficialmente governador do estado do Rio. Alguns sites já estão declarando ele como governador do estado do Rio. A coligação, né, que apoia o Eduardo Paes vai entrar com recurso. Enquanto isso, vamos de rock, bebê! Ótima noite!

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2: Californication com Red Hot Chili Peppers. Aqui, ó, lendo aqui a matéria da Folha dos Lagos. Beijãozaço pro Rodrigo Cabral, galera da Folha dos Lagos. Gente, é TSE, tá? Só pra lembrar aí, frisar aí. TSE homologa a desistência de Garotinho e decreta a vitória de Douglas Ruas ao governo do Rio. Decisão do plenário anula definitivamente os votos do ex-governador, recalcula o índice de votos válidos e cancela a votação de segundo turno para governo do estado. O plenário do Tribunal Superior Eleitoral, TSE, homologou na sessão desta quinta-feira o pedido de desistência feito por Anthony Garotinho, do Republicanos, no recurso em que tentava reverter a cassação de sua candidatura ao governo do estado do Rio de Janeiro. Com a decisão dos ministros, a disputa pelo Palácio Guanabara foi encerrada oficialmente no primeiro turno, cancelando a votação de segundo turno prevista para 25 de outubro e garantindo a eleição de Douglas Ruas, do PL. Apenas a votação para presidente do Brasil fica mantida para esta data. Garotinho teve o registro de candidatura indeferido pelo Tribunal Regional Eleitoral do Rio de Janeiro em razão da suspensão dos seus direitos políticos, decorrente de condenação por irregularidades na Secretaria Estadual de Saúde entre 2005 e 2006. O Ministério Público Estadual apontou desvios de cerca de R$ 234,4 milhões em contratos sem licitação com a Fundação Procefet durante o programa Saúde em Movimento. Mesmo indeferido, o ex-governador disputou o pleito no último domingo, sob júdice, graças ao recurso levado ao TSE. A medida garantiu seu nome na urna eletrônica, mas deixou congelados os 274.411 votos que recebeu. Com a homologação da desistência, aceita nesta quinta-feira, acompanhando o parecer favorável do Ministério Público Eleitoral, os votos dados a Garotinho foram anulados de forma definitiva. A decisão dos ministros do TSE provocou uma alteração direta na matemática da eleição para governador do Rio de Janeiro. Na apuração do último domingo, o cálculo provisório mantinha os votos de Garotinho, 3,17%, no bolo total dos válidos, registrando Douglas Ruas, do PL, com 4.271.199 votos, 49,27%. E Eduardo Paes, do PSD, com 3.706.984 votos, 42,76%. Esse cenário indicava a necessidade de segundo turno, já que não houve vitória com porcentagem acima de 50%, como determina a lei eleitoral. O descarte definitivo dos 274 mil votos de Garotinho fez com que o total de votos válidos para o governo do estado diminuísse. Como a votação absoluta de Douglas Ruas permaneceu idêntica, mas passou a ser calculada sob uma base total menor de votos válidos, o percentual do candidato do PL subiu automaticamente para 50,88%, ultrapassando a marca de 50%, mais um voto exigida para liquidar a fatura no primeiro turno. A tentativa do PSOL e de Eduardo Paes para barrar a desistência de Garotinho no TSE e garantir o segundo turno não alterou o posicionamento do plenário. Especialista em direito político com atuação na Justiça Eleitoral, o advogado Carlos Magno conversou com a Folha dos Lagos hoje e disse que o arquivamento do recurso era o caminho previsto na legislação. A matéria completa você confere aí no jornal Folha dos Lagos. Beijãozaço, Rodrigo, para você. E a qualquer momento, né, Douglas Ruas pode ser declarado oficialmente governador do estado do Rio de Janeiro sem o segundo turno. A pergunta que fica aqui: se Garotinho já estava nessa situação irregular, por que que o Tribunal Superior Eleitoral não teve essa decisão antes de domingo, gente, dia 4? E as pessoas que votaram, depositaram confiança, depositaram voto no Garotinho, essas pessoas não têm direito, então, ao segundo turno? É um questionamento que fica aqui e o microfone da Ondas está aberto, 998-15-7773, para saber a sua opinião. Vamos de rock, bebê! CPM 22, ótima noite!

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2: Que sonzeira é essa de Nirvana, hein? Meu Deus do céu, gente. Começamos com Red Hot Chili Peppers, CPM 22 e agora Nirvana. Tá, ó, minha mãe tá esperando um ganho, eu sei disso. 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
2: Bom, gente, olha, tem mais informações aqui. O Tribunal Regional aí é do G1, tá certo? O Tribunal Regional Eleitoral do Rio de Janeiro vai realizar no sábado, às 15 horas, a retotalização dos votos das eleições de 2026 para governador do Estado do Rio de Janeiro. Com a anulação dos votos de Antônio Garotinho, o procedimento fará Douglas Ruas ser considerado eleito no primeiro turno sem necessidade de segundo turno com Eduardo Paes. A cerimônia será pública e acontecerá no auditório do Palácio da Democracia, sede do tribunal. A medida foi motivada pela decisão do Tribunal Superior Eleitoral, TSE, que manteve hoje o indeferimento do registro de candidatura de Antônio Garotinho. A retotalização ocorre quando uma decisão judicial altera a situação de um candidato e, consequentemente, o resultado da eleição. O procedimento não é uma recontagem de votos. Os dados registrados pelas urnas eletrônicas permanecem os mesmos. O que muda é o cálculo feito pelo sistema da Justiça Eleitoral, que passa a considerar apenas os votos juridicamente válidos para definir o resultado final da eleição e a proclamação dos eleitos. É isso aí, gente. Vamos de música agora. Quero mandar um beijo pro Vidinho Porto. Fala, Serjão Vascaíno. Tá feliz, né? Beijãozão também pra Igor, lá em Guaba Grande. Tá triste, tadinho. Cabecinha tá inchada. Mames, poderosa. Mãe, te amo. Guns N' Roses pra senhora. Davizinho separou, hein? Ótima noite.

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1: Gente, musicão com NX Zero, Guns N' Roses. Quero mandar um beijãozaço aí pra doutora Carol Marangon. 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Quero mandar um beijãozaço também especial pra Rose e todas as Rose Cats. Beijãozaço pra vocês, sempre sintonizadas aqui no Viva Bem. Bom, gente, deixa eu quero mandar aqui um beijãozaço também especial pra galerinha, porque hoje, a partir das 19h30, vai ter o workshop de samba no pé, no Terraço Cultural, isso mesmo, no Jardim Esperança, tá certo? Você tem que entrar em contato com a Samirinha, vai lá na Samira Gomes, ela que é produtora das Desamélias. Hoje tem workshop de samba no pé, no Terraço Cultural, a partir das 19h30. Daqui a pouquinho tem transmissão esportiva, mas agora é rock and roll com Pete Máscara.

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1: Bom, gente, daqui a pouquinho tem Sidney Marinho. Hoje quem joga, Davizinho? Santos e Flamengo, depois tem outro, né? Ah, depois a gente vê o outro. Mas eu quero mandar um beijãozaço aí especial pra galera do Roma Café Garden, sintonizada com a gente. Beijãozaço também especial, é. 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Seja VNT você também! Tá na vez do Capital Inicial, a sua maneira. Ótima noite!

0: Forró, que bebê! Que viva bem foi esse? Meu Deus do céu, obrigada, Davizinho, Cleiton, Carol, Laura, galera da Edcom, editora comunicação responsável pela produção do Viva Bem. Obrigada a vocês, internautas e ouvintes do Viva Bem, responsáveis pelo nosso sucesso. Fiquem agora na companhia dele, do Explosão, Sidney Marinho e sua equipe. Vou ficando por aqui e até amanhã, porque ele quer. Fui!
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0: 29ª rodada do Campeonato Brasileiro. Um alô especial para toda a galera que se liga no canal da Litoral News, a equipe líder de audiência no futebol em todo o Brasil. E a partir de agora, também na Ondas, nos 97.7, falamos ao vivo, direto da Vila Belmiro, porque hoje volta o Campeonato Brasileiro e volta o Brasileirão para o Mengão Malvadão, volta o Brasileirão também para a equipe do Peixe. São as duas equipes com melhor aproveitamento até aqui dentro deste segundo turno do Campeonato Brasileiro de 2026. São duas equipes que estão produzindo e produzindo muito bem e que agora entram dentro do gramado para buscar os três pontos. O Flamengo quer se consolidar ainda mais dentro dessa parte alta do Campeonato Brasileiro, enquanto a representação da equipe do Santos quer fazer essa boa evolução para ter a sua vaga na Copa Libertadores da América na próxima temporada. O Marcelo falava em relação a tudo que envolve, né? O reencontro de vários jogadores com seu ex-clube. Olha quantos ex tem aí na camisa do Santos. Gabigol, Willian Arão, Rodinei, Everton Cebolinha, que hoje não pode jogar por força de contrato. Flamengo não teve nenhum valor recebido pelo Santos, então colocou a cláusula, né, que o Everton Cebolinha não poderia jogar esse desafio de hoje contra o Flamengo, mas ano que vem ele já vai poder jogar contra a equipe do Mengão. Além desses, pelo lado do Flamengo, você tem Danilo, tem Alexandre, jogadores que passaram pela equipe do Santos, já jogaram pela equipe do Peixe no decorrer de suas carreiras. Danilo e Alexandre foram campeões de Copa Libertadores por Santos e pro Flamengo. São dois jogadores de altíssimo talento, de altíssimo nível, que daqui a pouco entram no gramado para este desafio. Tem Flamengo e Santos, Santos e Flamengo. E é claro, você, torcedor, vai acompanhar tudo com a equipe líder de audiência no futebol em todo o Brasil, aqui no canal da Litoral News, a equipe líder de audiência. Já confirmo a escalação do Mengão. Flamengo vem a campo definido, escalado para este compromisso. Anote aí, torcedor, que o Flamengo não tem nem Léo Ortiz, nem mesmo o Arrascaeta para o jogo de hoje. O Arrascaeta teve uma fratura no braço e o Ortiz foi liberado pelo Departamento de Futebol do Flamengo para acompanhar o nascimento, né, de seu filho. Então, duas razões aí que tiram dois jogadores do Flamengo de dentro do campo. Mesmo assim, é um time galáctico. É um time que merece essa liderança do Campeonato Brasileiro. Se liga só na escalação do Mengão. Rossi é o goleiro. Linha de zaga tem Emerson Royal, Danilo, Léo Pereira hoje com a braçadeira de capitão e pela esquerda Alexandro. O meio com Jorginho, Eric Pulgar e Paquetá. Lá na frente, Carrascal, Samulini e Pedro. Lini e Pedro de volta, depois da grande maratona com a seleção brasileira, assim como o nosso Marcelo Marinho, Samuel Lini e Pedro estiveram na Austrália, jogando em Townsville, depois em Brisbane, e depois ainda estiveram em Calcutá, jogando contra a seleção da Índia, todos esses três jogos a favor da seleção brasileira. E a gente até comentava, né, que a equipe do Flamengo teve dois jogadores que ganharam muito destaque dentro da seleção brasileira. O Lino, fenomenal, e o Pedro muito bem também dentro do gramado, fizeram gols, deram assistências. Então são dois jogadores que voltam para a equipe do Flamengo com moral também, junto ao técnico Carlo Ancelotti. Vamos ver se voltarão no decorrer da data FIFA do mês de novembro ou se nessa ocasião não serão convocados pelo técnico italiano da seleção brasileira. É um time de muita força, é um time de muita qualidade, e a verdade é que se hoje o Flamengo vence, Flamengo chega a 23 pontos no retorno do Campeonato Brasileiro. Teria 7 vitórias, 2 empates e apenas uma derrota. A única derrota que o Flamengo teve nesse segundo turno do Campeonato Brasileiro foi aquela derrota contra a equipe do Cruzeiro. E do outro lado, uma equipe do Santos que também tem 20 pontos somados até aqui no segundo turno, do Campeonato Brasileiro, e quer ter a melhor produção dentro desta segunda etapa do Campeonato Brasileiro até aqui. Expectativa é muito grande, aproveito também para lembrar a escalação do Peixe. Santos foi muito bem na janela de contratações desse meio de ano, né? Contratou bem demais, trouxe grandes atletas, grandes jogadores, e hoje Felipe Coutinho, ex-jogador do Vasco, revelado pela equipe do Vasco da Gama, é quem vai começar o jogo dentro do meio de campo. Neymar Júnior vai ficar no banco de reservas com a camisa 10, ele tá voltando de lesão, então aparece hoje no banco de reservas o camisa 10 Neymar. Santos vem a campo com o Diógenes no gol.
1: É importante lembrar que o Gabriel Brazão está lesionado.
0: Linha de zaga com muitos conhecidos. Tem Rodinei pela lateral direita, Lucas Veríssimo, William Arão, ex-Flamengo também, Escobar pela canhota. O meio com Christian Oliva, Gustavo Henrique, Gabriel Bom Tempo, além do Felipe Coutinho. Lá na frente, o ídolo do Flamengo, o ídolo do Santos, Gabriel Barbosa, o Gabigol é o capitão. E com a camisa 22, o Barreal faz a composição de ataque junto ao Gabi. Este é o time comandado pelo técnico Cuca para este desafio de hoje. São os dois líderes do retorno do Campeonato Brasileiro que se enfrentam daqui a pouco, 19h30, 28 minutinhos. A bola rola, as equipes no trabalho de aquecimento para daqui a pouco fazer um grande jogo. E a verdade é que jogar na Vila Belmiro não é uma missão fácil. Jogar na Vila Famosa é uma missão normalmente difícil, né? Ano passado mesmo, Flamengo veio jogar aqui e acabou perdendo para a equipe do Santos naquela volta na Copa do Mundo de Clubes. Vamos ver como vai ser a produção rubro-negra. Flamengo se vencer e o Palmeiras tropeçar, pode até abrir 3 rodadas de diferença na frente dentro do Brasileirão. Um boa noite especial também para toda a galera da Manchete, sintonizando com a gente nos 96.1 da Cidade Maravilhosa. Falamos ao vivo aqui direto da Vila Belmiro, porque daqui a pouco a bola rola. Tem a sequência do Campeonato Brasileiro, terminou a Superdata FIFA. Ontem já tivemos o clássico entre Botafogo e Vasco. Vasco venceu no Nilton. Agora é a vez do Mengão entrar no gramado para este desafio contra a equipe do Santos. Vila Belmiro, bola rola 19h30. Flamengo definido, confirmado para este jogo. Não tem Arrascaeta, não tem também Léo Ortiz, como eu trouxe há pouco para a galera do YouTube, aqui no canal da Litoral News. Mengão vem a campo definido e escalado, com Rossi no gol, Emerson Royal, Danilo, Léo Pereira e Alexandro, o meio de Jorginho, Eric Pulgar e Paquetá, na frente Jorge Carrascal, Samuel Lino e Pedro. Este é o 11 inicial do Flamengo para o jogo de hoje. Lembro que o Flamengo é o líder do campeonato, tem 2 rodadas de frente em relação à equipe do Palmeiras, então se o Flamengo vencer, Flamengo joga uma pressão pro Palmeiras, que joga só mais tarde, 21h30, lá no Nubank Park contra a equipe do Bahia. E se por acaso Flamengo vence aqui em Santos e o Palmeiras perde para a equipe do Bahia no Nubank Park, Flamengo vai abrir 6 pontos de vantagem em 3 rodadas de frente em relação à equipe do Palmeiras. Eu estou dizendo que esse Campeonato Brasileiro, ele vai ser decidido bem antes do fim. Pode ser na antepenúltima rodada, no clássico entre os dois líderes do campeonato, mas eu estou acreditando que tem uma chance grande do Campeonato Brasileiro ser definido antes da pausa para a data FIFA de novembro. São 6 jogos até lá. Se o Flamengo faz 6 vitórias, acho que o Mengão vai ser campeão brasileiro, porque se vence hoje o Palmeiras tropeça, já abre 3 rodadas. E aí mais uma vitória do Flamengo com o tropeço do Palmeiras, Flamengo abriria 4 rodadas de frente. Então existe um cenário que o Flamengo pode sim ser campeão brasileiro antes mesmo da pausa para a data FIFA lá no mês de novembro. Explosão da galera, daqui a pouco bola rolando, Mengão definido, Mengão escalado. Torcedor já estava com saudade, né, de ver o malvadão dentro do campo, já estava com saudade de ver o Flamengo dentro das 4 linhas. E daqui a pouco o Mengão volta a campo para ver o desafio contra a equipe do Santos. O Peixe teve um jogo na última sexta-feira, na rodada atrasada do Campeonato Brasileiro contra a equipe do São Paulo. Então, teoricamente, já vem num ritmo de jogo melhor, mas também pode estar um pouquinho mais cansado para este desafio de hoje aqui na Vila Belmiro. Expectativa grande, quero a sua análise em relação a essa escalação do técnico Leonardo Jardim para o jogo de hoje. Boa noite, explosão!
2: Um abraço, amigos e amigas da Litoral News, da Manchete, da Ondas, em todo o Rio, em todo o Brasil. A Vila Belmiro vive, como a gente está vendo, esse clima de festa, né? O torcedor do Santos está acreditando que, pelo fato de ter ao lado do Flamengo a melhor campanha do retorno, hoje o Santos tem condição de ganhar do Flamengo aqui na Vila Belmiro. Pelo menos essa é a expectativa, né? Do torcedor do Santos aqui na Vila Belmiro. Torcedor esperando uma grande atuação do time do Peixe. O Neymar participou normalmente do aquecimento. Vai ficar no banco de reservas da representação do Santos para esse duelo contra o Flamengo. Desde cedo, né, o som da Vila Belmiro, lá no último volume, um DJ já tocou todas que o Gabigol gosta, né? Inclusive na hora do aquecimento, o Gabigol estava se amarrando na trilha sonora do DJ que acompanha o time do Santos aqui nos jogos da Vila Belmiro. Agora os times estão sendo anunciados, aqui no sistema de som. O Flamengo está acabando o seu trabalho de aquecimento já já. Continuam aquecendo os jogadores do Flamengo. E sem o Arrascaeta, sem o Léo Ortiz e sem o Ayrton, né, que vinham sendo titulares, o caminho que o Leonardo Jardim toma para definir o time do Flamengo é o melhor possível, né? O Alexandre de volta à lateral esquerda, tomara que tenha aproveitado a data FIFA para recuperar o melhor da sua forma e possa voltar a ter um bom ritmo de jogo. O Danilo na zaga eu acho que é sempre uma boa opção, né? O Danilo é um grande jogador, é jogador em nível de seleção brasileira, está voltando aqui para casa onde ele foi revelado, o Alexandre também, como você lembrava ainda há pouco, né? E no meio entra o Lucas Paquetá para fazer a função do Arrascaeta, que vai demorar a retornar, está se recuperando da cirurgia, né, que foi feita no pulso depois daquela lesão no jogo do Uruguai contra a seleção da Coreia do Sul na data FIFA agora de setembro e de outubro. O Flamengo tem um timaço, né, e as opções do banco também são boas, tem Luiz Araújo, tem Plata, enfim, tem jogadores de grande característica no banco do Flamengo para ajudar, né, o técnico Leonardo Jardim nessa luta, né, para que o Flamengo continue na frente do Palmeiras, né, para que continue efetivamente mantendo 3 pontos de vantagem ou ampliando a vantagem. Um olho lá, um olho cá, né? Hoje tem Flamengo e Bahia, Palmeiras e Bahia, perdão, jogando lá, Flamengo e Santos jogando aqui. Os dois times têm adversários difíceis, né? São times que estão lutando na parte de cima da tabela do Campeonato Brasileiro. Santos numa ascensão meteórica, numa recuperação sensacional nesse segundo turno do Campeonato Brasileiro. E o Bahia do Rogério Ceni é sempre um dos times mais sólidos, né? Um dos times mais constantes do Brasil. Então, quem não ficar atento hoje pode dar uma tropeçada, né? Tanto o Flamengo aqui quanto o Palmeiras jogando dentro de casa. É importante que os dois times que brigam pelo título brasileiro estejam bastante atentos nessa rodada, que é mais uma rodada decisiva do Campeonato Brasileiro. O estádio não está completamente lotado, ainda tem muito lugar, mas ainda falta um tempinho para o jogo, né? Faltam ainda 22 minutos para a bola rolar, dá tempo do torcedor entrar aqui na Vila Belmiro e trazer o seu apoio. O torcedor do Flamengo fica aqui do meu lado direito, bem pertinho ali do túnel que leva os jogadores do Flamengo para o vestiário. É o cantinho reservado para o torcedor. A Vila passou por algumas reformas para melhorar a condição do torcedor do Santos e para ganhar um público um pouco maior. Mas é um estádio que é raiz, super raiz, por sinal, né? E que tem aí a ideia de um projeto de arena, de um projeto de uma construção aqui de um estádio do porte do estádio do Palmeiras, por exemplo, lá em São Paulo, um estádio para 40 mil torcedores, mas há empecilhos, inclusive a questão financeira, é uma dificuldade para o Santos fazer esse investimento agora aqui no seu estádio. O gramado tem uma condição razoável e a bola rola daqui a pouquinho para a gente conferir pela Litoral News, a número 1 do YouTube do Brasil, pela Manchete, pela Ondas e pelas nossas emissoras parceiras do Rio e em todo o Brasil, ao vivo, direto da Vila Belmiro. Sidão Marinho.
1: O DJ da Vila tá animadão, né? E desse jeito que o Flamengo tem que entrar dentro do gramado para esse compromisso de hoje. O Flamengo tem que vir para dentro do campo do jogo para fazer esse bom resultado, para fazer essa boa trajetória e conseguir esse bom resultado dentro deste duelo, dentro das 4 linhas. É um Flamengo que não vai ter o Arrascaeta para a sequência dos próximos compromissos, para a sequência dos próximos jogos. E a verdade é que vem para um duelo onde o Santos tem vários jogadores que podem assumir esse papel do camisa 10, podem fazer essa boa sequência dentro do gramado. E o mais novo que chegou foi o Felipe Coutinho. É um jogador que pode trazer perigo pro Mengão dentro do jogo de hoje, Clozão. Que é aquilo, o Coutinho no Vasco não se criou muito não, mas ele fez uma estreia boa no duelo contra o São Paulo na última sexta-feira, jogando ao lado de Gabigol, jogando ao lado de Bom Tempo, né? Quem sabe com o Neymar também dentro da segunda etapa, são jogadores que podem ter um bom jogo. Aliás, 3 atletas que estavam na seleção brasileira já vão entrar para esse compromisso de hoje, né? Como titulares. O Gabriel Bom Tempo pelo lado da representação da equipe do Santos e pelo lado do Flamengo vamos ter Samuel Lino e Pedro jogando pelo lado do Mengão. Essa ausência do Arrasca e a chegada do Coutinho para o Santos pode trazer perigo para o Flamengo? Eu confesso, Clozão, que eu tenho uma expectativa muito grande que, com sequência, o Paquetá ele vai ter uma grande atmosfera criada dentro do gramado, né? E vai ser aquele jogador que a gente idealiza dele. É fato que o Flamengo ele tem um aproveitamento em 2026 com o Arrascaeta bem superior ao aproveitamento sem o Arrasca, 70%. de aproveitamento com o Arrascaeta contra 55% de aproveitamento quando o Arrascaeta não está no gramado. É, o Flamengo jogou 35 jogos com o Arrascaeta, 18 sem ele. Ao todo, o Flamengo venceu 22 com o Arrasca, apenas 9 sem o Arrascaeta dentro do gramado. Como você vê essa ausência do Arrasca? E do outro lado, uma equipe do Peixe que tem hoje Felipe Coutinho pela primeira vez como titular da equipe do Santos. Explosão.
2: Ah, o Coutinho é um craque, senão isso é inegável, né? O Coutinho é um craque de bola, é um baita de um jogador de futebol. É um jogador realmente excepcional. Tá voltando de uma experiência lá na... o futebol do exterior, né, volta depois de ter saído do Vasco da Gama, irritou o torcedor do Vasco essa volta dele aqui pro futebol brasileiro do Santos, né, mas é um craque de bola, ele tem condição de desequilibrar um jogo, né, e o Santos tem um bom time, tem esse menino bom tempo, que como o Marcelo lembrou, foi uma boa notícia na seleção brasileira, né, tem o Gabigol, tem o Rodinei, que é um lateral cascudo, hoje o Diógenes, né, vai no gol da representação santista, né, e é um time bem comandado pelo Cuca, não é à toa que está fazendo uma boa temporada nesse segundo turno do Campeonato Brasileiro e ao lado do Flamengo a melhor campanha do segundo turno do Campeonato Brasileiro, né, e o torcedor sente isso, o torcedor faz festa na Vila Belmiro acreditando que é possível conquistar uma vaga na Copa Libertadores da América do ano que vem. O Santos, que estava rondado pelo fantasma do rebaixamento, estava ameaçado pelo fantasma do rebaixamento, o Santos agora sonha mais alto, né? O Santos sonha em voltar para a Copa Libertadores da América através do Campeonato Brasileiro. O jogo de hoje é dificílimo, dificílimo para um e para outro. O jogo é dificílimo para o Flamengo. Jogar aqui na Vila Belmiro não é fácil, né? Jogar contra uma torcida que faz do estádio um caldeirão, é Urbano Caldeira, é o nome do estádio, é o sobrenome do seu Urbano, né? Mas podia ser o sinônimo do que é essa torcida pressionando aqui. É um verdadeiro caldeirão, o Urbano Caldeira, Vila Belmiro aqui na Baixada Santista. Então o Flamengo vai ter que se superar. Está aí há 18 dias sem jogar, né? A data FIFA foi longuíssima, demorou muito a data FIFA, né? O time pôde se preparar, teve a má notícia da perda do Arrascaeta, mas enfim, né? O Flamengo tem toda a condição de sair daqui com um bom resultado. E sobre o Coutinho, que foi a pergunta que você me fez, é um jogador perigosíssimo, é um jogador que vai dar trabalho ao Flamengo. O Flamengo tem que estar atento no Felipe Coutinho, camisa 11 do Santos daqui a pouquinho, Sidão.
1: É, tem que ter essa atenção, porque é um jogador de boa estrutura, né? É um jogador que, jogando ao lado de craques, né, que ele tem dentro dessa equipe do Santos, pode ter um bom proveito. E o momento do Santos é um momento que é completamente explicado pelas contratações que a equipe fez no decorrer dessa janela de transferências, pelas contratações que a equipe do Santos conseguiu fazer dentro dos últimos momentos no Campeonato Brasileiro. A verdade é que são todos atletas que podem fazer bom jogo. E o Gabigol, né? Pelo lado da equipe do Santos, é um cara que muita gente gostaria de ver de volta da equipe do Flamengo. Acho que é um cara que poderia sim ser positivo para a equipe do Flamengo agora, não ganhando o salário que ele queria ganhar. Dá para o Gabigol querer ganhar salário de 3 milhões por mês, né? Fora completamente da realidade. Isso não tem menor cabimento. Tem que ser um salário de acordo com aquilo que ele vai render na equipe do Flamengo. Ele está fazendo uma grande temporada, uma temporada muito superior à temporada que ele teve no ano passado pela equipe do Cruzeiro. A própria temporada que ele teve em 2024 também pela equipe do Flamengo. Agora, será que fica na equipe do Santos? Ele tem contrato com a equipe do Cruzeiro. Chegou a citar que se o Santos for para a Copa Libertadores da América, se o Santos avançar para a glória eterna da próxima temporada, ele quer permanecer na equipe do Santos para jogar a Copa Libertadores do próximo ano. Dá para dizer que tem aquela questão, que saudade do ex em relação a Gabigol, explosão. A temporada dele é uma temporada muito qualificada. Até para trazer os números do Gabi na representação da equipe da Baixada Santista nesta temporada. Gabriel Barbosa, o Gabigol, camisa 9, em 43 jogos tem 23 gols marcados e 9 assistências para gol. É aquilo. É um cara que deu a volta por cima, parece ter se reencontrado dentro da equipe do Santos. Tem muita gente pedindo o Gabigol de volta no Flamengo na temporada do ano que vem. A questão é, com Freitas, com Bruno Henrique, com Pedro, talvez o elenco já esteja muito recheado para você trazer Gabriel de volta. Mas para mim, ter um ídolo é sempre muito bom. Só que o ídolo precisa aceitar diminuir um pouquinho aquele valor salarial. Eu lembro que ele saiu porque queria receber mais de 3 milhões por mês, Explosão.
2: Não, ele é um baita jogador. Ele podia estar no Flamengo até hoje, né? Se tivesse entendido o processo, se tivesse entendido o que o cercava, né, lá no final de 2024, o Gabigol poderia estar no Flamengo até hoje, né? Porque o Felipe Luiz deu moral para ele, né? Quando o Felipe Luiz assumiu o comando do Flamengo, o Gabigol passou a ter um moral que ele não tinha, né? Com o Tite, por exemplo. O Tite é um desafeto do Gabigol, isso é notório, né? E com o Felipe Luiz ele voltou a ter moral. Podia ter seguido, mas optou por dizer que ia embora, foi pro Cruzeiro, foi muito mal no Cruzeiro. E se reencontrou aqui em Santos, se reencontrou aqui na Vila Belmiro, né? Se reencontrou na casa que o revelou pro futebol mundial. E hoje ele vive uma fase legal. É um jogador perigoso, é um jogador que tem participado de muitos gols, tanto fazendo quanto participando da jogada, dando assistência, construindo, né? E é sempre um nome, Sidão. O Gabigol é um menino ainda. Eu lembro que eu dizia isso em 2024, né? Quando a gente olhava para o Gabigol e analisava aquela fase ruim que ele estava vivendo, eu sempre fazia questão de lembrar, cara, o Gabigol é um menino. O Gabigol tem menos de 30 anos de idade. Tem muita lenha para queimar, tem muita coisa aí ainda para jogar no futebol brasileiro, né? E poderia ter acordado, poderia ter, né, sentido que o momento era um momento bom para ele lá em 2024. Não sentiu, né? Talvez a saída tenha, né, mostrado alguma coisa para ele, tenha dado algumas lições. A vida sempre dá lições para a gente. É, quem sabe? É um nome. Eu não acredito muito na volta, não, sabe? Eu não acredito muito na possibilidade do Gabigol voltar ao Flamengo. Mas o Flamengo está aí procurando um centroavante para fazer parceria com o Pedro, para ser um substituto do Pedro. Né? E dentro do futebol brasileiro, hoje, o Gabigol é um nome. É inegável que hoje ele é um nome. Ele voltou a apresentar um nível de futebol que o acredita, que o credibiliza a jogar em qualquer clube do futebol brasileiro hoje. Até porque, relembro, vou insistir, serei teimoso e insistente. O Gabigol é um menino ainda, né? O Gabigol tem muito tempo de carreira pela frente. E se ele souber fazer a gestão da carreira dele, se ele gerir a carreira dele da melhor forma, eu tenho a convicção de que ele pode defender qualquer clube do futebol brasileiro, inclusive o Flamengo. Volto a dizer, não sei, né, se é um interesse da direção do Flamengo por tudo que já houve, mas ídolo é sempre ídolo, né? E o Gabigol tem um lugar muito seguro, um lugar muito dele na história do futebol do Flamengo, né? Duas Copas Libertadores da América, com gols marcados por ele em 19 e em 22, e isso merece ser colocado para sempre no lugar de honra, num dos lugares de honra da história do Clube de Regatas do Flamengo. Vamos ver, né? Tomara que a gente não tenha hoje a oportunidade de ver qual seria o comportamento do Gabigol fazer um gol contra o Flamengo. Ele já fez contra o Flamengo pelo Cruzeiro, né? Ele fez gol ano passado lá no finalzinho do jogo em que o Cruzeiro ganhou do Flamengo, foi dele o gol no final. É dentro de casa aqui na Vila Belmiro, não sei como é que seria o comportamento, mas é melhor, né, para o Flamengo que luta para manter e quem sabe até ampliar a liderança do Brasileirão, que a gente não veja essa reação do Gabigol hoje aqui na Vila Belmiro, não, hein, Sidão?
1: É o que o torcedor do Flamengo não quer ver, essa reação do Gabriel Barbosa, o Gabigol, dentro deste desafio e também, né, em relação a tudo que envolve a expectativa para este duelo, para este compromisso. Mas é um Santos que melhorou demais a sua apresentação dentro dos últimos jogos desse campeonato brasileiro. Conto com o like da galera, conto com o like do torcedor, você chegando para acompanhar já já as emoções da equipe do Flamengo no enfrentamento contra a equipe do Santos. Tem Flamengo e Santos ao vivo, Mengão Malvadão é o time que entra dentro das quatro linhas, entra dentro do gramado para fazer esse bom momento, para fazer este grande jogo no enfrentamento contra a equipe do Santos. Se a gente pega o Flamengo antes da pausa para Super Data FIFA, a verdade é que a equipe rubro-negra vem para este momento, para este duelo, com um bom retrospecto, né? Jogou bem os últimos desafios, jogou bem os últimos compromissos. A verdade é que o Flamengo teve, dentro das últimas partidas, a classificação nas quartas de final da Copa Libertadores da América. Passou pela equipe do Independente Del Valle e já vai enfrentar a semana que vem lá em La Plata, no Estádio Uno, na região de La Plata, na Argentina. O Mengão vem para o enfrentamento contra a equipe do Estudiantes. Voltará a Batalha de La Plata, lá estaremos durante toda a semana que vem no território argentino para acompanhar as equipes cariocas. O Vasco joga contra o Boca na terça e o Flamengo vai jogar contra a equipe do Estudiantes na quinta-feira. Ou seja, uma semana até o jogo decisivo. Mas a verdade é que o Flamengo só tem jogo decisivo atrás de jogo decisivo. Eu até disse há pouco que desses 8 jogos que o Flamengo vai fazer daqui pra frente dentro do Campeonato Brasileiro 6, e dentro da Copa Libertadores da América 2 partidas, todos os jogos são decisivos. Porque nos 6 jogos que o Flamengo tem no Campeonato Brasileiro, o Flamengo pode praticamente definir o seu título, definir o seu decacampeonato. E do outro lado, na Copa Libertadores são 2 partidas onde eu vejo o Flamengo hiper, mega, ultra favorito para conseguir fazer a sua classificação e chegar à final da Copa Libertadores da América nesta temporada de 2026. Torcedor tá acreditando, torcedor tá esperançoso. Então deixa o like, deixa aí o seu joinha, espalha para geral, manda para todo mundo. Um galerão chegando com a gente aqui no canal da Litoral News no YouTube para daqui a pouco acompanhar todas as emoções de Flamengo e Santos ao vivo. Santos e Flamengo nesta temporada de 2026. Talvez esse seja até um dos jogos mais difíceis. Acho que nessa sequência o Flamengo só tem jogo difícil, só tem jogo complicado. Porque hoje o Flamengo enfrenta a equipe do Peixe na Vila Belmiro. Jogar fora de casa é sempre muito difícil, ainda mais quando estamos falando de um enfrentamento contra a equipe do Santos e tantos jogadores qualificados. Depois disso, a equipe do Flamengo vai ter o seu enfrentamento pela frente, que vai ser contra a equipe do Fluminense no estádio do Maracanã. O jogo contra o Tricolor Carioca, jogar contra o Fluminense também sempre é muito complicado. E no Campeonato Brasileiro, entre as 2 partidas da Copa Libertadores da América contra o Estudiantes, o Flamengo ainda joga contra o Bahia, fora de casa, na Fonte Nova. E jogar na Fonte Nova também é difícil. Vide as últimas partidas, né? O Flamengo teve lá o resultado de revés por 1-0 no ano passado, até venceu em 2024, mas sempre são jogos complicados para a equipe do Flamengo. E aí encerra sua participação antes da pausa para a data FIFA de novembro contra o Galo no Maracanã. O Vasco em palco ainda a ser definido. É importante até trazer uma informação, porque a CBF ela coloca que nos últimos 5 mandos de cada equipe dentro do Campeonato Brasileiro, você não pode negociar jogos para fora do estado. O Vasco vai estar nesses últimos 5 mandos, né? Vai estar vivendo os últimos 5 mandos. Então o jogo tem que ser no estado do Rio de Janeiro. Pode ser no Raulino de Oliveira em Volta Redonda, pode ser no Nilton Santos. Se o Vasco conseguir a liberação, pode ser em São Januário, pode até ser no Maracanã. Se o Vasco quiser, vai depender muito se o Vasco vai jogar contra o Boca ou não no Maracanã. Mas o Vasco não pode levar o jogo para fora do estado do Rio de Janeiro, nem mesmo para São Paulo. Não pode jogar no Nubank Park, é o que diz o regulamento do Campeonato Brasileiro. E aí o Flamengo encerra essa sequência contra o Grêmio, jogando em casa, e o Grêmio entre as 2 partidas da semifinal da Copa do Brasil. Então, creio, explosão, que esse recorte dos 3 primeiros jogos, exatamente hoje contra o Santos, depois o compromisso contra o Fluminense no domingo, e lá no outro final de semana, no outro domingo, a equipe do Bahia, até pelo fato de ser um jogo entre os 2 compromissos da Copa Libertadores, são os 3 jogos mais difíceis que o Flamengo vai ter. Mas agora, o jogo contra o Galo não é jogo fácil. O jogo contra o Vasco não vai ser jogo fácil. O Vasco está melhorando muito. E o próprio jogo contra o Grêmio não é um jogo tranquilo, mas talvez seja o jogo mais acessível nessa sequência dos 6 jogos. Creio eu que se o Flamengo passar sem perder por esses 6 desafios, com 6 vitórias ou então 4 vitórias, 2 empates, Flamengo será o campeão brasileiro dessa temporada de 2026. Agora, a sequência é uma sequência pesada, hein, explosão?
2: É, e no meio disso tudo tem os 2 jogos contra o Estudiantes na semifinal da Copa Libertadores da América, né? No meio de toda essa sequência pesada de Campeonato Brasileiro, ainda tem essa decisão de uma vaga para mais uma final de Copa Libertadores da América. Então não é fácil, né? Os jogos são todos eles emocionantes, todos eles de alto nível. Não é fácil jogar aqui. Fla-Flu é sempre Fla-Flu. Estudiantes lá é uma parada. Bahia na Fonte Nova. O Flamengo ano passado perdeu, né, para o Bahia na Fonte Nova. Né? Vinha de uma sequência boa lá, de muitos anos sem perder, mas perdeu. Né? Depois tem o jogo da volta com o Estudiantes, o Atlético Mineiro, que vai ser uma segunda-feira, em razão do segundo turno da eleição presidencial. Né? E depois o jogo do Vasco, que não pode ser em Manaus, isso está muito claro, né? Regra é regra, lei é lei. Né? O jogo do Vasco não pode ser em Manaus, o jogo do Vasco tem que ser no Rio de Janeiro. O Vasco vai definir onde vai jogar, se vai jogar em São Januário, se vai jogar no Maracanã. O certo seria até jogar no Maracanã, mas o Vasco está zangado, né? Porque não consegue jogar as outras partidas que não as contra o Flamengo e o Fluminense no Maracanã. Então, Sidão, não tem vida fácil, né? Depois do jogo do Vasco, tem o jogo do Grêmio, para fechar essa perna entre uma data FIFA e outra. E aí na volta da data FIFA é Atlético Paranaense, é Palmeiras, é decisão de Copa Libertadores, tomara que que seja, né, a decisão da Copa Libertadores, que pode ser ou contra o Palmeiras ou contra o Fluminense, jogo contra o Coritiba e jogo contra a Chapecoense. Se a gente para analisar, né, o Coritiba e a Chapecoense talvez sejam os adversários que vão permitir o Flamengo dar um respiro um pouquinho maior nas duas últimas rodadas do Campeonato Brasileiro. Mas nem assim tem respiro, a não ser que o brasileiro já esteja definido, né? Porque o que se promete daqui até o final do ano, e tomara que o final do ano reserve os duelos lá contra o time mexicano, contra o time sul-africano e contra o Paris Saint-Germain, né? Tomara que o ano do Flamengo termine lá na disputa da Copa Intercontinental de Clubes, é isso que todo mundo espera, com mais o título da Libertadores. Mas só tem jogão, só tem emoção, só tem coração batendo forte, nervo à flor da pele, jogo que vale a vida, jogo que vale título, jogo que vale consagração, jogo que vale o 10º título brasileiro, 5º título da Copa Libertadores da América, o 2º título mundial, porque o Intercontinental, meus amigos, tem peso, né, de campeonato mundial, embora haja um novo campeonato mundial de clubes, o Intercontinental, a FIFA mesmo reconhece como tal, como um campeonato mundial. É preparar o coração, né, porque emoção, meu amigo, não vai faltar daqui até o final do ano não, Sidão Marinho.
1: Inclusive, muito provavelmente, o Intercontinental novamente vai ser disputado no Catar, né? Assim como foi no decorrer da temporada do ano passado, aqueles enfrentamentos que o Flamengo teve no Ahmad Bin Ali Stadium, a casa do Al Rayyan, novamente o Intercontinental deve ser disputado no território do Catar. E aí o Flamengo, né, vencendo o Campeonato Brasileiro de forma antecipada, caso se torne pentacampeão da Copa Libertadores da América, poderia repetir a mesma estratégia utilizada no decorrer do último ano, colocando o último momento, o último jogo do Campeonato Brasileiro para ser exatamente disputado por sua base. Não é o menor absurdo. Se você já for o campeão brasileiro, claro que tem uma questão de tentar igualar o recorde de 2019, o teto do Flamengo é de 90 pontos, eu acho muito difícil isso acontecer, eu acho que o Flamengo nessas últimas 10 rodadas ainda vai tropeçar pelo caminho, ainda vai ter alguma queda de rendimento no caminho da competição, mas se for campeão antes das últimas duas rodadas, nada impede que o Flamengo tire força das últimas rodadas do Campeonato Brasileiro para focar no Intercontinental, explosão.
2: Embora, senão você não acha uma diferença, né? Esse jogo Flamengo-Chapecoense é dia 2 de dezembro. O primeiro jogo do Intercontinental é dia 13 ou dia 14. E um outro detalhe, né? É o primeiro jogo depois da Copa Libertadores da América, né? Porque a Libertadores se resolve dia 28, que é um sábado lá em Montevidéu. E esse jogo Flamengo-Chapecoense, que encerra o Brasileiro, é na quarta-feira, dia 2. Então eu acho que esse ano a programação tem pelo menos uma tendência a ser diferente, né? Pelo fato de ser o primeiro jogo depois de um eventual título de Copa Libertadores e, nesse caso, o último jogo antes da ida para o Mundial seria o palco perfeito para uma despedida, para um desejo de boa sorte, de, né, sucesso para os meninos do Flamengo lá no Catar. A bola vai rolar daqui a pouquinho, Sidão Marinho.
1: A bola vai rolar e o torcedor, é claro, vai chegar com a gente para acompanhar todas as emoções. Desde compromisso tem Flamengo e Santos. Bola vai rolar, Anderson Daronco. Ele tá em campo, hein? Vamos ver como vai ser a arbitragem dele. Quem tá chegando pra contar 90 minutos de muita emoção do líder do Brasileirão é o Explosão da Galera!
2: Opa! E é nessa que eu vou, tô ligado na galera. Com o Sidão, com a Renata Marinho, a voz do chat. Vai rolar a bola, começa o espetáculo aqui na Vila Belmiro. Saída do Flamengo, bora pro jogo. Domina o Mengão pela meia. Jorginho manobrou, voltou o jogo pra Danilo. Danilo solta do lado esquerdo na zaga. Léo Pereira trama por aqui, dominando pelo time do Mengão. Já soltou a bola pra Danilo novamente. Alugando espaço ali pela meia. Avança o time do Mengo. Comecinho do espetáculo da Vila. Bola pelo alto, procura o jogo até o Paquetá, mata, bota no gramado, encontra Carrascão, voltou no Paquetá, dá um totozinho curto para Emerson Royal, roda, gira, vira, chama o Danilo, Danilo pela linha de zaga do Mengão, atravessou o campo, deu bola para Léo Pereira, acabou errando, perdendo, quem tomou foi o Gabigol, ganhou, devolvendo o Rodinei, Rodinei se manda pelo time do Peixe, tentou trabalhar, lançou, correu o Barreal na canhota, a bola é comprida, o Emerson Royal vai apenas proteger, a bola se perdeu na linha de fundo, tiro de meta para a representação do Flamengo cobrar, é só o comecinho do jogo, pro torcedor ligado comigo, pela Litoral News, a número 1 do YouTube do Brasil, pela Ondas da região dos Lagos, 97,7, tá na Ondas, tá com tudo, e pela Manchete, no Rio e no Grande Rio explosão virou manchete. Sai jogando o Mengão, domina o Jorginho, opa, foi tocado por trás, chegou apertando ali da marcação, tentando ganhar a bola o Gabriel. Bom tempo, falta no ataque do Santos, a bola para o Flamengo, sai jogando. A bola vai rolar com o Léo Pereira, ele não tem pressa para fazer a movimentação da redondinha. Léo Pereira hoje com o Danilo na zaga, Léo Ortiz foi liberado para acompanhar o nascimento do filho, né? Já bateu o Léo Pereira, inverteu, soltou a bola para Danilo, Danilo dominando pelo Mengão, ele vem rompendo aqui, é cria da casa, é vaiado pela galera, é aquela dor de cotovelo, né? Olha o Danilo, Danilo virou pela meia, tenta girar, opa, foi derrubado quando vinha buscar jogo Jorge Carrascal. Falta em cima do colombiano Carrascal. É bola pro Flamengo bater na linha média do gramado. Quase 2 minutos de bola rolando. 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A Manchete decolou. Lá vem voltando, subindo o Mengão, Jorge trabalhando. Recolheu, virou, deu bola no comando, tenta manobrar Samuel Lino. Foi desarmado, perdeu. Levou a melhor representação do Santos. Comando Rodinei, Rodinei girou, virou. Tocou pela meia, briga pela bola, o Mengão, Samuel insiste. Vai tentar roubar a bola ali, o Pulgar bateu nela, botou na linha de lado. É arremesso manual para o time do Santos bater. É só o comecinho do jogo, seja bem-vindo. 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O Explosão tá aqui com o Sidão, com a Renatinha. Levando o microfone esportivo do Brasil para as principais praças do esporte. Pelo Brasil, pela América do Sul e pelo mundo inteiro. Sai jogando o Mengo, Alexandro bateu manual, movimentou, tentou para Samuel Lino, zaga cortou, voltou bola para Carrascal, ela espirra, fica no Samuel Lino, Pedro já é acionado, os dois estão voltando da seleção, fizeram a tabelinha o Pedro e o Samu, o passe foi errado, o Coutinho vem ganhando com o Barreal, Barreal para Gabigol, tentou voltar no Barreal, devolução é errada, endomina a bola ali, deixando, saiu o Emerson Royal, ganhou o arremesso de mão pro Flamengo bater, nova onda, até o melhor café colonial do Brasil, virou ponto turístico de Cabo Frio, o café colonial do Nova Onda, é uma 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jogando o Eric Pulgar, caminhou pelo time do Mengo, levanta a cabeça, olhou para quem dá, parou, prendeu, recua, retrocede até o goleiro argentino Agostinho Rossi, Rossi trabalhando pela representação do Mengo, 0 a 0, Flamengo defende a liderança do Brasileirão, de Jorginho, bola no meio, até Samuel Lino, dominou, voltou na linha de zaga, encaminha Eric Pulgar, dominando pelo Mengo, fez a inversão na canhota, Alexandro em cima da linha divisória, ligou para Pedro, Pedro divide, ganha, volta no Alexandro, ele apara, rola a bola pelo meio, Eric Pulgar que vem trabalhando pelo Mengão, já fez o girinho lá do outro lado, tentou passar, vai passando pelo comando, olha aí o Mengo trabalhando, olha a bola solta para Jorginho, Jorginho com Léo Pereira, deu no Samuel Lino, foi derrubado, é falta, falta do Lucas Veríssimo, pegou pesado aqui para cima do Samuel Lino, galera, Drogaria do Povo, a Verdinha, original de Cabo Frio, ligou, pediu rapidinho, chegou, Drogaria do Povo e a Verdinha, 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Danilo dominando pelo Mengo, Danilo ligou para Royal, Royal acelerou, com Jorge Carrascal do lado da área, acossado pelo Escobar, gira, Carrascal dominando lá pela ponta, tentou tramar a bola, escapuliu, vai tomar o time do Santos, foi bom o corte, vem tomando ali o Cristian Oliva, ganhou pelo peixe, o Flamengo já retoma com falta na chegada do Eric, fazendo o bloqueio, quando o Santos tentava o contra-golpe, é falta do Eric lá na frente. 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Olha aí, são 7h34 aqui em Santos. E o tempo vai passando. Anotem, primeiro tempo 5-5 cravados, faltando 40 para acabar pelo Brasileirão e o placar aqui na Vila. Mengão, queridão, 0. Santos também 0. E é nessa que eu vou, eu tô ligado na galera com você na Litoral News no YouTube, na Manchete, no Rio e no Grande Rio, na Ondas, da região dos lagos e o Mengão trabalhando. Vem Carrascal dominando pelo Mengo, girou, virou, manobrou, soltou bola pra Paquetá, já acelera com o Royal, devolveu no Carrascal, tentou devolver até o Royal, foi travado, veio a zaga cortando, chegou dando duro, Escobar botando bola pela linha de lado, bateu rápido o Mengo, corta de novo a defesa, vai completar o Ilharão, ex-Flamengo, cortou errado, perdeu, Samuel Lino ganhou, já dominou, virou, deu bola até o Paquetá, inverteu na direita, Emerson Royal, corre na Paraná pelo comando. Trama, vira, solta no Carrasco, vai cruzar, carimba na zaga. E a bola se perdeu na linha lateral. Era o Samuel Lino quem tentava lá pela direita. É Manuel que o Royal vai bater. Samuel Lino e Carrascal do lado dele. Quem recebe é o Carrascal. Dominou, girou, driblou, tentou avançar. Brigou pela bola, ele escapou. E Carrascal insistiu, cruzou, é pro Pedro. E agora, zaga cortou, mergulho, goleiro Diógenes. Quando valeu o esforço do Carrascal, evitando que a bola saísse, quase que a zaga do Santos cometeu um erro aí, Sidão Marinho.
1: É, já entregando a paçoca lá pelo setor direito do gramado. Carrascal acreditou na jogada, tentou fazer o levantamento na primeira trave. A zaga do Santos ia dando espaço para o ataque rubro-negro. Diógenes atento, conseguiu sair do gol, fez a defesa lá em cima com as duas mãos. Segue tudo igual, 0-0.
2: Olha a galera ligada numa explosão, com emoção de montão. Futebol líder de audiência. Daqui a pouco tem Renata Marinho, a voz do chat, batendo tudo. Para você que está ligado comigo, deixa o teu recado aqui no chat. Nós vamos dar moral para quem nos dá moral com a Renata Marinho. A voz do chat. Lá vem o Mengão manobrando com a Eric Pulgar, dominou, virou, girou pela meia. Tentou o passe até o Royal, acelera com o Paquetá, um bolão, penetrou na grande área do Paquetá, tá na grande área, limpou o pé canhoto, bateu, carimba na zaga, corta de qualquer maneira, tirando lá e o Cristian Oliva, o trocado Mengo, no meio campo, o Gá, trabalhou com Danilo, Danilo empurra na meioca, tenta o passe, Jorginho é quem recupera, trama pelo time do Mengo, botou no gramado, devolveu no Léo Pereira, o Carolino se mandou, Léo Pereira dominou, inverteu para Alexandro, tenta soltar, bateu errado, o Rodinei tomou, levanta o Rodinei, ex-Flamengo, a bola não chega para ninguém do Santos, ficou melhor pro domínio rubro-negro aqui atrás com o Eric Pulgar, recomeça pelo time do Mengão, são 7 minutos e meio, galera, 7 e meio jogados aqui na Vila Belmiro, placar do jogo de 0-0, lá vem Samuel Lino, tentou girar, girou perigosamente para Danilo, devolve no comando para Pedro, Pedro trabalha no pivô, ainda na linha média, tenta girar para Jorginho, dá um tapinha, procura o passe, Paquetá, dominou, girou, virou, domina bem o Paquetá, vem avançando pela faixa direita, deu bola pro Emerson Royal, corre em direção à grande área, dá um totozinho pra meia direita com o Lucas Paquetá, de novo de pé canhoto, acelerou, buscou Samuel Lino, Carrascal, tabela limpa, pode queimar, abriu pro Samuel no bico na área pela esquerda, vem Samuel, devolveu um bolão para Carrascal, penetrou, Flamengo de pé em pé chegando, olha o Samuel, emendou bola espirrada, corta de qualquer maneira, tirando dali o Lucas Veríssimo, aliviando, voltou bola pro Mengo, insistiu, tentou Alexandro, não alcançou Carrascal, ela se perdeu em arremesso manual pro Peixe bater, mas a chegada do Mengão foi boa no toque de pé em pé, Sidão.
1: É, e tá bem o Flamengo dentro do jogo, explosão, uma equipe que tá evoluindo bastante pro campo ofensivo, fazendo as suas boas jogadas, iludindo bastante essa linha de defesa da equipe do Santos. Toda hora, Flamengo na trama, de pé em pé, de jogador a jogador, tá conseguindo chegar de boa maneira pro campo de ataque. É manter assim que daqui a pouco sai o primeiro gol.
2: O William Arão dominando pelo Peixe, vem correndo pelo comando, galera, 0-0. Lançamento pra Felipe Coutinho, domina Coutinho, trabalhou, recolheu o pequeno mágico, caminha pelo time do Peixe, devolve na meia pra Oliva, Oliva trabalhou de lado com o Lucas Veríssimo, toca de pé em pé também o Santos, o jogo é de bom nível, são os dois melhores times desse momento da temporada. Rodinei trabalhou, virando pelo Peixe, devolveu até o William Arão, fez o domínio no pé direito, inverteu na canhotinha, sobe o time do Peixe avançando, lá vem o Santos dominando, olha a bola para Escobar na canhota, nas costas do Royal, Escobar chegou cruzando, botou na área, Barrial ajeitou, limpou, bateu, Rossi mergulha para defender o goleirão do Mengão na queimada do Barreal. Sidão
1: chegou bem demais na tentativa lá pelo setor esquerdo do gramado, levantamento foi feito, a bola acabou saindo mais rasteira dentro da grande área. Barreal fez o giro para cima do Danilo, estava longe da marcação, tentou fazer a finalização. Rossi caiu à sua direita inferior, fez a boa defesa, mantém tudo igual, 0-0.
2: Olha a Renata Marinho, a voz do chat, dando moral para quem me dá moral. E aí, Renatinha?
3: E aí, explosão, a galera tá animada, a Tatiana tá em Salvador, o Pedro em Niterói e o Davi em Cabo Frio, na torcida pelo Mengão.
2: Obrigado pelo moral, galera, abraço também ao Zé Carlos do Cape Cod, ligado na gente, tava com saudade do Mengão, essa galera. Olha o Mengão voltando, o Léo Pereira manobrando, domina a bola aqui pela linha média, recolheu, virou, devolveu no Jorginho, 0-0 da Vila Belmiro, campeonato brasileiro, o Mengão defende a liderança, bola para Danilo, Danilo, arquiteta a jogada, lançou para Pedro, um bolão girando pela meia direita, tentou driblar, foi travado, em tomando a defesa do Santos, Escobar recua no goleiro Diógenes, vai sair jogando, sai o goleirão do Peixe, virando bola para o Milharão, tenta rolar pela meia, errou o Santos, Jorginho já tomou pelo Mengão, deu para Pedro, Pedro mortal no comando, foi travado, queria falta, o juiz não deu, Flamengo recupera. Olha o Samuel Lino, rodou, girou, virou, tentou pro Carrascal, Paquetá quem trabalha pela meia direita, abriu no Royal, Royal dominou, devolveu, quebrou ali pro Paquetá novamente, pode queimar, atenção, apontou, atirou mal pela linha de fundo, subiu muito a queimada do Paquetá. Quando são 7h40, 7h40, atenção galera, hora certa aqui na Vila Belmiro e o tempo vai passando. 11 jogados, 34 por jogar. E atenção para o placar do Brasileirão. 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No placar do jogo, Mengão 0. Santos também 0. E é nessa que eu tô ligado na galera com você, pela Litoral News, a número 1 do YouTube do Brasil, pela Ondas FM, 97,7, tá na Ondas, está com tudo. E pela Manchete no Rio, no Grande Rio, explosão virou Manchete, e a Manchete disparou, galera. Quero abraçar aqui meu parceiro Pedro Augusto, seja bem-vindo de volta, Pedrão, voltando para casa, voltando pro seu programa O Homem Alegria do Rádio de 1 às 3, o Pedro Augusto está com vocês, um abraço, meu querido amigo Pedro Augusto. São 12 minutos, 12 jogados, 0-0 no marcador. Ainda hoje, tem Atlético Paranaense e Atlético Mineiro. Sidney Campos, meu xará, vai dar o recado. A bola vai rolar também para Fluminense e Coritiba com Marcelo Marinho, balançando a galera, voltando da data FIFA, direto do Maracanã. Ainda tem Palmeiras e Bahia lá no Nubank Park. Transmissão vai ser o Paulo Arnaldo com você na Litoral News. Aqui o Bengão manobrando. Quem correu foi Danilo. Danilo virou, Rodobora girou, tentou para Paquetá, encosta no Pulgar, acelera com Samuel Lino, pela meia tentou manobrar, deu mole, perdeu, Coutinho ganhou, já lançou, olha o Gabigol penetrando, chance boa, Gabigol apontou, atirou pra fora pro da galera na queimada do Gabigol, levantando o torcedor do Peixe aqui na Vila Sidão.
1: Ele que no ano passado, jogando pela equipe do Cruzeiro lá no Mineirão, fez valer a famosa lei do ex, agora quer repetir o feito. Com a camisa do Santos, recebeu do Coutinho, abriu pelo setor canhoto, adentrou a grande área, marcação do Léo Pereira pra cima dele, ele finaliza, o Léo tenta se atirar no carrinho, não conseguiu afastar a bola, ela foi quicando, sem a direção correta, passou à esquerda do goleiro Rossi, direto pra linha de fundo, mantém tudo igual, 0-0.
2: E olha o Mengão aí, galera, Jorginho acelerou, deu bola pra Royal lá pelo comando, domina pela ponta do lado, da área, bateu rasteirinha, Samuel Lira emendou e perdeu! Ele tava sozinho, a bola do Royal veio açucarado, Samuel Lino pegou embaixo, ela subiu muito. E o Mengão desperdiçou uma grande chance, Sidão.
1: Mais uma grande oportunidade desperdiçada no jogo, dessa vez com o Emerson Royal. Ele veio lá pelo setor direito, se desequilibrou na primeira, na segunda conseguiu se equilibrar. Tentou fazer o cruzamento, bola veio rasteira. Samuel Lino, dentro da grande área, tentou armar a finalização no pé direito, bateu um pouco de grama, um pouco de bola. Ela foi direto por cima do gol. Horrorosa finalização do Lino. Segue tudo igual, 0-0.
2: 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Tamo junto, obrigado pelo moral. Sai jogando o Santos, Diógenes bateu pelo alto. Vai subir Léo Pereira pra ganhar de cabeça pelo Mengo. Ligou, lançou, deu bola pra Pulgar. Pulgar trabalha pela direita até o Emerson Royal. Acelerou pelo Mengo, meteu no comando o bolão pra Pedro. Descolou Paquetá, penetrou, vai devolver pro Pedro. E agora olha lá, desviou na zaga. E o goleiro Diógenes saiu pra defender antes que o Pedro pudesse chegar. Ô Sidão!
1: Mais uma boa tentativa da equipe do Flamengo na composição ofensiva. Levantamento do Royal pro Pedro, de lado escorou com o Lucas Paquetá, tentou fazer o cruzamento. Essa bola desviou no zagueiro da representação do Peixe e sobrou pro Diógenes. Chegou tranquilo para defender e manter o empate no jogo.
2: 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LM Distribuidor, são 7h44 aqui na Baixada Santista. Tempo passando na Vila Famosa. Vila Belmiro 15, 15 jogados, faltando meia hora para acabar o primeiro tempo e o placar da rede de postos Sol Gás, há mais de 25 anos completando o seu tanque, abasteça com qualidade, abasteça com economia, na rede de postos Sol Gás em Cabo Frio e Rio das Ostras. Placar eu conto já lá, vem Mengão manobrando, Alexandre dominou, girou, quebrou, deu no Pedro, Pedro do comando, trabalhou com Samuel de pé em pé, o Flamengo chega, Paquetá devolveu pro Pedro, brigou dentro da área, vai ganhar, ganhou, dominou, bola escapuliu, carambolou, zaga, corta! E vai tirando de qualquer maneira dali o Lucas Veríssimo afastando. Eu confirmo o placar do jogo, Mengão 0, Santos também 0. A número 1 do YouTube do Brasil é Litoral News, sempre com você, com a Ondas FM na região dos lagos, a manchete no Rio, no Grande Rio, a manchete disparou, e uma explosão, tá ligado na galera aqui, o Mengão voltando, lá vem Pedro manobrando, tentou rodar pelo comando, deu mole, perdeu, levou a melhor o Santos, corta Lucas Veríssimo, toca pra Bom Tempo, Bom Tempo devolveu pra Barreal, errou na saída, perdeu, ganhou Carrascal pelo Mengão, Flamengo marca em cima, Flamengo tá ligado, 0 a 0 do placar, Royal, Royal voltou pra Carrascal, pedalou na frente do primeiro, tentou ganhar, o Santos tá bem fechadinho, olha o Royal construindo, virou, deu bola pro Paquetá, de primeira devolve até o Danilo, vem de trás para armar o jogo do Mengão, soltou lateralmente para Jorginho, vai no comando do ataque do Mengo, manobrando ali pela linha intermediária, Jorginho olhou para quem dá, fez a inversão para Léo Pereira, vem chegando de trás, subindo pelo Mengão, galera inverteu lá na direita, Jorge Carrascal vai receber, matou no pé direito, botou no gramado da Vila, já soltou no Royal, Royal devolve, dando para Carrascal, virou para Paquetá, roda no Pedro, pela meia lua, chamou Paquetá, clareou, pode tentar chutar, o Daronco atrapalhou, o Daronco ficou no meio do caminho, atrapalhando, Paquetá fugiu dele, virou, deu bola pro Alexandro, correndo pela canhotinha, 0 a 0, 0 a 0, lá vem Mengão, Alexandro tentou dominar, deu duro a marcação, corta de novo a representação do Peixe, o Oliva bateu na bola e botou na linha de lado, com 17 jogados, Oncosol, centro de tratamento do câncer, 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novamente, girando pelo Mengão, Jorginho olhou pra quem dá, levanta a cabeça, vem trabalhando pelo time do Mengo, aluga espaço ali pela meiuca, 0 a 0 do marcador da Vila Belmiro no Brasileirão, Jorginho lançou pelo alto, subiu cortando ali, vindo a defesa, Escobar foi quem tirou, insistiu, tentou ganhar Carrascal, brigou pela bola, tomou pelo Mengo, rodou no Royal, Royal pra Samuel Lino, caprichou, fez o domínio, botou na grama, inverteu pra Alexandro, ele roda a bola, voltou na linha de zaga pra Léo Pereira, toca no meio pra Jorginho, Flamengo tem posse de bola, Flamengo domina o jogo no meio do campo, com Danilo virando lá no comando até o Lucas Paquetá, abriu para receber, de pé canhoto soltou, Jorginho pinta no apoio, é coçado ali na tentativa de corte, apertou o Santos para roubar, brigou pela bola o Gustavo Henrique, foi obrigado a retomar o Jorginho, retrocedeu no Danilo, volta no Rossi, o Gabi vai apertar, hein? Olha o Rossi, sai com o Léo Pereira, o Gabi tá ali apertando, Léo Pereira manobrando, pela canhota, sai jogando no meio até Samuel Lino, aparou, dominou, girou pelo time do Mengo, clareou jogada para Pedro, escapa Samuel pedindo pela meia, Pedro viu, lançou, Samuel correu, pelo comando trabalhou, quarta na defesa, Lucas Veríssimo, ganhando pelo Peixe, virou para Gustavo Henrique, toca a bola pelo meio, correu o time do Santos, vem no comando correndo, Felipe Coutinho, trabalhou, girou, deu mole, perdeu, Jorginho ganhou, roubando pelo Mengo, 0 a 0, o jogo é lá e cá, olha o Pedro, Pedro inverteu um bolão, bolão, bolão, na direita, se manda, vai embora o Mengão, correu pela ponta, Danilo pintou no apoio, no ataque, trabalhou, preparou, cruzou para Pedro, ajeitou, deu um balão, bola correu, ele dominou de novo, na meia lua, faz a inversão, Alexandre vem de trás, dominando pelo Mengo, quebrou no Pedro, acelerou para Samuel, vai sair Diógenes, corta a zaga, tira o Arão por baixo, depois da sobra, falta do Samuel Lino e do Alexandre também, que vem apertando ali em cima da marcação. Flamengo toca muito bem de pé em pé, hein, Sidão Marinho?
1: É, eu tô gostando de ver essa evolução no Flamengo, explosão num jogo do conjunto, né? É o jogo onde o conjunto sobressai para a equipe rubro-negra. Você não tá vendo nenhum jogador pegar a bola e saindo na disparada para fazer aquele famoso drible da vaca, limpando de 5, 6 jogadores adversários. É sempre de pé em pé, na associação. Paquetá buscando o Lino, que busca o Pedro, que chama atrás um pouquinho o Jorginho. Dessa maneira, o Flamengo tende a conseguir daqui a pouco colocar o Pedro, o Lino, na cara do gol para fazer o primeiro contra o goleiro Diógenes.
2: Valeu! Aqui são quase 20 minutos, galera. A Litoral News ao vivo no estádio com a manchete e com a onda. Todo mundo ligado aqui no Explosão. Vamos juntos, logo mais tem Fluminense e Coritiba com Marcelo Marinho na volta do Maracanã de gramado novo. Tem Palmeiras e Bahia com Paulo Arnaldo. Aqui o Mengão dominou. Correu o Jorginho no comando. Ele manobra, acelera o jogo da meia até Carrascal. Devolveu no Jorginho. Tentou tabelinha, bola boa no comando. Lá vem o Mengo, Emerson Royal. Descola a tabela, recebe lá pela ponta direita. Atenção, 0 a 0. Lá vem o Mengão. Royal pra Jorginho. Jorginho pelo meio pra Carrascal. Tentou descolar o Paquetá. Fez o domínio pela meia direita. Caminha bem pelo Mengão. Joga bem o Flamengo de Paquetá pra Léo Pereira. O Santos também marca bem. Léo tentou a encaixada, acabou errando. Vai ficar limpa pro Diógenes, que defende. Olha a Renata Marinho, a voz do chat na Litoral News, da Ondas da Manchete, dando moral pra quem me dá moral. Oi, Renatinha.
3: E aí, explosão, quem tá ligadinha direto de Salvador é a Tereza. Tá curtindo a nossa transmissão, torcendo pelo Mengão.
2: Obrigado, Tereza. Dia 18, a gente tá aí pra transmitir Flamengo e Bahia, direto da Fonte Nova, quando são 7h50 aqui em Santos. E o tempo vai passando, galera. Meu cronômetro marca 21 de jogo. Alô, meu parceiro Cristiano, ligado comigo, abraçando Aldeci Lopo, grande irmão aí do Barra do Gás, parabéns pela vitória. Grande Aldeci, recebendo meu abraço e o abraço do Cristiano. 21 jogados, 24 para acabar. E atenção pro placar do Brasileirão. Tudo igual, Mengão 0, Santos também 0. Olha o Paquetá arrastando pelo Mengão, domina pela ponta direita, invadiu, driblou, tentou na individual, acelerou, perdeu, o Ilharão vem tomando, ganhou pelo time do Santos, brigou pela bola, Royal perdeu, toma o Santos, olha o Coutinho.

0: O Peixe devolve bola para Gabigol. Lá vem o ídolo do Flamengo, girando agora pelo Santos, trabalhando com Gabriel bom tempo. Invade a grande área, sai dela agora, devolve no Barreal. O jogo é quente, o jogo é corrido, o jogo é emocionante. 0-0. Barreal trabalhou, preparou, cruzou, bateu na zaga. Carimba no Royal e a bola vai para o escanteio. Sidão Marinho.
1: Mais uma chance de perigo a favor da representação da Baixada Santista. Barreal era quem tentava na jogada junto a Gabriel bom tempo. Os dois fizeram a articulação, buscou a linha de fundo, tentou levantar. Essa bola carimbou no Emerson Royal, colocou para a linha de fundo. Por isso tem bola perigosa e a favor do Peixe. Lá pelo setor canhoto vem escanteio alçado na grande área.
0: 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Show Rasquinho, Henrique Terra no portinho, correu, bateu o Peixe, levantando, olha a bola. Sobe cortando o Pulgar, ficou viva, tirou a defesa, vai tentar o Ilharão, corta novamente o Jorginho aliviando. O troca do Peixe, trabalha a bola, Gabigol lá pelo comando, inversão para o Escobar, cruzou, sobrou para o Gabi, emendou, carimba na zaga. Volta para o Peixe, emendou, bom tempo, mal. Pegou embaixo o Gabriel bom tempo, a bola subiu muito. E se perdeu na linha de fundo, é apenas tiro de meta. Olha aí, galera, são 23 jogados. Um abraço ao meu compadre Alex, ligando comigo lá na paróquia de Nossa Senhora da Assunção, em Cabo Frio, com Zé Antônio, com toda a turma do querido padre Marcelo Schelles. Parabéns pela reabertura da Capela de São Benedito na passagem. Estava fechada há mais de 10 anos, né? E voltou, sendo entregue à nossa comunidade na última segunda-feira. Parabéns, padre Marcelo. 24 jogados. Renata Marinho, a voz do chat, dando moral pra quem me dá moral. E aí, Renatinha?
2: E aí, explosão, direto de Salvador, o Miguel tá ligado na torcida pelo Mengão.
0: Olha a audiência na Bahia, hein? Galera ligada na gente da Boa Terra. Em todo o Brasil tem Litoral News do Rio e no Grande Rio tem Manchete. Na região dos Lagos tem a Ondas. Na região Serrana, Nova Friburgo. O Brasil inteiro colado no Explosão. Bora pro jogo e é nessa que eu vou. Lá vem dominando o bola o Mengão. Girou, trabalho o Emerson Royal pela faixa direita do gramado. Acelera com Pedro. Pedro pelo comando dominou, iludiu a marcação do primeiro. Devolve na meia. Olha lá, Samuel Lino tentou quebrar pra Pedro. A zaga bloqueia. E sai jogando pela representação do Santos. Cortando ali o Cristian Oliva. Já virando bola pela direita. Acelera o jogo com Gabriel. Bom tempo. Faixa defensiva do gramado. Bom tempo. Trabalho. Ele também estava na seleção. Aqui ele, o Pedro, Samuel Lino e o nosso Marcelo Marinho, né? Que acompanhou a seleção brasileira passo a passo. Lá na Austrália e na Índia. Quem domina é o Ilharão, de novo trabalhando. Procurou, recolheu, virando bola. Representação do Peixe, manobra. Arão devolvendo na linha de zaga, vai soltar no goleiro Diógenes. Olhou para quem tá, bateu de pé direito. Era coçado pelo Pedro. Ninguém do Santos ali. Quem corta é Alexandro pelo Mengão. Rodou pelo meio para Danilo. Danilo volta até o Alexandro. A para, bota no gramado. Bom tempo, tenta dar combate. Voa a caneleira do Alexandro na hora do chute. Ainda assim ele lançou, procurando o jogo na canhotinha. Dominou Paquetá, trama bem com Carrascal. Rompeu pela meia, dominou, girou. Ganhou de um, de dois, invadiu, adiantou demais. E o Diógenes saiu do gol para defender. A tabelinha foi linda, só que o Carrascal bateu muito forte na bola. Ela ficou limpa pro goleiro, Sidão.
1: É, e nesse jogo sem o Arrascaeta, o Paquetá e o Carrascal bem voluntariosos dentro dessa articulação no meio de campo. Dessa vez a jogada foi dos dois, o Paquetá encostado na canhota, devolveu pro colombiano. Ele tentou fazer a trama limpando no meio de três jogadores do Santos. No cara a cara, perdeu a bola pro Diógenes. Por isso segue tudo igual, 0-0, 25.
0: Olha aí aos 25, o Santos voltando, a bola do Rondinei, tentou levantar, desvia no Paquetá. Ela vai para escanteio e a bola pro Santos aqui. 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Com o teu moral, a gente tá chegando. Já estamos aí na incrível marca de 1.656.800, hein? Só falta um pouquinho para chegarmos a 1.657.000. Eu conto com você, conto com a tua inscrição e conto com o teu convite para mais um amigo se juntar a gente nessa noite de quinta-feira aqui ao vivo na Vila Belmiro. Olha o escanteio pro Santos, Felipe Coutinho autorizado. Correu, bateu na direita, levantou, lá vem embora. Rossi subiu no meio da área e defendeu. Quando são 7:56. Tempo passando aqui na Vila Belmiro. Na marca de 27 jogados, faltando 18 para acabar. 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Mengão queridão, 0. Santos também 0. Pedro errou, ganhou bom tempo, deu no Gabigol e mandou pra fora. Pro da galera de novo a queimada do Gabigol. No erro do Pedro na saída. O Gabi quase faturou, Sidão.
1: É, o Pedro tentou fazer a função do pivô, só que pegou no efeito reverso. Batatinha

0: quente, bola resvalou no pé dele. Ia sobrando para a equipe do Santos. Rápida ligação buscando Gabriel Barbosa. O Gabigol na frente da grande área. Ligação feita pelo Oliva. O Gabi não pensou duas vezes. Tentou a bomba do meio da rua. Era venenosa. No pé canhoto ela quica. Antes de encontrar o goleiro Rossi, sai pela linha de fundo. Cobra o tiro de meta, Mengão.
1: Galera ligada comigo pela Litoral News, a número 1 do YouTube do Brasil, ao vivo aqui na Vila Belmiro com a manchete. A manchete disparou no Rio, no Grande Rio, nos 96,1. Tá todo mundo virando manchete. Também tô na Ondas, da região dos Lagos, 97,7. 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Aqui o Mengão manobra a bola para Eric Pulgar. Dominou, trabalhou, recolheu. Girou, virou pelo time do Mengo para Royal. Royal trabalha com o Jorginho. Daí com o Pulgar, liga bem no comando. Era para Samuel. Chega primeiro Escobar, ganhando pelo peixe, aliviando. Escobar já dominou pela meia, deu bola para Gabriel. Bom tempo. Ele corre no comando. Passou de passagem pelo Eric Pulgar. Galera gostou. Lá vem bom tempo. Trabalhou, girou, deu duro, levou a falta. E o Eric Pulgar leva advertência, apenas verbal, não pinta o amarelo. Ele foi lá para pegar o Gabriel Bontempo. É falta para o peixe, Cidão Marinho.
0: É, falta para a equipe do Santos. Vai ser cobrada pelo setor canhoto. Chegada forte foi do Eric Pulgar na tentativa contra o atleta Gabriel Bontempo da representação do Peixe. Jogador de seleção brasileira, fez uma boa articulação, limpou bonito. Quando ele ia passando pelo Eric, conseguiu passar na primeira, na segunda não teve jeito. O Eric Pulgar é mal, pega um, pega geral. Também pegou o bom tempo na parada. Não teve amarelinho, o Anderson Daronco entendeu que era falta apenas para advertência verbal. Tô vendo o Coutinho no pé direito, Barreal no pé canhoto, é bola perigosa.
1: Dois ali preparados, atenção, passou Barreal. Coutinho bateu, bola pingou, tentou Veríssimo. Corta Léo Pereira, a bola volta para Barreal. Dominou, cruzou, trava a zaga. Tava ligado ali na defesa do Mengo. E apareceu o Pedro, cara, ajudando a defesa para botar a bola para escanteio, hein, Sidão Marinho?
0: É, o artilheiro ajudando como zagueiro. Chegou com tudo para empurrar essa bola para a linha de fundo. Em cima do jogador adversário, que era o Barreal, que poderia finalizar no fundo da rede. Escanteio, Santos, Coutinho nela.
1: Bateu o Coutinho, Coutinho pra Escobar, voltou no Coutinho, cruzou Rossi. Tá no alto, subiu e defendeu, pegou tranquilo. 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Alô, Diácono Lúcio, aquele abraço, torcendo pelo Mengão, ligado no Explosão. Marca dos 30 minutos aqui na Vila Belmiro, galera. 30 jogados, daqui a pouco tem Fluminense e Coritiba, daqui a pouco Palmeiras e Bahia. Tudo ao vivo no estádio. Quando rola a bola no Mengão aqui na Vila, entra Mariel Alexandre, dominou, recolheu, girou, virou, deu bola pro Pulgar. Tenta trabalhar pela representação rubro-negra, 0-0 no Brasileirão. Léo Pereira é acionado, fez o domínio, conduz pelo time do Mengo, inverteu, soltou a bola de lado para Danilo. Danilo hoje na vaga do Léo Ortiz. Sobe Danilo, Danilo avançando pelo Mengão, olhou para quem dá, a galera tenta poupar, ele foi revelado aqui pelo Peixe. Jorginho domina, vira. Chama Danilo de novo, botou no gramado, levantou a cabeça, tenta lançar, lançou para Samuel Lino, errou ao tentar o corta-luz, perdeu, levou a melhor o Escobar, ganhou, virou, deu bola para Cristian Oliva, sai jogando com bom tempo pela direita, trama pelo Peixe, bota no gramado, bom tempo, devolve no Lucas Veríssimo, apertado pelo Pedro, vai voltar no goleiro Diógenes, que sai jogando, tentou Diógenes, quase errou, hein, quase errou, quem corrigiu ali foi o Escobar, é bola para Diógenes novamente, está enrolado, virou no Lucas Veríssimo, tenta apertar o Flamengo a saída, bola solta para bom tempo. Bom tempo pela meia para Oliva. Oliva trabalha com Arão. Flamengo apertando. Olha o Arão se enrolando. Voltou no Diógenes. Conseguiu clarear. A galera se alivia. Olha a bola solta para Escobar. Ele vem avançando pela linha média do gramado. Corre desde o próprio campo até a faixa intermediária ofensiva. Virou bola para canhotinha. Barreal penetrou, preparou, cruzou para o Gabigol. Ajeitou. Tentou chegar de trás. O Oliva corta a defesa, afastando. Tira o Mengão cortando. O troca do Carrascal. Vence o domínio pela linha média do Mengo no campo defensivo. Vira a bola para o Royal. Dispara lá para o Pedro. Como ele, o Arão, chegou primeiro Arão de cabeça bloqueando, solta para Escobar, devolve no Arão, 31 minutos de bola rolando, 31 aqui na Vila Belmiro, tudo igual no Brasileirão, 0-0, e domina a bola pelo meio, é Gabigol, lá vem Gabriel Barbosa manobrando, fez o domínio, botou no gramado, levanta o torcedor do Santos, solta a voz, o torcedor do Peixe, olha a bola para o Felipe Coutinho, penetrou, girou, limpou, bateu para fora! De pé direito, Coutinho bateu a bola forte demais por cima do gol. Ô Sidão!
0: Ele recebe essa bola depois da articulação do Gabigol. Achou o Coutinho lá pelo setor canhoto, intermediária ofensiva. Limpou de dois jogadores, adentrou a meia-lua, tentou a bomba no pé direito, pegou embaixo, mais do que deveria. Essa bola acabou subindo direto para a linha de fundo agora, explosão. Jogo bom, hein? 32, jogo muito bom até aqui na Vila Belmiro.
1: É um jogão, cara, é um jogão até agora. 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Lá vem o Mengão trabalhando, Alexandre girou, virou, deu bola no comando pro Lucas Paquetá. Tentou dividir, perdeu, bom tempo, leva melhor. Ganhou pelo Peixe, sai jogando com Veríssimo, virou pra William Arão. Pedro tenta o combate, Arão lançou, já corta a bola aqui, o Eric Pulgar devolve pra Jorginho. Flamengo marcando bem, Flamengo tá ligado, Flamengo tá em cima. Bola pra Léo Pereira, faz o domínio pela linha média no círculo central, avança com o Eric Pulgar. Descola o jogo, de pé direito, rodou, devolveu pro Léo Pereira. Ele apara a manobra, empurra a bola pra Jorginho, devolveu no Léo Pereira. De pé em pé, o Flamengo vem chegando, tá livre o Emerson Royal do outro lado. Léo Pereira pra Pulgar, Pulgar pra Danilo, dispara livre com um grande corredor à sua frente pela faixa direita do gramado. Chega na intermediária ofensiva, correu Danilo, limpou, quebrou, lançou no pivô pro Pedro. Matou no pé canhoto, trouxe no pé direito, abriu pra Emerson Royal do lado da área, prepara, cruza a bola mascada. Subiu o Lucas Veríssimo tirando. O troca do Santos, tentou dominar pela meia, Felipe Coutinho. Recolhe e volta pra Escobar, pode lançar, prefere prender, parou, dominou, rodou, soltou na tabelinha, tentou com o Oliva, vira lá na canhota pro jogador que é o Gabigol, vem buscar a jogada pela meia, lançamento é feito pra Rodinei, o Santos avança, o Santos vem bem, lá vem Rodinei, 4 contra 4, Rodinei rodou pra Felipe Coutinho, gira, manobra, solta no Gabi, Gabi dominou na meia lua, limpou, pode bater, deu no Coutinho, girou, foi travado na hora do chute, vem a zaga, Rodinei brigou, ganhou a bola, tentou driblar, caiu, não houve nada, vem tomando o Jorginho pelo mesmo, sai jogando, são 34, o Flamengo acelera, correu, foi derrubado. O Gustavo Henrique leva o amarelo porque parou o contra-gol pegando no pé de apoio. Quando o Flamengo tentava a escapada, a falta no pé de apoio ali em cima do Samuel Lino, que ficou sentindo. Primeiro amarelinho pro Gustavo Henrique, hein, Sidão Marinho?
0: É, e o detalhe é que ele pegou forte pra cima do Samuel Lino, explosão. Na disparada, bem centralizado, ele tentava adentrar o círculo central e ia receber essa bola. Na hora que ele iria dar a passada com a bola, o Gustavo Henrique chegou atrasado, meteu o bico do pé direito no calcanhar esquerdo do Lino, que acabou caindo no gramado. Amarelinho para Gustavo Henrique, é o primeiro amarelo do jogo. O Flamengo tem posse no seu campo de defesa. Segue tudo igual, 0-0 na Vila.
1: 34 minutos e meio aqui na Vila Belmiro, 0 para o Flamengo, 0 para o Santos, com o Instituto Dominus. 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Vem voltando o Mengão, já tinha levado um amarelo, o Escobar anteriormente, né? A galera do sistema de som aqui anunciou, eu não tinha registrado. O Escobar tinha levado o amarelinho mais cedo. Vem dominando pela canhota. Léo Pereira manobrando, correu pelo time do Mengão, inverteu, bateu pro Samuel Lino. Vai tentar rodar, rodou, girou, virou, devolveu no Jorginho. Jorginho solta pela meiuca, faz a inversão, deu bola pra Danilo, corre aos 35. 10 minutos pra acabar o primeiro tempo aqui na Baixada Santista, 0-0. Danilo vem avançando pela meia, pode queimar dali, apontou, atirou, bola de Gil, vai entrando, bateu na trave, voltou, Pedro emendou, defendeu Diógenes. Que lance incrível foi esse, galera! Olha a bola voltando pro Mengo. Emerson Royal trabalhou, recolheu, girou, virou, soltou no Danilo, ele quase fez o gol, contando com o desvio da zaga. A trave salvou o Santos da volta. O Diógenes pegou a bola do Pedro. Tenta sair o Santos com falta. Falta na escapada do Santos e vai pintar o amarelo, hein, Sidão Marinho?
0: É, vai pintar o cartãozinho amarelo. Essa falta foi feita na tentativa lá pelo setor direito ofensivo do Flamengo. Carrascal vinha pegar a posse de bola, acabou levando um troco do Barreal, hein? Foi o Barreal com a camisa 22. Vamos ficar de olho qual vai ser a ideia do juizão nesse momento. O que vai aplicar dentro do gramado depois do quase gol do Flamengo? O Danilo chutou, a zaga desviou, a bola ia morrer no fundo da rede, bateu na trave. E aí o Pedro foi fazer a finalização, Diógenes, brilhou. Fez uma grande defesa para cima do atacante rubro-negro. Na tentativa, o Pedro chegou chutando alto, como mandava o retrospecto. E aí depois o Barreal pegou forte o Carrascal. Explosão, é para ir pro chuveiro mais cedo. Essa aí é para ser mandado pro chuveiro mais cedo, levando cartãozinho amarelo, camisa 22. Não tinha, né? Não tinha amarelinho ainda não. Barreal leva o primeiro. Cartão amarelo, camisa 22 do Peixe. Explosão.
1: Três amarelos do jogo. O Gustavo Henrique, o Barreal e o Escobar, né? Depois você não confirma. Esse aí do Escobar pra gente, que foi logo o primeiro do jogo. Quase 37 jogados. Flamengo 0, Santos 0. 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Eu tô na ondas da região dos Lagos. é falta pro Mengo bater. Jorge Carrascal preparado lá pela direita, correu, bateu, levantou, bola pingou nas mãos do Diógenes, que sai de soco. Quem completa é Gabigol, rifou bola, ninguém do Santos por aqui. Rossi tem tranquilidade pra matar, botar no gramado. Gabigol já vem pra dar combate. Rossi levanta, metendo bola lá pela direita, tentava a chegada do Carrascal, quem cortou foi Escobar na cabeçada, troco do Lucas Paquetá, golpeou, virou, deu pra Carrascal, ajeita, devolve no Jorginho, 0-0, galera. Flamengo roda de pé em pé, olha o Royal apertado, voltou no Rossi, Gabigol vai lá pra tentar atrapalhar, Rossi lança, bateu pelo alto, ninguém do Mengo por lá, quem corta é o Escobar de novo, tirando pelo peixe, lançou, buscou passe pro bom tempo trabalhou pela meia, avançou, dominou, botou no gramado, é cercado pelo Pulgar, ficou caído lá o defensor do Santos na linha média, quem correu foi bom tempo, abre jogo pra Gustavo Henrique do lado da área, vai soltar pra Escobar, trabalha, limpa, prepara o cruzamento, prefere devolver, vem de trás, soltando bola o Santos, olha lá Gustavo Henrique devolvendo pela esquerda, Barrial trabalhou com Gustavo Henrique, virando bola pra esquerda pro Escobar, tentou levantamento, bola bateu na marcação, saiu. É bola para a representação do Santos em arremesso manual. Olha a Renata Marinho, a voz do chat, dando moral para quem me dá moral. E aí, Renatinha?
2: E aí, esposa, a galera tá participando. O Carlos Eduardo tá em Niterói, o Marcelo Silva em São Gonçalo e o Rafael Oliveira em Belo Horizonte. Todo mundo tá torcendo pelo Mengão.
1: 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Alô, Rafael de França, também tô na ondas da região dos Lagos, 97,7. Alô, Leandro França, meu parceiro. Agora tem falta pro Santos, aos 39, é lá pela canhota, o Sidão Marinho, qual é, Sidão?
0: É, vai ter falta pra equipe do Peixe. Acabou que o Pedro chegou forte pra cima do Gustavo Henrique, caiu no gramado, jogador da representação do Santos. Vai ter falta a ser cobrada, tô vendo o Coutinho na direita, Barreal na canhota. O detalhe, de fato, os três amarelados no Santos.
1: Meu amigo Marcos Ramalho ligado comigo, trabalhando hoje, Coutinho preparado, correu, bateu pelo peixe, levantou mal, direto pra linha de fundo, é só tiro de meta, pegou mal na bola o Felipe Coutinho. Quando são 8:09 da noite, numa informação da Macf, tá construindo, tá reformando, locação de caçambas, máquinas, ferramentas elétricas da Macf, maquinários e andaimes, Cabo Frio, há mais de 23 anos ajudando a construir sonhos, Macf. E o tempo vai passando, galera. 40 jogados, faltando 5 para acabar aqui na Vila Belmiro, o primeiro tempo do jogo, e o placar do Nova Onda Hotel. 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Placar do jogão do Brasileirão, Mengão 0, Santos também 0. A número 1 do YouTube do Brasil, é só colar comigo na Litoral News, na manchete, na ondas da Nova Friburgo, cola no Explosão. E é nessa que eu vou lá, vem Gabriel, bom tempo, recolheu, virou, lançou, tentou Gabigol, dominou errado, perdeu, quem ganha é Danilo, tomando pelo Mengão, acelerou na meia pra Paquetá, vai devolver pro Danilo, corre lá no campo inimigo, Danilo tentou lançar, o William Arão chegou bloqueando, e a galera vibrou como se fosse um gol, com esse corte aí do William Arão, galera, Chemichu, a creperinha mais badalada de Cabo Frio, Chemichu, na orla da passagem, um abraço ao Davi Barcelos, parabéns meu irmão pelo grande trabalho, a passagem tá voando, um abraço a toda a galera do Chemichu, todo mundo ligado comigo. E olha a Renata Marinho dando moral pra galera. Quero um alô, manda tua mensagem aqui no chat. E aí, Renatinha?
2: E aí, explosão, a Jurema, o Johnny, a Maria Sofia e o Paulo Sérgio estão no chat, na torcida pelo Mengão.
1: Valeu, obrigado pelo carinho de todo mundo. Conto com a tua inscrição aqui no nosso canal. Tem manual pro Flamengo bater lá pela direita. 41 minutos e meio, galera. Um abraço ao meu parceiro Gerson Luiz Geraldo, Gercinho, na Autoviação Salineira, ligado comigo, torcendo pelo Mengão. Alô, Gercinho, se manda pela meia, tentou trabalhar, Jorginho acabou derrubado, é falta, tá marcada, é não, é só manual, deu só manual, Daronco, bola pro Santos, sai jogando lá do outro lado, o de Lagos, a faculdade da região dos Lagos, lá vem correndo o Gabigol, dominou livre pela canhota, pode invadir, vai fazer, bateu, passa a bola e vai pra fora. Passa a bola e vai pra fora, mas já não valia mais nada. O Gabigol estava impedido. Ô Sidão, o jogo é lá e cá, Sidão.
0: É um grande jogo de futebol na noite dessa quinta-feira. Pra mim, duas das três maiores equipes do futebol brasileiro. Além dos dois, o São Paulo também nessa conta. E agora pelo setor canhoto, o Gabigol recebeu em posição irregular, mas ele fez a jogada. Bandeirinha cumpriu o protocolo, ele estava um pouco sem ângulo. Tentou finalizar de três dedos, a bola foi perigosa. Passou tirando tinta na segunda trave do goleiro Rossi, foi morrer na linha de fundo. Um grande jogo de futebol, segue tudo igual, 0-0.
1: 42 e meio, amarelou pro Pedro ainda há pouco. Olha aí, Samuel Lino lançou, deu bola para Pedro. Ele quebra do comando, volta no Carrascal. Acelerou para Paquetá, Paquetá dominou, invadiu lá pela esquerda, fez o girinho pelo Mengão. 0-0 aqui em Santos, galera. Você colado comigo e o Mengão voltando. Se organiza, Eric Pulgar na direita, solta. É o Mengão do André Gasparetti. Todo dia de manga na manchete, olha a corrida. Feita aqui pelo Danilo, ligou para Pedro. Pedro invadiu na meia-lua, soltou. E agora Samuel Mendonça, faturou! Gol!

0: do Brasil! É do Mengão, é do Mengão, é do Mengão, numa tabelinha sensacional dentro da área. O Flamengo abriu o marcador na Vila Belmiro. No giro bonito, na tabela perfeita, o Pedro recebeu, girou, botou no fundo do barbante,
1: Danilo.
0: Abriu o marcador, soltando bola pro Danilo, elemento surpresa, vinha de trás o zagueirão, lei do ex, Danilo, Danilo, Danilo, número 13. Explode, Mengão, e no Rio não tem outro igual, Mengão é raça, amor e paixão, Danilo na tabelinha com Pedro, assistência do Pedro Guilherme e o gol do Danilo, zagueirão veio lá de trás e faturou, explodindo o torcedor do Mengão, no Rio não tem outro igual, Mengão é raça, amor e paixão, Danilo na marca dos 43. 43 do primeiro tempo aqui na Vila Belmiro, o herói da Libertadores faz mais um. O herói da América, o herói do Tetra, deixa a marca dele aqui na Vila agora. Com Danilo, Mengão 1, Santos 0. A lei do ex não falha, Sidão Marinho.
2: É, e que talento do Danilo, né, explosão, pra fazer palmeirense ter pesadelo mais uma vez, vendo o Mengão disparar na classificação. Chora, Palmeiras, isso aqui é Mengão, isso aqui é Danilo. Ele fez a grande jogada, armou pelo centro, deslocou pela canhota do Pedro, e que pivô do camisa 9 rubro-negro, como joga Pedro Guilherme. Fez o giro pra cima da marcação, viu a infiltração de Danilo. O zagueiro recebeu do artilheiro e se tornou um zagueiro artilheiro, no pé direito empurrou pro fundo da rede, colocou no fundo do gol, sem chance pro Diógenes, o Mengão sai na frente, vai abrindo 6 de vantagem em relação ao Palmeiras, Danilo, o terror do torcedor palmeirense, marca Mengão 1, Santos 0.
0: 1 a 0 Mengão, que jogada do Danilo, hein, cara, como elemento surpresa, tabelou com o Pedro, recebeu na volta, botou no fundo, um golaço do Danilo, o herói da Libertadores, galera, 45,5, vamos até os 48, já pintou a plaquinha aqui de 3 minutos, torcedor do Santos tenta empurrar o seu time, Flamengo vencendo por 1 a 0, domina a bola, Léo Pereira empurrando pelo meio para Carrascal, chama o jogo para Paquetá, Paquetá no Carrascal, acelerando, driblou o primeiro, ganhou bonito o Carrascal, rompeu pela meia, vem na jogada individual no campo inimigo, deu no Pedro, Pedro da meia lua, roda no pivô, deu no Paquetá, voltou no Pedro, tentou cortar a luz, a zaga cortou, mas o troco é do Mengão, Flamengo aperta, Flamengo insiste, bola para Alexandro, daí com Samuel Lino, dominando pelo Mengo, rodou no Paquetá, tentou girar, protegeu, arrancou pela meia, vai lançar pro Pedro que não tem o domínio, a bola correu, se perdeu no fundo, apenas tiro de meta, olha a Renata Marinho em nome da pousada Mariá pertinho da Praia do Forte, um abraço ao meu parceiro Radamés Muniz torcendo pelo Mengão, tá feliz da vida o Radá, grande Radamés, e aí Renatinha?
3: E aí explosão, o André tá em Cabo Frio, o Ricardo em Goiânia, o Bruno em Curitiba, tão felizes com o Mengão,
0: todo mundo feliz da vida com a vitória do Flamengo, 46 e 40, faltando um evento pra acabar o primeiro tempo aqui na Vila Belmiro, Drogaria do Povo, a Verdinha, original de Cabo Frio, ligou, pediu rapidinho, chegou Drogaria do Povo, é a Verdinha, 2643-0507, tá lá Carrascal, vai bater o escanteio pelo Mengão, galera, 1 a 0, ganha o Mengo, Carrascal refugou na primeira batida, vai bater de novo, galera não gosta, já tem 47, Carrascal correu, bateu, subiu, Rodinei de cabeça tirando, cortando pelo time do Peixe, o troca do Mengão, trabalha a bola na direita, dominou a bola, botou no gramado o time do Mengo, vem Samuel Liner, o homem da sobra, tenta o trabalho, inverteu na direita, corre Jorge Carrascal, subindo pelo Mengão, passou Danilo pedindo, Paquetá também, olha a bola solta pro Paquetá, pela ponta vai levantar, deu no meio, Carrascal devolveu no Paquetá, penetrou, bateu, desviou na zaga, vai sobrando pro Pedro, voltou Samuel de cabeça, emendou, vai entrando, corta em cima da linha defesa, Pedro pega o troco, vai deixar sair pra ganhar o escanteio. E o corte foi feito pelo Escobar em cima da linha, Sidão Marinho.
2: Depois do cruzamento no Paquetá, que foi quase uma finalização. Escobar cortou junto do Diógenes. Lino tentou no meio da rua. Bola vinha no canto esquerdo superior e chegou muito bem, o camisa 31. Cortou de cabeça, o Pedro preferiu deixar sair pela linha de fundo. Tem escanteio, Flamengo, quem sabe o segundo.
0: 48, última bola do primeiro tempo, 1-0, Mengão, gol do Danilo, bateu curtinho, o time do Mengão, bola pra Samuel Lino. Trabalhou, recolheu, virou no Carrascal, dominou, preparou, cruzou, bola pingou, olha a cabeça, é gol do Mengão! Gol!

0: Lucas Paquetá, botou no fundo, correu pro abraço, fez dancinha, a dancinha do Paquetá aqui na Vila Belmiro. Lucas Paquetá, o segundo do Mengão no finzinho do primeiro tempo, explode Mengão, e no Rio não tem outro igual. Mengão é raça, amor e paixão. Lucas Paquetá, camisa número 11 aos 48 do primeiro tempo, o segundo do mais querido. Paquetá número 11, agora Mengão 2, Santos 0. Teve dancinha do Paquetá, Sidão.
1: Bailando, explosão. Se existe um baile, se algo vira baile, é baile do Paquetá. Chegou muito bem para aproveitar o levantamento que veio pelo setor canhoto. Desviou na primeira trave. Deslocou do goleirão Diógenes, empurrou para o fundo da rede, botou no fundo do gol. O Mengão avassalador. O Mengão é malvadão. Na jogada aérea não tem para ninguém. Paquetá colocou no ângulo direito superior, saiu para o abraço, 6 pontos de diferença. E o Flamengo dando show, o Flamengo jogando bem, o Flamengo encerrando uma sequência positiva do Santos. Lucas Paquetá, jogadinha do Paquetá. Agora Mengão líder absoluto 2, Santos 0.
0: Quando terminou, acabou o primeiro tempo aqui na Vila. Mengão 2, 1 do Danilo, outro do Lucas Paquetá. Santos 0. 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E o Sidão Marinho no clima, 2-0 Mengão aqui na Vila. Qual é, Sidão?
1: Intervalo de jogo. Enquanto isso, no estádio da Vila Belmiro, o Mengão vai passeando. O Mengão vai maltratando. O Mengão vai trucidando, meu amigo. É o líder do Campeonato Brasileiro em ação. E se tem um líder do Brasileirão em ação, tem vitória do Malvadão. Um do Danilo, outro de Lucas Paquetá. Flamengo vai vencendo, 2 para o Flamengo, 0 para o Santos, mantendo a sua liderança e mais do que manter uma liderança. É um Flamengo que vai evoluindo dentro deste momento, chegando a 6 pontos de diferença em relação ao vice-líder Palmeiras, que agora vai começar a não ver mais o Flamengo na estrada, né? Ainda mais perder o seu duelo de daqui a pouco contra a equipe do Bahia. 63 pontos para o Flamengo, 57 para o Palmeiras. Um Flamengo avassalador, um Flamengo qualificado, que teve um grande jogo, assim também como a equipe do Peixe. Santos fez um jogo interessante no decorrer desta primeira etapa, mas não teve jeito. Santos tentou com o Gabigol, tentou com o Coutinho, nenhuma bola no fundo da rede. Flamengo foi, teve uma grande jogada com o Danilo, ele armou, ele recebeu do Pedro e finalizou. Colocou no fundo da rede, dando a vitória para o Flamengo de 1-0. Não parando por aí, o Flamengo acreditou ainda mais, buscou mais um gol. E no escanteio que teve pelo setor canhoto, depois de quase fazer um segundo com o Samuel Lino, Flamengo levantou na primeira trave e o Paquetá subiu bonito e empurrou para o fundo da rede. Falando em Paquetá, vamos ouvir o camisa 11 do Flamengo falando após esse gol marcado pelo lado do mais querido do Brasil. Fala, Lucas Paquetá, na saída de campo nesse intervalo.
2: Muito bem essa pergunta, acho que a gente fez um bom jogo, bom primeiro tempo. É um time difícil do outro lado, que vem de vitórias, com confiança. A gente ficou a pausa, todo mundo sem jogar, jogaram um jogo mais. Estamos fazendo um grande jogo, 2-0 no placar. É claro que tem ainda alguns erros de passe que a gente pode sim melhorar, como tudo no futebol, mas fizemos um bom primeiro tempo, saímos vitoriosos nesse primeiro tempo. Fazer o mesmo no segundo tempo para ser capitão.
3: Eu pergunto, o Flamengo tinha chutado pouco e o Santos chutou 3 vezes.
2: É, acabou sendo no falhas nossas, falhas de passe nossas, não ataques criados dele. É algo que sim pode melhorar, mas a gente fez um bom jogo.
1: Tá, então o Paquetá, né? Não gostou até do tom da pergunta? De fato, foi uma grande atuação do Flamengo, né? O Santos poderia ter finalizado mais até então, mas o Flamengo estava bem dentro do gramado. Vamos ouvir o Lucas Veríssimo.
4: Primeiro tempo, tivemos a oportunidade para abrir o placar. Pô, tomamos o gol do zagueiro, cara, não pode. A gente estava comentando agora ali que a gente tem que corrigir isso, não deixar esses espaços. O Léo Pereira já estava tendo espaço pelo lado esquerdo, depois o Danilo também começou a ter espaço pelo lado direito. Corrigir esses detalhes, que era para fazer um segundo tempo melhor. E agora tentar correr atrás do placar e fazer o primeiro, senão o segundo e poder a virada.
3: Essa reclamação com a arbitragem no final era a relação aqui?
4: Cara, a gente achou que foi falta ali no primeiro gol. No lance, acho que estava barreal, não sei, se não me engano. A gente estava reclamando que pra gente foi falta. Pô, não tem o porquê ter desse jogar ali. Mas enfim, agora vamos correr atrás, vamos ver o que o professor tem para corrigir, para fazer o segundo tempo melhor.
1: Obrigado, Veríssimo. Tá, então, Lucas Veríssimo, também falando após essa primeira etapa. Ô, Explosão, tem que avisar pro Lucas Veríssimo, tudo bem, né, que a jogada foi diferente daquela final da Libertadores, mas ele falou, é inadmissível a gente tomar um gol de zagueiro. Tem que falar pra ele que a zaga do Mengão é de outro patamar, né? Flamengo tem gol com Léo Pereira, tem gol com Danilo, tem gol de Léo Ortiz. Quase todos os zagueiros do Flamengo fazem gol. E tem que lembrar aí pro Lucas Veríssimo também que esse zagueiro que fez o gol não é qualquer zagueiro, não. Zagueiro que deu o tetra da Copa Libertadores da América pro Flamengo. Se o Veríssimo não faz gol, uma pena. Mas o Danilo do Mengão faz gol de cabeça, faz gol também em jogada de pé em pé, jogada bonita no coletivo do Mengão, hein, Explosão?
0: E foi um golaço, né? Aliás, dois gols muito bonitos nessa característica de um jogo intenso, de um jogo coletivo, de um jogo de toques rápidos de bola do Flamengo. Impressionante a atuação do Flamengo hoje aqui na Vila Belmiro. Flamengo 2-0 do Santos. Um gol do Danilo, outro gol do Lucas Paquetá. A banda dos fuzileiros navais se apresenta nesse momento aqui no gramado da Vila Belmiro. Os peixões e os peixinhos, né? Os mascotes do Santos estão ali fazendo a festa também aqui no gramado da Vila Belmiro nesse intervalo às 8h24. Lembro pra você que ainda hoje tem Atlético Paranaense, Atlético Mineiro, transmissão do meu xará Sidney Campos, direto de Curitiba. E ainda hoje também, Maracanã com Fluminense, Curitiba, Marcelo Marinho dá o recado em São Paulo, na capital, no Nubank Park, Palmeiras e Bahia, com o recadão do Paulo Arnaldo pra você. 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Vem aí o Sidão Marinho no intervalo do jogo, analisando essa grande vitória do Flamengo, 2-0 para cima do Santos, em nome do Nova Onda Hotel. 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Intervalo do jogo tá dando Mengão. Flamengo 2, um gol do Danilo, outro gol do Lucas Paquetá. Santos 0 na Litoral News da Manchete na Ondas. Vem aí uma fera do meu timaço.
1: Muito bem, Explosão, pra você e pra toda a galera que se liga com a equipe líder de audiência no futebol em todo o Brasil. Já avisa aí pro Ante que ele tem que secar mais, tem que aumentar a potência do secador, porque contra o Flamengo não tem jeito, cara. O Flamengo é malvadão, o Flamengo é poderoso, o Flamengo é o melhor elenco do continente americano. Não é nem sul-americano, não. Pegando América num todo, o Flamengo tem o melhor elenco. E essa é a grande verdade. Então, bebê, atura ou surta, porque o líder do Brasileirão é o Mengão, tá abrindo 6 pontos de vantagem em relação à equipe do Palmeiras. E, como eu venho dizendo, né, a cada momento que passa, a cada rodada, o Flamengo vem encaminhando o seu título do Campeonato Brasileiro dentro dessa temporada de 2026. Um Flamengo que tá fazendo um grande jogo. Do outro lado, uma equipe do Santos que também faz uma grande partida até esse momento. São duas equipes que travam um grande duelo, estão fazendo um grande jogo, disputado, as duas equipes tendo chances dentro da parte ofensiva. Só que o Flamengo, ele levou a melhor, principalmente nas boas jogadas que criou dentro do último terço do gramado e na eficiência que o zagueiro Danilo, o rei da América, né, o cara que deu o tetracampeonato pro Flamengo no ano passado na Copa Libertadores, fez uma tabelinha sensacional com o Pedro, empurrou pro fundo da rede e colocou no fundo do gol. E não bastasse apenas um gol feito, o Flamengo ainda conseguiu, dentro do jogo de hoje, fazer uma composição para sua parte ofensiva, numa bola que veio com paquetada direito, Diógenes salvou, sobrou pro Lino, aí o Escobar foi quem salvou. Pedro foi muito inteligente, deixou a bola sair pela linha de fundo. No escanteio, jogada ensaiada, cara, do Carrascal pro Lino, do Lino de volta pro Carrascal. Ele vem cruzar essa bola, mas no bico da grande área. O Paquetá se antecipa, mais próximo à primeira trave, só que um pouquinho centralizado, e empurra de cabeça para o canto direito superior do Diógenes, que não teve o que fazer, empurrou essa bola para o fundo do gol, colocou a bola no fundo da rede. Uma grande vitória que o Flamengo vai tendo neste momento no estádio da Vila Belmiro, jogando contra a representação da equipe do Peixe. Tem sido uma vitória importante, né, para a equipe do Flamengo até aqui neste momento no Campeonato Brasileiro. Vamos até ver como vai ser essa execução da equipe rubro-negra no decorrer da partida, no decorrer do jogo, né? De que maneira o Flamengo vai se comportar dentro deste segundo tempo, de que maneira o Flamengo vai lidar com a segunda etapa do jogo. Que a tendência aponta para um Flamengo que vai buscar dentro do gramado, vai buscar dentro das quatro linhas, sair com o seu resultado, sair com a sua vitória. A verdade é que é um time de muita qualidade, é um Flamengo que tem, né, muita força, tem mostrado isso dentro do gramado. E vou te dizer, hein, mesmo sem a presença do Arrascaeta, mesmo sem contar com seu camisa 10 dentro do campo, o Flamengo está fazendo uma atuação muito boa, principalmente nessa execução de um Flamengo que tem conseguido impor, dentro das quatro linhas, uma atmosfera de jogo bem coletivo, numa trama sempre muito bem feita ali entre o Lucas Paquetá, o próprio Jorge Carrascal também. São dois jogadores que estão dando esse poderio para a equipe do Flamengo no decorrer dessa primeira etapa, no decorrer desse primeiro tempo. Vamos ver se isso se mantém para o decorrer do segundo tempo do jogo, se o Flamengo vai manter essa boa postura na segunda etapa da partida, de que maneira, né? O Flamengo vai lidar com a segunda etapa da partida dentro do compromisso. A verdade é que estamos falando de um Flamengo que tem um elenco muito qualificado. O elenco do Flamengo é um elenco de grande força, né? Estamos falando do melhor elenco do futebol brasileiro, de um elenco de altíssimo nível, é um elenco de alta qualidade. Então, a expectativa que fica em relação àquilo que o Flamengo poderá fazer no decorrer do segundo tempo é exatamente de um Flamengo cada vez mais poderoso, de um Flamengo cada vez mais firme dentro das quatro linhas para buscar o seu resultado no decorrer do segundo tempo. Conto com o like da galera, conto com o like do torcedor para a gente acompanhar as emoções também da segunda etapa daqui a pouquinho. O Flamengo vai liderando o Campeonato Brasileiro, e além de liderar o Campeonato Brasileiro, o Flamengo está, né, sobressaindo em relação à equipe do Palmeiras. Se o Palmeiras tropeçar na equipe do Bahia, o Flamengo pode abrir 3 rodadas de diferença. Além dos 6 pontos somados, serão 3 vitórias a mais para a equipe do Flamengo dentro do Campeonato Brasileiro. Então, é aquele famoso resultado que a gente não pode desperdiçar, né? É o famoso resultado que o Flamengo não pode desperdiçar dentro do compromisso. E, obviamente, né, olhando para toda a articulação, para tudo aquilo que o Mengão pode ter no decorrer do jogo, a tendência é que mantenha essa estrutura ofensiva, que mantenha esse, né, decorrer do compromisso, buscando sempre o ataque, querendo sempre os gols marcados na partida. A gente olha para os números deste primeiro tempo, dentro das estatísticas, a gente percebe que o Flamengo teve um total de 64% da posse de bola contra 36% por parte da equipe do Santos. Foi o Flamengo com 10 finalizações contra 6 finalizações da equipe do Peixe dentro da primeira etapa, e nas 10 finalizações o Flamengo empurrou 2 bolas para o fundo da rede, conseguiu colocar 2 bolas para o fundo do gol, fazendo, né, aquela atuação que a gente já projetava, a atuação que a gente já esperava por parte da equipe rubro-negra. Tem muita posse de bola, e além de ter a posse de bola, o Flamengo também produz bastante dentro do espaço ofensivo. É uma equipe que está conseguindo, né, fazer essa boa composição, né? Tá, obviamente, fazendo essa boa composição dentro das quatro linhas, conseguindo fazer boa capacidade dentro deste primeiro tempo. Vamos ver se na segunda etapa a equipe do Flamengo também vai manter esse bom poderio, se o Flamengo vai ter também essa boa execução no decorrer da segunda etapa do jogo. No momento de disposição do intervalo, obviamente naquela expectativa que a equipe do Flamengo vem buscando, a gente está falando de uma equipe rubro-negra que tem jogadores à disposição dentro do banco de reservas, né? São atletas que estão à disposição do técnico Leonardo Jardim no banco. Pelo lado rubro-negro, nós temos Leonardo Jardim, Andrew e Diogo Alves, além de Vitão, Daniel Salles, Johnny, Luiz Araújo, Nico de la Cruz, Saul Níguez, Gonzalo Plata, Antônio Valência, Joaquim Freitas e Bruno Henrique. São os atletas que vêm para este momento, vêm para este compromisso, para serem opções também para o técnico Leonardo Jardim no decorrer do segundo tempo do jogo. Vamos ver se vai fazer alguma mudança a equipe do Flamengo ou não, se teremos alguma modificação dentro do decorrer do jogo, daquilo que o técnico Leonardo Jardim vai pensar para a equipe do Flamengo para essa segunda etapa do compromisso, para a segunda etapa do jogo. Expectativa fica grande, né, em relação àquilo que o Flamengo vai poder apresentar. Pelo lado do Santos, a gente confirma também qual vai ser a produção da equipe do Peixe para a segunda etapa do compromisso, para o segundo tempo do jogo. A disposição no banco de reservas da equipe do Santos: João Paulo, Luan Pérez, o Samuel Mendes, Igor Vinícius, Reliezer, Miguelito, Gabriel Menino, Lima, Tassiano e João Schmidt. São jogadores que ficam à disposição para essa segunda etapa pelo lado da equipe do Peixe. Explosão da galera também tá comigo pra gente analisar esse segundo tempo, tá, já daqui a pouco. Bola voltando a rolar pra segunda etapa do compromisso. E a verdade, Explosão, é que foi um grande jogo, uma grande partida, mas o Flamengo conseguiu sobressair, principalmente com as boas jogadas coletivas que o Mengão teve na primeira etapa, hein, Explosão?
5: Muito boa a atuação do Flamengo nos lances de pé em pé, né, Sidão? O volume do jogo do Flamengo é um volume consciente. O Flamengo não é hoje aquele time que acelera o jogo o tempo todo, mas que acelera a bola, percebe? O time não corre treslocadamente o tempo todo, é um time que ocupa espaço, é um time que faz a bola correr de pé em pé, no máximo com dois toquinhos, né? No máximo com dois toquinhos, recebe, passa, recebe, passa, recebe, passa. E o Flamengo está evoluindo dessa forma. O time está voltando já? Não tem nenhuma alteração, não. Tá voltando todo mundo aqui, né, para esse segundo tempo do jogo. 1, 2, 3, 4, 5, 6, 7, 8, 9, 10, todo mundo volta. O Rossi tá voltando por último. Quer dizer, não tem por que mexer no Flamengo, né? O Flamengo tá jogando quase que por música, né? O Flamengo tá jogando assim, numa forma exuberante. Agora, o Neymar vem aí, hein? Neymar vem aí. Vem aí, Neymar. Neymar vai entrar na representação do Santos. Já está trazendo a braçadeira de capitão. Vem aí Neymar Júnior. Já levanta o torcedor do Santos aqui na Vila Belmiro, porque Neymar Júnior vem aí. Além do Neymar, mais uma alteração. São duas alterações ao todo que a representação do Santos vai fazer nessa volta aqui do primeiro para o segundo tempo. Vamos informar já já. O Neymar está ali na beira do gramado, camisa número 10. Também o camisa 33, Rony. Rony Neymar. Sai o Barreal para entrar o Rony. Barreal 22 sai, entra o Rony 33, então vai subir a placa para a saída do jogador do Santos, que é o Felipe Coutinho, número 11, para entrar o Neymar Júnior. Portanto, Neymar Júnior reaparece no time do Santos, né, para esse segundo tempo, na vaga do Felipe Coutinho. Neymar Júnior, camisa número 10, voltando ao Peixe, e o Rony também no time do Santos, na vaga do Barreal. Tá tudo pronto, Flamengo não mexe, a bola vai rolar, você vem comigo, vambora pro jogo, galera! Com emoção de montão pela Litoral News, a número 1 do YouTube do Brasil, pela Ondas, da região dos Lagos, está na Ondas, está com tudo, pela Manchete do Rio, no Grande Rio, a Manchete disparo. Aqui vai rolar a bola, rolou a redondinha, a saída foi do Santos, já dominando ali pela meia, quem manobrou foi o Rony, Rony virou para Neymar, Neymar com o Rodinei, Rodinei devolve na linha de zaga, Santos vem se organizando aqui pela linha média, Flamengo vai tentar ganhar, já ganhou, hein? Olha o Jorginho tomando pelo Mengo, rouba, domina, deu pro Pedro, Pedro acelerou para Paquetá, corta a luz para Carrascal, penetra, devolve no Paquetá dentro da área, girou Paquetá, trabalhou, limpou, pedalou, ganhou no primeiro de letra, voltou no Carrascal, trabalha no meio de três, tentou driblar, toma a zaga afastando. Agora que festa que fizeram o Paquetá e o Carrascal. O Santos tenta sair jogando, olha lá, domínio do Rodinei, conectou, ligou, deu bola para Gustavo Henrique, corre pelo meio do campo, o Gabigol abriu de um lado, o Neymar do outro, Gustavo Henrique virou pro Gabigol, dominou, acelera lá em direção à grande área, levanta pro Neymar, Rossi tava ligado para defender o goleiro do Mengão. Tem que ficar de olho, né? Porque o Neymar é sempre perigoso, o Neymar é sempre um jogador perigoso. e quase que conseguiu ser alcançado ali pelo Gabigol na chegada rápida pela direita. Flamengo sai jogando, era a bola para Samuel Lino, acaba desarmado, bola bateu nele, saiu, vai para a linha de lado e arremesso manual em favor da representação do Santos. 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E olha o Mengão aí, lá vem Carrascal dominando, acelerou para Lucas Paquetá, penetrou, bateu de chapa e a bola vai para a linha de fundo, passando à direita do gol do Diógenes. Um perigo tremendo, o jogo começa quente, o jogo começa lá e cá, minha gente. Olha a Renata Marinho, a voz do chat, dando moral pra quem me dá moral. E aí, Renatinha?
6: E aí, explosão direto de Aracaju, cravou 4-0 para o Mengão.
5: Olha aí, tá acreditando, o Neymar tentava o domínio, o juizão deu falta. No lance anterior, o Neymar agora dá um bicão na bola para a linha de lado. Pode até tomar cartão amarelo. Entrou pilhado o Neymar. Está ali sendo advertido pelo Daronco, que chama o Neymar. Olha para mim. Olha para mim, Neymar. Neymar argumenta lá com o Daronco, está reclamando. Diz que é o capitão que pode falar. É a regra nova. Só o capitão pode falar. O Neymar está dizendo ali que é o capitão. Eu sou capitão, Daronco. Eu posso falar. Entrou nervoso. Entrou pilhado o Neymar Júnior aqui nesse segundo tempo do jogo. E aí, Sidão Marinho?
1: É, ele tá ali reclamando com o Anderson Daronco, dizendo que ele é o capitão, dizendo que ele é o cara que pode falar com o juiz. O Daronco pede calma pro Neymar Júnior nesse momento. Ele foi reclamar ali da dividida entre o Rony Rusco e o Danilo. Entrada forte do Rony, né? Numa dessa aí, se o VAR tá a fim de criar confusão, pode acabar expulsando o atleta, que ele vai com o braço bem no rosto do Danilo. Segue 2-0 Flamengo.
5: Joga bem o Mengão, galera. São 3 minutos aqui no segundo tempo. 2-0 pro Flamengo. Um gol do Danilo, outro do Paquetá. Danilo dominou, tava apertado. Volta no Rossi. Rossi sai jogando com o Jorginho. Na grande área do Mengo. Descola Samuel Lino ali pela canhota. Tentou dominar, perdeu. O Rodinei apertou. Vai ganhar pelo time do Santos lá pela direita. Tenta o Rodinei. Saiu com bola e tudo. É arremesso manual pro Flamengo bater, galera. 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Daqui a pouquinho tem Fluminense e Coritiba no Maracanã. Marcelo Marinho dá o recado. Ainda hoje também Palmeiras e Bahia em São Paulo com Paulo Arnaldo. Aqui vem Emerson Royal, se mandou pelo Mengão, acelerou pela direita, deu no Carrascal, voltou para Royal, domina pela ponta, Flamengo vem de pé em pé. Royal trabalhou, parou, prendeu, devolveu, virando bola para Paquetá, chama o jogo no pé canhoto, toca para Carrascal, de Carrascal para Pulgar. Pulgar rodou pelo meio com Jorginho, Jorginho até Pulgar, devolve para Jorginho novamente, armando o jogo pelo time do Mengo. Vem bem, vem inteiro, vem soberano no jogo o time do Mengão. Quem recolheu a bola foi Danilo. Danilo diminui o ritmo, bota no chão, acelerou com Carrascal. 2-0 pro Flamengo aqui na Vila Belmiro, com Litoral News, com ondas, com manchete. Lançado Lucas Paquetá pela direita, vem na direção da área, deu para Carrascal, voltou para Paquetá no fundo, preparou, bateu direto, a bola pega efeito e vai para fora. Mas é com facilidade, cara, com muita facilidade, que o Flamengo tá tocando a bola hoje aqui em Santos, hein, Sidão?
1: É, e aquilo que eu falava no intervalo, sem o Arrascaeta, o Flamengo faz um jogo mais coletivo. É uma equipe que tá conseguindo trazer essa articulação de pé em pé para fazer a boa composição e ter os seus gols marcados na última parte do gramado. Tá bem demais o Flamengo, tô gostando de ver. E pra mim, explosão, esse aí é o time ideal pra enfrentar o Estudiantes na semana que vem.
5: É, e jogando do jeito que tá jogando, o Flamengo é o grande favorito, né? Tanto para Libertadores, contra Estudiantes, contra Fluminense ou Palmeiras na final, quanto para esse Brasileirão. E olha o Mengão voltando, lá vem Alexandro. Se manda, vai embora pela canhota, rompe a linha média do gramado. Samuel Lino abriu na ponta esquerda, rente a linha lateral, pediu, recebeu, dominou, tentou pelo Mengão, devolve para o Pulgar, Pulgar para Paquetá. Fez o segundo do Mengo, o primeiro foi do Danilo. 2-0 Mengão aqui na Baixada Santista. Paquetá domina, roda no meio até Jorginho, olhou para quem dá, alugou espaço pela ponta, deu no Carrascal, tentou de calcanhar, o Escobar vem bloqueando. O Flamengo ainda exagera, cara. O Flamengo ainda exagera. É passe de calcanhar. Agora a bola é pro Flamengo no lateral. A galera do Santos não gostou. Quem bateu rapidinho foi Royal. Já temos 5 minutos. 5 minutos. 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Sai jogando Alexandro. Vira pelo Mengo. Deu bola pra Samuel Lino. Vem buscar jogo aqui no campo defensivo. Lança um bolão sensacional, Léo Pereira penetrou, pintou o terceiro do Mengo, Léo domina, cruza, bola forte demais. E o Paquetá vai à loucura, porque o Léo Pereira podia até ter queimado no gol, aí seria mais um de zagueiro, hein, Sidão?

0: É, e o Lucas Veríssimo falou no intervalo que era um absurdo tomar gol de zagueiro. Foi mais um ataque que o Léo Pereira, o zagueiro pela esquerda, armou pro Flamengo. Articulação do Alexandre, buscou Samulino, fez um lançamento sensacional. Foi buscando o Léo Pereira nas costas do Neymar. Neymar não correu, ficou paradão, Léo Pereira dentro da grande área, tentou cruzamento pro Paquetá. Bola acabou correndo demais, foi morrer na linha de lado, segue 2-0 Mengo.
1: E é impressionante como o Flamengo joga. Lá vem Mengão de novo, o Jorginho roubava, foi derrubado pelo Rony, outra falta pesada do Rony, hein? Juizão nessa não deu, a bola volta lá atrás pro Rossi, que rifa, bota pra frente, ninguém do Mengo por aqui. São 8 horas 42 minutos, noite de quinta-feira aqui na Baixada Santista. Tempo passando na Vila Belmiro. 6 jogados, 39 para acabar pelo Brasileirão. E olha aí o placar: Mengão 2, Danilo e Lucas Paquetá. Santos 0. E é nessa que eu vou. Eu tô ligado na galera com a Litoral News, a número 1 do YouTube do Brasil, a Ondas FM. Na região dos Lagos, só da Ondas. 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Tem jogo em andamento, meu xará Sidney Campos está transmitindo lá na Arena da Baixada. Como é que está o duelo dos Atléticos, hein, Sidão Marinho?
0: No duelo do Furacão contra o Galo, tudo igual, explosão. Finalzinho do primeiro tempo, 1 pro Furacão, gol de Vargas. 1 pro Atlético Mineiro, gol de Bernat. Enquanto isso, tudo igual, resultado que favorece, por exemplo, a equipe do Fluminense. Tá nessa parte aí tentando o G4, enquanto isso o Furacão vai dando sopa. Fluminense mais tarde pode colar na equipe do Furacão, ou melhor, pode ultrapassar o Atlético Paranaense. Detalhe,
1: amarelo Neymar,
0: tá levando amarelinho, ó.
1: É, tava reclamando ali o Neymar, entropilhado, hein? Acho que o Neymar entropilhado demais no jogo, hein, Sidão?
0: É, ele falou no jogo da NFL, no Rio Game, que no Rio de Janeiro ele é Mengão. Mas aí, quando joga contra o Mengão, ele quer mostrar serviço, né? Até porque, explosão, todo mundo sabe que o sonho do Neymar é vestir o manto sagrado. Então ele quer mostrar serviço pra, quem sabe, ano que vem jogar pela equipe do Flamengo. Mas agora... não tá mostrando futebol, não. Tá mostrando que pode ser um cara que reclama com a arbitragem. Se você quiser aquele cara que fica na cola do árbitro, pode contratar o Neymar. Pra jogar futebol, aí a coisa já fica um pouquinho mais difícil nesse momento.
1: É, e eu tô achando ele pilhado demais, né, cara? Muito nervoso. Lá vem Neymar. Neymar pedindo pelo meio, dominou, trabalhou, virou bola pra Gabriel. Bom tempo, corre Rony na canhota. Bom tempo, penetrou. Pode lançar, lançou pra Rony na risca da área. Quebrou, vai bater, bateu mal. Rony... pegou mal na bola, subiu demais, foi na linha de fundo, só tiro de meta. É bola pro Flamengo sair jogando, galera. 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Um abraço ao Dr. Lucas Monferrari. Um abraço, meu irmão. Vem voltando o Santos, dominando o corre aqui, o Cristian Oliva. Oliva avançando pelo comando, bateu na direita, bom tempo, pediu, recebeu, trabalhou Gabriel, bom tempo pelo peixe, quebra na meia, chama Gustavo Henrique de novo, livrinho, se mandou pelo peixe, inverteu na canhota, quem dominou pela ponta esquerda foi o Rony, tenta trabalhar, vai pra cima do Emerson Royal, Rony traz do pé direito, virou pela meia, procura o passe, lá vem Neymar, tentou girar, girou em cima do Paquetá, faz o trabalho, domina Paquetá, aperta ali pra cima do Neymar, levou por baixo da saia o Paquetá, mas ele consegue recuperar, sai jogando pelo time do Mengo, botou no gramado, vem Lucas Paquetá manobrando, girou, tentou trabalhar, brigou pela bola novamente, a representação do peixe, Neymar já retoma, briga pessoal dele com o Paquetá, que fez falta e vai tomar cartão. Vai tomar cartão amarelo o Paquetá. Pegou pesado ali em cima do Neymar. O tempo tá fechando, Sidão.
0: É, e o Neymar foi tirar satisfação com o Paquetá, cara. Jogadores que estiveram juntos com a seleção brasileira durante a Copa do Mundo. O Neymar foi ali, né, na bronca de fato com o Paquetá. O Paquetá disse que não, tem nada a ver, que futebol é esporte de contato. De fato, a chegada foi um pouquinho mais forte. Curioso é que agora o Jorginho chama o Paquetá, fala no pé do ouvido alguma parada ali pro camisa 11, Lucas Paquetá. A verdade, explosão, não foi nada demais, não. Paquetá tentou pegar na bola, o Neymar se aproveitou e caiu. Acho que o Jorginho falou o seguinte: ô, Paquetá, dá mole pro Neymar, não, porque qualquer uma que ele caia, a arbitragem já dá cartão. Tem um amarelinho pro Paquetá, tem falta pro Santos. Gabriel, bom tempo.
1: Bom tempo, bateu, tentou Veríssimo, subiu a zaga cortando e a bola vai se perdendo em escanteio. 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São 11 de bola rolando, galera, Angelus Home Center. 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Neymar recebeu, trabalhou, juizão vai mandar voltar a batida. Estava ali dentro da área, o Daron conversando com o Léo Pereira, conversando com o Rossi, está pegando alguma coisa. O Rossi está debaixo da torcida jovem do Santos, né? Está reclamando de alguma coisa ali, que talvez tenha jogado em cima dele. E o árbitro está lá, com o Arão, com o Ross, conversando dentro da área. Agora sim vai autorizar a cobrança do escanteio. Preparado o Gabriel, bom tempo para a batida. Neymar se manda para o interior da área, bom tempo. Levantou a bola, pingou. Ross subiu, defendeu. Vai sair jogando rápido pelo time do Mengo, prefere refugar. Agora sim lançou na canhota, olha lá. Corrida feita na esquerda, o Flamengo se manda, vai embora. Trabalhando na ponta, canhota, domina o Mengão. Girando o Carrascal, manobrou, girou, foi derrubado, é falta. Falta do Escobar, que evitou que o Carrascal chegasse livre da área adversária. Oi, Sidão.
0: O detalhe, explosão, que ali a confusão começou porque o Arão ele foi dividir contra o Rossi, acabou trombando contra o goleiro da equipe do Flamengo, ele caiu por cima da placa de publicidade, caiu atrás depois da placa de publicidade. E um segundo detalhe é que o Santos está fazendo uma obra bem ali nesse setor da torcida organizada para ampliar a capacidade. Então, no próximo jogo do Flamengo aqui, ano que vem, o Flamengo já vai ter ali a torcida organizada no cangote do goleiro. Vai ficar cara a cara contra o goleiro, o adversário. Explosão.
1: Tá estendendo, né? Arquibancada até a beiradinha do campo. Vai ser no cangote mesmo. Oliva leva amarelo. Tem um monte de gente pendurada no Santos, hein? Neymar, Gustavo Henrique, Oliva, Escobar, todo mundo pendurado. Rony dominou, virou, deu bola para Neymar pela meia, trabalha a bola pelo Santos. Neymar acelera, virou para Gabriel, bom tempo, vem Pulgar bloqueando. Retoma, recupera, tomando pelo Mengão. 2-0 pro Flamengo. Logo mais tem Palmeiras e Bahia, Paulo Arnaldo lá no Nubank Park. Ainda tem Fluminense e Curitiba, Marcelo Marinho no Maracanã. Fique ligado pela Manchete, pela Ondas, aqui na Litoral News, a número 1 do YouTube. Agora é falta do Pulgar, pegou Gustavo Henrique por trás, é falta ali pro Santos bater. Renata Marinho, a voz do chat, vai dar moral pra quem me dá moral. E aí, Renatinha?
2: E aí, explosão, direto de Portugal, o Pedro e a Mel tão ligadinhos, torcendo pelo Mengão.
1: Um abraço, Pedro, um abraço, Mel. Um beijo ao meu compadre Benedito, a minha comadre Gracinha e a toda a família querida em Portugal. Todo mundo ligado no Explosão. São 13 de bola rolando, galera, 13 minutos. Dia 25 de outubro, segundo turno das eleições. 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E lá vem o peixe, lá vem Neymar dominando. Caminha Neymar, o 10 da Vila. Recolheu, virou, demora pra bom tempo. Acelera com o Rodinei do lado da área. Vai chegar fazendo, prefere devolver no Neymar. Pode experimentar. Atenção, dribla, protege. Na risca da área, deu mole, perdeu. Veio Samuel Lino tomando. Ganhando pelo Mengão. Já recupera o time do Mengo. Samu manobrou pela meia com o Jorginho. Vai lançar. Carrascal pede, Paquetá também. Inversão do Samuel, foi errada. Levou a melhor o Santos, ganhando o Ilharão. Já deu para Rony, Rony nas costas do Royal. Penetrou, bateu, mascado o Rossi. Tava ligado para defender, a bola veio amortecida. Ô Sidão!
0: Tava bem o goleirão rubro-negro para fazer a defesa. Depois da tentativa pelo setor canhoto, o Ilharão lançou de cabeça para o Rony Rusco. Ele ganhou do Emerson Royal, tentou fazer o cruzamento, bola veio tranquila pro Rossi, amorteceu no peito, fez a defesa, sai jogando pro Mengão, líder do Brasileirão, que vence por 2-0.
1: Vai, ficou caído ali o Royal, né, a bola é pro Flamengo no campo defensivo. 8h50 da noite aqui na Baixada Santista. Tempo passando na Vila Belmiro. Meu cronômetro marca 15 minutos, 15 jogados e o placar do Nova Onda Hotel. 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O placar: Mengão cada vez mais líder, 2, Danilo e Paquetá. Santos 0.
3: Sidney Marinho.
2: E
1: é nessa que eu vou, eu tô ligado na galera, ligada em você, da maior audiência do Brasil, aqui na Litoral News, a número 1 do YouTube, na manchete, a manchete disparou, também tô na ondas, quem bate é Neymar, bateu errado, perdeu, ganhou Jorginho pelo Mengo, mostra com Carrascal, Flamengo tenta escapar da rapidinha, Carrascal dominou, iludiu, Neymar soltou pro Samuel Lino, fez o corta-luz, foi derrubado pelo Rodinei, vai levar amarelo. E o Samuel Lino tá apanhando toda hora. Rodinei leva o amarelinho. É mais um pendurado no peixe, hein, Sidão?
0: É, mas...

0: Mas perder do outro lado da linha de lado é só manual para representação do peixe bater. 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Um abraço ao Ramires Rodrigues, meu irmãozão. 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São 17 jogados. Flamengo ganhando por 2-0. Logo mais tem Palmeiras e Bahia. Paulo Arnaldo no YouTube. Olha o Santos tomando. Ganhou bola, Gabigol. Ligou pro Neymar, deixou. Recolheu, girou, manobrou na meia lua. Errou no domínio, perdeu. Emerson Royal tira do Neymar e sai jogando. Virou pro Pulgar. Dominando pelo Mengo. Quebrou no meio pra Jorginho. Flamengo trabalha bem com o Royal. Royal pela meia, manobrando. Virando bola pra Paquetá. Foi derrubado pelo Arão. Ainda assim conseguiu passar a bola até o Eric Pulgar. Pela direita com Carrasco. Tentou driblar, foi derrubado de novo. O Escobar comete nova falta. O Carrascal também está apanhando para dedéu, né? Agora o Rony caído ali, acabou batendo com o joelho no Carrascal, que ficou sentindo. O Carrascal e o Samuel Lino estão apanhando demais, hein, Sidão Marinho?
1: É, os dois jogadores apanhando bastante nesse momento dentro do gramado, explosão, porque toda hora que o Flamengo tem contra-golpe, o Santos não está conseguindo fazer a composição de marcação. Ninguém consegue acompanhar a velocidade de Carrascal e Samulino. Então talvez seja até o momento para o Jardim olhar, quase 20 nesse segundo tempo. Coloca o Plata, coloca o Bruno Henrique, tem o Luiz Araújo também. Até porque são jogadores que podem trazer uma velocidade ainda maior do que essa que Carrascal e Lino estão demonstrando. E você preserva também o próprio Carrascal, o próprio Lino, visando o duelo contra a equipe do Fluminense.
0: 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Olha o Pedro manobrando, deu mole e perdeu, vem Gustavo Henrique. Ganhando pelo peixe, acelerou, lançou, virou bola para Gabigol. Solta na direita, no meio para Gabriel, bom tempo, devolve no Neymar, na armação do jogo pela meia esquerda. Neymar se aproxima da meia lua, vira bem pro Gabigol. Rodinei passa, Gabigol domina, abre pro Rodinei. No fundo, cruzou, trabalhou Pereira. Bem postado, acaba com a jogada do peixe, bota a bola pela linha de lado. 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Agora o Santos errou, o Arão virou errado, a bola foi na linha de lado. É manual pro Mengo bater. 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E aí, Renatinha?
2: Direto de Tocantins, a Laura tá ligada na torcida pelo Mengão.
0: Valeu, hein, Tocantins, Laura ligada na gente. Abraço também toda a minha galera querida de todo o Brasil ligada na gente. Aqui o Mengão manobrando, ficou no chão, querendo falta o Rony. Agora o juizão vai marcar na dividida dura. Chegou ali para dividir com o Rony, o jogador rubro-negro. Galera, quer o cartão, hein, Sidão Marinho?
1: É, tá pedindo o cartão. Torcedor da equipe do Flamengo, aqui no setor visitante, que na tentativa pelo setor direito, o Rony ia passar pela representação do Flamengo, o Emerson Royal. Chegou dividindo contra ele. O cartão seria pro Royal. Mas não sei se tem a necessidade não, explosão. Até porque não me parece que o Emerson chegou pegando de fato no pé direito do atleta adversário. Vai mexer o Santos, o Rolheiser vem programado com a camisa 32, Benjamin Rolheiser com a 32, tá saindo 48, Gustavo Henrique. Então 32, Rolheiser é novidade, 48, Gustavo Henrique deixa o campo.
0: Rolheiser na vaga do Gustavo Henrique, alteração do Cuca, né? O Santos vinha numa grande campanha, tava com vitórias consecutivas, subiu demais na tabela, encontrou o Mengão, tá batendo no muro, né? Tá perdendo pro Mengão malvadão. Aqui na Vila Belmiro são 8 da noite e 56 minutos. E o tempo vai passando. 20 jogados, lá vem Mengão. Jorginho lançou pra Paquetá, penetrou, pintou o terceiro, perdeu a passada, tenta o giro, errou no domínio, perdeu. Toma a defesa do Santos com o Veríssimo aliviando, ele sai errado. Jorginho ganhou, deu no Samuel Lino, abriu pra Carrascal, Flamengo apertou, devolveu. Carrascal manobrou, prendeu bola, vai lançar, lançou pro Samuel Lino, limpou, girou, vai queimar no gol, dribla, gira, limpa, bateu, defendeu Diógenes. quando o Samuel Lino fez uma jogada sensacional dentro da área. O Diógenes botou para escanteio. É pressão do Mengão.

0: Cidão.
1: Na trama do colombiano Carrascal, buscando o brasileiro Samulino na pequena área. Lucas Veríssimo fazia marcação para cima dele. Ele bailou para a direita, bailou para a canhota, acabou definindo na hora da tentativa de finalização que ia bater mais no pé esquerdo. A bola veio na finalização, Diógenes, numa defesa de handball, bateu no pé esquerdo, colocou para a linha de fundo. Escanteio, Flamengo vem pela direita.
0: Vai bater Carrascal, levantou, subiu a zaga, cortou e a bola vai para a nuvem, escanteio. Um abraço meu parceiro Josivan, seja bem-vindo. Primeira vez aqui, seja bem-vindo Josivan. O Nilton Miranda com os urubuzeiros em vitória da conquista na Bahia. Também ligado no Explosão. É a Litoral News, é a Ondas, é a Manchete. Carrascal levantou, sobe Rodinei cortando, troca do Gabigol, ajeita, vira para Bom Tempo, tenta sair jogando pela meia. Como ele vem, Rony, Bom Tempo avançando, dominou pelo peixe, rompeu a linha média do gramado, boa jogada do Bom Tempo, deu duro, cortando o Carrascal. O Royal completou, devolvendo no Rossi, já bateu de careta direita pelo alto, o Arão divide, leva melhor o Lucas Paquetá, lançou, não tinha ninguém do Mengão ali, ficou melhor ainda para Veríssimo, sai jogando o Lucas Veríssimo pelo peixe, 2-0 pro Mengão, galera aqui na Litoral News, aqui na Ondas, aqui na Manchete, alô Jonathan Henrique, meu parceiro ligado na gente, beijo na família, meu irmão, quem domina a bola pela direita é o Veríssimo, tentou acelerar, deu mole e perdeu, Samuel Lino ganhou pelo Mengão, tentou driblar, Veríssimo bloqueou, já ganhou pelo peixe, abriu acelerando para Gabigol lá pela direita, 2-0 pro Mengão. Gabigol dominou em direção à área, vai bater, bateu, desvia na zaga. Rossi defendeu, largou, Rony dominou, a bola saiu. O Rony ainda botou no fundo, querendo se aproveitar de uma eventual não saída da bola do quarto Rossi. Mas a bola saiu, por isso é apenas escanteio, hein, Sidão Marinho?
1: É, na hora que o Gabigol faz a finalização, ele bate mais no pé canhoto, tenta botar essa bola no canto esquerdo, inferior do goleiro Rossi. Rossi cai pra fazer a defesa, ele ia espalmando. Só conseguiu encaixar, só que ele encaixa com a bola já fora das quatro linhas. Por isso, escanteio pro Santos, Rolheiser na direita, mexe o Mengo. Vai sair com a 15, o Carrascal entra 8, Saul Níguez. Vai sair com a 11, Lucas Paquetá, para entrada no 19, Gonzalo Plata. Então o contrário, né? Sai Carrascal, entra Plata com a 19, saindo Paquetá, entrando com a 8, Saul Níguez no Flamengo.
0: Samuel Lino vem pra armação, né? O Plata vai jogar aberto de um lado do campo, né, deixando o Flamengo um pouco mais compactado. Hein, Sidão, daqui a pouco você fala depois do escanteio, o Santos mexe também, né? Camisa 14 é o Luan Pérez, né, Sidão? Vem aí no time do Peixe.
1: Exatamente. Sidão. Vem o zagueirão Luan Pérez com a camisa 14 nesse momento dentro do gramado. Vamos ver quem é que vai sair na representação da equipe do Peixe neste momento. Anderson Daronco, inclusive, pedindo para alteração ser processada. Vai tirar o Escobar, né? Tirou o Escobar, colocou o Luan Pérez. Vai para uma formatação um pouquinho diferente no gramado.
0: Canteio batido, bola para Rodinei. Rodinei dominou, acelerou, deu bola para Neymar pela meia, levantou lá no comando, é para Rodinei, bola correu, saiu. A verdade é que o torcedor do Santos já perdeu o embalo, né? O Santos tentou reagir, o Santos tentou buscar, o torcedor do Santos já não consegue nem cantar no estádio inteiro, tanto que cantava. Só a torcida jovem está cantando ali atrás do gol, à minha esquerda. Quando são 9 da noite em ponto aqui na Baixada Santista. Tem Litoral News, tem Manchete, tem Ondas. Ao vivo no estádio, aqui o tempo vai passando. Na marca de 25. 25 jogados, faltando 20 para acabar no Brasileirão. E olha o placar. Mengão, queridão, cada vez mais líder 2, Danilo e Paquetá. O Santos não tem nada, não. E é nessa que eu vou, eu tô ligado na galera.
1: Detalhe.
0: Ligado em você da maior audiência do Brasil, hein?
1: Por conta da demora pro Carrascal sair do gramado, Flamengo nesse momento com um a menos. Plata segue esperando pra entrar, vai ser a mesma alteração, mas o juizão deu uma punição pro Mengão.
0: É um minuto fora, né? Pela demora na saída do Carrascal. Tem 10 segundos pra sair de acordo com a regra, né? Carrascal demorou, o Plata tá ali um minuto esperando. Tem um a menos o Flamengo momentaneamente. Neymar, trabalha pelo peixe, caminha, virou no Luan Pérez, preparou, cruzou, carimba no Emerson Royal, e a bola vai se perdendo na linha lateral. 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Olha o peixe, bola pra Rodinei, dentro da área pela direita, manobrou, girou, virou, devolveu, atenção, tentou Gabigol, soltou pro Bom Tempo, emendou Rossi, a bola bate na trave, volta, emendou Gabigol, defendeu Rossi! Duas vezes, o Rossi e a trave, no chute do Bom Tempo, na sobra o Gabigol bateu, o Rossi voltou para defender, Sidão!
1: Bem demais na composição, goleiro rubro-negro, na primeira tentativa, bola no meio da meia-lua, Rossi defendeu.
0: Olha o peixe ganhando, Neymar brigou em cima do Jorginho, é falta, não.